joga a mãozinha no céu, pra um lado, pro outro.

0: Que coisa linda, Nath, cara.
1: Quando eu escrevi essa música é minha composição de Gêmeos ali no contrabaixo. Quando a gente escreveu essa música, de fato, a gente queria comunicar para as pessoas que, através de Romanos no capítulo 8, todas as coisas cooperam para o bem daqueles que amam a Deus. Se nós colocamos a nossa confiança no Senhor, Ele tudo fará. Mas sabe o que acontece muitas vezes na nossa vida e na nossa história? A gente confia em tudo, na pessoa que está do lado, no trabalho, no dinheiro, na nossa capacidade humana. E é aí que as coisas começam a desandar. Porque nós somos fracos, pecadores. Mas quando nós dobramos o nosso joelho diante de Deus, nós reconhecemos a nossa fraqueza. E a partir disso, a grandeza de Deus entra na nossa história e faz tudo acontecer. Por isso que nós cantamos: as coisas não vêm dando certo, mas eu confio em ti. Ou seja, quando você estiver no deserto, na dor, na dificuldade, na doença, no teu casamento arruinado, seja lá onde você estiver sofrendo, confia em Deus. O povo no deserto lá pediu libertação da escravidão ao Senhor Jesus, ao Senhor Deus, perdão. E Deus colocou eles para fazer uma travessia de apenas 40 anos no deserto. Muitos ali reclamaram pelo caminho e morreram. E outros perseveraram e diziam: eu confio em ti. E aí de fato viram a terra prometida. Que você tome posse para a tua vida, que o Natsu possa tomar posse também para a vida dele.
0: Amém,
1: que
0: meu irmão,
1: no momento de dificuldade, louve o nome do Senhor Jesus. Dobre o teu joelho diante de Deus. Diga: eu confio em ti. E nenhum mal,
0: confio em ti,
1: e nenhum mal vai fazer mal, estrago na nossa história. Amém?
0: Amém, amém, amém, meu irmão.

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2: Divino Jesus, nós vos oferecemos este terço que vamos rezar, meditando nos mistérios da vossa redenção. Concedei-nos, por intercessão da Virgem Maria, Mãe de Deus e Nossa Mãe, as virtudes que nos são necessárias para bem rezá-lo e a graça de ganharmos as indulgências desta santa devoção. Creio em um só Deus, Pai Todo-Poderoso, Criador do céu e da terra, e em Jesus Cristo, seu único Filho, nosso Senhor, que foi concebido pelo poder do Espírito Santo, nasceu da Virgem Maria, padeceu sob Pôncio Pilatos, foi crucificado, morto e sepultado, desceu à mansão dos mortos, ressuscitou ao terceiro dia, subiu aos céus e está sentado à direita de Deus Pai Todo-Poderoso, onde há de vir a julgar os vivos e os mortos. Creio no Espírito Santo, na Santa Igreja Católica, na comunhão dos santos, na remissão dos pecados, na ressurreição da carne e na vida eterna. Amém. Pai nosso que estais no céu, santificado seja o vosso nome. Venha a nós o vosso reino, seja feita a vossa vontade, assim na terra como no céu. O pão nosso de cada dia nos dai hoje. Perdoai-nos as nossas ofensas, assim como nós perdoamos a quem nos tem ofendido. E não nos deixeis cair em tentação, mas livrai-nos do mal. Amém. Ave Maria, cheia de graça, o Senhor é convosco. Bendita sois vós entre as mulheres, e bendito é o fruto do vosso ventre, Jesus.
3: Santa Maria, Mãe de Deus, rogai por nós, pecadores, agora e na hora de nossa morte. Amém.
2: Ave Maria, cheia de graça, o Senhor é convosco. Bendita sois vós entre as mulheres, e bendito é o fruto do vosso ventre, Jesus.
4: Santa Maria, Mãe de Deus, rogai por nós, pecadores, agora e na hora da nossa morte. Amém.
2: Ave Maria, cheia de graça, o Senhor é convosco. Bendita sois vós entre as mulheres, e bendito é o fruto do vosso ventre, Jesus.
3: Santa Maria, Mãe de Deus, rogai por nós, pecadores, agora e na hora de nossa morte. Amém.
2: Glória ao Pai, ao Filho e ao Espírito Santo.
3: Como era no princípio, agora e sempre. Amém.
2: Primeiro mistério gozoso, Anunciação. O anjo Gabriel anuncia a Maria que ela será a mãe de Jesus. Pai nosso que estais no céu, santificado seja o vosso nome. Venha a nós o vosso reino, seja feita a vossa vontade, assim na terra como no céu. O pão nosso de cada dia nos dai hoje. Perdoai-nos as nossas ofensas, assim como nós perdoamos a quem nos tem ofendido. E não nos deixeis cair em tentação, mas livrai-nos do mal. Amém. Ave Maria, cheia de graça, o Senhor é convosco. Bendita sois vós entre as mulheres, e bendito é o fruto do vosso ventre, Jesus.
4: Santa Maria, Mãe de Deus, rogai por nós, pecadores, agora e na hora da nossa morte. Amém.
2: Ave Maria, cheia de graça, o Senhor é convosco. Bendita sois vós entre as mulheres, e bendito é o fruto do vosso ventre, Jesus.
3: Santa Maria, Mãe de Deus, rogai por nós, pecadores, agora e na hora de nossa morte. Amém.
5: Ave Maria, cheia de graça, o Senhor é convosco. Bendita sois vós entre as mulheres, e bendito é o fruto do vosso ventre, Jesus.
4: Santa Maria, Mãe de Deus, rogai por nós, pecadores, agora e na hora da nossa morte. Amém.
5: Ave Maria, cheia de graça, o Senhor é convosco. Bendita sois vós entre as mulheres, e bendito é o fruto do vosso ventre, Jesus.
3: Santa Maria, Mãe de Deus, rogai por nós, pecadores, agora e na hora de nossa morte. Amém.
5: Ave Maria, cheia de graça, o Senhor é convosco. Bendita sois vós entre as mulheres, e bendito é o fruto do vosso ventre, Jesus.
4: Santa Maria, Mãe de Deus, rogai por nós, pecadores, agora e na hora da nossa morte. Amém.
5: Ave Maria, cheia de graça, o Senhor é convosco. Bendita sois vós entre as mulheres, e bendito é o fruto do vosso ventre, Jesus.
3: Santa Maria, Mãe de Deus, rogai por nós, pecadores, agora e na hora de nossa morte. Amém.
5: Ave Maria, cheia de graça, o Senhor é convosco. Bendita sois vós entre as mulheres, e bendito é o fruto do vosso ventre, Jesus.
4: Santa Maria, Mãe de Deus, rogai por nós, pecadores, agora e na hora da nossa morte. Amém.
5: Ave Maria, cheia de graça, o Senhor é convosco. Bendita sois vós entre as mulheres, e bendito é o fruto do vosso ventre, Jesus.
3: Santa Maria, Mãe de Deus, rogai por nós, pecadores, agora e na hora de nossa morte. Amém.
5: Ave Maria, cheia de graça, o Senhor é convosco. Bendita sois vós entre as mulheres, e bendito é o fruto do vosso ventre, Jesus.
4: Santa Maria, Mãe de Deus, rogai por nós, pecadores, agora e na hora da nossa morte. Amém.
5: Ave Maria, cheia de graça, o Senhor é convosco. Bendita sois vós entre as mulheres, e bendito é o fruto do vosso ventre, Jesus.
3: Santa Maria, Mãe de Deus, rogai por nós, pecadores, agora e na hora de nossa morte. Amém.
5: Glória ao Pai, ao Filho e ao Espírito Santo.
3: Como era no princípio, agora e sempre. Amém.
5: Segundo mistério gozoso, Maria visita Isabel, sua prima, e Jesus salta no ventre de Isabel quando Maria a cumprimenta. Pai nosso que estais no céu, santificado seja o vosso nome. Venha a nós o vosso reino, seja feita a vossa vontade, assim na terra como no céu. O pão nosso de cada dia nos dai hoje. Perdoai-nos as nossas ofensas, assim como nós perdoamos a quem nos tem ofendido. E não nos deixeis cair em tentação, mas livrai-nos do mal. Amém. Ave Maria, cheia de graça, o Senhor é convosco. Bendita sois vós entre as mulheres, e bendito é o fruto do vosso ventre, Jesus.
4: Santa Maria, Mãe de Deus, rogai por nós, pecadores, agora e na hora da nossa morte. Amém.
5: Ave Maria, cheia de graça, o Senhor é convosco. Bendita sois vós entre as mulheres, e bendito é o fruto do vosso ventre, Jesus.
3: Santa Maria, Mãe de Deus, rogai por nós, pecadores, agora e na hora de nossa morte. Amém.
5: Ave Maria, cheia de graça, o Senhor é convosco. Bendita sois vós entre as mulheres, e bendito é o fruto do vosso ventre, Jesus.
4: Santa Maria, Mãe de Deus, rogai por nós, pecadores, agora e na hora da nossa morte. Amém.
5: Ave Maria, cheia de graça, o Senhor é convosco. Bendita sois vós entre as mulheres, e bendito é o fruto do vosso ventre, Jesus.
3: Santa Maria, Mãe de Deus, rogai por nós, pecadores, agora e na hora de nossa morte. Amém.
5: Ave Maria, cheia de graça, o Senhor é convosco. Bendita sois vós entre as mulheres, e bendito é o fruto do vosso ventre, Jesus.
4: Santa Maria, Mãe de Deus, rogai por nós, pecadores, agora e na hora da nossa morte. Amém.
5: Ave Maria, cheia de graça, o Senhor é convosco. Bendita sois vós entre as mulheres, e bendito é o fruto do vosso ventre, Jesus.
3: Santa Maria, Mãe de Deus, rogai por nós, pecadores, agora e na hora de nossa morte. Amém.
6: Ave Maria, cheia de graça, o Senhor é convosco. Bendita sois vós entre as mulheres e bendito é o fruto do vosso ventre, Jesus.
4: Santa Maria, Mãe de Deus, rogai por nós, pecadores, agora e na hora da nossa morte. Amém.
6: Ave Maria, cheia de graça, o Senhor é convosco. Bendita sois vós entre as mulheres e bendito é o fruto do vosso ventre, Jesus.
3: Santa Maria, Mãe de Deus, rogai por nós, pecadores, agora e na hora de nossa morte. Amém.
6: Ave Maria, cheia de graça, o Senhor é convosco. Bendita sois vós entre as mulheres e bendito é o fruto do vosso ventre, Jesus.
4: Santa Maria, Mãe de Deus, rogai por nós, pecadores, agora e na hora da nossa morte. Amém.
6: Ave Maria, cheia de graça, o Senhor é convosco. Bendita sois vós entre as mulheres e bendito é o fruto do vosso ventre, Jesus.
3: Santa Maria, Mãe de Deus, rogai por nós, pecadores, agora e na hora de nossa morte. Amém.
6: Glória ao Pai, ao Filho e ao Espírito Santo.
3: Como era no princípio, agora e sempre. Amém.
6: Terceiro mistério gozoso. Jesus nasce em Belém, em uma manjedoura, e é visitado pelos pastores e pelos reis magos. Pai nosso que estais no céu, santificado seja o vosso nome. Venha a nós o vosso reino, seja feita a vossa vontade, assim na terra como no céu. O pão nosso de cada dia nos dai hoje. Perdoai-nos as nossas ofensas, assim como nós perdoamos a quem nos tem ofendido. E não nos deixeis cair em tentação, mas livrai-nos do mal. Amém. Ave Maria, cheia de graça, o Senhor é convosco. Bendita sois vós entre as mulheres e bendito é o fruto do vosso ventre, Jesus.
4: Santa Maria, Mãe de Deus, rogai por nós, pecadores, agora e na hora da nossa morte. Amém.
6: Ave Maria, cheia de graça, o Senhor é convosco. Bendita sois vós entre as mulheres e bendito é o fruto do vosso ventre, Jesus.
3: Santa Maria, Mãe de Deus, rogai por nós, pecadores, agora e na hora de nossa morte. Amém.
6: Ave Maria, cheia de graça, o Senhor é convosco. Bendita sois vós entre as mulheres e bendito é o fruto do vosso ventre, Jesus.
4: Santa Maria, Mãe de Deus, rogai por nós, pecadores, agora e na hora da nossa morte. Amém.
6: Ave Maria, cheia de graça, o Senhor é convosco. Bendita sois vós entre as mulheres e bendito é o fruto do vosso ventre, Jesus.
3: Santa Maria, Mãe de Deus, rogai por nós, pecadores, agora e na hora de nossa morte. Amém.
6: Ave Maria, cheia de graça, o Senhor é convosco. Bendita sois vós entre as mulheres e bendito é o fruto do vosso ventre, Jesus.
4: Santa Maria, Mãe de Deus, rogai por nós, pecadores, agora e na hora da nossa morte. Amém.
6: Ave Maria, cheia de graça, o Senhor é convosco. Bendita sois vós entre as mulheres e bendito é o fruto do vosso ventre, Jesus.
3: Santa Maria, Mãe de Deus, rogai por nós, pecadores, agora e na hora de nossa morte. Amém.
6: Ave Maria, cheia de graça, o Senhor é convosco. Bendita sois vós entre as mulheres e bendito é o fruto do vosso ventre, Jesus.
4: Santa Maria, Mãe de Deus, rogai por nós, pecadores, agora e na hora da nossa morte. Amém.
6: Ave Maria, cheia de graça, o Senhor é convosco. Bendita sois vós entre as mulheres e bendito é o fruto do vosso ventre, Jesus.
3: Santa Maria, Mãe de Deus, rogai por nós, pecadores, agora e na hora de nossa morte. Amém.
6: Ave Maria, cheia de graça, o Senhor é convosco. Bendita sois vós entre as mulheres e bendito é o fruto do vosso ventre, Jesus.
4: Santa Maria, Mãe de Deus, rogai por nós, pecadores, agora e na hora da nossa morte. Amém.
7: Ave Maria, cheia de graça, o Senhor é convosco. Bendita sois vós entre as mulheres, e bendito é o fruto do vosso ventre, Jesus.
3: Santa Maria, Mãe de Deus, rogai por nós, pecadores, agora e na hora de nossa morte. Amém.
7: Glória ao Pai, ao Filho e ao Espírito Santo.
3: Como era no princípio, agora e sempre. Amém.
7: Quarto mistério gozoso. Jesus é apresentado no templo em Jerusalém, e Simeão profetiza sobre a sua vida e a sua morte. Pai nosso que estais no céu, santificado seja o vosso nome. Venha a nós o vosso reino, seja feita a vossa vontade, assim na terra como no céu. O pão nosso de cada dia nos dai hoje. Perdoai-nos as nossas ofensas, assim como nós perdoamos a quem nos tem ofendido. E não nos deixeis cair em tentação, mas livrai-nos do mal. Amém. Ave Maria, cheia de graça, o Senhor é convosco. Bendita sois vós entre as mulheres, e bendito é o fruto do vosso ventre, Jesus.
4: Santa Maria, Mãe de Deus, rogai por nós, pecadores, agora e na hora da nossa morte. Amém.
7: Ave Maria, cheia de graça, o Senhor é convosco. Bendita sois vós entre as mulheres, e bendito é o fruto do vosso ventre, Jesus.
3: Santa Maria, Mãe de Deus, rogai por nós, pecadores, agora e na hora de nossa morte. Amém.
7: Ave Maria, cheia de graça, o Senhor é convosco. Bendita sois vós entre as mulheres, e bendito é o fruto do vosso ventre, Jesus.
4: Santa Maria, Mãe de Deus, rogai por nós, pecadores, agora e na hora da nossa morte. Amém.
7: Ave Maria, cheia de graça, o Senhor é convosco. Bendita sois vós entre as mulheres, e bendito é o fruto do vosso ventre, Jesus.
3: Santa Maria, Mãe de Deus, rogai por nós, pecadores, agora e na hora de nossa morte. Amém.
7: Ave Maria, cheia de graça, o Senhor é convosco. Bendita sois vós entre as mulheres, e bendito é o fruto do vosso ventre, Jesus.
4: Santa Maria, Mãe de Deus, rogai por nós, pecadores, agora e na hora da nossa morte. Amém.
7: Ave Maria, cheia de graça, o Senhor é convosco. Bendita sois vós entre as mulheres, e bendito é o fruto do vosso ventre, Jesus.
3: Santa Maria, Mãe de Deus, rogai por nós, pecadores, agora e na hora de nossa morte. Amém.
7: Ave Maria, cheia de graça, o Senhor é convosco. Bendita sois vós entre as mulheres, e bendito é o fruto do vosso ventre, Jesus.
4: Santa Maria, Mãe de Deus, rogai

0: mulheres, e bendito é o fruto do vosso ventre, Jesus.
1: Santa Maria, Mãe de Deus, rogai por nós, pecadores, agora e na hora de nossa morte. Amém.
0: Glória ao Pai, ao Filho e ao Espírito Santo.
1: Como era no princípio, agora e sempre. Amém.
0: No quinto mistério, contemplamos a perda e o reencontro do menino Jesus, que estava junto aos doutores da lei. Pai nosso que estais no céu, santificado seja o vosso nome. Venha a nós o vosso reino, seja feita a vossa vontade, assim na terra como no céu. O pão nosso de cada dia nos dai hoje. Perdoai-nos as nossas ofensas, assim como nós perdoamos a quem nos tem ofendido. E não nos deixeis cair em tentação, mas livrai-nos do mal. Amém. Ave Maria, cheia de graça, o Senhor é convosco. Bendita sois vós entre as mulheres, e bendito é o fruto do vosso ventre, Jesus.
2: Santa Maria, Mãe de Deus, rogai por nós, pecadores, agora e na hora da nossa morte. Amém.
0: Ave Maria, cheia de graça, o Senhor é convosco. Bendita sois vós entre as mulheres, e bendito é o fruto do vosso ventre, Jesus.
1: Santa Maria, Mãe de Deus, rogai por nós, pecadores, agora e na hora de nossa morte. Amém.
0: Ave Maria, cheia de graça, o Senhor é convosco. Bendita sois vós entre as mulheres, e bendito é o fruto do vosso ventre, Jesus.
2: Santa Maria, Mãe de Deus, rogai por nós, pecadores, agora e na hora da nossa morte. Amém.
0: Ave Maria, cheia de graça, o Senhor é convosco. Bendita sois vós entre as mulheres, e bendito é o fruto do vosso ventre, Jesus.
1: Santa Maria, Mãe de Deus, rogai por nós, pecadores, agora e na hora de nossa morte. Amém.
0: Ave Maria, cheia de graça, o Senhor é convosco. Bendita sois vós entre as mulheres, e bendito é o fruto do vosso ventre, Jesus.
2: Santa Maria, Mãe de Deus, rogai por nós, pecadores, agora e na hora da nossa morte. Amém.
0: Ave Maria, cheia de graça, o Senhor é convosco. Bendita sois vós entre as mulheres, e bendito é o fruto do vosso ventre, Jesus.
1: Santa Maria, Mãe de Deus, rogai por nós, pecadores, agora e na hora de nossa morte. Amém.
0: Ave Maria, cheia de graça, o Senhor é convosco. Bendita sois vós entre as mulheres, e bendito é o fruto do vosso ventre, Jesus.
2: Santa Maria, Mãe de Deus, rogai por nós, pecadores, agora e na hora da nossa morte. Amém.
0: Ave Maria, cheia de graça, o Senhor é convosco. Bendita sois vós entre as mulheres, e bendito é o fruto do vosso ventre, Jesus.
1: Santa Maria, Mãe de Deus, rogai por nós, pecadores, agora e na hora de nossa morte. Amém.
0: Ave Maria, cheia de graça, o Senhor é convosco. Bendita sois vós entre as mulheres, e bendito é o fruto do vosso ventre, Jesus.
2: Santa Maria, Mãe de Deus, rogai por nós, pecadores, agora e na hora da nossa morte. Amém.
0: Ave Maria, cheia de graça, o Senhor é convosco. Bendita sois vós entre as mulheres, e bendito é o fruto do vosso ventre, Jesus.
1: Santa Maria, Mãe de Deus, rogai por nós, pecadores, agora e na hora de nossa morte. Amém.
0: Glória ao Pai, ao Filho e ao Espírito Santo.
1: Como era no princípio, agora e sempre. Amém.
0: Infinitas graças vos damos, soberana rainha, pelos benefícios que todos os dias recebemos de vossas mãos liberais. Dignai-vos agora e para sempre tomar-nos debaixo de vosso poderoso amparo. E para mais vos agradecer, nós vos saudamos orando a Salve Rainha.
3: Salve rainha, mãe de misericórdia, vida, doçura e esperança nossa, salve. A vós bradamos os degredados filhos de Eva, a vós suspiramos gemendo e chorando neste vale de lágrimas. Eia, pois, advogada nossa, que esses vossos olhos misericordiosos a nós volvei, e depois desse desterro mostrai-nos

0: Ó doce sempre Virgem Maria,
1: rogai por nós, Santa Mãe de Deus,
0: para que sejamos dignos das promessas de Cristo.
1: Ó Maria concebida sem pecado,
0: rogai por nós que recorremos a vós.
1: Nossa Senhora da Piedade,
0: rogai por nós.
1: Oração de gratidão pela recitação do Santo Terço. Amado Deus, com coração cheio de gratidão, eu agradeço por ter me presenteado com a graça de rezar o terço. Em cada Ave Maria, em cada mistério, em cada Pai Nosso, senti a sua presença e a força da sua intercessão e a força da bênção que vem de Deus. Que o amor que recebi durante a oração me inspire a viver com mais fé e amor em meu dia a dia. Que eu possa sempre retribuir a sua graça com a minha devoção. Amém. O Senhor esteja convosco.
0: Ele está no meio de nós.
1: Desça e nos acompanhe na intercessão da bem-aventurada Mãe Maria. As bênçãos, a proteção, a luz e a paz de um Deus que é Pai, Filho e Espírito Santo. Amém.
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3: Senhor, no silêncio deste dia que amanhece, venho pedir-te saúde, força, paz e sabedoria. Quero olhar hoje o mundo com os olhos cheios de amor, ser paciente, compreensivo, manso e prudente. Quero ver teus filhos além das aparências como tu mesmo os vês, e assim não ver senão o bem em cada um. Deixa meus ouvidos a toda calúnia. Guarda minha língua de toda maldade. Que só de bênçãos se encha o meu espírito. Que eu seja tão bondoso e alegre que todos quantos se achegarem a mim sintam tua presença. Reveste-me, Senhor, com tua beleza. E que no decurso desse dia eu te revele a todos.
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5: Muito bom dia, meu amigo, muito bom dia, minha amiga. Que bom, estamos começando dia 20 de junho, é um sábado, dia de São Silvério e Santo Adalberto. Há muitos campos de ação para quem evangeliza, mas um só evangelho e da justiça, do amor, da paz e da verdade.

abraço, fico feliz de começar a nossa manhã, manhã de sábado, e a tua semana como está sendo? É verdade, sábado é o último dia da semana, é o fim de semana. É interessante que muita gente costuma dizer: ah, como foi teu fim de semana? Joga o domingo no fim, na verdade domingo é começo, sábado que é o fim. Então, estamos aí vivendo este nosso novo dia, e como é importante que se comece bem cada dia, né? E se comece com alegria, disposição, fé, enfim. A cada dia que passa, nós vamos percebendo que o ser humano carece de um resgate, de uma experiência mais profunda da pessoa de Jesus Cristo, na força do seu evangelho e da realização humana no seu segmento. A ação salvífica de Jesus é capaz de resgatar o ser humano deste seu estado. Por quê? Porque o projeta a plena realização do seu ser como realização plena da sua humanidade. Descobrindo essa vocação sublime, o ser humano é capaz de romper com o seu estado e abrir-se ao outro, à compaixão, à solidariedade, à justiça, ao amor, à paz, e fazer da própria vida um verdadeiro dom. Assim será capaz de recobrar sua esperança de que o outro mundo é possível, até que se lance no mergulho de profundidade no próprio Deus. Olhando para o nosso saudoso Papa Francisco e também olhando para o nosso Papa Leão, nós vamos perceber o seguinte: o Papa Francisco, ele nos recorda sempre que não existe um humanismo autêntico que não contemple o amor como vínculo entre os seres humanos. Sempre que não existe isso, acabamos de fato criando necessidades, e muitas vezes que necessidades que acabam não sendo satisfeitas, mas sobre isso se funda a necessidade do diálogo e do encontro para construir juntamente com os outros a sociedade civil. O amor é o diferencial diante das inovações da tecnologia e dos recursos da inteligência artificial. E o nosso Papa Leão, ele nos adverte, nos chama a atenção que o poder técnico, se não for equilibrado, não nos torna mais capazes ou mais felizes, mas torna-nos mais sós e mais expostos a lógicas de domínio e de exclusão. Não se trata, evidentemente, de se opor à inteligência, mas de recordar que esta, a inteligência artificial, quando se fecha em si mesma, esquece ter sido feita para servir a vida e a pessoa humana. A tecnologia, por exemplo, ela pode apoiar também o cuidado mútuo entre as pessoas ao oferecer ferramentas que, por exemplo, ajudem a prever e a organizar, mas sem derrubar a liberdade e o discernimento do ser humano, sujeito das relações e responsável pelas decisões. Somos, então, assim chamados a fazer o quê? A descobrir, a redescobrir a humanidade. Há algo de mais profundo que alimenta máquinas e tecnologias e que não é possível ser reproduzido de forma artificial. Há uma mistura de sensibilidade e inteligência, de liberdade e consciência, de vontade e desejos que são naturais e característicos do ser humano. É essa humanidade que é preciso ser reinventada. Para isso, preciso ousar para reinventar a humanidade. Como já temos visto, sempre esta necessidade.

Um grande abraço. Fico feliz em começar a nossa manhã. Deus te abençoe. Saúde, força, coragem, vida, alegria, né? Para você, para sua família, onde quer que você esteja. Então, meu amigo, minha amiga, que vamos nós começarmos este dia olhando que o ser humano é sempre um ser iniciado, mas um ser não concluído. O ser humano é um ser que se desenvolve gradativamente, estrutura-se, seja por escolhas livres, por ações pessoais, e em grande parte o ser humano faz-se por si mesmo, e é preciso então conferir sentido ao existir. Enquanto projeto, o ser humano é chamado a superar ambiguidades, a escolher um rumo construtivo, a definir a sua identidade pessoal e a encontrar sentido para todas as coisas.

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E nesta manhã, meu amigo, minha amiga, quero convidar você, você está acordado, está acordando, está viajando, isso, está aí, eu perguntava no começo como foi a sua semana, e você vai me dizer, olha, a semana ela foi boa, podia ter sido melhor, eu acredito que de fato é verdade. Quantas vezes a gente percebe que a vida, ela acontece de uma forma bonita, de uma forma legal, né? Mas a gente sempre espera e quer, né? que seja melhor. Então, rezemos uns pelos outros. Pai nosso que estais no céu, santificado seja o vosso nome. Venha nosso, o vosso reino, seja feita a vossa vontade, assim na terra como no céu. O pão nosso e cada dia nos dai hoje, perdoai as nossas ofensas, assim como nós perdoamos a quem nos tem ofendido, e não nos deixeis cair em tentação, mas livrai-nos do mal. Amém. Ave Maria, cheia de graça, o Senhor é convosco. Bendita sois vós entre as mulheres, e bendito é o fruto do vosso ventre, Jesus. Santa Maria, Mãe de Deus, rogai por nós, pecadores, agora e na hora de nossa morte. Amém. E que a bênção de Deus Todo-Poderoso desça e permaneça, Pai e Filho e Espírito Santo. Amém. Na sequência, teremos aí algumas informações e depois a boa música.

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1: Fala aí, galera. Boa tarde, Jaguarada. Estamos chegando com mais uma edição do Informalizando. Informação com humor no seu início de tarde, uma tarde de sexta-feira.
2: Sextou.
1: Hoje então, galera, sexta-feira, vem em mim, sexta-feira, sua linda, dia 19 de junho de 2026. Hoje o Brasil para, porque tem Brasil e Haiti logo mais às 9:30 da noite. Hoje, galera, é dia do cinema brasileiro, é dia do migrante, dia internacional para a eliminação da violência sexual em conflito, dia mundial de conscientização sobre a doença falciforme. O que é mesmo a doença falciforme, o Lucas Marcos Carvalho?
2: É uma doença que ela não chega a se formar, né? Ela é meio falsa na hora de fazer isso. Então,
1: ela vai se formar só porque ela é meio falsa, ela meio que para por aí.
2: É.
1: Ah, entendi.
2: Eu vou procurar aqui.
1: Isso aí, cara. Muito obrigado, agradeço, tá? Já que hoje não temos o nosso guru, que entende de todos os assuntos deste universo, Everton Luiz.
2: É uma anemia falciforme. É uma doença genética e hereditária em que glóbulos vermelhos, hemácias, sofrem uma alteração em sua estrutura. Em vez de redondos e flexíveis, eles assumem uma forma de foice ou meia-lua. Essa é uma... Eu gosto muito disso aqui. Essa alteração dificulta a passagem do sangue pelos vasos e o transporte de oxigênio.
1: Ah, entendi. Obrigado. Hoje é o Dia Nacional do Luto e hoje também é o Dia Mundial do Albatroz. Albatroz é uma ave, né? Ah, o albatroz é a maior ave que tem ou não?
2: Albatroz.
1: É, vê se aí, albatroz.
2: Albatroz.
1: Por favor.
2: É, não sei se é a maior ave, não.
1: Mas é uma das grandes aves,
2: ela
1: né?
2: É grande.
1: Temos, né? Ela é grandona, né, cara?
2: Largura das asas, 3 metros.
1: Nossa, 3 metros, mano. É a sala aqui, ó, bem dizer, tá ligado? Na gravadora.
2: Inteira. E é ele que ri pro alto, né? Que tem até aquele meme dele.
1: Não sei se é ele que ri.
2: Agora eu não sei. Porque eles são bem parecidos até.
1: Não sei, confesso que eu não sei e saberia dizer o Everton Luiz, que não está aqui hoje.
2: É.
1: Ele com certeza saberia dizer muita coisa sobre os albatrozes.
2: É.
1: Né? Então, se você vê um albatroz por aí, dá um abraço nele.
2: Se você conseguir, né?
1: Se você conseguir, tá? Porque hoje é o dia dele, tá?
2: Yes.
1: Não matando, tá bom já, né?
2: É verdade.
1: Não,
2: é verdade.
1: Não tendo uma espingarda na mão, mirar nele e matar, já tá bom.
2: Mas deixa, se já tiver ver. Peito também, um patinho, né?
1: Fazer o que, né? Já foi, né? Tem como voltar. Então nessa, né? Até as 2h27 e 2h28 estaremos aqui. Eu sou Bruno Vandresa, hein? Estou com o Lucas Marcos Carvalho.
2: Yes.
1: Trabalhos técnicos de quem? Do Everton?
2: Do Everton.
1: Ah, é do Everton?
2: É do Everton.
1: Tá, as gravações do Lucas, a direção geral do padre Rafael Liano. Bugou.
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1: Pois é, galerinha, estamos no outono ainda. O inverno vai começar no final de semana, domingo, começa o inverno já, rapaz.
2: Sério?
1: A estação mais fria do ano. A temperatura marcando agora 20 graus, umidade relativa do ar em 69%. Participa aí através do WhatsApp 36265177, live no YouTube também. Lá se inscreve no canal pra ficar legal, dá um likezinho, ativa o sininho e pode crer, vamos que vamos juntinho.
2: E é, uau!
1: Yes.
2: O mestre das dimas.
1: E aí? Ô Lucas Marcos, boa tarde, cara.
2: Boa tarde, Bruno Vandresen, boa tarde, Everton Luiz, a todos os ouvintes do Informalizando. Estou very good, né? Tô quase... Disseram que quando você fica um tempo sem dormir, tu tens alguns delírios, né? Às vezes tens algumas alucinações e tal.
1: Uhum.
2: Mas entre nós cinco aqui, eu tô mais de boa.
1: Tá tranquilo? Eu também, tô bem tranquilo. Tive mais acompanhado durante a madrugada, agora só... Estamos em dois, pelo menos que eu tô percebendo.
2: Uhul!
1: É um avanço.
2: É um avanço.
1: É coisa boa, né, rapaz? Pra,
2: cara,
1: quem não tá pra quem não tá entendendo, né? Eu acho que nesta noite que passou, eu tive o meu primeiro episódio de paralisia do sono. Que coisa mais tenebrosa.
2: É memorável, é memorável.
1: Tá maluco, cara. Não desejo isso pra ninguém.
2: É
1: que coisa mais angustiante, cara.
2: É horrível.
1: Mas enfim, se você tem e já tá acostumado com isso, não vai acontecer nada, né? Só te atrapalha um pouco o sono ali, tu fica meio assustado, mas enfim, não vai ter nenhum outro tipo de impacto na tua vida, né?
2: Uma história, depende, né?
1: Depende?
2: Vai que tu caia.
1: Pode ser, pode ser.
2: Aí tem impacto. Eu tenho uma lembrança muito bonita até de uma história que tem a ver com paralisia do sono, por causa do meu pai. Teve uma vez que eu tava tendo paralisia do sono, e aí, porque tu sonha ao mesmo tempo, né? A paralisia, ela é aquela deficiência entre o sono, o acordar e o estar sonhando ainda. Aí, eu tava sonhando e tava meio que a janela aberta e pegava assim de fundo a trovoada, tá ligado? Sim, ficava tocando. E nisso, eu vi um vulto vindo. E eu na paralisia, e tu começa a querer falar, tu quer se mover e tu não consegue. É. E eu comecei a querer
1: chamar
2: o
1: pai. Parece um gato nervoso, né?
2: É. É tipo isso. Eu lá tentando chamar, pai, alguém tá vindo, pai, porque tava, sabe?
1: Uhum.
2: O vulto tava chegando ali, e quando eu ouvi era o pai. Assim, Lucas, tá tudo certo? Eu tentando falar, né, porque eu tava na paralisia. Pega minha mão. Eu falando. E dando umas trovoadas assim, terrível. Aí em certo momento, pega minha mão. E eu tentando, cara, com toda a força do mundo levantar a mão. Mas a paralisia do sono não permite. Uhum. Só que eu consegui. Eu levantei a mão e quando eu acordei, eu tava com a mão presa em alguma coisa que não tava ali. Porque meu pai agarrou minha mão no sonho. E aí eu acordei. E aí quando eu acordei, eu fiquei com a mãozinha paradinha assim, como se
1: fosse. Ah, cara, que loucura. Quero nem falar do meu, deixa quieto.
2: Deixamos pra lá.
1: Deixa quieto.
2: Lorraine Warren.
1: Tu é louco.
2: É de Warren.
1: Barbaridade, que coisa tenebrosa. É, mas então tá, o meu jovem, a pauta do dia, qual é?
2: Cara, eu trouxe três casos do Eu Sou Babaca. Uhum. E uma história que eu não contei e acho que aconteceu comigo na terça-feira. E é muito... Ela é rapidinha assim, mas ela é...
1: Então tá bom, vamos saber.
2: E você, meu amigo?
1: É, eu vou trazer filmes em cartaz no cinema, cara. Tem uma novidade bem legal aí, que eu vou trazer pra vocês. É, e estreias aqui em Tubarão, enfim, pra você se divertir aí vendo um filmezinho legal. Isso. De repente, final de semana já. Tá bom? Além disso, vamos ter o pensamento do dia charado hoje na história, aniversariante famoso do dia do final de semana. Tudo isso.
2: E nada more.
1: Até as 2h27 da tarde.
2: Não conte witches.
1: A nossa companhia.
2: Yeah.
1: Pensamento do dia.
2: Eu sou uma pessoa muito calma. Os outros é que me irritam.
1: A minha esposa diz isso pra mim.
2: É?
1: É, eu falo que ela é irritada, eu falo, tu que me irrita. Mas eu nem irrito, ela é irritada mesmo.
2: É verdade.
1: É? Ela não tem razão nessa vez. Mas ela não vai concordar comigo, óbvio.
2: Não, aí tu já perdeu a razão.
1: É.
2: Eu acordo cedo pra ter mais tempo de reclamar do cansaço.
1: Muito bom.
2: Obrigado, meu amigo.
1: Então tá, dois só?
2: Dois.
1: Como de dois pensamentos e agora vamos à charada do dia.
2: Charada of the day. O que sobe e desce sem sair do lugar.
1: Tu fez esses dias essa charada, né?
2: Foi. Eu juro que eu não lembro. Eu sempre tento fazer mais.
1: É a escada.
2: Eu fiz esses dias.
1: E eu lembro que a resposta que eu dei ainda foi elevador.
2: É.
1: E depois a gente ficou sabendo que a resposta era escada. Tem outra ou deixa quieto?
2: Vamos tentar aqui, ó. Uma que eu achei que
1: agora. Tá bom, vamos a outra charada.
2: Não sei também, tá? O que é rasa como um prato, redonda como uma bola. Nem todos os rios do mundo poderiam enchê-la de fato.
1: Vai de novo, que é muito complexo, é?
2: O que é rasas como um prato?
1: É rasinho como um prato.
2: Yes. Redonda como uma bola. Nem todos os rios do mundo poderiam enchê-la de fato.
1: Ah, é difícil, hein? Não sei.
2: Nem eu saberia. 3626-5177, participe deixando um recadinho no nosso WhatsApp ou nas lives no Facebook ou no YouTube.
1: Beleza, participe aí. Bora faturar?
2: Yes.
1: A gente vai.
2: Mais e
1: a gente volta.
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9: Pois é, galerinha, de volta, segundo e último bloco do Informalizando Informação, yes, com humor no seu início de tarde. Vamos mandar aquele abraço pra turma?
10: Isso.
9: Alô, Ederleizinho, alô, Sidney Eusébio, dona Malvina do Capiva, avó da Kathleen. Alô, Mário Latrônico, seu filhozinho, Marinhozinho, Latroniquinho, que tá ouvindo
10: Informalizandinho.
9: O Informalizandinho, tamo juntinho, irmãozinho, bom findezinho pra tizinho.
10: O final ali, quase, cara, quase que fica top.
9: E aí, pra quem mais?
10: Cara, um abraço pra Dona Isaura, que tanto ama esse programa, e você também. Um abraço pra a Dona Isaura, seu Paulo Carola. Um abraço
9: pra Dona Terezinha, da Machado de Assis, que é farinha de baixo.
10: Adivinha.
9: Adivinha. É. Não liga mais pra mim,
10: mano. Sandra Sirley. A Sandra Sirley. Pra quem mais? Pera aí que eu tava com o nome aqui. Pro Jailson, pro Jaquinho, pro Daniel Zé. Um abraço pro Fabiano Salgado e o Agridulcers. Um abraço pra Dona
9: Fabiana
10: Claudineia.
9: Fabiano Roberto.
10: Fabiano Roberto.
9: Remixes.
10: E é isso aí,
9: gente. É isso. Tá, pra todo mundo que tá ouvindo nós aí, aquele abraço.
10: Yes.
9: Pô, vai lá, traz a tua história.
10: Cara, minha história, ela é deveras engraçada, porque eu acho que eu encontrei um... Sabe que eu gosto de dar apelido pras pessoas, né? Então, pra mim, isso é... Eu achei engraçado pra mim, porque foi um bom apelido. Eu acho que eu encontrei um homem a controle remoto.
9: Um homem a controle remoto?
10: Foi. Estava eu, voltando para minha casa, caminhando. Não lembro se noite adentro ou tarde adentro. Não lembro. Estava eu caminhando, cantando, olhando para as nuvens, me sentindo um dos homens mais felizes deste mundo.
9: Na terça-feira.
10: Tá. Voltando do serviço.
9: Tá bom.
10: Quando me deparo, um ser, um homem, que vinha em sua bicicleta, calado, olhando para os lados como quem já se embriagou de coisas da vida.
9: Entendi.
10: Veio na minha direção. E eu fiz como todo bom capivariense faz.
9: É costume lá, é?
10: É costume.
9: Cumprimentar assim.
10: Eu sou... Né? Pra todo mundo.
9: Tá bom. Tu dá oi pra todo mundo.
10: É. Dado assim, né? Aí, ele passou por mim. Ele, ô, boa noite. Aí ele, opa, boa noite. Bom, E ele foi, falando. E ele foi o caminho inteiro falando até onde eu vim.
9: Tipo, não, mas, ele tava no sentido contrário a você ou tava isso. No seu sentido?
10: Tava no sentido contrário. Uhum. Ele tava de bicicleta aqui, eu tava vindo.
9: Passou, né? Mas tava devagarzinho, daí passou por ti, no que tu instigou ele, ele não parou mais de falar?
10: Não, é por isso que eu coloquei, liguei o cara e ele foi, tá ligado? Tipo, liguei no controle remoto e ele foi falando, tá ligado?
9: Ou tu nem ligou, tava no mudo, né?
10: Ele tava, é verdade, só tirei do mudo
9: e só fui. Tirou do mudo e ele foi falando.
10: Irmão, olhei pra trás.
9: Ele tava te xingando, certamente.
10: Não. Ele tava falando umas paradas, porque não sei o que, tem que voltar lá. Então, tipo umas pessoas aí que a gente conhece. Tá ligado?
9: Que loucura.
10: E aí, agora tem que eu lembrei que teve uma que aconteceu ontem. Sabe esses enganos que tu tens de pessoas, assim, tipo. Essas gafes que tu tem de tipo, falar, quando vai nascer o bebê? Ah, mas eu não tô grávida. Uhum, esse tipo de coisa. Uhum. Aconteceu comigo ontem, eu tava. Desci do Uber e tal, cheguei em casa lá de boa. Daí, veio uma senhora. Ainda bem que ninguém ouve esse programa que mora lá, irmão. Uma senhora com a cara de quem tinha usado medicações. Tá medicações bom. Que deixam você em outro lugar.
9: Um groguezinho.
10: Exato. E ela veio olhando na minha direção. Enquanto eu estava andando pra. Tava esperando na porta, que eu aperto o interfone pra subir. E veio olhando. E eu pensei assim, eu conheço esse olhar. Porque eu conheço muita gente que tem esse olhar.
9: Uhum.
10: Eu encontro gente na rua que tem esse olhar.
9: Uhum.
10: Daí ela ficou me olhando. Boa noite. Eu, boa noite, tudo bom? Certo? Eu queria entrar. Aí eu fiquei tipo. Não, querido, aqui.
9: Aqui é minha casa.
10: Aqui é condomínio fechado. Ela assim, não. Eu sou panítida. Daí eu só, Não, beleza, entra aí. Eu disse, não, vai na frente. Eu só coloquei uma frente. Eu disse, eu achei que a mulher era... tinha um probleminha. Na verdade, ela só... Isso era diferente.
9: É.
10: Ela era parente da dona da casa. Eu fiquei, Eu só baixei a cabeça e entrei. Não falei nada, entrei em casa.
9: Como tu julgou a mulher tadinha dela? Ela só é diferente. Mas deu tudo certo, era parente de fato da mulher lá.
10: É porque eu não vi nenhum grito. Ela bateu na porta.
9: Não aconteceu nada, nenhum grito, então tá tudo certo.
10: Aquele olharzinho, mano. Eu quero entrar. Fiquei tipo.
9: Que loucura. Coisas que só acontecem contigo.
10: É.
9: Né, cara? Tu é um para-raio, cara.
10: Eu sou.
9: É um para-raio. Então tá, vamos falar de filme agora?
10: Vamos.
9: Daqui a pouco tem julgamentos aqui no programa, tá? Ó, programação do Cine Show no Farol Shopping ganhou reforços para os próximos dias com a chegada de novos filmes para todos os públicos. Esse primeiro aqui, cara, que já tá em destaque, esse aqui eu quero muito ver. Eu vou ter que tirar um tempinho pra ver com a minha filha. Toy Story 5.
10: Ah, sempre vale a pena, mano.
9: É, muito
10: Toy
9: bom.
10: Toy Story vale a pena.
9: Muito bom. Tem aqueles que digam, acho que você e o Everton já comentaram que tinha que parar no terceiro. Né, que ali parece-me que já era o fim da história, mas teve o 4, que também é legal, e o 5 acho que vai ser muito legal também.
10: Sim.
9: Marca o retorno de uma das franquias de animação mais populares do cinema. Nessa nova história, o Lucas Marcos, os brinquedos enfrentam um desafio diferente. A concorrência da tecnologia.
10: Legal, esse tema
9: é bem bolado,
10: bom.
9: Né? Bem
10: esse
9: bolado.
10: Tema é bom.
9: Então, brinquedos que outrora todo mundo utilizava, hoje ainda assim, mas em menor quantidade, né? Em menor proporção. Criançada hoje já vai mais pra tecnologia, não quer saber muito de brinquedo, né? Então vai ser um embate, um conflito entre os brinquedos tradicionais e as tecnologias que estão chegando por aí. Bem legal, achei interessante.
10: Eu vou chorar, acho, se eu for ver esse filme.
9: Será?
10: Eu já solucei no terceiro.
9: É.
10: Esse aí também.
9: Bom, agora com 8 anos, Bonnie passa a dedicar grande parte do seu tempo a um tablet. Capaz de criar mundos virtuais e prender a sua atenção, deixando o Woody, Jesse e seus amigos preocupados com o futuro da relação entre as crianças e os brinquedos. Isso aqui é a sinopse, então, do filme Toy Story 5. Outra atração é a pré-estreia. Isso aqui eu não me encarno, acho que tu também não. Supergirl.
10: Ah, não sou. Eu não tô mais pra super-herói, irmão. Não tenho paciência mais.
9: É.
10: Não tem mais.
9: Vai ser na terça-feira. Acompanha a jornada da heroína Kara
1: Sara Suarel, em uma missão marcada por desafios, ação busca por justiça após um acontecimento que muda a sua vida.
10: Já que ela vem voando, ela pode ir também?
1: Pode ir voando também, verdade. A programação conta ainda com títulos como Dia D. Esse filme aqui eu quero muito ver, cara.
10: Dia D?
1: É um filme do Steven Spielberg sobre alienígenas.
10: Ah, alienígenas?
1: É, rapaz, o ator principal é o Mike.
10: Que Mike?
1: Mike lá.
10: Mike Lyon.
1: É. Todo Mundo em Pânico 6, Mestres do Universo, ainda Backrooms, Um Não Lugar, Authentic Games do Império Desconectado e ainda o filme do Michael Jackson. Ampliando as opções. Então tem vários filmes legais aí pra galera ver, né?
10: É aquele que ele morre ali no... que foi dado na polícia ali.
1: É esse. Aquele ali foi pra moer, né? Então tá, são os filmes que estão em cartaz aqui. Eu tenho muita vontade de ver dois. Toy Story 5, que estreou, se não me engano, dia 17. Hoje é 19, né?
10: É.
1: 19, então estreou na quarta-feira. E tô louco pra ver também o filme Dia Day. De resto, nada me chamou muita atenção, não.
10: Eu queria ver
1: e Todo Mundo em Pânico, né?
10: Todo Mundo em Pânico também, seis, que é legal também. O He-Man, que eu queria ver.
1: Mestres do Universo.
10: É, porque eu gostei assim de como eles fizeram a adaptação e tal. Então, quem sabe, né? Mas os outros, olha, cara, é que assim, né? Cinema hoje em dia não é como tu poderia ver antigamente, que tu simplesmente poderia pegar um sobradinho e ir lá e se divertir, tá? Não tem nada pra fazer. Não, tu vai ter que marcar na tua agenda, porque tu vai gastar.
1: Vai gastar.
10: E eu também não consigo ir, por exemplo, cara.
1: Não só com ingresso, né? Tem a pipoquinha.
10: Exatamente.
1: Um refrizinho, um negocinho.
10: Quando era jovem, eu aprendi uma coisa também bem legal quando trabalhei no shopping. Mas quando eu era jovem, eu gostava de simplesmente pegar, sobrou 8 pilas, sobrou sei lá o quê, que às vezes o ingresso era nessa faixa. Não comprava nada, só aproveitava e ia lá e...
1: só ia ver o filme.
10: Tá ligado?
1: Uhum.
10: Só que depois de um tempo não dá mais, não tem como fazer. E aí tu vai hoje chegar, não vai querer só isso, vai querer a pipoquinha, às vezes eu compro o combo lá. Que
1: ai, aquela demais. Pipoca, aquele temperinho daquela pipoca,
10: cara,
1: meu amigo.
10: Não
1: aquele
10: dá,
1: negócio, né? É extremamente viciante.
10: Ah, não dá.
1: É maravilhoso.
10: Tirar dinheiro do banco só pra ver um filme.
1: Só pra ver o filme. Faz tempo que eu não vou no cinema, cara. É muito legal, né?
10: É muito bom.
1: É muito mais. Então aproveite aí, vai lá daí. Tem o site, né? Vai lá no site, dá pra comprar online ingresso. Ou pode comprar na hora também. Lá tem os horários. Tem a sala lá que é especial agora também, né?
10: Tem.
1: Aquela sala tem. Mais chique.
10: Uhum.
1: Com poltronas mais confortáveis, reclináveis e um monte de gorogodó lá. Então você pode ir numa sala dessa também. Que é um pouquinho mais caro, mas eu acho que vale a experiência também se você tiver uma graninha sobrando aí, tá bom, meu amigo?
10: E tem um truque pra galera. Não funciona mais.
1: Ah,
10: então eu posso dizer com mais tranquilidade.
1: Ah.
10: Eu tava uma vez trabalhando no Bob's, quando chegou um cara lá e pegou assim, pega um copo de refri pra mim. Beleza, quero de 500. Na hora que eu fui colocar refri, né, que eu perguntei o que ele queria, assim, não, coloca chope. É porque eu vou entrar no cinema e eles não vão deixar eu entrar. Agora se eu colocar com um copo de refri. Hoje não tem mais isso, hoje tu pode entrar sossegado. Mas antes não.
1: Ah, hoje é liberado?
10: Hoje é.
1: Ah, tu consegue qualquer coisa que tu comprar, por exemplo, na praça de alimentação do shopping, você consegue entrar no cinema?
10: Eu nunca tentei qualquer coisa.
1: Não,
10: qualquer... mas isso eu já tentei.
1: Então, tu vai pegar um, sei lá, um calzone, um Subway, um qualquer outro
10: assim,
1: lanche, tu consegue entrar, será? Ou tem que ser só da bombonier do
10: eu não
1: do
10: sei,
1: cinema?
10: Não duvido que... eu acho que alguns não pegam, alguns não prestam atenção, não sei te dizer.
1: Ah, mas eu acho que dá, eu acho que dá, porque a última vez que eu fui, eu acho ali, a Isa entrou com um milkshake e conseguiu entrar, acho que é de boa, acho que eles liberam.
10: É,
1: tudo liberado.
10: Uhum.
1: É. Liberou geral. Bom, vamos julgar?
10: Vamos.
1: Então vai. Vamos. São três casos hoje?
10: Isso, três casos hoje do quadro Eu Sou Babaca. Sou babaca por largar mão desse círculo de amizades. Meu nome é Heitor, tenho 28 anos.
1: Oi, Heitor.
10: Oi, Heitor.
1: E parece que eles... aquelas rodas de conversa de...
10: ah, de anônimo, né?
1: De anônimo lá, viu? Eu sou Heitor.
10: Oi, Heitor. Entrei na faculdade em 2021 e em 2023 conheci um pessoal legal e formamos um grupo de amigos.
1: Legal.
10: É, aí, né? Éramos em 7 e fazíamos aí bastante coisa juntos.
1: Tá
10: disciplinas,
1: bom.
10: Almoçar na faculdade. E era de lei, pelo menos uma vez por mês, saímos pra comer algo em algum restaurante ou lugar diferente.
1: Legal.
10: No geral, diria que uns 70% dos eventos que eu organizava, mas... no geral, eu diria que uns 70% dos eventos eu que organizava. Uhum. Mas isso não era um problema, porque dava pra ver que tinha reciprocidade nos outros 30%. Essa rotina se manteve até o final de 2024, quando boa parte do grupo terminou o curso. Nisso, 2025, eu que marquei todos os eventos, seja vir aqui em casa, jogar alguma coisa online ou ir em parques e restaurantes. E organizar esse tipo de evento social é bem cansativo quando não tem reciprocidade. Você tem que chamar as pessoas, ver se conseguem ir, agendar a melhor data, etc. No geral, é desgastante sempre fazer isso. Aí, em agosto do ano passado, eu chamei o pessoal para o meu aniversário. Quase todos apareceram, é verdade. Mas depois disso, fiquei cansado de sempre ser o organizador e parei por um tempo. Uhum. De lá pra cá, ainda tivemos alguns poucos rolês, mas todos eles, eu que marquei também. A verdade é que estou cansado, o pessoal não me chama pra absolutamente nada, nem individualmente, um a um, nem em grupo, nada. Uma das teorias que minha esposa sugeriu é de que talvez eles sejam meus amigos, mas entre eles, sejam só colegas, e por isso, não organizam nada. Mas isso não justifica a ausência até de convites individuais.
1: É uma possibilidade.
10: É.
1: Mas acho que não.
10: Para vocês terem noção, costumo jogar jogos cooperativos com alguns deles, ocasionalmente online. E nem para isso eles me chamam. Já conversei com os mais próximos reclamando disso também e nada mudou. Eu poderia ser mais incisivo, cobrando mais a presença deles. Mas não quero fazer isso porque acho que presença é o mínimo para uma amizade. E não quero me humilhar mais. Mas podem opinar sobre isso também. Enfim, sou babaca por largar mão desse círculo de amizades e só deixar morrer?
1: Eu não aceito ser a segunda opção. Foi isso que ele disse para os amigos.
10: Foi.
1: É, certamente foi isso. Cara, mas é chato mesmo, né, paia? É, já pensou, tu tem sei lá, 5 amigos. Aí, vamos supor que todos eles tenham um local de moradia, que tenham possibilidade de fazer algo na casa deles e convidar essa turma, né?
10: Sim.
1: Pra fazer um rodízio mesmo, né, cara? Não só sempre na casa de tal pessoa. Não, a gente vai, faz um esquema aqui, cara. Eu faço aqui nesse mês, daqui a pouco tu organiza na tua casa, ou se não for na tua casa, tu organiza em algum lugar pra gente ir e tal, mas parte de ti, essa vontade de estar junto e fazer algo diferente, né, cara? Aí só uma pessoa faz isso, e depois ela se sentiu ainda excluída porque os outros faziam outras coisas e não convidavam ele, paia pra caramba, né? O cara parece gente boa, quer
10: formar juntar um galera,
1: grupo coeso,
10: né,
1: ali, juntar a galera, e a galera não se ajuda, né? Mas por que que a galera vai nas coisas dele?
10: Cara, não duvido que talvez ele gaste com a galera mais do que todo mundo, sabe?
1: Pode ser.
10: Pode ser.
1: Será que é ele que banca quando faz alguma coisa na casa dele?
10: Ele não falou sobre isso, né? Mas pode ser.
1: Porque de repente se for isso, é perfeitamente entendível, né? Mas agora vai fazer um churrasco lá, ó, vamos comprar isso e aquilo, vamos fazer um rateio e todo mundo paga. Uhum. E todo mundo paga e vai. Quer dizer que todo mundo acha que gosta dele, né?
10: Sim.
1: Porque não iria se não gostasse, se tivesse que pagar, né?
10: Sim. Às vezes pode ser, cara, também é o seguinte, tirando a parte ali que não justifica, que é o fato de eles fazerem coisas juntos, mas não convidarem ele, tirando isso, dá pra entender que eles só são desapegados e que ele é muito apegadão, tá ligado? Pode dar pra entender, porque assim, eu tenho vários amigos, que a gente é muito assim. Tem um amigo entre nós, que é o mais novo, ele tem mais energia e ele quer muito que a gente esteja perto ali. Só que, tipo assim, a vida adulta não te permite mais isso. Ela não te permite nem mais aquela, vamos fazer de bobeira, do nada, da noite. Tipo assim, cara, não tenho nada pra fazer hoje.
1: Sim.
10: Até eu, que sou mais tranquilo, porque não tenho relacionamento, não tenho nada, eu não gosto mais. Porque a idade chegou e tu, tipo assim, cara, eu quero saber o dia que eu vou fazer alguma coisa.
1: Uhum.
10: Eu não quero sair qualquer dia.
1: Sim.
10: E aí ele não, ele ficava muito chateado justamente com isso, porque a gente, um dia simplesmente a gente pensava em marcar, beleza. Ah, não dava pra ir, não dava pro outro ir, ninguém se importava.
1: Uhum.
10: Todo mundo ia lá e fazia, mas ele não, ele se importava muito. E então pode ser que seja talvez uma pira da cabeça do guri, porque os caras são muito desapegados e ele é, e ok.
1: Eu não sei, mas eu não julgaria que ele seria babaca se ele saísse desse círculo de amizades.
10: Não é.
1: Porque daí, cara, ele tem um monte de pergunta na cabecinha dele. Pra essas perguntas ele não obteve nenhuma resposta, inclusive tentou. Perguntou, cobrou o pessoal e continuou a mesma coisa, né? Então ele deve estar pensando, pô, esses caras estão me ignorando, não estão me valorizando, né? Então por que que eu vou estar num lugar com pessoas que dizem ser amigas, mas
10: sim,
1: não parecem ser, né?
10: Corretamente.
1: Então, acho que ele não tá equivocado, não é babaca não. Vai procurar a tua turma.
10: Concordo, vai procurar a tua turma.
1: É, porque essa turma aí não é tua.
10: Exato. Cara, tu não te sente feliz. Não é inimigo, blá blá blá, inimizade. Não, é que não deu, tá ligado? Não,
1: fechou. É um convívio bom, saudável pra ti. Tu tá se incomodando, se estressando, cansando. É. Então, sarta fora. A vida é uma só.
10: Yes.
1: Daqui a pouco, de tanto estresse, tu vai ter paralisia do sono. E tu vai ficar traumatizado.
10: Yes. Ou vai ter zoster, porque pois também é. Vem do estresse.
1: Também, também. E mais um monte de coisa.
10: Yes.
1: Vai lá, próxima.
10: Próximo, sou babaca por não querer ter contato com meu pai estando desempregada. Passar quase um ano e meio desempregada não tem sido fácil. Moro com minha mãe e continuo na luta, mandando currículos e fazendo entrevistas. Mas a maioria das vagas é longe e a região onde moro dificulta muito. Hoje, vivo basicamente de frilas. Minha urgência em conseguir um emprego aumentou porque estou namorando desde o ano passado e quero construir minha vida. Mas também porque preciso manter total distância do meu pai. Nosso relacionamento sempre foi destrutivo. Nossa. Ele é um homem arrogante, preconceituoso e manipulador. Ah. Quando tem essa última aqui, irmão, é pra tu correr.
1: Que chatice isso, né?
10: É. Desde o ano passado, cortei contato. Ignoro ligações e mensagens. Porque estar perto dele me gatilha crises profundas. Hoje, minha mãe me chamou a atenção por causa disso, dizendo que eu deveria falar com ele por estar sem dinheiro. Fiquei indignada porque ele sempre a tratou mal, a culpou por tudo e a chamou de louca. Não vou ceder. Resposta já tá aqui. Estou enfrentando o pior momento da minha vida, com suspeita de depressão e uma recaída séria no meu distúrbio alimentar. Meu peso caiu de 75 para 49.
1: Poxa, tens que procurar ajuda.
10: Tá maluco? Quando me assumi, fui desrespeitada e assediada por ele, pela minha família, que eu tenho dele. No caso do problema de que ela tem de distúrbio. Tenho repulsa daquela gente. Meu pai ignora meus irmãos, que precisam de apoio. E foca toda a frustração dele em me perseguir e apontar os meus erros. Não quero essa energia na minha vida. Só preciso focar na minha saúde e no meu futuro com meu namorado.
1: Os pais são separados, então? Ou eles estão juntos ainda?
10: São.
1: Aparentemente sim, né? Ela tá com 49 quilos. Alguém tem que dar uma comida para essa mulher, tá? Primeiro. Porque sair de 70 e poucos quilos para 49 é sinal de que algo está muito errado. Tá com sinais de depressão. E ela tá mais do que certa de não se aproximar do papai.
10: Concordo.
1: Porque esses sintomas que ela sente hoje, obviamente vão ser potencializados, vai piorar ainda mais, né?
10: É.
1: Porque nunca teve uma relação boa com ele. Sempre foi uma relação destrutiva, como ela disse, né? Então, por que se aproximar, né, cara? Mas que coisa, né? Um ano e meio tentando procurar emprego e nada, não consegue.
10: Cara, ou tu já vê assim...
1: Onde é que ela mora, rapaz?
10: Ah, eu acho que Capivari, né? Pra tu ter uma noção, o cara não gostou porque ela tem distúrbio alimentar.
1: Como
10: que
1: se
10: não
1: ela,
10: é culpa dela.
1: Como se ela quisesse ter aquilo, né?
10: É. Aí ela falou pra família que tem e os caras... O cara não gostou. Pô, a tua filha tem um problema, irmão. Não é culpa dela ter distúrbio alimentar.
1: Né? Tu teria que apoiá-la, ajudá-la da melhor forma, né, cara?
10: Exatamente.
1: Não e fazer aí, isso.
10: Aí tu vê que o cara, ele, quando ela falou aqui, ó, que sempre tratou mal a mãe dela, culpou ela por tudo, chamou ela de louca. Cara, esse cara, ele é de fato um narcisista, se não for um psicopata.
1: E a mulher parece que mesmo se separou, parece que ficou meio que dependente também.
10: Isso,
1: né?
10: É química deles.
1: É.
10: Isso, eles sabem fazer esse tipo de coisa.
1: Pois é, porque pô, é pra chegar ao ponto de ela instruir a filha a se aproximar do pai pra pedir uma ajuda, sendo que sabe que a relação não é boa, né?
10: É.
1: Então já vê que tem essa dependência entre o casal, né? Que loucura.
10: Triste, cara. Então,
1: tomara que tu fique bem aí, não é babaca não. Não se aproxima, tenta tenta um apoio aí. Tomara que teu namorado seja um cara gente boa e esteja te entendendo e apoiando nesse momento.
10: Força.
1: Pra te sair dessa fossa aí, desse buraco que tu se enfiou, né?
10: É, porque ninguém merece, irmão.
1: É.
10: Ninguém merece. Vamos lá pro último quadro do Eu Sou Babaca.
1: Isso é o papai do ano, né?
10: Papai do ano.
1: Prêmio papai do ano é pra ele.
10: Eu sou babaca por tentar ajudar o meu amigo.
1: Não tem que ajudar.
10: Não tem. Meu melhor amigo era uma pessoa bem normal. Até ele não tinha muita experiência de vida e nem viveu nada demais. Então eu queria ajudar ele com isso. Eu apresentei séries, filmes, jogos e até músicas pra ele. Mas ele nunca gostava ou engajava em nada, acreditem. Eu tentei de tudo, porém era impossível. possível. Depois de um tempo, ele começou a ir para a igreja. Porém, eu percebi que ele passava tempo demais lá. Era simplesmente impossível falar com ele, pois ele sempre estava ocupado com algo da igreja. Eu convidei ele para ver um filme, mas ele não quis. Até que chegou o aniversário de uma amiga muito querida minha. O aniversário era no shopping. Nós estávamos passeando, até que ele disse que iria falar com a mãe. Passou mais de uma hora e ele não havia voltado. Fomos procurar ele e achamos ele trocando figurinha com um cara. Na hora, eu fiquei muito bravo e falei: "Por que tu tá aqui, man?" A aniversariante estava esperando pra gente sair. Tava te esperando pra gente sair. Ele nem mesmo me respondeu. Então eu larguei ele lá. Eu tava muito bravo com ele, porque ele, em vez de passar o aniversário com a gente, ele preferiu passar 2 horas trocando figurinhas com estranhos. Essa terça eu decidi conversar com ele e falei pra ele como ele tava me negligenciando e como ele tava sendo babaca com o pessoal do grupo por outra coisa que ele já tinha feito 2 vezes. E então ele me disse que achava que eu estava sendo tóxico com ele e que eu queria que ele gostasse de coisas que ele não queria. E que ele já pediu desculpas pelo que ele falou e pelo que ele fez. Então eu disse a ele: "Eu não quero desculpas, eu quero que você melhore. E nem isso você tá fazendo, eu tô cansado disso, cara." Então ele disse que daria um tempo da nossa amizade. Eu perdi a pessoa mais importante pra mim, sendo que eu queria apenas ver ele vencer na vida. Onde eu errei?
1: Deixo pra ti essa, véi.
10: Cara, obrigado. Tu não prestou atenção?
1: Não, em alguns pontos não.
10: Obrigado, meu.
1: Não é uma cordialidade, é uma necessidade.
10: Cara, eu acho que a primeira coisa que eu vou falar é que assim, ele tem, deve ter o quê? Pior que não tem a idade. Mas por mais que tu goste do teu amigo e que tu tenha as opiniões sobre o futuro dele, sobre como vocês estão se afastando, ou do que ele gosta, do que ele não gosta ou deixa de fazer, tu foi muito amigo dele. Uma coisa que eu vou falar é que tu foi lá e alertou ele dos erros que ele estava fazendo. Tu até se indignou, que são coisas que são involuntários. Amigos perdem a paciência, sim, é normal, porque tu se importa com outra pessoa, então é comum esse tipo de coisa acontecer. E legal da tua parte. Só que assim, existe uma coisa que também acontece quando você tem um pouco mais de maturidade, que você não pode mudar ninguém. Só pode dar dicas. E aí tu tens uma escolha. A escolha é: ou deixo ir embora, dou um tempo, né? Ou fico aqui e tento me virar e aceitar essa pessoa do jeito que ela é. Porque não tem o que tu fazer. Se ele não quer, ele disse que ele não gostava e ele não, sei lá, não parece que ele não conseguiu dizer antes. Não entendi aqui direito. Mas ele não gosta de várias coisas, ele não gostava de nada do que tu tava oferecendo. Então, quando tu diz pra ele que tu quer que ele melhore e não quer que ele peça desculpas, por mais que tu ache que isso é uma coisa legal, tu tá querendo que ele se torne uma pessoa diferente por tua causa. E se ele não quiser? A pergunta é: se ele não quiser, se ele quiser tocar a vida dele da forma como ele quer, independente de ele errar, de ele acertar, independente da tua opinião, aí é que mora a pergunta que deixa uma amizade crescer ou de fato morrer, e tá tudo bem. Se tu acha que esse cara, tu aceita que ele não melhore e tu se adapte a viver com ele, ok, a amizade pode prosseguir. Vocês podem até, mais tarde ele pode te entender, pode também acabar melhorando, se adaptando, pode ser. Mas não tem o que exigir. Ou tu pode ir embora e entender que, cara, a amizade foi muito legal, acabou. Quem sabe daqui a um tempo vocês podem até, sei lá, dar um rolê. Não vai ser a mesma coisa, mas pode lembrar de tempos legais. Mas não, cara, eu acho que ele tá errado em tentar mudar alguém.
1: Mudar ele.
10: Acho que ele tá errado.
1: E a pergunta inicial era o quê? Eu sou babaca por tentar ajudar o meu amigo, é isso?
10: É. Não é babaca. Não é babaca, isso é coisa de amigo mesmo.
1: Não, mas ele tentou ajudar no caso transformando ele, né? Mudando ele, né? Então, nesse caso, sim.
10: Aparentemente, aqui, ele não parece ser um cara que... Ele... Como é que eu vou dizer? Ele não aparenta querer que o amigo dele se torne... um espelho dele ou alguém que...
1: Parece que ele só mostrou caminhos pra ver o que ele curtia ali. Tentou ajudar, né? Acho que não foi impor algo assim, ajudar o amigo, né?
10: Ele não fez por maldade, assim. Não aparenta ele querer tirar proveito do cara, sabe?
1: Então tá, não é babaquinha.
10: Não é babaca.
1: Perfeito. Vamos a Hoje na História.
10: Yes.
1: Lucas Marcos, o que acontecia no dia 19 de junho em anos anteriores?
10: Pois é.
2: foi sobre o Dia do Cinema Nacional. Quem traz as informações?
1: É ele, professor Cláudio Damasceno Paes.
2: Diga aí.
11: 19 de junho é o Dia do Cinema Brasileiro. Nesta data, no ano de 1898, Afonso Segreto, um italiano radicado no Brasil, ao retornar de uma viagem de estudos na Europa, registrou as primeiras imagens em movimento feitas no Brasil. Tais imagens foram gravadas a bordo do navio Brasil, que havia saído de Bordeaux, na França, onde Segreto tinha acabado de fazer um curso sobre a operação do cinematógrafo e de lá acabou trazendo um dos equipamentos. As imagens que realizou neste dia 19 de junho do ano de 1898 capturaram o cenário da Baía de Guanabara, no Rio de Janeiro. Nessa viagem, Segreto também havia comprado filmes para exibir na então capital federal. No dia seguinte, o jornal Gazeta de Notícias publicou uma nota em que mencionava a filmagem realizada pelo imigrante italiano. O senhor Afonso Segreto, que fora buscar o aparelho para o preparo de filmes destinados ao cinematógrafo, ao entrar na Baía de Guanabara, filmou as fortalezas e os navios de guerra. Teremos, para dentro em pouco, verdadeiras surpresas. No mesmo dia em que foi publicada a nota no jornal, seria realizada uma sessão para exibir a filmagem no Salão de Novidades Paris, primeira sala de cinema fixa do Brasil, estabelecida no ano de 1897, na Rua do Ouvidor, no Rio de Janeiro. Para a exibição, foram convidadas autoridades, como o presidente da República, Prudente de Moraes, e o jurista Rui Barbosa. Acontece que a sessão não foi realizada da forma como se pretendia. Mesmo sendo um cinegrafista experiente, Afonso Segreto abriu inadvertidamente a câmera e a película acabou danificada. Assim, o primeiro filme brasileiro nunca foi visto pelo público. Devido ao incidente, seu irmão, proprietário da sala de cinema, decidiu exibir pequenos curtas estrangeiros para o público presente, que, segundo registros da época, ficou muito frustrado.
1: Vamos então aos aniversários famosos do dia, do final de semana. Hoje, ele, Sidney Magal, ator, cantor e dançarino, é dublador também, não sabia, 76 anos. É. O cara que canta o Sandra Rosa Madalena. Ah, cara, tem muita música boa, gosto do Sidney Magal. Daniel de Oliveira, ator brasileiro completa 49 anos. Chico Buarque, músico, 80 e tantos anos. A Letícia Spiller, atriz, completa aniversário hoje também. A Stephanie Brito, também atriz, aniversariando hoje. Um bom homem, John Goodman, amanhã, completa aniversário, ator, não sei quem é.
12: Não, cara,
1: conhece
12: bom,
1: ele? É tá bom. Dele. Que bom. Cadu Moliterno, ator, também aniversaria amanhã. Lionel Rich, tá vivo, tá, né?
2: Tá.
1: Cantor, parabéns.
2: Deixa eu ver.
1: Marcos Mion, o Mionzeira.
2: Tá me decepcionando demais esse cara.
1: É. Apresentador, né? Está de aniversário, estará de aniversário amanhã. Nicole Kidman, atriz, completa amanhã aniversário também. E pra fechar, no domingo, Otávio Mesquita, ele que é apresentador também, parabéns.
2: Outro chá.
1: Bom, vai lá, cara, pra encerrar os trabalhos de hoje aqui, a charada e a resposta.
2: O que é rasa como um prato, redonda como uma bola, nem todos os rios do mundo poderiam enchê-la de fato. A peneira.
1: A peneira. Boa.
2: Né?
1: Boa, boa. Embolado.
2: É, teve uma lá no Capiva, lá.
1: Valeu, Lucas Marcos Carvalho. Um abraço, cara. Bom final de semana. Qual é o palpite do jogo de hoje, vai?
2: Ah, sendo extremamente realista, 7-0, acho. Pior que eu não sei, acho que no máximo uns
1: 2-0, 2-3-0, por aí. Ah, tô contigo, é mais ou menos por aí o caminho. Tomara, tomara, né? Um abraço, cara, bom final de semana e até segunda.
2: Bom final de semana e até segunda-feira e até Monday.
1: Valeu, vamos embora, na sequência tem Tubar Notícias e logo depois Balcão de Negócios, tchau.
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sopra sobre as nossas vidas, sobre o nosso coração. Pega os seus braços. A palavra de Deus diz que aqueles ossos estavam ressequidos. Já não havia mais vida. Eles estavam mortos. Mas o Senhor deu ordem. O Senhor deu ordem

se soprasse o sopro da vida sobre aqueles ossos, e o que estava morto voltou à vida, porque este Espírito Santo a quem nós hoje honramos, que é Deus, a terceira pessoa da Santíssima Trindade, ele não é um espírito de morte, ele não é um espírito de medo, ele não é um espírito de covardia, ele não é um espírito dos envergonhados, não. Ele é um espírito de vida. Por isso, em nome de Jesus, receba agora, receba este Espírito Santo, este Espírito que dá vida. Eu

como no início, o Espírito pairava sobre as águas. Paire sobre as nossas vidas. Paire sobre a nossa casa. Paire sobre a nossa família. Sobre os nossos medos, sobre os nossos conflitos. Sobre os nossos impossíveis, paira, Espírito. Trazendo esta calmaria, esta paz, que é o sinal concreto da sua presença. Quantos corações ansiosos, um mundo que já não sabe mais o que é ter paz. Porque não há paz sem o Príncipe da Paz. Não há nenhum projeto de paz que se construa sem o Espírito Santo. Por isso nós te pedimos, pacifica os nossos corações. Traz paz à nossa vida, à nossa casa, à nossa família. Fica em nós, porque nós somos sua casa, porque nós somos sua morada. Obrigado, Espírito Santo. Fica aqui em nós.

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Chego e de repente uma voz diz que é você. 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
1: Nossa saudação cordial e fraterna, você que acompanha a Palavra Viva pela Rádio Divino Oleiro 105.5 FM de Florianópolis, Rádio Divino Oleiro 90.9 FM de Balneário Camboriú, Rádio Conceição 105.9 FM de Itajaí, Rádio Tubá de Tubarão e pelos serviços de streaming de áudio. Que a paz de Jesus reine em nossos corações e a Mãe Santíssima nos leve nas dobras do seu manto em mais este dia que a bondade do Pai nos concede. Hoje começaremos uma série de programas sobre a oração. Com a graça de Deus, dois programas neste mês, para logo depois tratarmos do Advento, e os seguintes já no início do próximo ano. Em 22 de fevereiro deste ano de 2024, foi publicado o documento Ensina-nos a Rezar, Viver o Ano da Oração, em preparação para o jubileu. No caminho rumo ao jubileu de 2025, o Papa Francisco quis que este ano de 2024 fosse dedicado à oração, convidando toda a Igreja a um tempo de grande compromisso em preparação para a abertura da Porta Santa na celebração de um Ano Santo. O convite visou a intensificar a oração como diálogo pessoal com Deus. O Santo Padre pediu-nos que intensificássemos a nossa oração, redescobrindo o grande valor e a necessidade absoluta da oração na vida pessoal, na vida da Igreja e no mundo. E prosseguiu sua santidade: mergulhemos com a oração nesse diálogo contínuo com o Criador, descobrindo a alegria do silêncio, a paz do abandono e a força da intercessão na comunhão entre os santos. Então definiu a oração como um diálogo íntimo com o Criador, um diálogo que parte do coração humano para chegar ao coração de Deus. Em seguida, recordou que a vida de oração é capaz de alimentar aquela lâmpada que ilumina o rosto de Cristo presente nos irmãos e que a oração é a ponte entre o céu e a terra. Transitando por essa ponte, descobrimos o quanto somos amados por Deus. Enfatizou que na oração o que é oferecido deve ser a nossa própria vida, até mesmo a nossa miséria. Só assim poderemos experimentar a compaixão de Deus, que como um pai vem ao encontro dos seus filhos cheio de amor misericordioso. No número 8, o documento Ensina-nos a Rezar trata da oração nos mosteiros de clausura, a lâmpada acesa da oração. Um pequeno e significativo trecho. Os mosteiros constituem um motivo de glória e uma fonte de graças celestes para a Igreja. Com a sua vida em missão, as pessoas que deles fazem parte imitam Cristo em oração no cimo do monte. Testemunham o domínio de Deus sobre a história, antecipam a glória futura. Logo meu pensamento dirigiu-se às queridas irmãs carmelitas, especialmente aquelas que vivem em clausura no Carmelo Cristo Redentor, aqui em São José, com as quais tive a graça de participar de um retiro. Elas se esforçam muito para ser pessoas que imitam Cristo em oração no cimo do monte e procuram testemunhar o domínio de Deus sobre a história. Como lhes disse naqueles dias, são anjos da guarda da nossa arquidiocese de Florianópolis. Colocando a oração de Santa Teresa d'Ávila, nada te perturbe, nada te amedronte, tudo passa, a paciência tudo alcança. A quem tem Deus nada falta, só Deus basta. Francisco nos ensina a, na oração, nos jogarmos nos braços do bom Deus com fé, esperança e amor. E ainda nos presenteia com a meditação do Beato Columba Marmion, monge beneditino irlandês falecido em 1923, que é finalizada com uma garantia. Nosso progresso no amor divino depende praticamente da nossa vida de oração. Deixemos o documento Ensina-nos a Rezar e encontremos São João Maria Vianney, o cura d'Ars, que nos assegura: com a oração temos tudo, mas é preciso rezar com fervor e com fé. É assim. Do bom livro O Evangelho Meditado para Cada Dia do Ano, cujo autor é o padre Alfonso Milagro, extraio estes trechos. Quando Jesus vai consolar os discípulos por sua próxima ausência, promete: tudo o que pedirdes ao Pai em meu nome, eu vou-lo farei. João 14, 13. Era uma maneira de permanecer com eles e de eles sentirem a sua presença. Pois orar é colocar-se em contato com Jesus. Nada existe que possa resistir à força da oração. Então, padre Alfonso faz um alerta. É preciso preparar a ação apostólica com um forte momento de oração. E talvez seja essa a explicação do pouco sucesso de um apostolado. Fala-se muito, fazem-se muitas coisas, porém se reza pouco. E aconselha: deve fazer-se a oração como nos diz Jesus: em meu nome, isto é, com seu espírito, apoiando-se nos méritos e nas promessas de Jesus, conformando-nos em tudo com a sua vontade. Prosseguindo, reflete que se nossa oração não é ouvida, talvez se deva à falta dessa condição que é indispensável: orar em nome de Jesus, porque somente assim Jesus estará conosco e rezará conosco e por nós. Devemos orar e recorrer a Deus em todas as nossas necessidades, porém, de modo particular, quando nos sentimos sem forças espirituais ou diante de uma tentação. Quando Jesus se põe em oração, dirige-se ao Pai e lhe diz: faça-se a tua vontade. Mateus 26, 42. Quando nos ensina a orar, diz-nos que peçamos ao Pai que seja feita a vossa vontade. Mateus 6:10. Quando Maria Santíssima ora ao Senhor, não tem outra expressão: faça-se em mim segundo a tua palavra. Lucas 1:38. Repetidas vezes, Jesus insiste conosco para que façamos também a oração de petição. Chega mesmo a queixar-se de que pedimos ao Pai poucas vezes, pelo menos em seu nome. Em João 16:24, lemos assim: até agora não pedistes nada em meu nome. Palavras de Jesus. Tudo o que pedirmos, o Senhor nos concederá. Mas nossa petição tem de ser confiante. Como às vezes nossa confiança é fraca, não conseguimos o que pedimos. Temos de nos apresentar perante o Pai Celestial da mesma forma que o faz uma criancinha, apresentando-se perante seu pai e pedindo-lhe o que sabe que seu pai lhe pode conceder. Jesus prometeu escutar nossa oração e conceder-nos o que pedimos. Lembremos então que a oração deverá reunir as seguintes qualidades. Primeira qualidade da oração: humildade. Peçamos somente o que estivermos necessitando e peçamos também o que necessitam os outros. Diante de Deus somos extremamente indigentes e necessitamos dele, pois todo o bem provém dele. Segunda qualidade da oração: confiança. Na oração deve existir uma entrega confiante de filho e de amigo. Terceira qualidade da oração: perseverança. Jesus prometeu escutar nossa oração, mas não nos disse quantas vezes temos de pedir. Deus poderá querer provar-nos e por isso prolongará a concessão do que pedimos. Se perseverarmos, Deus dará por terminada a prova. Quarta qualidade da oração: disponibilidade. Nunca devemos rezar pedindo a Deus que se cumpra nossa vontade no que pedimos. Não, não. Não a nossa vontade. Exponhamos nosso desejo e nossa necessidade perante Deus, porém sempre dispostos a que se cumpra o que Ele quer, ainda que o que Deus quer não coincida com o que nós queremos. Vejamos como exemplo de oração com essas quatro qualidades o episódio narrado por São Marcos, capítulo 7, versículos 24-30, que Padre Alfonso assim considerou e eu recomendo que você leia. Marcos 7:24-30. Esta é a reflexão do Padre Alfonso. Por sua muita fé no poder e na bondade de Jesus, aquela mulher pagã mereceu ouvir a resposta de Jesus. Por causa desta palavra: vai-te, que saiu o demônio de tua filha. É digno de colocar em evidência o modo como esta mulher tirofenícia fez a prece. Ela não pertencia ao povo de Israel. Não sabia, pois, nem conhecia quem era Jesus, nem o que os profetas tinham anunciado a respeito dele. Ela nunca havia ouvido falar do reino de Deus, nem da promessa da salvação. Porém, dirige-se ao Senhor e entabula com ele aquele diálogo oracional que finalmente conseguirá o que pede por tê-lo pedido com tão boas disposições. A oração dessa mulher cananeia reúne todas as condições de toda oração perfeita. Por isso consegue a cura da filha, uma vez que a oração bem feita consegue sempre a graça de Deus. É a oração cheia de fé, a fé que não enfraquece diante das dificuldades que encontra. Insiste, tem fé no poder de Jesus para salvar a todos os homens. É a oração acompanhada de uma humildade profundíssima. Contenta-se com as migalhas que caem da mesa, reconhece-se pecadora e compreende que não tem direito a que o Senhor a ouça. É oração confiante, confiou plenamente na misericórdia de Jesus, que não a deixará ir-se embora com as mãos vazias. É oração perseverante, não se cansa de pedir, acompanha Jesus Cristo, insiste apesar de, pelo que parece, não restar já nenhuma esperança. É oração nascida da alma. É sua filha que está atormentada pelo demônio, e seu coração de mãe sofre com o mal da filha como se fosse o seu próprio mal. Por isso suplica a Jesus: tem piedade de mim. Deus não olha para nossa indignidade, mas se deixa levar pelos impulsos de seu coração de pai. Tenhamos fé. Rezemos com insistência, com perseverança. Deus nos ouvirá. O Senhor muitas vezes age como se não ouvisse nossa oração. E a razão disso nos é dada por Santo Agostinho quando escreve: a oração dos santos é aparentemente recusada pela demora na obtenção da graça pedida, para que, como fogo que se aviva mais quanto mais se sopra, assim se inflame mais a alma pela demora em ser ouvida. Bonito isso. Santa Catarina de Sena aconselhava: aplica-te à oração. Dedica-te quanto puderes e com esforço a uma oração santa, em tempo e lugar convenientes. A oração é a grande mãe que nutre as virtudes como filhas. A beata italiana Josefina Bonino fundou a Congregação das Irmãs da Sagrada Família, tendo morrido em 1906. No dia 19 de março de 1876, dia de São José, com permissão de seu diretor espiritual, fez voto de obediência e de castidade. Foi quando escreveu esta oração: ó gloriosíssimo patriarca São José, visto ser para mim uma honra, uma glória trazer esse nome, ela se chamava Josefina, embora indignamente traga vosso nome, a vós me dirijo. A vós, que em toda a vida sempre nos deixastes luminosos exemplos de obediência à vontade do Senhor, mesmo nas circunstâncias mais críticas e dolorosas. Neste dia sagrado para a vossa memória e para mim tão significativo, peço-vos que apresenteis ao bom Jesus, em meu nome, esta oferta de meu coração, a fim de que por vossas mãos lhe seja mais agradável. E obtende-me, São José, por vosso valoroso patrocínio, a graça de nunca violar esta solene promessa. Foi atendida. São Cláudio de La Colombière, sacerdote jesuíta do século XVII, eleito superior da comunidade de Paray-le-Monial, na França, recebeu o encargo de confessor no convento de Santa Margarida Maria Alacoque e contribuiu muito para difundir a devoção ao Sagrado Coração de Jesus. É dele esta bonita oração: em todos os momentos vejo-me às voltas com as loucas paixões, paixões que se agitam em meu pobre coração. O amor próprio se aninha em todos os cantos, depois quase sempre bate em retirada. Sinto grande compaixão de mim mesmo, mas não me encolerizo. Não me impaciento, mas me perdoo.

um dos maiores escritores bizantinos de mística. Recitemos sua oração. Ó Deus e Senhor de todas as coisas, que tens poder sobre toda a vida e sobre toda a alma, somente tu podes curar-me. Escuta, pois, a mim, infeliz, minha oração. Pela intervenção do teu divino Espírito, faze morrer e desaparecer a serpente que se esconde em mim. Concede, Senhor, a humildade de coração e pensamentos convenientes a um pecador decidido a retornar a ti. Não abandones para sempre uma alma que uma vez se submeteu a ti, se confessou a ti, deu testemunho de ti, escolheu-te e honrou-te acima do mundo inteiro. Tu, ó Senhor, sabes que quero ser salvo, embora o meu maldoso teor de vida seja um obstáculo. Mas a ti, Senhor, a ti é possível tudo aquilo que é impossível aos mortais. Não sei o que possa ter lhe impressionado nesta oração. A mim, várias coisas. Mas olha, de modo especial, o que São Simeão diz: faze morrer e desaparecer a serpente que se esconde em mim. A serpente é temida pela sua astúcia e veneno, sendo apresentada no Antigo Testamento como símbolo de falsidade e maledicência. Qual é a serpente que te morde, irmão? E a mim? O Talmud considera a serpente como símbolo da concupiscência e dos maus pensamentos, e a maioria dos autores eclesiásticos a vê como o demônio. Ela é astuta. Seu serpear é como se chama o andar da serpente, seu serpear praticamente não se percebe. Ela é extraordinariamente ágil e seus ataques são espertos e imprevistos. São Simeão pede: Senhor, pela intervenção do teu divino Espírito, faze morrer e desaparecer a serpente que se esconde em mim. Voltemos à pergunta: qual é a serpente que traiçoeiramente se esconde em nosso coração e nos leva a pecar? Peçamos com fé, como São Simeão: Senhor, pela intervenção do teu divino Espírito, faze morrer e desaparecer a serpente que se esconde em mim. Seremos atendidos. Agora escutemos nossa música. No CD Profeta do Amor, Padre Joãozinho canta canções muito bonitas, entre as quais Ora por mim, Maria, composição do Padre Zezinho. Vejam a beleza da primeira estrofe, beleza que se repetirá nas quatro estrofes seguintes. Lá no céu, bem onde estás, quando falas com Jesus, és igual à mãe do rei que fala em nome do plebeu. O plebeu aqui sou eu, e do reino és a rainha. Ora a Deus por mim, Maria.
tua prece tem mais força do que

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Irmãos e irmãs, a minha saudação na voz do pastor, programa da Diocese Nossa Senhora da Piedade, Tubarão, Santa Catarina, chegando ao seu lar, com a paz de Deus, a minha saudação, desejo também que todos se encontrem na graça de Deus. Muitas vezes não é estar totalmente bem, mas não obstante, às vezes a doença, a preocupação, a angústia, um sofrimento, nós podemos estar bem porque confiamos no Senhor, confiar-se em Deus. E nesta fortaleza que vem do Senhor, é aquilo que eu desejo, então, a paz que vem de Deus. Meu irmão, minha irmã, nós já estamos no 12º domingo do tempo comum, estamos no mês de junho, já indo para o final, esse mês das festas juninas, com tantos santos a quem homenageamos, e aonde também nas comunidades se festeja, se reúne, enfim, é um mês todo especial também de encontro das comunidades e ao redor também das fogueiras, que são muitas, variadas em toda a diocese. As festividades também envolve trabalho, envolve equipes de festeiros enormes, mas também tem esse lado da fraternidade, do sentir-se comprometido com a comunidade, assumir por um ano, por dois anos, a festa. A gente sabe que é difícil, mas é um momento também de partilha com todos os demais, partilha e serviço na comunidade, enfim, é um movimento que faz bem também. E é isso que eu desejo pela intercessão dos nossos santos do mês de junho.

primeira leitura deste 12º domingo do tempo comum é do profeta Jeremias. Jeremias disse: eu vi as injúrias de tantos homens e os vi espalhando o medo em redor. Denunciai-o, denunciai-o. Todos os amigos observavam minhas falhas. Talvez ele cometa um engano e nós poderemos apanhá-lo e desforrar-nos dele. Mas o Senhor está ao meu lado como forte guerreiro. Por isso, os que me perseguem cairão vencidos. Por não terem tido êxito, eles se cobrirão de vergonha. Eterna infâmia que nunca se apaga. Ó Senhor dos exércitos, que provas o homem justo e vês os sentimentos do coração, rogo-te me faças ver tua vingança sobre eles, pois eu te declarei a minha causa. Cantai ao Senhor, louvai o Senhor, pois ele salvou a vida de um pobre homem das mãos dos maus. O profeta Jeremias também, ele não somente a sua vida pessoal passa por tantas dificuldades e sofrimentos, mas a sua missão de profeta, ele sabe, é aquele profeta que diz no começo do seu livro, que Deus desde o ventre materno o Senhor me chamou, mas depois Deus envia em missão, ele diz: puxa vida, Senhor, eu sou jovem, ainda não sei falar, e Deus o envia como profeta para arrancar, para plantar, para derrubar, para construir, enfim, ele é o profeta que em tempos difíceis também para o povo de Israel, ele profetiza. E claro que muitas pessoas ficam à espreita, porque a profecia sempre é uma denúncia, a profecia sempre incomoda alguém, e ele diz aqui, os inimigos ficaram à espreita, pensando, ele vai cair numa cilada. Quantas pessoas que nós vemos na situação de Jeremias, às vezes as ciladas do mundo, do mundo da sociedade como um todo, dentro dos planos econômicos, dos planos políticos, nós vemos também essas pessoas que se voltam contra os próprios amigos, e Jeremias prova isso, e aqueles seus inimigos ficam como que contando uma vacilada dele, Hoje em dia a gente pode dizer, ficam controlando até o que a pessoa posta na internet para achar um motivo de zombar, de caluniar ou então de fazê-lo diminuir-se, fazê-lo passar vergonha, como o profeta diz aqui. Todos nós, infelizmente, temos os nossos perseguidores, as pessoas que nos maldizem. O próprio Jesus teve quem o traiu, Teve quem o traiu, quem o perseguia, inclusive. E os profetas de todos os tempos sofrem a perseguição. Que Deus nos dê sempre a certeza, como ele diz no final, no meio de tudo. Isaías, inclusive, há momentos que ele maldiz até o momento que ele veio ao mundo, mas ele é uma pessoa que vai refletindo, ele faz um caminho espiritual, e ele diz no final: cantai ao Senhor, louvai o Senhor, pois ele salvou a vida de um pobre homem. Essa confiança em meio ao sofrimento, mas sem perder o quê? A sua missão de profeta. Ele não volta atrás, não arreda o pé. É isso também que nos ensina então a perseverança e a profecia deste homem. A segunda leitura é da carta de Paulo aos Romanos. Irmãos, o pecado entrou no mundo por um só homem. Através do pecado entrou a morte, e a morte passou para todos os homens, porque todos pecaram. Na realidade, antes de ser dada a lei, já havia pecado no mundo. Mas o pecado não pode ser imputado quando não há lei. No entanto, a morte reinou desde Adão até Moisés, mesmo sobre os que não pecaram como Adão, o qual era a figura provisória daquele que devia vir. Mas isso não quer dizer que o dom da graça de Deus seja comparável à falta de Adão. A transgressão de um só levou a multidão humana à morte, mas foi de modo bem superior que a graça de Deus, ou seja, o dom gratuito concedido através de um só homem, Jesus Cristo, se derramou em abundância sobre todos. Esta
passagem de Paulo aos Romanos, uma teologia também do Adão, do pecado na humanidade e da justificação em Jesus. Santo Agostinho também vai dizer, né, onde abundou o pecado, superabundou a graça de Deus. A graça de Deus, a palavra de Deus também diz que a misericórdia sempre triunfa no juízo, né? E é de fato. Aqui nós temos Paulo que faz uma leitura do primeiro homem Adão, o pecado, a morte, o subjugar-se à morte, ao pecado, e ele diz, porém, nós temos Jesus. Então, e inclusive ele diz que não dá para comparar, mesmo que o pecado tenha reinado e a graça tenha vencido, o pecado, a graça venceu a morte, a vida venceu a morte. Ele diz que a transgressão de um só levou a multidão humana à morte, mas foi de um modo bem superior que a graça de Deus, o dom gratuito, conhecido e concedido através de um só homem, Jesus Cristo, veio a ser derramada na humanidade em abundância sobre todos. Sobre todos, assim como o pecado atinge toda a humanidade, a graça de Jesus, por isso que precisamos anunciar o Evangelho. Primeira leitura nos convida à profecia e esta leitura de Paulo nos convida a olhar essa graça anunciada e derramada sobre todos. Portanto, quem é o evangelizador? Quem é o anunciador de Jesus? Aquele que anuncia que a graça de Deus é maior do que a nossa fraqueza, que os nossos pecados. Portanto, anunciar o Evangelho, sim, é anunciar esta boa nova. A graça do Senhor é maior do que o pecado. A vida é maior que a morte. E a graça supera a condenação. O Evangelho é do evangelista Mateus, que estamos seguindo neste ano. Capítulo 10, 26 a 33. Naquele tempo, disse Jesus a seus apóstolos: não tenhais medo dos homens, pois nada há de encoberto que não seja revelado, e nada há de escondido que não seja conhecido. O que vos digo na escuridão, dizei-o à luz do dia. O que escutais ao pé do ouvido, proclamai-o sobre os telhados. Não tenhais medo daqueles que matam o corpo, mas não podem matar a alma. Pelo contrário, temei aquele que pode destruir a alma e o corpo no inferno. Não se vendem dois pardais por algumas moedas? No entanto, nenhum deles cai no chão sem o consentimento do vosso Pai. Quanto a vós, até os cabelos da vossa cabeça estão todos contados. Não tenhais medo. Vós valeis mais do que muitos pardais. Portanto, todo aquele que se declarar a meu favor diante dos homens, também eu me declararei em favor dele diante do meu Pai que está nos céus. Aquele, porém, que me negar diante dos homens, também eu o negarei diante do meu Pai que está nos céus. Esta palavra de Deus nos convida à reflexão do testemunho, da coerência e de não ter medo. Quantas vezes Jesus repete neste evangelho: não temer de falar a verdade, não temer aqueles que perseguem, não temer aqueles que são capazes de matar o corpo, mas não podem matar o espírito, a alma, a profecia, a palavra. E nós sabemos, os mártires foram aqueles que foram mortos no corpo. Mas quantos santos nós conhecemos que, morrendo no corpo, o seu testemunho vive entre nós, um testemunho daquilo que eles pregaram e acreditaram. Não vamos longe, a nossa Beata Albertina, que acreditou na defesa da integridade do seu corpo, na pureza, na sua castidade, morreu. Mas o testemunho dela é que nos faz viver e ver a fé. Não tenhais medo daqueles que são capazes de matar o corpo, mas não podem matar a alma. Em todos os tempos nós precisamos, veja que a primeira leitura também, o profeta está perseguido, está caluniado, mas não teme. E Jesus diz aqui: não tenhais medo, não tenhais medo. E também da verdade, a luz da verdade. A verdade que nós também buscamos, o nosso país busca através das CPIs. Como nós queremos ver a verdade, ficamos desacreditados porque mesmo com tanta investigação, a gente nunca tem uma luz clara. E Jesus diz: ó, que a vossa verdade seja uma luz a resplandecer.
rezemos para que sempre mais nos aproximemos, ao menos, não digo da plena verdade, da plena justiça, mas nos aproximemos da plena justiça, da plena verdade, que é o convite que Jesus faz, e a sabedoria do Espírito Santo nos leva a isto. Queridos irmãos, queridas irmãs, o outro pensamento que está no final do Evangelho é também o da providência. Jesus diz, comparando inclusive os pardais, os cabelos de nossas cabeças, e no final ele diz: pois, mas vós não valeis mais que os pardais? Portanto, diz ele, todo aquele que se declarar a meu favor, eu também me declararei a favor dele diante do Pai. É o testemunho de Jesus. A defesa do seu nome também. Não nos envergonharmos de anunciar Jesus. Nós não precisamos ser aquela pessoa inoportuna, chata, fanática. Não, não. Jesus não quer fanatismo por seu lado. Ele quer testemunho, transparência, coragem. Aquele que se declarar a meu favor, eu também o declararei a favor dele diante do Pai. É o anúncio do Evangelho, sem impor, mas anunciar, porque se eu amo o Evangelho, se eu amo Jesus, eu falo de uma forma respeitosa, assim como ele mesmo nos ensina no amor ao próximo. E anunciar a boa nova é anunciar a sua pessoa.

Queridos irmãos, queridas irmãs, quero aproveitar também, nós estamos na Semana do Migrante, fechando a Semana do Migrante aqui no Brasil, e tantos gestos bonitos, inclusive na rádio, nas rádios nós tivemos programas com migrantes, inclusive eu falei também. A Semana do Migrante nos ajuda a olhar a solidariedade, sim, a olhar também o que vem a nós, sobretudo o imigrante, porque o imigrante que vem de outro país, que vem a nós com um olhar e com as mãos solidárias, de ajuda, de acolhida, de interesse. Aqueles que têm a possibilidade, e a gente sabe que tem muitos, de serem dadores de trabalho, oferecer emprego também, é uma ajuda bem concreta ao irmão que chega de outro país de um modo especial e sobretudo quem fala uma língua diferente, é muito diferente da nossa. Que Deus nos faça sempre solidários, abertos para formar a família humana também com os migrantes que chegam a nós. Quero também aproveitar o dia de Santa Albertina, que foi dia 15, juntamente com os santos do mês de junho, que são muitos, por isso temos as festas juninas, aproveitar também a bênção de Deus pela intercessão da nossa Beata e dizer, peça um milagre a ela, peça a Deus pela intercessão da Beata Albertina, para que nós a tenhamos como santa, sim. Que bom, amanhã ou depois, né, daqui a um tempo, nós termos Santa Albertina. Que bom para os nossos jovens, para nossas moças, de modo especial, e adolescentes, mas a nossa Beata, para a nossa diocese. Que cada um se sinta também comprometido. Eu quero pedir uma graça a Deus, quero pedir um milagre pela intercessão da Beata Albertina e os nossos santos desse mês de junho, pela sua intercessão, a intercessão de São José e da Virgem Maria. Deus abençoe a cada um, em nome do Pai, do Filho e do Espírito Santo. Amém.

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Haroldo Silva, direção-geral da emissora do padre Rafael Liano. Hoje na técnica, o nosso piloto desse Jumba aqui da 104.9, Everton Luiz. Hoje, meus amigos, o programa de hoje, o último programa de 2025, né? Não poderia ser diferente. Produção, eu tentando há muito tempo, né, trazer o nosso entrevistado de hoje. Não é nenhuma entrevista, é uma conversa, recordar os bons tempos aqui da nossa Amurel, com um político hábil, né? Um dos políticos que realmente são, é realmente muito, muito conhecido e reconhecido no nosso parlamento catarinense. Vamos conversar hoje com o presidente Júlio Garcia, do PSD. 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Ontem eu almocei com Expedito Michos, hein? Expedito Michos do Republicano. Tá assanhadinho que dói, né? Deputado estadual, tá? É, já acertaram lá as bases lá, tudo certo. 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Um grande abraço ao amigo Shela, que deu aumento ontem para os associados, assim, publicamente, chegou, vou dar aumento para vocês. Tá tudo certo lá, associado não, para os funcionários lá da Corcel. 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Aliás, senhor Jário Cascais, mais pertinho? Isso. 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Abraço também ao presidente Gelson Bento, que já mandou ontem à noite, já está na escuta. Um grande abraço aí ao meu convidado, deputado Júlio Garcia, tá certo? É o Sextão Hortifruti, todos os dias do campo para a cidade, doutor Rogério Sobrosa. Aliás, eu soube, doutor Rogério, quero falar com o senhor até hoje, que uma variante já tem uma cepa nova da influenza, agora é HN3. Certo? Já tem que aí, tá chegando no Brasil também, e os nossos, a nossa ciência, como sempre, acreditando, vai superar mais essa expectativa. Vacina, meus amigos, vacina, tá certo? Um abraço a todos. Eu quero começar a ganhar tempo, né? Padre, será que a gente não consegue depois falar com o padre Pedro, linha direta aí, porque vai ser legal esse programa demais. Eu quero primeiro cumprimentar, né? Eu quero cumprimentar a presença dessas lideranças, né, aqui de Tubarão, do PSD. Lideranças que eu não falo nem partido, mas pessoas que conhecem essa cidade, pessoas que vivem essa cidade, que gostam dessa cidade, que viram a página quando tem que virar a página e não ficam olhando pelo retrovisor. Eu sempre falo de política nesse programa, sempre entrevisto especialistas, médico, advogado, previdenciário, entrevisto a todos aqui, certo? Mas o grande foco, realmente, o foco é político, é saber quem está à frente da nossa cidade, da nossa região, quem pensa essa cidade. Político não tem essa questão de idade. Dizem que quanto mais maduro, mais experiente fica. É verdade isso. Não tiro por mim, que eu não sou mais político, mas por muitos que depois de um longo tempo sabe realmente voltar os olhos para a população, que é a razão de tudo. O PSD tem feito isso aqui em Tubarão, né? Com Jário Cascais e toda a sua equipe, Denis Matiola, essa nova aquisição, né, na eleição de 2024. Tem se demonstrado assim um carinho muito grande com a cidade, sabe ser vice-prefeito e sabe ser liderança do partido. Muito legal isso mesmo, nós vamos falar sobre isso. Jário Cascais, o Everton, futuro, né? Essa rapaziada nova, Júlio, eu já fui três candidaturas aí, já tive eleições e tal, mas eu fico contente,

0: feliz quando eu vejo assim essa juventude, né? Aflorando, sendo presidente, e o PSD tem 5, o PL tem 4, tudo gente que não é daquele meu tempo que eu fazia comício contigo. Faz tempo, hein, cara? Então tá, então é isso. Então nós vamos conversar hoje com o presidente da Assembleia Legislativa. Presidente por 4 vezes. 7 vezes candidato a deputado estadual. Agora tá decidido e a rua tá dizendo que não. Mas ele está decidido a seguir uma nova carreira para deputado federal. Diziam sempre, Júlio Garcia não gosta de Brasília, é muita gente, é 513. Júlio Garcia gosta da Assembleia Legislativa porque é 40. E ele conhece a todos, está muito tempo na estrada. Eu concordo plenamente, mas vamos ver o que é que vai acontecer. Ele já está mobilizado, porque Júlio Garcia é região sul. Júlio Garcia sempre foi região sul. Ninguém queira tê-lo como o dono de uma cidade. Ele é região sul, ele é Amurel, e isso me deixa muito feliz quando eu falo o nome de Júlio Garcia. Ele está aqui hoje. Faz muito tempo que ele não visita a Rádio Tubá. Muito tempo mesmo, mas o Adelor, ele vai. Lá no meu querido Adelor Lessa, meu grande amigo Adelor. Presidente da Assembleia, primeiro me dê a condição e a oportunidade para o senhor receber as boas-vindas do nosso diretor, Padre Rafael Liano, que está aqui conosco. Padre Rafael, dê as boas-vindas ao deputado presidente da Assembleia.
1: Bom dia, Dura. Bom dia a todos os que estão aqui no estúdio da Rádio Tubá. E é importante a gente lembrar, deputado Júlio, que quando nós vamos uma missa, que o padre, depois que faz o sinal da cruz, não chega nunca no ato penitencial, porque ele vai fazendo um sermão ali, o programa do Dura é mais ou menos assim. O senhor viu que ele já ficou 10 minutos só para passar a palavra, né? Então, o senhor se sinta em casa e o senhor tem que comandar o microfone, senão o entrevistado vai ser ele. Então,
0: eu tô pensando, né? Eu já tô dando essa oportunidade, porque é bom saber que também com os outros ele não vem. Só especialmente hoje também, né? Diretor.
1: Imagine, deputado Júlio, em nome também do nosso bispo, Dom Adilson Pedro Buzin, que não pode estar aqui por uma atividade já agendada com os diáconos da diocese, quero dar as boas-vindas ao senhor, a todos que o acompanham também, nosso vice-prefeito Denis, e dizer que a Rádio Tubá, ela é essa emissora que está há 78 anos no ar e é uma emissora que não tem a pretensão de ser a mais ouvida, mas é. Então, nós...
0: 78 anos.
1: Nós nos alegramos muito porque é um canal de comunicação que há 78 anos fala para toda a região, uma emissora que é muito bem ouvida no Alto da Serra, na divisa com o Rio Grande do Sul, e só esbarramos no Morro dos Cavalos por causa da montanha que corta o sinal. E agradecer aqui publicamente também todo o seu trabalho, o seu empenho e o seu olhar pela nossa região e também pelos meios de comunicação. E dizer que a gente se alegra sempre com a sua presença, muito bem-vindo e queremos, claro, aproveitar esse momento para ouvi-lo, para também ter essa comunicação com tantas pessoas que têm também o seu nome gravado no coração, pelo bem que o senhor faz para toda a sociedade catarinense. Muito obrigado, bem-vindo e que Deus abençoe a missão de todos que aqui estão, que, como dizia o saudoso Papa Francisco, a arte de fazer o bem para os outros não existe melhor caminho do que a política. Então, muito obrigado pela dedicação de todos vocês nessa entrega que fazem em benefício do povo.
0: Agora, antes que o meu convidado fale, o padre Raimundo deixou um bom discípulo, né? Lembra do padre Raimundo? Deixou um bom discípulo, né? Padre Raimundo, que essa rádio aqui, enfim, muita gente aqui no estúdio B, né? O padre Rafael, vou aproveitar aqui publicamente para saber quando é que o senhor vai inaugurar o estúdio A.
1: Olha, na igreja as coisas... Bom, deve ser por isso que a igreja existe há 2025 anos de forma ininterrupta, né? Porque na igreja não se faz nada com pressa. Tudo no tempo de Deus. Então, com calma, mas prevíamos até o Natal, mas agora vamos prever até a Páscoa. Quem sabe na Páscoa já teremos a presença do deputado Júlio Garcia de novo para a inauguração do estúdio.
0: Tem que ser com antecedência para ele vir aqui, né?
1: Claro.
0: Acho que ele vem.
1: Já fica incumbido disso.
0: Deputado presidente da nossa LESC, deputado Júlio Garcia, que honra tê-lo aqui de coração, né? Há muitos anos nos conhecemos e que prazer tê-lo aqui, né? Falar bem perto do microfone, porque o senhor não é acostumado a falar em microfone na Assembleia Legislativa. Que honra tê-lo aqui, presidente.
2: Bom dia, Dura, muito obrigado pela receptividade. Bom dia, padre Rafael. Bom dia a todos os ouvintes da Tubá. É um prazer estar aqui na companhia de queridos amigos, Jairo Cascais, o Everson, o Denis, nosso vice-prefeito. E é uma alegria estar em Tubarão, sempre é muito bom. A nossa querida Cidade Azul, de boas lembranças, uma cidade que faz parte da minha história pessoal, profissional e também política, né? Então eu tenho um carinho muito grande pela Cidade Azul e sempre que estou aqui, fazia tempo que eu não via no teu programa. É sempre uma alegria muito grande e eu faço um esforço danado para ter a oportunidade de falar. E contigo não é fácil, né? Não, conseguir não é fácil. A palavra.
0: Contigo.
2: Tem deputado lá que é assim
0: no
2: também.
0: No primeiro do PA, mas eu nunca vou chegar a ser deputado.
2: Tô programa é alegre. Eu estou acostumado, Dura, estou acostumado. Mas prazer, alegria aqui. Alegria muito grande. Bom dia a todos.
0: Te receber aqui, tá? Alegria. Vice-prefeito Denis Batiola, né? Que está acompanhando aqui o presidente, né? Júlio Garcia. É uma honra te receber aqui e parabenizá-lo, né? Por 2025, primeiro ano de mandato, conduzir muito, muito bem a nossa gestão.
3: Então, bom dia, Dura, bom dia a todos os amigos da Rádio Tubá, cumprimentar o nosso deputado presidente Júlio Garcia, os presidentes do PSD, o Jairo Cascais, o nosso vereador Everson, a nossa suplente vereadora Thaís está aqui, o Ramon, todos aqui no estúdio. Receber o presidente Júlio é sempre uma honra e escutá-lo, né? A sabedoria. O presidente Júlio sempre, como você já falou, tem um grande carinho pela região sul, pela região da Murel e por Tubarão. Então a gente tem que agradecê-lo realmente, que o ano que vem nós temos aí uma empreitada, como o deputado já falou, um pré-candidato deputado federal e Tubarão, né? Nós temos aí a obrigação de trabalhar muito para elegê-lo e muito bem, com certeza.
0: Que legal. Chegando aqui também o pré-candidato, né, do PSD, deputado estadual, querido amigo, ex-prefeito de Braço Norte, Betinho, só coloquei até uma cadeira lá para ele também. Dá para perceber que o momento do programa hoje é do PSD, né? Vários partidos já estiveram aqui também durante o ano e agora estão iniciando esse processo, encerrando o ano de 2025. Presidente Jairo Cascais, homem trabalha silenciosamente e as ações aparecem positivamente dentro do partido, dentro do contexto. Presidente Jairo, prazer tê-lo aqui. E o senhor, desde que saiu lá da prefeitura, como prefeito, quero lhe agradecer pela sua palavra empenhada e dada. O senhor não falou com ninguém. Se eu não me engano, hoje eu lhe convidei para uma entrevista. O senhor disse: não, ainda não dá. E agora está dando. Pelo menos cumprimenta o meu convidado.
4: Bom dia, Dora. Passarinho na muda não canta.
0: Ah, é. Você é velho, você é tipo de Zacaron.
4: Bom dia a você, bom dia a todos os ouvintes da Rádio Tubá, né? Uma emissora que tem audiência, né, em todo o sul de Santa Catarina, né? As ondas da Rádio Tubá alcançam praticamente todo o nosso sul, né? E chega também no Rio Grande do Sul, mas lá nos interessa, nós queremos que chegue aqui em Santa Catarina, né? Cumprimentar o Júlio, né? Que sempre está presente, sempre disponível aqui para a nossa cidade, em nome de todo o nosso PSD, em nome aqui daqueles PCDs que não estão aqui, né? Cumprimentar o nosso vice-prefeito Denis Matiola, o Beto, candidato a deputado estadual, o Everson, nosso vereador, presidente da Câmara a partir de dia primeiro, né? Dia primeiro nós temos, então,
0: já é presidente.
4: Nós vamos ter novamente um PCDista na presidência da Câmara. Aliás, há muitos anos que todas as legislaturas nós temos um vereador do PSD como presidente, né? O Everson assume agora dia 1º de janeiro e no ano de 2026 nós vamos ter o Tchê, né? O nosso vereador Tchê também como presidente. Isso é muito bom para o partido, fortalece, né, Denis?
3: Com certeza.
4: é o nosso partido, assim como a gente tem feito ao longo do tempo. Cumprimentar aqui a Thaís, que apareceu, a nossa surpresa da eleição, né? Thaís, que foi uma surpresa de última hora, nós fomos lá convidá-la para ser candidata e tivemos uma surpresa positiva com a eleição da Thaís e esperamos que ela fique cada vez mais com vontade, né? Se fortaleça para os próximos pleitos, né? Que daqui a pouco o deputado Júlio vai conversar com ela e vai anunciar ali uma emenda.
0: Isso, pra, ela vem aqui para agradecer, justamente.
4: Para a Thaís aí, né? O Ramon, que está na Defesa Civil, o nosso gerente, esposo da Thaís, enfim, cumprimentar a todos que estão aqui, principalmente os seus ouvintes. Eu vou falar pouco porque não quero dividir contigo essa missão de falar muito.
0: Cara, muita gente, a audiência já está bombando, mas antes de dar a palavra ao pré-candidato a deputado estadual Betinho aqui, Betinho Marcelino, eu quero avisar pro Ernesto Ibni, que é nosso fã, né? Todo sábado tá conosco e gosta muito de redes sociais. Semana passada, Ernesto, vem aqui que os técnicos te falam, te provam, nós estávamos com um operador que não colocou a live no, não colocou o YouTube, porque ele não sabia colocar. A verdade é essa. Hoje nós estamos com um super técnico aqui. Então essa bobagem que dissesse que o Sorato estava aqui porque mandaram cortar a live, porque recebeu um monte de perguntinhas sem explicação, é bobagem, Ernesto. Bobagem. Tem um governo transparente aqui nessa cidade e você não está percebendo ainda. Tem uma nova página aqui sendo virada e você não está percebendo ainda. Estamos olhando para o buraquinho por enquanto, né? Ali na frente da minha casa, mas você não está olhando para a cidade no todo. Então eu quero te dizer, ser bem claro, amigo, eu não vou fazer nada aqui pelas redes sociais. Se não quiser também ouvir, não tem problema nenhum. Eu tenho milhares de rádio ouvintes que estão me entendendo e compreendendo. Tá bom? Um grande abraço, te adoro de coração. Não coloque palavras na minha boca. Esse programa sempre foi assim e assim será e dirá a verdade sempre. Beto Marcelino, tem que rádio. Rádio, às vezes, as pessoas, o ouvinte, com todo respeito, se acham no direito de falar isso ou aquilo. Tem que falar. Ah, mas é antiético falar. Não, antiético é porque eu estou correto. Se eu estou correto, eu falo. Betinho, prazer te ver aqui. Primeira parte é mole, segunda parte é dura no programa. Então, é um prazer muito grande te receber aqui. Faz tempo que a gente não conversa, né, Betinho? Faz tempo. Prazer estar aqui na Rádio Tubá, espero ter muitas vezes você aqui.
5: Amém. Bom dia, Dura, bom dia a toda a equipe da Rádio Tubá, bom dia especialmente a todos os seus ouvintes, a todas as pessoas que também estão nos acompanhando através das redes sociais, nesse programa importante, recebendo, né, a presença do nosso presidente, nosso líder, deputado Júlio Garcia, cumprimentando ao grande time do PSD que aqui está, nosso vice-prefeito Denis Matiola, ao lado dele o nosso presidente do PSD, ex-presidente da Câmara, ex-vereador, ex-prefeito, o nosso líder Jairo Cascais, que esteve de aniversário esta semana, completando mais um ano de vida.
0: Festinha para os íntimos, só para o chegadinho dele, eu estou sabendo a festinha que ele fez. Sei tudo, Betinho, tu foi convidado, Betinho?
5: Não fui convidado porque eu acredito que ele não tenha feito, né? Se ele fizesse, ele teria convidado.
0: Fez assim, já? Pra nós, pra teu aniversário?
5: Não.
0: O programa é assim, meu. O programa é uma conversa, o programa é esse, alegria.
5: Cumprimentar esse querido amigo, né? Quem conhece a história do vereador Everson, sempre muito justo, fiel, posicionado, né? Que alegria ver o Everson presidente do Poder Legislativo de uma cidade tão importante como Tubarão, competência tem de sobra e é claro, né? Devido ao trânsito, ao dia a dia, ao aprendizado, com o deputado Júlio Garcia e também com o ex-deputado Zenei, feliz de ver o Everson nessa posição, representando todos os demais vereadores do PSD e com certeza os demais vereadores de Tubarão. Tá aqui o Chimbica, tá aqui o Ramon, a Alegria, toda a equipe, tá aqui a Thaís, né? Olha aí que como é bom isso tudo através da visão do Jairo, né? De que montou um grande time, né, nas eleições do ano passado e que bom a gente ver novas pessoas, a participação da mulher também no dia a dia da vida pública, estando aqui junto conosco, com certeza aumentando ainda mais esse espaço, engrandecendo ainda mais esse espaço. E Thaís, não pare, nos dê essa oportunidade, principalmente a Tubarão, de contribuir com o seu trabalho. Enfim, tá aqui toda a equipe, deputado Júlio Garcia, especialmente, querido amigo, pessoa na qual a gente se espelha todos os dias, faz política com o coração, com a verdade, com a honra.

0: programa, na audiência desse programa, que Atubá é Atubá, né? Querido amigo, né? Everson, né? Acertei. Querido amigo Everson, sempre falo de Everton, mas futuro presidente na Austrália, como diz o presidente Júlio, já é presidente, né? Da nossa Câmara de Vereadores. Seja bem-vindo, né? Aqui acompanhando sempre, né? O deputado aqui na região, na nossa cidade e hoje um vereador. Aliás, o PSD tem bons vereadores, né? Não tem bons suplentes, mas tem bons vereadores, né? Muito bons vereadores, com exceção da Thaís, né? Então, eu quero te dizer o seguinte, Everton, que alegria, né? Que bom que você vai conduzir essa casa legislativa que a gente já passou por lá e sabe da responsabilidade que é. Seja bem-vindo.
1: Bom dia, Dura. Bom dia a todos que nos assistem e nos ouvem, né? E todos que nos acompanham aqui também. O Ramon, gerente da Defesa Civil, o presidente Jair Cascais, Chimbica, o nosso amigo Venâncio, o vice-presidente da Fundação de Cultura Eduardo Zabotti, a nossa suplente vereadora Thaís, o Juquinha, o Beto, todos que nos assistem aqui, o Luquinha, especial meu amigo Denis Matiola e mais especial ainda nosso presidente Júlio Garcia, que sempre está presente na cidade, não só presente a presença física, mas trazendo muitos recursos para o município de Tubarão, e a gente fica muito contente. Daqui a pouco eu tenho certeza que os meus amigos, colegas vereadores do PSD estarão aqui também para dar uma mensagem, mas a gente fica contente de cada vez que a gente pode ter o presidente da Assembleia e um amigo aqui na nossa cidade, a gente fica feliz. Quero agradecer, Dura, você também que convidou, fez esse convite ao presidente Júlio, para a gente poder estar aqui também falando não só dos trabalhos da Assembleia Legislativa, mas também da pré-candidatura a deputado federal. Acredito que o deputado Júlio tem muito a contribuir e o nosso amigo Beto também, pré-candidato a deputado estadual. Então a gente vai fazer não tenho dúvida que será um excelente programa e eu não vou falar demais porque eu já vi que vocês estão cronometrando. Um abraço.
0: Cronometrando, mas que nada. Eu acho que quando eu descobri o telefone vermelho do Júlio, porque tem três telefones, assim, eu quero aquele que ele atende, na hora, né? Aí eu liguei pro mais fácil, ele atendeu no mais fácil. Que legal. O presidente Júlio, os outros vereadores, eles estão chegando também, tem compromissos, né? O Tchê ontem já me avisou, o Barba também deve aparecer por aí. Né? O Diego também, então, vão aparecer aqui também para cumprimentar o presidente. Presidente, ontem eu conversei com um diretor de jornal da cidade, Anselmo de Bona, que é assessor do prefeito Sorato ali, Mochó. E aí eu perguntei para ele, cara, tem uma página ali no teu jornal, no JC, que ele impressiona, que é a memória. E esta página, quando traz assim, ele traz no tempo da minha política no PFL também, porque Dura, hoje tu é jornalista, ele diz, não, eu fui lá, eu comecei em 85, naquela coisarada toda, a gente acompanhou tudo isso. E aí hoje, incrível que pareça, no dia 20 de dezembro de 1985, hoje, está fazendo 40 anos, certo? Que o senhor, né, jovem, a foto está muito legal, vê essa foto. Vocês viram a foto? Depois eu vou te mandar. Mas, meu Deus, era cantor naquela época, naquela turma da Jovem Guarda, mas aqui já era goleiro, já tinha largado. O Júlio tem uma história fantástica. Naquele encontro micro-regional do PFL, o senhor disse uma frase que deu. O senhor disse assim: a Unisul, na época, que era a FESC, é uma das metas do PFL para 1986, ela se tornar realmente universidade, né? E foi. A pergunta é: o senhor tem saudade daqueles tempos, quando iniciou? Eu cito nomes: o Zé Antônio Rosa. Eu convivi com esse pessoal, né? Humberto, Clóvis Rogério, o da Que Delícia lá, como é que é o... Tinha uma Que Delícia, o senhor lá, tá... o Henrique, né? Enfim, era bom fazer política naquele tempo, Júlio. Assim que você iniciou, né? Em 86, você foi a primeira eleição.
2: Em 1985, foi fundada a Frente Liberal, que depois se tornou o Partido da Frente Liberal. Um período muito rico da política brasileira. Foi naquela época que uma dissidência do PDR.

0: se acabou formando a Frente Liberal para apoiar o então candidato a presidente na eleição indireta pelo colégio eleitoral, que acabou vencendo. A dissidência acabou se juntando aos demais brasileiros ilustres que apoiaram Tancredo Neves, e Tancredo Neves foi o vencedor naquela eleição do colégio eleitoral. Ali começou tudo, em 1985. Quem liderava esse movimento a nível nacional era o, depois foi presidente, o então senador José Sarney, o vice, que depois foi vice-presidente, Marco Maciel, o senador Jorge Bornhausen de Santa Catarina era um dos líderes desse movimento, e nós o acompanhamos nesse momento tão importante da política brasileira, um momento de transição, quando nós estávamos saindo do regime militar e passando a conviver no regime democrático, tendo a primeira eleição através do colégio eleitoral que levou Tancredo Neves à vitória, e que no dia da sua posse, a fatalidade da sua morte, e assume o vice-presidente José Sarney, que fez realmente exercer um papel muito importante nessa transição do regime militar para o regime democrático no Brasil. Teve muita paciência, muita resiliência, né? Às vezes compreendido, às vezes incompreendido, mas ele foi realmente uma pessoa muito importante na história recente do Brasil. E aqui em Santa Catarina nós iniciamos esse movimento da Frente Liberal, liderados pelo então senador Jorge Bornhausen, e formamos a Frente Liberal no estado de Santa Catarina, mas eu tive a oportunidade de comandar esse processo aqui na região sul, mais precisamente de Tubarão, que é onde eu tinha participado ativamente de 80 a 83 como gerente do Banco do Estado de Santa Catarina, e depois em 85 eu já era diretor do banco, e pude participar desse movimento importantíssimo. O movimento fez história também em Tubarão, porque no governo Sarney nós tivemos a oportunidade de ter o senador Jorge Bornhausen ministro da Educação, e ele foi fundamental para que, através dos recursos trazidos por ele, né, como ministro da Educação, e todo o apoio, né, à FESC de então, que acabou cumprindo aquele que era um grande objetivo, que era um sonho de Tubarão e da região, ter a nossa universidade, a Unisul. Foi aí que a Unisul se transformou em universidade. Foram muitas viagens a Brasília na companhia de pessoas que ajudaram muito nessa construção: Clóvis Rogério, Humberto Bortoluzzi, Stênia Sorato Pai, o José Antônio Rocha, enfim, tantos que nos ajudaram nesse processo e que nos acompanharam, né? Naquela época, o privilégio de ter audiências frequentes com o ministro da Educação, e através dele com outros ministros, né? Foi realmente um momento muito rico, eu tenho muita saudade, foi um aprendizado muito grande, né? Num momento tão importante para o Brasil. Eu sinto saudade, sim, Dura.
1: O PFL, eu estava naquele momento lá, momento histórico, eu estava, e era filiado ao PFL, né? E lembro muito bem desse pessoal todo. Aí eu me faço uma pergunta, como a primeira parte do programa é doce, mole, a pergunta para esses novos que estão começando aqui, e é verdade, estão começando, é o seguinte, eu lembro você, você é tido hoje, contam isso e a gente percebe, como sendo um político muito experiente na articulação. Eu discuto e discordo disso. Eu discordo porque eu disse, antes dele, tem um que foi o máximo de todos, Jorge Conde Bornhausen. O que representa o Dr. Jorge Conde Bornhausen? Que eu tive o prazer de fazer a eleição dentro do cargo dele, aqui no sul do estado. O que representa o Jorge na política, no início do PFL, da Frente Liberal, hoje PSD?
0: Jorge foi o líder desse movimento em Santa Catarina, mas ele teve uma participação ativa no processo a nível nacional. Ele foi presidente do Partido da Frente Liberal a nível nacional, e ele foi decisivo, né, junto com esses brasileiros que eu já citei, José Sarney, Marco Maciel, Guilherme Palmeira, José Jorge,
1: Nossa. Né?
0: E tantos outros que...
1: Seleção, era uma seleção.
0: Era uma seleção, nós tínhamos seleção. Políticos muito importantes naquela época. Ulisses Guimarães, eu me lembro que ele nos contava que das reuniões com Ulisses Guimarães, ao final, o doutor Ulisses perguntava, né, o que vamos dizer para a imprensa, né? Combinando o que seria dito da reunião, né? O Ulisses com muita experiência, muita sabedoria. Então foi um momento muito rico. Eu acho que hoje o Brasil carece de líderes, mas eu posso resumir dizendo que Jorge Bornoso foi um grande líder em Santa Catarina, mas foi também um grande líder a nível nacional. Foi depois ministro da Educação, foi ministro da Casa Civil, foi embaixador do Brasil em Portugal. Seu currículo diz tudo, né? Foi uma pessoa muito experiente. Um grande articulador. Aliás, os dois maiores da história recente de Santa Catarina foi Jorge Bornoso e Luiz Henrique da Silveira.
1: É, mas aí nós vamos chegar em 2002, para aí. Já vai lembrar 2002. Realmente é, porque... Hoje, o deputado Júlio, presidente da nossa LESC, eu percebo também de que está muito difícil, né, de fazer política hoje, se faz muito por redes sociais. Antes nós tínhamos, Jairo, você também lembra, nós tínhamos o cabo eleitoral, Betinho, sabe? O cabo eleitoral, aquele que a gente tomava o café de milho, com pão de milho, aquele, né, tomava, chegava cueca virada, a Dona Maria, ia reunir a comunidade, era o cabo eleitoral. E esta figura do cabo eleitoral, ele está se esvaziando, ele está indo, ele está acabando, a gente só se comunica pelo WhatsApp, Thaís. Isso é a diferença, ô Júlio? Você sente alguma diferença, porque você viveu esses dois tempos?
0: A política vai muito da comunicação, né? E a comunicação evoluiu muito, né? Com o advento das redes sociais, a política mudou muito, a forma de fazer política, né? Então tem candidatos que não conversam com o cabo eleitoral e não conversam com os eleitores pessoalmente, né? Eles se comunicam apenas pela rede social. É uma inovação, é a modernidade, é a evolução dos tempos e a gente tem que ir se adaptando. Mas ainda existem os líderes, eu não gosto de chamar de cabo eleitoral, eu gosto de chamar de líderes locais.
1: A gente chamava assim, né?
0: Líderes locais.
1: Meu cabo eleitoral era um orgulho que a gente tinha. Orgulho.
0: Os líderes locais, como eu costumo chamar, eles são importantes na eleição porque eles levam a mensagem do candidato, né? Então a política hoje, eu diria que ela está atravessando assim uma mescla de rede social e a política tradicional, que eu considero seja mais saborosa de se fazer. A política tradicional é mais gostosa de fazer.
1: É, também acho. Eu tenho muita saudade da política tradicional. Muitos que estão nos ouvindo, porque a nossa rádio tem 78 anos, quero mandar um abraço.
0: Falar em ouvidura, estou recebendo aqui uma mensagem. Tem um grupo de amigos lá no bar do Rodolfo, em Gravatal, acompanhando o programa.
1: O Rodolfo é meu amigo. O pessoal que está lá é um pouco... Rodolfo, ele está... Rodolfo, a nossa bandeira aí, te lembra, né? Eu quero mandar um grande abraço ao bar do Rodolfo, que todos os sábados estão ligados conosco. O Braz, o Marquinhos, aquela turma toda lá. Estão ligadaço todos os sábados aqui.
0: O Braz está cuidando da parte etílica lá no bar.
1: O Braz é assim. Então, ele hoje vai visitar 5, 6 bares. Mas eu ainda, antes de apresentar aqui, ouvir aqui o querido amigo, também o Valdir, né? Barba, como se chama, né? Que o Barba teve uma evolução muito grande, tem que ser confessado, eu como imprensa posso falar, eu que escrevo política, posso falar, que do começo da sua legislatura agora, eu senti você, assim, claro, temeroso, porque é natural. Mas hoje você já está pegando o microfone e já leva ele para um lado e para o outro, né? Já está muito assim, familiar, bem legal. Bom dia, seja bem-vindo, cumprimentos ao meu convidado, Júlio Garcia.
2: Bom dia, Dura, bom dia os ouvintes da Rádio Tubá, nosso líder, o Júlio. Bom dia também ao nosso vice-prefeito Denis, o Betinho, a todos aqui, o nosso presidente Jairo e a todos que é aqui presente.
1: Mas é legal mesmo estar aqui com o presidente, quando ele... Aliás, ele não sai de Tubarão, né? O prefeito Sorato, numa solenidade que teve, Denis, sabe, eu estava presente, ele disse assim para o Júlio: ô Júlio, eu acho que tens que ficar no hotel aqui, porque tu vai ter muitas obras, tem muita obra aqui, muito dinheiro teu, de emendas e tudo, participação em Tubarão neste ano, né? E se concretiza e vai ficar muito mais para o ano que vem, né, Barba? Então é importante ter a presença do deputado Júlio aqui.
2: Ah, é um prazer, né, ter a presença do Júlio aqui. conheci ele faz pouco tempo, mas ele já me ajudou lá atrás, mais de 20 anos atrás, então hoje eu sinto muito, estou muito feliz de eu poder ajudar ele nessa eleição que vai vir aí, e a gente vai trabalhar muito para isso.
1: É isso que eu gosto, dessa pureza, sabe? Essa realidade, essa pureza, essa... não tem meio termo, né, Júlio? Vindo dos vereadores, principalmente aqui da base, o Betinho que construiu isso também aqui, no começo eu acompanhei essa construção do Betinho aqui em Tubarão, né? O Betinho, não é fácil, tem que conversar, ele conversou muito, é a arte da conversa, né, o vice-prefeito Denis? Então, agora, quando vem uma declaração dessa, pública, cara, é muito, né, é muito orgulho isso. Parabéns por essa coragem toda.
2: Muito obrigado. E tu sabe que eu, quando a gente, desde muito tempo, embora eu estou no segundo mandato agora como vereador, mas desde de criança eu já sou político. Então toda a vida já ajudei os vereadores.
1: Era o famoso cabo eleitoral que eu falei antes.
2: Famoso, né? Cabo eleitoral.
1: Tá certo. Ô, Barba, deixa eu falar um pouquinho, que a primeira parte é mole, tô louco para entrar naquela parte da Nata. Thaís, vem cá. Thaís, é uma suplente que eu gosto. Eu não sei, que eu não gosto muito, não, mas por favor, deixa ele. Sai, Barba, daqui da cadeira.
3: Não deixa nem. Tu não deixa
1: nem falar. É o programa do Dura, né? O programa de todos os sábados. É um programa, é uma conversa, né? É uma conversa muito legal. Teve aqui semana passada o prefeito prestando conta, estava aqui o Denis também, o pessoal da base, prestando conta da cidade, enfim, né? Falando abertamente. E aí, Thaís? Thaís é. Realmente, Thaís, eu lembro da tua campanha. Aí eu falei com o Ramon, seu esposo, que também é militante do partido, ativo, disse assim, Dura, ela quer ir lá para fazer um agradecimento. Agradecimento do quê? O programa não é dela? Ela vai ter que abrir um espaço. Eu vou abrir espaço, porque o Jairo disse, abre espaço para Thaís. Thaís, que bom ter aqui, né? É um prazer muito grande falar contigo. Sabe que eu te considero bastante, ser uma liderança muito forte. Mulher, né, Júlio? Mulher, acima de tudo, que precisam muito, a política está precisando muito essa mescla aí. Prazer tê-la aqui, né? Que honra.
4: Prazer é todo meu. Bom dia, né? Bom dia a todos os ouvintes da rádio. Bom dia a todos que estão aqui presentes. E quero agradecer imensamente, né, ao Jairo, que é o nosso presidente do partido, Denis Matiola, que sempre me acompanhou ali, sempre deu uma grande força. E ao nosso, né, presidente, o nosso deputado Júlio Garcia, que com ele, com certeza, o partido fortalece cada vez mais, e nesse novo processo que vem pela frente, com certeza estaremos juntos, né? E é isso aí que nós vamos trabalhar cada vez mais, como eu sempre falei ali pro Denis, a gente todos juntos somos mais fortes, e com certeza a gente fará um grande trabalho, né? Com todos juntos aqui, e com o esforço do Jairo, que sempre nunca mediu esforços pra gente estar cada vez mais à frente, mais sempre humano, sempre como eu vou dizer, querendo cada vez melhor, né? Então isso a gente com certeza vai dar jeito, e vamos se abraçar juntos, e vamos lá. Quero agradecer muito ao Dura, que o Dura sempre com esse alto astral, com essa energia boa.
1: Me criticando, tá aí, me defende.
4: Não, defendo sim, defendo a pessoa boa.
1: Ah, obrigado.
4: Gosto dele, que ele é muito 880, como eu sempre falo, fala a verdade, fala na cara, e é isso aí que a gente tem que ser.
1: Agora ela.
4: Sou eu.
1: Agora ela, ótimo.
4: Mas é isso aí, não tem, né, aquele negócio de é clareza e tá tudo certo.
1: Agora, você tinha um objetivo muito claro, além de estar aqui como partidária, que é do PSD, né? Mas você disse para mim que quer fazer um agradecimento. Político, geralmente, ele não recebe agradecimento, sabe? Político faz, e às vezes ele faz, muitas vezes eu mesmo, né? Eu fiz muitas coisas no tempo da política, e as pessoas, depois de 10 anos, 12 anos, dizem assim, cara, muito obrigado, fizesse uma coisa, não sei, não lembro. Tá entendendo? Aí que é recompensa, uma recompensa satisfatória, uma coisa muito legal. E você veio hoje aqui, né? Parece que você ganhou uma emenda do deputado. É verdade isso?
4: É verdade.
1: Ele tá dizendo aí, vamos.
4: Eu não ia falar, né? Mas já que tu já falou.
1: Mas aperta aqui agora, é dinheiro que tá vindo.
4: Vamos esclarecer, porque não temos nada a temer, né? Ganhamos 100 mil, né, para emenda parlamentar, da emenda parlamentar. Quero agradecer muito ao Júlio Garcia. E vou então já resumir mais ou menos como foi, que também nós estamos com tempo curto, mas é. Veio essa verba e eu venho da necessidade da defesa civil, como o Ramon, meu esposo, trabalha lá, né? E vendo a necessidade que tem de carros e transtorno, quando, principalmente quando dá tempestades, vendaval, eles não têm como se locomover, um fica dependendo do outro com carro. Então eu vi a necessidade e eu falei: Ramon, então é o seguinte, esse dinheiro que vem, acho que seria, acho não, tenho certeza que vai ser um bom investimento para um carro para defesa civil, para poder ajudar a população e familiares quando necessitar e tudo mais. E eu acho que
1: meu,
4: foi uma.
1: Meu pai dizia: eu queria comprar bateira e canoa.
4: É, o certo também, né?
1: Eu mas sempre critiquei já essas coisas aqui, ó. Defesa civil é importante. Tem uma defesa civil excelente na nossa cidade agora. Rafael, Ramon aí na frente. Acho sim, muito legal. Aparecem bem, estão, né, o vice-prefeito estão bem. Toda a vida precisou, estão ali. Mas eu sempre pergunto: tem bateira, tem canoa, né? Mas eu acho que Deus é nosso. Vai dar tudo certo. Mas sim, eu acho que é bem aplicado esse recurso.
4: Sim, sim.
1: Né?
4: E antes que falem algo, né? Ah, tá lá, deu o dinheiro porque o marido tá lá. Não, é porque eu realmente.
1: Como que
4: ele tá lá.
1: Que tenha isso,
4: e
1: né?
4: Eu tenho essa noção de visibilidade de que realmente precisa. E é isso aí.
1: Legal. O deputado Júlio, confirma essa emenda para Thaís publicamente para nós?
0: Confirmo, sim. Dos recursos que nós trouxemos para Tubarão. Nós sentamos com os vereadores e com o presidente do partido, Jairo, com o Denis, que é o nosso vice-prefeito, e houve uma distribuição entre os vereadores. E a Thaís, como teve uma performance muito boa na eleição, e é muito importante a participação da mulher, ela também foi agraciada e escolheu realmente uma área muito importante, que é a defesa civil. Aliás, em Santa Catarina, a gente tem feito um esforço muito grande para melhorar o trabalho e as condições de trabalho da defesa civil, porque é muito importante. Cada vez mais nós temos adversidades climáticas e cada vez mais precisamos uma defesa civil preventiva, de modo especial. Eu acho que o dinheiro foi muito bem destinado. Deve ter sido um pedido feito numa hora muito especial, então. Mas que merecia, Thaís, parabéns pela destinação.
4: Obrigada.
0: Da emenda. Ela
4: podia
0: ter colocado em qualquer outro, sim, setor, mas escolheu a defesa civil, que é realmente um setor importante.
1: Legal. Agora, como você é gentil. Thaís, por favor, poderia dar um lugar agora para o
0: presidente? Nossa, que diferença.
4: Mais uma vez, muito obrigada. Obrigada,
1: obrigado
4: também,
1: Thaís,
4: pela oportunidade.
1: Aqui, então, olha aqui, ó. Estamos conversando com o presidente da Assembleia, Júlio Garcia. Nosso Júlio Garcia, né, o homem na nossa região, o homem que nunca virou o olhar, né, longe aqui. E nós vamos, no decorrer do programa, vamos ver quantas ações tiveram. Mas nós estamos na fase saudosista, né? E eu gosto muito da história, o Mochó está aqui todo choroso, porque ele assim, pô, o Jornal da Cidade, memória, já falamos do Jornal da Cidade, e eu vou falar de um episódio. Nós estamos falando de gente que fazia política com P maiúsculo, hoje se faz, sim, mas a gente está vendo tantas dificuldades, tantas situações difíceis, que nós temos que resgatar esse P maiúsculo da política, né? E com experiência, mesclando com essa juventude toda, com novos deputados também, que estão querendo chegar nesse processo. E o Júlio disse uma coisa durante a entrevista do Adelor Lessa, meu querido amigo Adelor Lessa, da Rádio Som Maior. Ele disse o seguinte: eu ouvi a entrevista que o senhor disse, por que que o senhor quer ser candidato agora a deputado federal? O senhor teve tempo, teve épocas e continua tendo bons momentos na política, que é difícil se manter como o senhor se mantém na política, de forma ética, de forma realmente muito, muito olhar para a população. Por que que o senhor agora quer subir o degrau? Não demorou muito ou agora é o momento?
0: Não, acho que é o momento, né? Já havia uma reclamação interna que eu estava trancando a fila. Eu resolvi destrancar a fila. Mas, na verdade, eu acho que o meu tempo na Assembleia Legislativa se exauriu. São 7 mandatos, né? 4 vezes presidente da Assembleia. Aí é preciso dar oportunidade para fazer com que outras pessoas, né, possam participar do processo político. É o caso do Beto Kirten, do Betinho, né, que vai ser o nosso candidato a deputado estadual. Né? E é importante que a gente mantenha, que a região da Murel mantenha uma cadeira na Assembleia Legislativa através do PSD. E o Beto tem esse papel, essa responsabilidade de manter essa cadeira. Como eu me sinto ainda em condição de disputar uma eleição, de fazer um mandato de deputado federal, eu resolvi disputar a eleição para deputado federal. O que eu desejo, se eleito, é representar o estado de Santa Catarina e defender algumas bandeiras que eu considero sejam importantes para o Brasil, como o Pacto Federativo, que acho que nós devemos alterá-lo. Ele é injusto com os municípios e com os estados, concentra-se muito poder em Brasília e pouco poder aonde realmente as coisas acontecem, que são as cidades, né? Eu entendo que a nossa Constituição, muito embora ela tenha muitos méritos, mas ela foi promulgada, elaborada e promulgada em 1988. E nós vivíamos um momento muito diferente, um momento atípico, era o momento da transição política no Brasil. Então ela foi feita com muito sentimentalismo, né? com muitos direitos e poucos deveres. Acho que é hora de nós termos uma constituinte exclusiva, uma constituinte que não seja contaminada pelo Congresso Nacional, uma constituinte exclusiva que possa fazer uma nova constituição, uma constituição enxuta, né, justa e adequada ao momento que nós vivemos. Então são essas bandeiras que eu quero desfraldar e defender se puder, se tiver a oportunidade de chegar a eleição de deputado federal. É praticamente isso, resumindo, Dura, é mais ou menos isso. É a oportunidade para que outros participem da eleição. Eu não disputaria a eleição se o Ricardo Guidi tivesse ficado no partido, ele seria nosso candidato à reeleição. Como ele saiu do partido para disputar a eleição de prefeito em Criciúma, tendo saído do partido, nós precisamos ter e manter a nossa cadeira de deputado federal. Nosso grupo político precisa disso para ter representatividade, para poder continuar fazendo o que a gente procura fazer, fazer da política a arte de fazer o bem, e é isso que nos move. Então, em função disso, eu vou disputar a eleição para a Câmara Federal.
1: Eu não vou me ater muito à questão Brasília, não vou me ater ao programa, mas eu preciso fazer apenas uma observação. Quando o senhor fala do reordenamento da Constituinte, da Constituição, eu entendo que é necessário, porque a de 88, ela foi feita, depois foi feita muita coxa, uma coxa de retalho realmente, que agora está tendo seus efeitos, né? E efeito onde os poderes, inclusive, estão em crises. E crises, né? É uma situação que tem um reflexo em cada estado, em cada município. Tem no estado, na Assembleia Legislativa, e tem, evidentemente, nas câmaras de vereadores, nas prefeituras, enfim. Como o senhor analisa politicamente hoje essa intromissão, essa situação dos poderes, ninguém se conversando mais, agindo somente através da caneta?
0: Eu acho que a causa de tudo isso é a falta de líderes, né? Como nós tínhamos em 1985, 86, naquele período de transição. Hoje nós não temos líderes nacionais que possam conduzir esse processo e organizar efetivamente a situação em Brasília, os poderes de modo especial, né? Acho que há uma intromissão dos poderes, né? O Congresso não tem se comportado à altura, e quando falo Congresso, uma minoria, né? Nós temos uma representação parlamentar em Brasília muito, muito boa, né? A começar pelo Senado, com o senador Espiridião Amin, que é um grande senador, né? Nós temos excelentes deputados federais. O conjunto da bancada federal, ele tem agido muito bem na defesa dos interesses de Santa Catarina e do Brasil. Mas o Congresso, de um modo geral, tem falhado com o Brasil. Tem feito movimentos que não contribuem para a construção de um Brasil melhor. Eu vou dar só um exemplo. Como é que nós podemos admitir que tenhamos emendas secretas? Não precisa mais do que isso. Um Congresso que admite emendas secretas, onde é que está a transparência? Por que secreta? se o dinheiro é do povo? Então é só um exemplo de como tem se comportado o Congresso Nacional. Então acho que em função disso também, aí vem por consequência o Poder Judiciário invadindo as suas prerrogativas e competências, e a coisa vai ficando de um jeito tal, o Poder Executivo cada vez com menos recursos para investir, e o Poder Executivo também falha, porque como é que você pode admitir que o governo federal compre ambulância para distribuir para os municípios? Será que os municípios não compram melhor? Sem saber se o município está precisando ou não de ambulância, será que se desse esse dinheiro para o município, ele não destinaria melhor para as reais necessidades do município? Então são essas coisas, esses absurdos que acontecem em Brasília, de modo especial, é que tem feito com que o Brasil não alcance o patamar que nós desejamos e não tenha uma sociedade menos desigual, uma sociedade mais justa, onde todos tenham mais oportunidades, né? Eu acho que o Brasil vive isso. Nós não queremos um Brasil que dê esmola. Aliás, o ser humano não gosta de receber esmola. É humilhante receber esmola. O ser humano foi feito para viver com dignidade. E dignidade é você poder trabalhar, você ter o seu salário, você poder sustentar a sua família. Isso é dignidade. Esmola tem que ser passageiro. Os programas sociais têm que ter porta de entrada e porta de saída. Hoje os programas sociais não têm porta de saída. Isso é uma falha. Então tudo isso precisa ser revisto. Por isso é que eu defendo uma constituinte exclusiva para que nós possamos reformular, né, o país de vez. Porque o Brasil é um país muito, muito grande, muito rico, uma potência, né, que fica tolhido exatamente porque falta grandeza naqueles que têm tido a responsabilidade de conduzir o Brasil.
1: Agora, presidente Júlio, nessa conversa ainda, nessa vibe aí, existe uma situação. O senhor que viveu e está vivendo a política intensamente, o senhor, nesse tempo, o senhor viveu várias crises políticas, econômicas do Brasil, mas não vivíamos, e o que eu lembro, a crise das instituições. A crise das instituições é uma ímpar. Eu tenho 70 anos já, sabe, Júlio? A crise das instituições é que me preocupa. Quando tem uma crise política, uma crise econômica, isso sempre se dá, já tivemos experiência que se dá um jeito. Mas a crise da instituição é como se a Assembleia Legislativa, comandada pelo senhor, fosse independente, ela é independente, sim, mas não desse confiança para nada, porque ela subiu sozinha.
0: É independente, mas tem que conviver harmonicamente.
1: Harmônica.
0: A Constituição prevê isso.
1: Como é que o senhor... É verdade, essa crise de instituições é pior do que uma crise econômica, do que uma crise política?
0: Muito pior. Né? O governo Sarney, por exemplo, passou por uma crise econômica das piores. Inflação galopante, né? Situação econômica do Brasil... realmente caótica, né? Tivemos um momento dificílimo e ele conseguiu, com liderança, com perseverança, com paciência, respeitando as instituições, conseguiu ultrapassar. Por isso que eu tenho dito que faltam líderes de fato, né, na condução da política nacional. Nós tivemos um tempo que tínhamos, como disse, o exemplo do presidente Sarney, que fez aquela travessia. Naquela época era o ministro do Supremo, Paulo Brossard. Nós tínhamos figura, Ulisses Guimarães, uma grande figura. Então, hoje, nós temos uma carência de grandes líderes que possam conduzir o país ao caminho que nós desejamos e chegar ao destino que todos queremos.
1: Agora, é isso aí mesmo. 11 horas e 3 minutos, essa história a gente já contou tudo. Eu queria ficar 2 horas aqui. Ah, mas o pessoal está aqui. Eu queria estar com o senhor 2 horas, porque eu ia aprender muito. Ainda tem tempo para aprender, né? Isso é interessante, né? Mas por que que estás trabalhando ainda com 70 anos, Duro? Já me perguntaram essa semana. Sim, mas agora que eu estou aprendendo. Agora que eu quero trabalhar, porque eu estou aprendendo. E quando se pensa em aprender, se vive muito mais do que se entregar de vez. Por isso que leituras são muito importantes. O senhor fez uma avaliação, vamos falar da nossa Assembleia Legislativa. O senhor, quarta-feira, é claro que eu queria ir muito naquela coletiva, mas aí tinha um jogo aí meio atravessado, tal, que deu tudo, né? Flamengo, não sei como é que o senhor ainda conseguiu ter coro naquela audiência. E na sua audiência o senhor fez uma prestação de contas de 2025 na Assembleia. Teve grandes resultados, grandes ações no lado social, no lado mesmo de compartilhamento com os próprios deputados entre si. Qual a avaliação que o senhor faz, além que a gente já conhece pelos jornais? O que é que mais impactou o senhor em 2025?
0: Olha, Arthur, eu acho que nós tivemos um ano muito produtivo, né? E eu diria que nós tivemos harmonia tanto interna quanto externa. E é muito importante a harmonia interna, né? A relação entre os deputados. E olha que nós temos mais de 10 partidos representados na Assembleia, nós temos deputados que pensam diametralmente diferente uns dos outros, né? E cada um defende o seu ponto de vista e é muito interessante que a gente divirja. Mas quando se divirge com respeito, né? A gente pode continuar e desempenhar bem as nossas funções, né? Nós somos representantes da população. Enquanto representantes, temos uma responsabilidade muito grande. Então, acho que a harmonia interna, né? Apesar das divergências, ela é muito importante. E, fruto da harmonia interna, nós também conseguimos a harmonia externa. A harmonia entre os poderes, né? Conforme preconiza a Constituição, a harmonia com a independência e a harmonia com a população. Porque, afinal de contas, nós tivemos um ano extremamente produtivo. A Assembleia de hoje, o poder, o parlamento, né, não é mais aquele poder, o parlamento que os deputados se reuniam para fiscalizar e para legislar. Hoje não, hoje a Assembleia tem uma relação social com a comunidade. Nós temos diversos programas que estimulam os jovens a participar do parlamento jovem, temos programa de estágio para pessoas com deficiência, temos a Escola do Legislativo, que faz um trabalho extraordinário na preparação de líderes e tantas outras ações. A Assembleia de hoje é uma Assembleia realmente dinâmica, né? que atua em diversas frentes, né? E é importante que seja assim, né? Porque através dessa atuação, né? Assembleia itinerante que vai ao interior, né? As bancadas regionais, hoje os partidos são muitos representados na Assembleia. Antes, a Assembleia se reunia, os partidos políticos, 2, 3 partidos, né, se reuniam e faziam a sua atuação através dos partidos. Hoje não. Hoje nós fizemos isso através das bancadas regionais. E é importante porque a gente se une em torno da região, de cada bancada, para tratar dos assuntos daquela região. E a Assembleia Itinerante fez com que a gente fizesse com que todos os deputados conhecessem o estado todo. Porque tem deputado que fica apenas na sua região durante o mandato inteiro. E com a Assembleia Itinerante, os deputados do Sul foram ao Oeste, os do Oeste foram ao Norte, os do Norte foram ao Centro, enfim. Então foi a Assembleia hoje é muito dinâmica, como eu disse, né? Mas a harmonia eu considero que tenha sido fundamental para a gente ter produzido mais de 500 projetos de lei e ter tido uma atuação efetiva, né? Também através da comunicação. Eu acho que é importante a gente ter percebido que depois da atividade parlamentar, a atividade mais importante é a comunicação, para a gente poder estar mais próximo da população e a população acompanhar mais o nosso trabalho. Eu acho que esse foi o resumo do balanço do ano.
1: Nessa harmonia, deputado Júlio, eu fico pensando muito assim, ó. Como é que o senhor consegue, e não é a experiência dessa legislatura agora, 2025, 2026 que vai acontecer, mas antes, como é que o senhor consegue fazer harmonia de partidos diferentes, partidos com ideias diferentes, idealistas, desse momento que nós temos uma política dividida sim, e aí como é que o senhor consegue ainda harmonizar partidos de esquerda, partido de centro, partido de direita? Qual é a habilidade que o senhor usa, qual é o remédio que o senhor usa para ter todos realmente, quando a sua eleição foi 40 votos aí?
0: Eu fiz todas as minhas eleições por unanimidade e tenho muito orgulho. Uma das coisas que eu mais me orgulho da minha história no parlamento é que as minhas 4 eleições para presidente eu não tive nenhuma conversa que não fosse republicana. Né? Você vê que hoje nós estamos no Congresso problema porque o presidente eleito da Câmara dos Deputados teve que acender vela para tudo que é santo, assumiu um monte de compromisso que não vem cumprindo, por isso a fraqueza dele na condução do parlamento. As minhas eleições foram construídas sempre com conversas extremamente republicanas, transparentes, né? E eu tenho muito orgulho disso, acho que isso é realmente muito importante. Mas para responder a sua pergunta diretamente, o segredo é uma palavra só, não tem duas, só uma: respeito. Se você respeita os seus pares, você também é respeitado. E tendo respeito e sendo respeitado, facilita a condução do processo. Facilita você construir uma relação harmônica. E olha que tem discussões, tem divergência. No final do ano nós tivemos projetos polêmicos, né? Mas tratados com respeito. E você respeitando, sendo respeitado, tem condição de conduzir e harmonizar. Eu não tenho nenhuma dificuldade disso. Confesso que tem sido até muito fácil, mas a palavra-chave é respeito.
1: E diálogo?
0: Ah, muito diálogo,
1: muita conversa.
0: Eu trabalho na presidência com as portas abertas, literalmente, não é porta aberta para dizer, pode vir que eu recebo. Não. É porta aberta literalmente. Às vezes as pessoas chegam, vou fechar a porta. Não precisa. Aqui não tem segredo. Então, acho trabalhar de porta aberta também. Os deputados entram na minha sala sem marcar, sem pedir audiência, sem ter que bater na porta, sem pedir para a secretária. Eu acho que isso também é uma coisa que ajuda muito. Então, o diálogo também é importante, né? Eu converso com todos, né, sempre, e isso é fundamental. O presidente tem esse papel. E também o presidente tem que ter a consciência, né, de que ele nada... Eu sou um deputado igual aos outros. Eu não sou, por ser presidente, eu não sou mais do que os outros, né? O presidente tem que ter a consciência que o papel dele é coordenar um grupo de deputados que tem a responsabilidade de representar os eleitores que nos conduziram para o exercício do mandato. Então, isso é fundamental, você ter a consciência de que seu papel é apenas o de coordenador do processo. Tem a parte administrativa, que a gente delega para uma equipe que se monta, e a parte política, você tem que ter a consciência, né, e a noção de que o seu papel é apenas de coordenar o processo legislativo. Eu acho que isso ajuda também.
1: Interessante que às vezes eu fico te ouvindo agora, em outras entrevistas, eu fico pensando, vou repetir o que eu falei no começo do programa. O senhor hoje tem 40 deputados, o senhor converge, dialoga. Como é que o senhor vai fazer, porque está com uma campanha bem encaminhada para deputado federal, te digo isso abertamente, converso, por tudo que o senhor tem feito na região sul. Eu não quero nem falar somente da nossa Amorel, da nossa querida Tubarão, principalmente, e cidades adjacentes, não é só isso. Mas como é que o senhor, eleito, está bem encaminhado a sua campanha, vai chegar, qual a primeira coisa que vai chegar naquela coisa enorme de Brasília, chegar e dizer assim, lá eu era presidente, lá todo mundo porta aberta. Aqui eu vou ser mais um. Qual é a estratégia que o senhor vai usar para chegar bem em Brasília marcando gol?
0: Com toda a tranquilidade, realmente a campanha está bem encaminhada, só falta um pequeno detalhe, os votos. Mas isso é assunto para o ano que vem.
1: Esse é assunto PSD aí da turma toda, nossa.
0: Em relação à Câmara Federal, evidentemente, com a minha experiência, eu sei que a Câmara Federal funciona de forma totalmente diferente da Assembleia Legislativa. Nós temos consciência disso. O importante em Brasília é você ter relacionamento, o funcionamento interno da Câmara lá se dá muito mais pelo papel dos líderes, então você tem que estar próximo dos líderes, né? No caso do meu partido, o líder é o deputado Antônio Brito, de quem eu sou amigo, então eu já tenho a facilidade de, se tiver, né, a oportunidade de chegar em Brasília como deputado federal, ser amigo do líder da bancada. Você sendo amigo do líder já tem meio caminho para poder exercer melhor o seu mandato. Tenho consciência da diferença que vai ser entre o papel que eu exerço na Assembleia e o papel que eu vou exercer lá em Brasília. Mas a verdade é que se nós não tivermos vozes que pensem no Brasil, vozes que vão para lá para defender o estado de Santa Catarina e que queiram realmente mudar aquilo que é preciso mudar, nós ficaremos com unanimidade contra. Assim, se essas vozes se juntarem, e eu quero me juntar a elas, né, se essas vozes se juntarem juntos, nós seremos mais fortes e, quem sabe, não realizaremos esse sonho de mudar o Brasil. Não vamos mudar a vista, é preciso que se tenha consciência, mas é preciso que não se desista de tentar fazer as mudanças que são necessárias.
1: Eu gostei muito e quero até retratar isso, dessa sua fala, dessa bandeira de uma reorganização, né, institucional, desse novo, quem sabe, de uma nova Constituição, nova Constituinte. É urgente. Acho que é uma. Eu não ouvi ninguém falar sobre isso, sinceramente. Eu acompanho a política nacional intensamente, a estadual e local, e eu não ouvi ninguém falar disso. Olha, para arrumar tudo isso, só juntando os cacos de tudo aí, tá entendendo? Porque se continuar assim, não sei o que é que vai dar. Mas o presidente Júlio Garcia, é impressionante de que o seu partido, PSD, dessa vez, a gente sabe, aconteceu uma coisa de família em 2002. 2002 aconteceu e está se repetindo praticamente numa linha parecida. 2002, para quem não lembra, teve Espiridião Amin e tinha tudo para o PFL na época fazer a vice. Lembra daquele episódio? Espiridião Amin. E para ser o vice lá, tal, do PFL ser o vice do Amin. Na véspera da convenção, deu tudo errado. Tudo errado. E não foi o PFL. Escolheram Eni Votolini, se eu não me engano. E o PFL chegou e disse assim: para aí, que é isso? Aí teve, claro, doutor Jorge, o senhor. Oi, Luiz Henrique da Silveira. Surgiu Luiz Henrique da Silveira, que era um grande estadista também, tal qual Jorge Conde Bornaus, que também pegou o nome a nível nacional. A pergunta é, hoje nós temos o quê? Se eu tiver errado, você pode me corrigir lá em 2002. Hoje nós temos João Rodrigues, um PSD, que realmente está tentando se colocar na fila do pão, está tentando aparecer. Pelo trabalho que o João faz, eu conheço o João, fui secretário com o João, certo? E sei do entusiasmo que ele tem. Entusiasmo e força de vontade. Já entrevistei ele aqui, inclusive. Mas ainda as definições estão para acontecer. As definições, ainda nós estamos muito na dúvida. Eu gostaria que o senhor relatasse esse compromisso do PSD com João Rodrigues. Como é que o senhor analisa esse momento do seu partido? Como é que o senhor analisa o seu partido? Se vai ter, se pelo senhor, que é uma grande liderança, o partido vai ter candidata a governador?
0: Olha, Dura, eu vou voltar a 2002, que eu fui protagonista daquele momento. O que é que o PFL, na época, desejava? Desejava indicar o candidato a vice-governador. Paulo Bauer era vice-governador do senador Espiridião Amin, do governador Espiridião Amin à época, e nós desejávamos substituir o vice. O nosso candidato a vice-governador, que nós queríamos indicar, era o então senador Geraldo Althoff.
1: Perfeito.
0: Aqui do Tubarão. O governador Espiridião Amin nos disse que o vice seria do PFL, mas que o nome teria que ser Paulo Bauer. E nós tivemos diversas reuniões e a nossa decisão do PSD foi a seguinte: se o vice é do PFL, o PFL que indica o vice. Se o PFL não puder indicar o vice, o PFL lhe apoia, mas não indica outro nome. Do PFL, o vice tem que ser o que nós desejamos, não o que o governador de então desejava. Aquelas coisas de política. E aí, mas nós achávamos que o governador Espiridião Amin ia esticar a corda até o final e no final ia ceder. E ele não cedeu. Ele decidiu.
1: Foi uma longa noite.
0: Sim, longas noites.
1: Eu estava dentro do carro aquele dia.
0: O governador Espiridião Amin bancou e disse que então o vice seria do partido dele, ele ia correr com chapa própria e escolheu um joinvilense, que era deputado federal à época, o deputado estadual, Eni Voltolini. E o resto da história a gente sabe. O PFL não se animou muito com a história, não teve entusiasmo na campanha, e o governador Luiz Henrique venceu a eleição. Então, em política, é preciso ter esses cuidados todos. Acredito que hoje o governador, o senador atual, Espiridião Amin, reconheça isso, que foi um erro de estratégia, né? De estratégia política, né? Senão ele teria vencido a eleição.
1: Teria vencido
0: Luiz
1: a eleição,
0: Henrique,
1: né?
0: Venceu, e a história está aí para registrar.
1: Para registrar.
0: É isso aí.
1: Tem alguém na linha? Ah, tá. Pode ser? Mas dá para ouvir? Então tá, vamos ouvir aí, ó, um prefeito aí que quer te agradecer muito, né, por estar na cidade dele. Ele não pôde estar presente, mas fez questão, é claro, de registrar aqui o seu contentamento por tudo que o senhor tem feito pela cidade. Podemos ouvir então? Prefeito Stênio Sorato, muito bom dia, seja bem-vindo hoje aqui, o último programa, né, de 2025, conversando com o presidente da LESC, nosso amigo deputado Júlio Garcia.
5: Bom dia, Dura, bom dia a todos os ouvintes da Rádio Tubar. Não poderia me furtar de estar passando aqui para dizer para o deputado Júlio, o convidado de hoje, nosso presidente da Assembleia, que ele tem sido muito mais do que um parlamentar para a nossa cidade. Ele tem sido um verdadeiro amigo, um verdadeiro parceiro de Tubarão, dos tubaronenses, nos ajudando muito, ajudando com recursos significativos, porém ajudando também na viabilização de projetos importantes para Tubarão que tramitavam na Assembleia. Então a gente tem muita gratidão e tenho certeza que a população tubaronense também tem esse mesmo sentimento que eu tenho com relação ao deputado Júlio Garcia. Está aí nos representando o nosso vice-prefeito, meu parceiro, Denis, e que foi uma surpresa, que foi um presente que o PSD nos deu para ir para uma eleição vitoriosa, com certeza porque foi elaborado um excelente time. Então, muita gratidão ao PSD, gratidão ao deputado Júlio, e tenho certeza que 2026 será ainda melhor do que 2025. Um forte abraço a todos.
1: O Júlio vai falar agora, o prefeito Sorato.
0: Muito obrigado, Sorato. Você que foi nosso colega de Assembleia Legislativa, eu que lhe conheço há tanto tempo, fui amigo do seu pai, disputei eleição com ele, depois ele se elegeu prefeito.
1: 1986.
0: Enfim, 1986, disputamos a eleição, ele correu a deputado federal, ficou segundo suplente e depois se elegeu prefeito da cidade. E agora, a história sendo repetida aí, o Sorato Filho sendo prefeito da cidade. É um prazer muito grande a gente poder, por ter o intermédio da tua administração e do Denis, né, porque quando nós decidimos te apoiar na eleição, não foi apenas para apoiar e para vencer a eleição, nós decidimos te apoiar para ajudar também Tubarão. E é isso que a gente vem fazendo através dos nossos vereadores, do Denis, que é um verdadeiro Marco Maciel aqui como vice-prefeito.
1: Muito bom.
0: Quem quiser saber melhor é só ler sobre a história do Marco Maciel como vice-presidente do Fernando Henrique Cardoso, para ver que exemplo de vice-presidente foi o senador Marco Maciel. Então, alegria muito grande poder participar da tua administração, poder ajudar o município de Tubarão, e pode contar sempre comigo, tu como prefeito, como amigo, e também pode contar comigo nessa responsabilidade grande que vocês têm de gerir os destinos dessa que é uma das cidades mais importantes de Santa Catarina.
1: Um abraço, prefeito.
6: Era áudio,
1: né? Então tá, Denis leva essa mensagem aí, né? Eu pensei que nós estávamos, tá gravado isso, depois eu vou passar essa mensagem exclusiva do deputado Júlio Garcia, tá certo? Denis, é importante, né, essa mensagem aí do...
7: O prefeito falou, o apoio que nós temos do nosso presidente é importante para a nossa cidade esse momento, né? Esse ano 2025, um ano de aprendizado, e o ano que vem aí, que está próximo realmente, a gente entrar com o acelerador aí pé no fundo realmente para fazer o que nós temos que fazer para a nossa cidade, aí com o apoio de todos, né? De todos os vereadores, suplentes, né? Falamos da Thaís ainda há pouco, foi uma surpresa muito grande, gente que andou muito nessa eleição passada, e ela tem um carisma muito grande, tenho certeza. É só participar realmente que tu vai ter um futuro muito grande na política, e tu é uma pessoa com certeza abençoada. E como eu falei, nós temos o Everson, nós temos o Rafael Tio, o Valdir, o Diego, e nós vamos junto trabalhar para a nossa cidade. Nós temos aí a obrigação de deixar uma cidade cada vez melhor. E nós vamos fazer isso.
1: Mas vou aproveitar, não quero falar com o Jara, tem que mudar, tirar o Tia daqui que já vai falar já também. Enquanto o Júlio dá uma descansadinha, 11h24, conversando hoje com o presidente da Assembleia, Júlio Garcia, deputado estadual. Eu já vou aproveitar, ano que vem temos eleição. Aí a pergunta que todo mundo faz, independente se você conhece política ou não, se inscreve ou não política. Como é que vai ficar? O PL vai estar numa trincheira. O PSD, que vai ser o próximo questionamento que nós vamos falar com o Júlia sobre isso, vai estar no outro. Como é que vai ter essa convivência aqui o ano que vem, né, no período eleitoral? Como é que vocês estão trabalhando isso? Era a pergunta para o presidente, mas...
7: Não, o presidente pode responder também, mas é muito tranquilo. O presidente Júlio já falou com muito respeito, cada um respeitando o seu espaço, e a gente vai trabalhar assim. Então, com certeza, vai ser uma eleição importante para mim também, uma eleição aí que a minha vida política não é tão longa, né? Mas com muito respeito, muita responsabilidade, respeitando os espaços de cada um e trabalhando. Acho que a gente quer o melhor para Tubarão, o melhor para Santa Catarina também.
1: Legal. Vereador Tchê, vereador de primeiro. Hã? Sem chapéu hoje,
6: tá mudando.
1: Disfarçado. Tá mudando, Tchê, tá mudando. Sem chapéu. Uma vez eu entrevistei aqui, Júlio, teve o ano passado, em 2022, 23, eu entrevistei o Zé Trovão. Zé Trovão aqui. Aí o Zé Trovão com chapelão e tal, e era no tempo que ele tava usando lá uns negócios, né? Aí eu falei, ah, tu tem coragem de usar, mostrar, chegou e mostrou, e não tira o chapéu até hoje. Ele é brabo lá, né? Tchê, não vou perguntar sobre o chapéu. Vou perguntar o seguinte, Tchê, essa tua experiência no primeiro ano e nos últimos meses, eu estou percebendo os vereadores da base muito ativos, muito na defensiva da base como tem que ser. Eu sou base, eu não sou oposição. Eu penso assim, sabe? Ali é um exemplo muito claro. O que o Júlio conduz, ô Betinho, é justamente isso. Você te colocaram da oposição, mas se é oposição, vamos manter o diálogo. Agora, você está na base, você não queira ser oposição. Você, e vocês têm demonstrado esse carinho, o Denis é testemunha disso, e o Sorato, e a gente também está vendo esse carinho muito com a base. Está melhorando, melhorou bastante já de um final de ano. Qual é a expectativa que o senhor teve deste ano como primeiro mandato, Tchê? E cumprimentando lá o teu líder maior, eu tenho certeza que é o Júlio Garcia.
8: Bom dia, Dura. Bom dia a todos os ouvintes da Rádio Tubá. Aqui cumprimentar meus amigos, colegas do PSD, e cumprimentar nosso grande líder, Júlio Garcia, uma pessoa que a gente tem um carinho gigantesco. Como eu já falei em outra ocasião, não é uma pessoa que tem digital em Tubarão, tem as duas mãos dele aqui em várias obras, em vários trabalhos aqui na cidade de Tubarão. Esse ano tem sido um ano para mim de aprendizado. É o meu primeiro mandato. Eu tive uma oportunidade de assumir 30 dias em 2021, mas numa cadeira própria foi esse ano. Então a gente, conforme vai passando o tempo, a gente vai melhorando, e com certeza a gente, quando andou na rua na eleição, pedimos voto para um projeto que é o atual governo que está aí, e temos que defender, porque a gente que é da base tem que mostrar aquilo que é bom também. O que a oposição, ela aponta aquilo que tem as dificuldades, e a base mostra o que o governo está fazendo de bom Porque tem dificuldades no governo, mas hoje, se for fazer uma análise, tem muito mais coisa boa acontecendo do que as dificuldades. Então, a gente tem que fazer esse papel, defender o governo, né? Mostrar, não é defender o governo e ir lá contar a lorota, não, mostrar a verdade. O que eu falo na tribuna, eu provo. Eu não vou lá contar historinha, querer falar bonito, inventar coisa. Não, não, não. O que eu falo, eu provo, tem sustento. É a pura verdade. Então, quando a gente trabalha com a verdade, com transparência, a gente sobe para a tribuna com muito mais força. E é o que tu tá vendo aí nesses dias.
1: Ah, então tá muito legal, né, Tchê? E aí o Júlio aqui hoje, né? Hoje era o último programa do ano e o deputado veio, já falamos bastante de política nacional, de articulação, falamos da Assembleia, vamos entrar na questão governo PSD. E hoje sendo recebido aqui, eu também, né, com muita honra, recebendo aqui o PSD, né, que é um dos partidos muito fortes aqui da nossa região. O Fabiano, por favor, Fabiano. O Fabiano é o seguinte, dá pra ver ele aqui, né? Tá dando pra ver. Chega pra marcar.

0: num partido forte que é o PSD, né? E eu tô aí com o Fabiano, que já tem uma experiência também, é o segundo mandato. Antes do Diego, eu quero falar com o Fabiano. Fabiano, é o seguinte, eu fui na Sandra do Lajeado, sabe? Eu pego o carro aqui e saio à tarde visitar as obras. Tu já me viu em obras aí. Você já me viu, sem avisar ninguém. Porque quando eu falar, é como diz o Tchê, eu quero falar daquilo que eu vi. Ninguém vai me alugar o ouvidinho. Ah, estão dizendo, ah, aí chego lá na obra. Ah, não, se for para ser secretário igual a você, eu não quero, Fabiano. Pô, tu vai, pega lá na enxada, na picareta, na pá, e bota a duela para cá, e bota cimento lá. E, cara, tu gosta de fazer isso, Fabiano? É interessante você estar lá na obra, no chão mesmo. Bom dia.
1: Bom dia, Dura. Bom dia ao nosso líder maior aqui estadual, nosso presidente da Assembleia, deputado Júlio Garcia. Bom dia ao ex-prefeito Beto, né, nosso pré-candidato a deputado estadual. Bom dia aos vereadores, a todo o time aqui do PSD, ao nosso presidente Jairo. Bom dia especial a todos os seus ouvintes. É isso aí, Dura, né? A gente tem uma missão, é uma missão difícil, né? Ser secretário de infraestrutura diante de tantos problemas que tem na nossa cidade, mas vontade de trabalho não falta, né? Então, por que que a gente está à frente dessas obras? Você tem que colocar o seu jeito de trabalhar, imprimir para a sua equipe o seu jeito de trabalhar, né? E a gente tem muitos servidores que são bons, mas a gente precisa ter alguém que dê segurança para eles na hora da execução, né? E são obras que a prefeitura não era acostumada a fazer com o seu próprio efetivo, né? Então você precisa passar o seu conhecimento, a sua experiência, né? Junto com eles, trabalhar junto, dar essa segurança para que a gente possa fazer essas obras de qualidade. E é isso que a gente tem feito, né? É isso que a gente tem feito, mas o pessoal aí já está tocando a maioria das obras sozinha, né? São obras importantes aí que estão transformando a vida da nossa população. E muitas dessas obras, ou a maioria delas, com recursos do nosso deputado presidente Júlio Garcia. Essa da Sanga do Lajeado que você falou é uma delas. A Aldo Ilze, que você teve lá também, né? Vistoriando essa obra lá. Tem recurso do deputado Júlio Garcia.
0: É, então, Sanga tem recurso do Júlio Garcia.
1: Sim, tem.
0: E que obra bonita que
1: obra
0: ficou.
1: Obra bonita. Aquele... Fazer uma obra com enroncamento de pedra, colocação lá, de galeria. Uma obra histórica, Dura, pela qualidade que está sendo feito e executado pela própria prefeitura, pela própria equipe da prefeitura, né? Então lá a gente já utilizou mais de 2.000 metros cúbicos de pedra só para fazer o enroncamento às margens daquele córrego lá. Então agradecer ao nosso deputado Júlio, né, por disponibilizar esses recursos importantes para que a gente possa melhorar a infraestrutura da nossa cidade.
0: Muito legal, muito legal. O único problema da Sanga do Lajeado, depois eu subi no Micuim, lá no Morro do Micuim, coisa linda que lá, ó, Denis Matiola. E aí eu desci lá no, na estrada do Lajeado. E aí tem um problema muito sério. O Benito Botega quer emancipar a Sanga do Lajeado. Júlio, vai passar na Assembleia Legislativa, tu corta lá, tá? Não deixa passar a Sanga do Lajeado. Ela não pode. A turma das OFAs já estão querendo separar depois do trilho, né? E aí agora fica difícil. Mas vamos fazer um trabalho para que a gente continue forte e firme. A turma do Ferrinho e a turma do Ercilinho. Um dos dois, tá todo capengando aí. Mas tá tudo certo, Fabiano. Parabéns pelo trabalho aí, tá?
1: Obrigado.
0: O Diego Goulart, que estava falando de você no começo. É interessante estar no PSD, Diego. Você que já teve experiência em outros partidos, já foi candidato a prefeito, enfim. E hoje está numa equipe como essa aqui, ó, florida, na sala, com o grande líder, Júlio Garcia.
2: Bom dia. Bom dia, nosso líder, deputado Júlio Garcia. Bom dia, Alberto, nosso futuro deputado estadual. Bom dia, em nome do nosso presidente Jairo, todo o nosso time do PSD, os vereadores, suplentes e quem está nos acompanhando, nossos ouvintes aí. Dura, primeiro pedir perdão pelo atraso.
0: Vai ser descontado
2: do
0: ponto aí.
2: Eu preciso justificar. Eu avisei o presidente Jairo, estou em fase de mudança, final de ano, então eu precisava fazer algo antes do meio-dia, mas que bom que consegui chegar aqui e ficar um tempo com você. Mas eu estava ligadinho, ouvindo aqui o deputado, ouvindo nossos amigos aqui. Dura, eu falei na última entrevista que quando eu fiquei sem teto, digamos assim, partidariamente, eu pedi a Deus que me desse uma família, não só um partido, né? E eu encontrei no PSD, né? Desde quando o Jairo me fez o convite,

0: eu fiquei um pouco assim, preocupado, porque o time era muito forte, né? Então você, quando você entra num time forte, você tem que se superar para poder vencer, né? Porque nós tínhamos pessoas de ponta, né? Com grande capacidade, tanto que tá aí o resultado. Mas em nenhum momento eu tive medo, né? Eu quis ir pro PSD, encontrei aqui uma família através do nosso presidente Jairo. E aí, por intermédio dele, essa interlocução com o nosso deputado Júlio Garcia, tem sido um casamento perfeito, na minha opinião, tudo que eu pedi a Deus, que eu queria encontrar num partido. Porque você sabe que o partido tem suas peculiaridades, tem suas, às vezes, desavenças internas. Isso é natural e isso não acontece e vai acontecer sempre, né? A gente vive com ideias diferentes, então é normal que um mundo como hoje a gente tenha algum tipo de... não digo confronto, mas de paridade de ideias, né? Então isso é importante porque faz a gente crescer também. Então hoje eu me sinto muito em casa no PSD. O Jairo tem dado todo o suporte ao nosso time e nós encontramos o deputado Júlio e também, se Deus quiser, no Beto a partir do próximo ano, pessoas que a gente pode contar. Tubarão deveria estender um tapete vermelho pro deputado Júlio por tudo que esse, né, me permita falar assim, que esse homem, né, esse cara, referência na política estadual e nacional, fez por Tubarão e está fazendo, né? Você já citou algumas das obras que o Fabiano falou aqui, mas a gente poderia ficar aqui amanhã toda falando de obras que tem o DNA do deputado Júlio, e eu tenho certeza que é só o começo. Como deputado federal, nosso futuro deputado federal, eu tenho certeza que vai ajudar muito mais.
1: Diante dessas falas aqui dos líderes, né? Desses novos líderes que estão surgindo, que coisa boa na política, né? Isso é muito bom, essa dinâmica, essa mudança. O PSD de Tubarão lhe agrada, deputado Júlio Garcia? Não, não adianta só dizer que sim. Por que sim?
2: Duro, eu tenho muito orgulho do PSD de Tubarão e nós devemos muito ao trabalho realizado pelo Jairo. O Jairo teve uma posição destacada num momento importantíssimo da história de Tubarão. Todos sabemos um momento difícil porque Tubarão passou e era preciso fazer a transição. E a transição se deu, de acordo com a legislação, por uma eleição na Câmara. E ainda há pouco tu perguntavas para o Denis, né, como seria fazer a eleição se nós tivermos duas candidaturas e que elas sejam antagônicas à nossa coligação aqui no município de Tubarão. E eu vou citar o exemplo de como aconteceu a eleição do Jairo aqui na Câmara de Tubarão. O Jairo disputou a eleição contra um outro vereador. O Denis não esteve com Jairo naquela eleição, mas o comportamento de todos foi de tal,
1: bem lembrado, cara.
2: Foi de tal forma respeitoso que hoje o Jairo se dá super bem e conviveu bem com o papel que o vereador exerceu na Câmara naquela época, e o Jairo prefeito fazendo o mandato tampão, e o Denis veio para o partido do Jairo a convite do Jairo e foi indicado vice-prefeito e nós convivemos harmonicamente. Essa é a ciência da política feita com P maiúsculo, da política feita com respeito, né? E a política é muito parecida com a família, com a sociedade. Quando você em família, né, tem respeito, respeita, né, as coisas vão bem. Na sociedade também é a mesma coisa, e na política igual. O Jairo teve um papel fundamental. E a escolha do Jairo naquele momento, ela foi fundamental. O Jairo tinha o perfil exato para fazer aquela travessia. E fez. Tanto é que entregou à prefeitura, o próprio prefeito Sorato, dia desses, numa ordem de serviço que foi dada na semana passada, ele fez questão de destacar que era possível estar fazendo obras porque o Jairo assumiu a prefeitura, fez aquela transição da melhor maneira possível, deixou diversas obras encaminhadas, além de fazer aquela concertação política do momento que lhe era exigido, ele deixou diversas obras engatilhadas que estão agora surtindo efeito, inclusive fruto de emendas nossas. Eu me lembro bem que eu e o Sorato fomos num determinado momento lá no governador Jorginho e conseguimos recursos, né? Nós fomos lá pedir 10 milhões, daí o governador disse, não vou dar 10 milhões para vocês, vou dar 5 para cada um. Para mim e para o Sorato. Antes mesmo do Sorato assumir como prefeito. Então a política tem que ser feita dessa forma. Briga política não constrói creche, não constrói escola, não constrói absolutamente nada. Convergência política é que constrói. É claro que vem a eleição. E o que é que nós fizemos na eleição? É muito embora nós não estivéssemos no governo do governador Jorginho Melo, em cada cidade nós perguntamos o que é melhor para a cidade. E aqui em Tubarão foi igual. Nós perguntamos o que é melhor para a cidade nesse momento. E o nosso pessoal escolheu, porque eles é que conhecem a realidade da cidade, né? E o pessoal escolheu fazer uma chapa com o Sorato e o Denis, acertaram, está aí o Denis dando a sua contribuição. Eu tenho dito, o Denis não precisava participar da vida pública, participar da política. Ele tem a vida dele pessoal, bem sucedido, empresário, né? Mas está dando uma grande contribuição. Então eu acho que esses méritos têm que ser destacados para ver como é possível fazer política bem feita. E o Jairo tem mais um mérito, que foi construir esse partido, que elegeu 5 vereadores, temos o vice-prefeito, mas mais do que tudo isso, né, não basta só eleger e ganhar. Ganhar é bom para chuchu, como é bom ganhar a eleição. Mas nós temos também que ter a responsabilidade de ajudar a governar. Eu podia sair por aí perguntando, onde é que é o prefeito do PSD? Eu vou dar dinheiro para o prefeito do PSD. Minhas emendas vão tudo para os prefeitos do PSD. Mas não, tem que fazer aquilo que é justo, que é correto, né? Então acho que é isso que a gente tem que fazer.
1: Agora...
2: Isso é a prova mais cabal do tanto quanto é possível fazer política, fazendo dela a arte de fazer o bem. É só isso que nos move e é o que devia mover a todos.
1: Eu tô aqui no estúdio B da Rádio Tubar e observando cada um aqui presente, muita gente aqui presente do PSD. Tô olhando o Betinho, por exemplo. O Betinho no seu silêncio, observando, escutando. Eu gostaria que você aqui, diante desta fala do presidente Júlio, se ele realmente é um espelho no parlamento e se você quer pelo menos chegar perto um pouquinho do que ele foi, do que ele é e do que será. Que pergunta que me faz? Cara, é muita responsabilidade, há 40 anos, cara.
3: Dura, de forma alguma, né, querer comparar e chegar onde o deputado Júlio Garcia chegou. Agora, que ele serve não somente para o Beto, para todos que estão aqui, como espelho, como referência, como meta de trabalho, como comportamento. Quem visita o deputado Júlio na presidência ou no seu gabinete, ele acolhe, se tiver 40 pessoas, ele acolhe as 40 pessoas. Então, nesses entendimentos, é o que a gente pretende. Eu tenho certeza que os vereadores, da mesma forma, quem está no dia a dia da vida pública, a gente se espelha nesse tipo de ação. Eu acabei de citar anteriormente que ontem, ele com 40 anos de vida pública, 2 crianças de 8 e 9 anos, a lágrima saiu do olho do deputado Júlio Garcia, e saiu por ser verdade. O atendimento, o acolhimento, quem chega na presidência da Assembleia, ou no gabinete, no café, a sua equipe atendendo, ele pega no meio do atendimento, ele vai lá dar atenção 3 minutos pro pessoal, esse pessoal que fica bem acolhido. Além, é claro, de estar ontem mesmo, ele esteve, antes de ontem, ele esteve em Joinville, ele esteve em Criciúma, ele esteve em Gravatal, né? Olha o compromisso, então, a dedicação à vida pública, isso também nos faz, é claro, se espelhar muito no deputado Júlio Garcia. Quando você falou que eu estava aqui atento, eu estava sim realmente atento. A oportunidade, né, como é satisfatório, e o Diego mencionou isso, que ele faz parte hoje de uma família. A Thaís, mesmo sendo suplente nesse momento, mas uma eleição que desenvolveu de forma que surpreendeu a todos, mas está tendo a oportunidade da sua digital de destinar um recurso já mostrando trabalho. Independentemente aqui de quem tem mandato, nós temos 5 vereadores em Tubarão, então isso aqui é família. O Diego foi muito feliz quando ele falou a palavra família. Tem que ter respeito, não é, as pessoas não somente convergem, então eu estou aqui acompanhando, e que bom que o PSD de Tubarão, na liderança do Jairo, do mérito que ele teve como visão de gestor, eu falei isso aí pra ele várias vezes, eu não consegui fazer o que ele fez aqui em Tubarão. em Braço Norte eu não consegui fazer. Ele muito sábio, experiente, reuniu aqui um grande time, experiência de pessoas, juventude, né, disponibilidade, outros partidos, e o resultado está aí. Com um ano de mandato, olha o volume de obras e ações e recursos que o PSD de Tubarão, né, vem desenvolvendo para essa cidade. É apenas o início. Eu tenho certeza absoluta que esse mandato do Sorato e do Denis e dos nossos vereadores, né, será exitoso para essa cidade.
1: Legal. Agora, o presidente Júlio, nós estamos ouvindo lideranças, né? E ouvimos essa última liderança, que é o Betinho, o ex-prefeito de Braço Norte e pré-candidato a deputado estadual. Enfim, ele sempre foi fiel ao senhor. Sempre foi. Como o Jairo sempre foi, o Everson sempre foi. O pessoal sempre foram fiel, muito fiéis ao senhor. Chegou a hora do senhor, pela sua experiência, retribuir aqui na Morel esse gesto que o senhor sempre recebeu, a candidatura do Betinho Kirten?
2: Lealdade se paga com lealdade, né? E o Jairo, o Beto, enfim, os nossos parceiros de partido, eles sempre foram muito leais, né, a nós. A responsabilidade é muito grande, porque o nosso time não quer ficar sem um gabinete na Assembleia. Todos eles sabem como é importante ter um gabinete na Assembleia, ter um deputado para chamar de seu, né? E nós não vamos perder isso, né? Desde quando eu fui deputado, depois quando eu fui para o Tribunal de Contas, o nosso time manteve o nosso gabinete lá à disposição dos nossos amigos, através do hoje conselheiro José Ney Ascari, que foi deputado duas vezes.
1: Mandou um grande abraço ontem ao senhor, a todos aqui.
2: Querido amigo de muito tempo, contribuiu muito comigo quando foi meu chefe de gabinete, contribuiu muito com o partido e com Santa Catarina quando foi deputado estadual, e hoje é realmente um conselheiro destacado, vai ser presidente do Tribunal de Contas no próximo mandato de presidente. Enfim, uma pessoa de muito valor, e que contribuiu muito com Santa Catarina e com a região. Mas então ter uma cadeira na Assembleia Legislativa, ter um gabinete para chamar de seu, é tudo que um grupo político precisa, e nós vamos manter, né? A minha lealdade é total à candidatura do Beto. Nós temos compromisso de fazer o Beto deputado estadual, porque o nosso grupo político precisa manter o gabinete 107 aberto.
1: Ah, interessante isso, porque o senhor, quando foi do Tribunal de Contas, o senhor abriu um espaço, um leque muito grande para o Zé Niascari, certo? O conselheiro Zé Niascari. Agora o senhor está subindo o degrau.
2: Eu diria que só abri a porta, ele escancarou com a sua competência.
1: É verdade,
2: com o seu trabalho.
1: Muito, muito, muito. Foi um excelente deputado. Agora o senhor está subindo o degrau. Na Murel nós vamos ter quase a certeza, com essa equipe toda aqui, que o PSD e a Murel está bem aberta, por sinal. Eu nunca vi uma eleição, né, com tão poucos candidatos. E temos chances de colocar, e temos obrigação disso, né? Então, chegou a vez, quem sabe, do PSD abraçar de vez o Betinho.
2: Só para exemplificar, na campanha do Zanei eu não pude participar, porque eu era conselheiro do Tribunal de Contas, e conselheiro não pode participar da campanha. Agora não. Agora eu vou estar na campanha.
1: Ah, bom, a diferença é essa. Eu tenho muita gente aqui, muita gente aqui parabenizando, né? Enfim, cumprimentando. Eu vou aproveitar. Eu sou a Edilza. Tenho muito carinho pelo deputado Júlio. Fiz muitas campanhas para ele, pois sempre acreditei no seu trabalho. Edilza, ela é suplente vereadora do PSD, ele está dizendo aqui. Olha que manifestou,
2: suplente,
1: né?
2: Ela foi candidata a vereadora na nossa eleição.
1: Bom dia, meu rico, grande amigo. Manda um abração aí pro nosso líder na política de Santa Catarina, meu amigo Júlio Garcia, o Braz. Ele quer que faça a propaganda do Divina Gula aqui. Mas eu só faço pro Rodolfo.
2: O Braz tá lá cuidando da parte etílica do bar.
1: Do meu botou povo. Aqui o Escatola, é referência da região, mentiroso. Te conheço, Brazito. Grande abraço aí a todos aí. Tô lá no bar do Rodolfo aí. Muita gente aqui, ó. Olha aqui, ó. O deputado Júlio foi um grande parceiro do Expedito e da AMPESC, Associação das Faculdades, ou Fundesc e tal. Está aí como um grande programa de auxílio financeiro para alunos da Univinte. Expedito Micho, te parabenizando, agradecendo aí a participação. Almocei com ele, repito. Candidato, hein? Candidatíssimo. Concorrentinho do Beto. Vai bater voto pra todo mundo. Temos 300 mil votos.
3: Bom, nem 300 mil votos nós temos, né, Duda? Então, 300 mil votos
1: temos
3: nós temos.
1: 300 mil votos, dá pra gente trabalhar bem. É, dura baita programa, muito obrigado. Ah, o cara, o Éder Matins, o Bigo? Né? Resgatar o Bigo, te mandando um grande abraço. Lembra do Bigo aí, pessoal? Oh, coisa boa! Né? Um grande abraço, Bigo. Muito obrigado pelo carinho, pela atenção aí. É, o Luiz Sequinel também, eu e a Fabíola estamos acompanhando aqui pelo e conhecemos do deputado, pelo que conhecemos o deputado Júlio Garcia e sua história, com certeza um futuro presidente em Brasília. Ô, Júlio, hein? Futuro presidente com 70, 50, eu tenho 70 com 54.
4: Agora exagerou. Agora eu acho que o Sequinel exagerou. Mas um grande abraço.
1: Muito legal. O secretário de Defesa Civil, o Rafael Max, ele entra aqui e parabeniza, né? Ele parabenizou aqui o programa e agradecendo, né? Parabeniza o programa. Também ganha 100 pau. Ganhasse 100 pau agora, meu. A Thaís aí, ó. A Thaís cedeu, ganhou uma emenda, deu pra ti através do Ramon aqui também. Que legal isso. Um grande abraço. Rafael Max, que faz um excelente trabalho. Quando o cara tira pra ser bom, é bom também. Tem que falar a verdade, sabe, o vice-prefeito? Independente. É, quem tá mais aqui? Tem muita gente, né? É muita gente aqui. É muito legal aqui. Agradeço as palavras. E repasso ao presidente da Assembleia e à candidata vereadora o agradecimento pelo encaminhamento das emendas parlamentares. Atento, né? Atento, né? Um grande abraço, Rafael. Olha aqui, doutor Erivelto, parabéns pela entrevista, Dura. Grande abraço ao deputado Júlio Garcia, nossa grande liderança de Santa Catarina. Vai estar junto? Vai estar junto? Vai estar? Então tá bom, um grande abraço a você, Erivelto. Grande abraço.
2: Tá junto.
1: Que legal, que legal. Ô, aqui. Ah, tá. Depois ele mandou aqui, está dando ocupado, mas ele já falou aqui.
5: É, ouça.
1: Pode falar que eu tô lendo aqui. Eu tô igual o Antônio Rodrigues aqui, ó.
6: É interessante. É interessante o Erivelto se manifestar e tantos outros nossos adios e tantos outros os nossos suplentes, né? A Thaís que está aqui, porque o nosso time realmente é um time parceiros e os vereadores, cinco vereadores que se elegeram, mais aqueles que ficaram próximo ali, todos são importantes no processo, né? E houve a compreensão dos nossos vereadores, dos nossos cinco vereadores eleitos, né? O Fabiano não está agora como vereador, mas foi vereador eleito. Então, houve a compreensão dos cinco vereadores e também do nosso vice-prefeito, o Denis, de quando o Júlio colocou as emendas dele para nós discutirmos aqui, houve a cedência dos vereadores eleitos e também do vice de que a gente também contemplasse alguns suplentes, né? Dentro do possível. Então, tanto a Thaís, o Ramon, a Thaís como candidata, né? O Erivelto, o Xandão e os suplentes também foram contemplados. É bom que fique isso registrado também, que o Júlio não deu um recurso de emenda parlamentar somente para os vereadores, mas os nossos suplentes também foram contemplados.
1: Soberano Dura, passando, muito obrigado. Passando para cumprimentar esta grande liderança de Santa Catarina, o deputado Júlio Garcia. Sempre bom ouvi-lo. Os últimos 40 anos da história de Tubarão tem Júlio Garcia em alto relevo e atuação. Como tubaronense, nossa gratidão, Júlio. Abraço, Felipe Felisbino. Eu compactuo com as palavras do Felipe Felisbino, com certeza. Temos que falar a verdade mesmo. Eu estava falando para o Padre Rafael hoje da manhã, de um deputado, que a cada 4 anos ele chega aqui na imprensa e diz assim: eu quero conversar aí, como é que é o negócio? Paga, você não paga nada para falar comigo. Ninguém paga nada aqui, está aqui a testemunha abertamente aqui, publicamente para todos. Ninguém paga para falar, mas tem que manter o compromisso com a região, tem que manter o seu compromisso de se eleger. Ela disse: não, se eu não pagar, porque daqui a 4 anos eu não volto mais. Isso bate no coração. Eu falei: então você não vai falar. Até hoje ele não fala comigo, que bom, né? Já dava para entender que não estava sendo boa coisa. É diferente quando a gente conversa contigo e as pessoas se manifestam e dizem assim: olha, não está prometendo nada, já tem. Não está dizendo, fazendo campanha, já está. Está entendendo? E não é de: ah, porque o ano que vem tem eleição. Não, mas é bem antes. Então tudo
4: tudo isso tem que colocar em conta na hora de tomar uma decisão, no voto, no eleitoral, enfim. Eu acho que nós temos que, as mudanças começam por nós. Não é nem pelos políticos, nós vamos ter que saber escolher muito bem, tá certo? Por isso que esse programa é assim mesmo, né? Então tá tudo certo, tá? Paulo Lapoli, meu querido, um grande abraço, sempre acompanhando o programa, sim. Cacá, ouvindo eu e a Silvia, o Vinícius, meu neto lindo, maravilhoso, tá levando para Aranguá agora, né, o cara? Junto com o seu... Neto é bom, né, Júlio? Tem neto?
2: Tenho, quatro.
4: Quatro netos, neto é coisa boa, né? É um grande abraço, tá? Querido meu filho, até nos encontramos já. Olha quem tá aqui te mandando um abraço. Não me enrola, né? Bom dia, manda um abraço para o Júlio, esse grande político do nosso estado. Olá, Falquete.
2: Gente boa.
4: Olá, meu Falquete. Olá. Cara, muito legal, muito legal. Muita gente aqui conosco e tal. Tem mais gente aqui, deixa eu ver. Acho que tem muita gente aqui também. Deputado Júlio, eu reservei 10 minutos do programa. Depois o padre Pedro vai me dar mais 5 para se despedir. Passou rápido, Júlio, 2 horas.
2: Vou.
4: Eu não canso. Eu falei menos, eu falei muito pouco hoje. Júlio.
2: Nossa.
4: Ah, nossa. Imagina tua tribuna, né, Júlio? Imagina uma tribuna. Dizem, tu lembra dessa frase? Dizem, mas não afirmam. Tu te lembra de quem era essa frase?
2: Eu não me lembro de quem, mas me lembro da frase, de um radialista.
4: Radialista Álvaro Lopes.
2: Foi vereador.
4: Nosso tempo do Dom Camilo, te lembra? Aquela da Bambu, do Dom vereador. Camilo. Ninguém sabe aqui onde era o Bambu, Dom Camilo. Já sabe. Já era do Breno. Era lá que a gente se reunia, era lá que a gente falava, lá que a gente bebia, lá que conversava. O Álvaro Lopes, essa noite eu relembrei o Álvaro Lopes, saudoso, querido Álvaro Lopes. Eu dizia assim, dize mas não afirmo, parafraseando o saudoso, querido vereador Álvaro Lopes, jornalista do Diário do Sul, que o PSD de Santa Catarina poderá roer a corda de João Rodrigues e se unir com a chapa de Jorginho. O senhor pode não confirmar, mas foi convidado para compor a chapa de Jorginho Melo como vice? Todo mundo faz essa pergunta, eu quero repetir.
2: Olha, o PSD é um partido que, como pode ser visto aqui pelo exemplo do Tubarão, é um partido unido, um partido que tem liderança, um partido que tem linha. Nós temos uma relação, de modo especial pela minha função como presidente da Assembleia Legislativa, nós temos uma relação, primeiro de amizade, que eu sou amigo do governador Jorginho Melo, e segundo, uma relação republicana, levando em conta os interesses maiores de Santa Catarina. Mas isso não me inclina, nem me impede de me manter leal ao meu grupo político. Eu faço parte do mesmo grupo político há 40 anos. Quando nós fundamos a Frente Liberal em Santa Catarina, a primeira reunião no interior do estado feita sob o comando de Jorge Bornhausen foi aqui em Tubarão. Aqui começou a semente catarinense da Frente Liberal. E eu mantenho, né, a minha lealdade a esse grupo político, do qual eu tenho orgulho e faço parte, há 40 anos. Portanto, eu vou fazer na eleição de 2026 exatamente aquilo que o nosso grupo político decidir. E nós temos, no nome do prefeito Chapecó, João Rodrigues, uma oportunidade, uma opção, de termos a sua candidatura ao governo do estado.
4: Isso automaticamente me remete ao nome que a gente já falou no início do programa, Jorge Conde Bornhausen, que era um homem de palavra, e o senhor também cumpre todos os rituais.
2: Palavra é para ser obrigação, de tão raro virou virtude.
4: Ah, é? Então tá fazendo essa frase tão bonita? Eu também tenho uma frase máxima. Suplente não fala, ele geme. E outra coisa é o seguinte, tem uma máxima na política que é muito interessante. A política adora trair, mas odeia o traidor.
2: É verdade.
4: Hã?
2: É verdade.
4: Não é verdade?
2: Essa
4: eu
2: frase...
4: sempre escrevia isso na minha coluna. A política adora trair. Todo mundo. Certa vez, Júlio, eu vou te contar para tomar uma aguinha. Humberto Bortoluzzi, no ano de 2000, Humberto Bortoluzzi, Geraldo Toff, Zé Antônio Rocha, aquela turma toda. Quero mandar um grande abraço aos saudosos que já foram, mas uns que estão por aí e tal. Eu, vereador do PFL, achava que era tudo, que era o tal bom vereador.
2: O rei da cocada preta.
4: O rei da cocada. Cheguei na casa do Humberto Bortoluzzi, estou falando aqui ao vivo. Quando eu falo, eu boto a mão na cabeça, meu Deus. Eu não paria, o que eu fiz? Eles estavam tudo reunidos, né? Líder daqui, líder de lá e cá, que faz isso, faz aquilo. E renúncia daqui, foi quando o Sorato em 2000 foi candidato. Nós tivemos uma eleição que o Sorato renunciou em 2000, o pai dele, que deu o Stipe e o Stipe e o Com, o Genésio e o Goulart, com, acho que com o Reni, se eu não me engano. Isso, e o Sorato era, o pai do Soratinho era candidato a prefeito. E eu disse que não, renúncia não, papá. Quando eu olhei pro lado, saiu todo mundo e me deixaram sozinho. Perdi a eleição por 20 votos. Que coisa interessante a política. Como ela é harmoniosa ao mesmo tempo e depois ela te olha e diz assim: caminho não é esse meu.
2: A gente acha que é o rei da cocada preta, que é melhor do que os outros, que está acima do bem e do mal, que está acima de tudo, é o caminho certo para a gente cair. E é bom que a gente caia e aprende. Isso é muito normal em política. A gente tem que sempre aprender e tem que respeitar. Nós tenho muito orgulho de, há 40 anos na política, aprender todo dia uma nova lição, né, que me deixa mais humilde, respeitando mais as pessoas, né, compreendendo melhor as coisas e procurando sempre fazer melhor. Eu acho que essa forma de fazer é a melhor receita que tem. Quando a gente acha que sabe tudo, é o caminho para levar um tombo.
4: É verdade. Estou lembrando.
2: Mas falasse no Humberto, eu queria, queria destacar, porque o Humberto foi uma perda precoce que nós tivemos. Se Humberto tivesse conosco aqui, Humberto hoje seria um grande líder regional. Humberto era uma figura extraordinária. Nossa. Um empresário com muita visão e que ajudou muito o partido, ajudou muito a cidade.
4: Ele tinha uma
2: pena
4: visão
2: que nos deixou muito louco
4: naquela época.
2: Não, era um grupo muito, um grupo muito interessante.
4: Na política,
2: Clóvis, né? Rogério, Zé Antônio Rocha, Humberto Bortoluzzi.
4: Fazer uma visita ao Clóvis Rogério, outros, né? Qualquer hora convidou o Mochó para fazer uma visita aí ao Clóvis Rogério. E quem está mandando um abraço é o irmão de um querido que era muito teu amigo, que saudoso Lazo, lembra?
2: Lazo.
4: Lazo,
2: se tivesse.
4: Falamos de Humberto, falamos de Lazo.
2: Se Lazo não tivesse subido, ele estava aqui conosco.
4: Ah, estava aqui, já com aquele bilhetinho.
2: Já tinha me recebido na porta.
4: Não, com bilhetinho ainda para vender a loto aí, certo?
2: Para bater um pênalti. Pênalti.
4: Olha, mas tá tudo certo. Ô Júlio Garcia, 2 horas de programa. Eu gostaria que o senhor deixasse, primeiro, um agradecimento muito especial às lideranças aqui do PSD, toda a liderança. Os suplentes, né? Tem muitos suplentes bons que não vieram, que se manifestaram. Tem muitos suplentes que eu não quero falar. E tem muita gente boa aqui. E futuro, gente de futuro. Um deputado, um pré-candidato a deputado que precisa muito de vocês. Vai precisar. Um candidato a deputado federal que não vai decepcionar e que não decepciona essa região, essa cidade. Eu digo isso a você, amigo Rádio Ouvinte. Eu falo isso segunda, quarta e sexta-feira no meu comentário político aqui, né, com Antônio Bento. E digo sempre que nós devemos olhar para a nossa região. Ah, mas é uma eleição estadualizada. É verdade, o Júlio vai buscar voto lá em São Miguel do Oeste, o Betinho vai buscar voto em Joaçaba, os de Joaçaba vêm buscar voto aqui, mas eles não podem levar 300 mil votos daqui. Os de fora, os nossos daqui, precisamos desses 300 mil votos. Primeiro os nossos, independente se você é PSD, se você é PL, se você é Partido Republicano, se Benito Micho também é candidato, vamos olhar para os nossos. Estamos com falta de lideranças aqui, muita falta de liderança. Chegou um tempo que nossa região, nossa cidade tinha 3, 4 candidatos a deputado estadual, o tempo de Nilton Jacinto, aquela turma que se elegeu, o Estélio Cascais Boabais e tal. Então, nós temos que voltar a essa liderança. E que bom que eu estou vendo liderança surgindo, vereadores bons, pessoas do bem estão aqui e o PSD tem essa play, né? Podemos dizer assim. Então, Júlio, eu quero dizer que esses microfones sempre vão estar abertos.
1: para fazer sempre o propositivo, nunca fazer o lado negativo da coisa. É o propositivo. A dura banho-maria, a dura pano quente, é assim. É assim, porque nós temos que falar nesse país de coisas positivas, muita coisa positivas, coisas boas, porque senão ninguém mais vai dormir, porque senão ninguém vai mais se relacionar, porque todo mundo é sem vergonha, porque todo mundo é político, todo mundo é vagabundo, todo mundo é isso. E não é, tem muita gente boa nesse processo que ainda olha para a comunidade. Tem muita gente boa na política que nós devemos identificar. Gente que não pega emenda oculta, como o Júlio falou aqui, essa barbaridade. Mas gente que pega a emenda do governador e bota numa obra aqui na Sangre do Lajeado, que bota numa obra aqui na Pedro Zappellini. É isso que eu quero dizer, encerrando o meu programa do ano, de mais de 240 entrevistas que eu fiz nas minhas três redes que eu faço. E quero ter força para fazer muito mais, inclusive no ano, né, no ano político. Quero dar espaço a todos. Júlio, qual é a mensagem que o senhor deixa aos catarinenses que estão nos ouvindo, principalmente da região sul, né? Enfim, essa importância, esse fundamental bate-papo que nós tivemos hoje, que falamos de política, e é bom falar de política, Júlio. O microfone à tua disposição para as suas considerações finais.
2: Eu quero, em primeiro lugar, Dura, agradecer ao padre Rafael, agradecer a você pela oportunidade de estar aqui conversando, e agradecer também a oportunidade de estar convivendo aqui com os nossos líderes locais, capitaneados pelo Jairo, pelo Denis, e estar também na companhia do Betinho, nosso pré-candidato a deputado estadual, que vai ocupar lá na Assembleia o gabinete 107 da Assembleia Legislativa. E é por isso que nós vamos trabalhar. Agradecer os nossos vereadores, que têm sido baluartes aí, a manifestação do Tchê, do Barba, do Everson, do Diego. O Fabiano passou por aqui também. Está aqui ainda? Está escondidinho aqui o Fabiano. E também agradecer a Thaís, que veio aqui, né, na condição de suplente, mas que tem uma participação efetiva. Obrigado, Thaís, pela presença. Ela que está aqui junto com o Ramon. E dizer que é muito bom participar de política e ter um grupo assim, um grupo que se respeita e que faz da política a arte de fazer o bem. É isso que a gente prega, né? Nesse momento de reflexão, vai chegando o Natal, é muito importante que a gente reflita sobre tudo que a gente pode fazer em 2025, mas de modo muito especial refletir sobre o que a gente pode melhorar, sobre o que a gente pode fazer de melhor, sobre o que a gente pode fazer de bem ao próximo. Eu acho que isso vale para a vida e vale também para a política. Só assim, se cada um de nós fizer a sua parte, por menor que ela seja, mas se nós fizermos imbuídos do melhor propósito, né, se nós tivermos na alma e no coração o sentimento de que fazer o bem faz bem, né, se nós praticarmos isso todo dia, certamente nós vamos dar uma contribuição para construir uma sociedade mais humana, mais fraterna, mais justa e mais solidária. É disso que o Brasil precisa. E é para isso que nós devemos trabalhar. Cada um fazer a sua parte, certamente nós vamos conseguir. Desejo a todos um Santo Natal e que 2026 seja um ano de realizações.
1: Muito obrigado, presidente da Assembleia, Júlio Garcia. Muito obrigado, carinho de vocês aqui pelo nosso YouTube. Muita gente, assessoria depois do deputado vai ler todos, parabenizando o bate-papo, essa conversa. Espero contar com vocês no ano 2026, fazendo esse programa aqui todos os sábados, que eu tenho o maior orgulho. E dizer que nós aqui da Tubá, é simplesmente fantástico, porque a gente também é família. Obrigado, Tom, por sempre me acompanhar aí, né? Enfim, então, férias agora merecida, tomando uma cervejinha zero para mim, tá certo? E todos os caminhos me levam agora ao Escatola. Agradecer os nossos patrocinadores que estiveram conosco o ano inteiro. O ano inteiro os nossos patrocinadores estiveram aqui. E eu preciso citar um pouquinho eles aqui, sabe? Porque é importante. Eu nunca fui naqueles tempos antigos se dizia, né? O vereador te dá 10, te dá 15, te dá 20. Não, nenhum deles. Eu não procuro porque eu quero ajudá-los. Eu quero que eles falem o que eles fazem. Se não tem o que dizer, não fala. Se tem o que falar, como eu falei do Fabiano, como falo do futuro presidente, do Tchê, como eu falei aqui, dessa evolução, do Diego. Isso é muito legal. Acima de tudo, do Barba, que eu falei aqui também, né? E da suplente, da Thaís. Eu quero agradecer a presença de vocês. Abrilhantaram muito. Deles, muito obrigado pelo teu carinho, a tua presença aqui, essa liderança que está se formando muito forte dentro do PSD.
7: Eu que agradeço, né, o convite, né, agradecer a Rádio Tubá, você e ao presidente Júlio estar aqui. Desejar a todos aí um Feliz Natal, muita saúde, muita paz e para 2026 também. Um abraço.
1: Obrigado ao presidente Jairo por ter articulado esse momento aqui também.
6: Abraço duro, Feliz Natal a todos.
1: Fique com Deus, né? E até um feliz e venturoso Natal, um próspero ano novo. Festeje com muito cuidado e sapiência. Um grande abraço, muito obrigado por tudo, Deus.
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2: Em nome do Pai e do Filho e do Espírito Santo. Amém. Creio em Deus Pai Todo-Poderoso, Criador do céu e da terra, e em Jesus Cristo, seu único Filho, nosso Senhor, que foi concebido pelo poder do Espírito Santo, nasceu da Virgem Maria, padeceu sob Pôncio Pilatos, foi crucificado, morto e sepultado, desceu à mansão dos mortos, ressuscitou ao terceiro dia, subiu aos céus, está sentado à direita de Deus Pai Todo-Poderoso, onde há de vir a julgar os vivos e os mortos. Creio no Espírito Santo, na Santa Igreja Católica, na comunhão dos santos, na remissão dos pecados, na ressurreição da carne e na vida eterna. Amém. Pai nosso que estais nos céus, santificado seja o vosso nome, venha a nós o vosso reino, seja feita a vossa vontade, assim na terra como no céu. O pão nosso de cada dia nos dai hoje, perdoai as nossas ofensas, assim como nós perdoamos a quem nos tem ofendido, e não nos deixeis cair em tentação, mas livrai-nos do mal. Amém. Ave Maria, cheia de graça, o Senhor é convosco. Bendita sois vós entre as mulheres e bendito é o fruto do vosso ventre, Jesus. Santa Maria, Mãe de Deus, rogai por nós, pecadores, agora e na hora de nossa morte. Amém. Ave Maria, cheia de graça, o Senhor é convosco. Bendita sois vós entre as mulheres e bendito é o fruto do vosso ventre, Jesus. Santa Maria, Mãe de Deus, rogai por nós, pecadores, agora e na hora de nossa morte. Amém. Ave Maria, cheia de graça, o Senhor é convosco. Bendita sois vós entre as mulheres e bendito é o fruto do vosso ventre, Jesus. Santa Maria, Mãe de Deus, rogai por nós, pecadores, agora e na hora de nossa morte. Amém. Glória ao Pai, ao Filho e ao Espírito Santo, como era no princípio, agora e sempre. Amém. Primeiro mistério glorioso. Nós contemplamos a ressurreição de nosso Senhor Jesus Cristo. Veja, meu irmão, minha irmã, o mal perdeu, o mal foi derrotado. A cruz, o sofrimento, a dor chegaram ao fim. Jesus ressuscitou, nos salvou, abriu as portas do paraíso para nós. E veja, Cristo ressuscitando, está ressuscitando todos nós, está ressuscitando toda a criação. Uma nova criação está surgindo. Se a primeira criação tinha sido destruída pelo pecado, agora em Cristo, uma nova geração surge, uma nova criação se inaugura. Vamos contemplar com muita força, com muita fé, a nossa vitória. Jesus ressuscitou. Como Paulo diz, se Cristo não tivesse ressuscitado, vã seria a nossa fé. Rezemos com amor, com devoção. Pai nosso, que estais nos céus, santificado seja o vosso nome, venha a nós o vosso reino. Seja feita a vossa vontade, assim na terra como no céu. O pão nosso de cada dia nos dai hoje, perdoai as nossas ofensas, assim como nós perdoamos a quem nos tem ofendido, e não nos deixeis cair em tentação, mas livrai-nos do mal. Amém. Ave Maria, cheia de graça, o Senhor é convosco, bendita sois vós entre as mulheres, e bendito é o fruto do vosso ventre, Jesus. Santa Maria, Mãe de Deus, rogai por nós, pecadores, agora e na hora de nossa morte. Amém. Ave Maria, cheia de graça, o Senhor é convosco. Bendita sois vós entre as mulheres e bendito é o fruto do vosso ventre, Jesus. Santa Maria, Mãe de Deus, rogai por nós, pecadores, agora e na hora de nossa morte. Amém. Ave Maria, cheia de graça, o Senhor é convosco. Bendita sois vós entre as mulheres, e bendito é o fruto do vosso ventre, Jesus. Santa Maria, Mãe de Deus, rogai por nós, pecadores, agora e na hora de nossa morte. Amém. Ave Maria, cheia de graça, o Senhor é convosco. Bendita sois vós entre as mulheres, e bendito é o fruto do vosso ventre, Jesus. Santa Maria, Mãe de Deus, rogai por nós, pecadores, agora e na hora de nossa morte. Amém. Ave Maria, cheia de graça, o Senhor é convosco. Bendita sois vós entre as mulheres, e bendito é o fruto do vosso ventre, Jesus. Santa Maria, Mãe de Deus, rogai por nós, pecadores, agora e na hora de nossa morte. Amém. Ave Maria, cheia de graça, o Senhor é convosco. Bendita sois vós entre as mulheres, e bendito é o fruto do vosso ventre, Jesus. Santa Maria, Mãe de Deus, rogai por nós, pecadores, agora e na hora de nossa morte. Amém. Ave Maria, cheia de graça, o Senhor é convosco. Bendita sois vós entre as mulheres, e bendito é o fruto do vosso ventre, Jesus. Santa Maria, Mãe de Deus, rogai por nós, pecadores, agora e na hora de nossa morte. Amém. Ave Maria, cheia de graça, o Senhor é convosco. Bendita sois vós entre as mulheres, e bendito é o fruto do vosso ventre, Jesus. Santa Maria, Mãe de Deus, rogai por nós, pecadores, agora e na hora de nossa morte. Amém. Ave Maria, cheia de graça, o Senhor é convosco. Bendita sois vós entre as mulheres, e bendito é o fruto do vosso ventre, Jesus. Santa Maria, Mãe de Deus, rogai por nós, pecadores, agora e na hora de nossa morte. Amém. Ave Maria, cheia de graça, o Senhor é convosco. Bendita sois vós entre as mulheres, e bendito é o fruto do vosso ventre, Jesus. Santa Maria, Mãe de Deus, rogai por nós, pecadores, agora e na hora de nossa morte. Amém. Glória ao Pai, ao Filho e ao Espírito Santo, como era no princípio, agora e sempre. Amém. Ó meu Jesus, perdoai-me e livrai-me do fogo do inferno. Levai as almas todas para o céu e socorrei principalmente as que mais precisarem da vossa misericórdia. Nossa Senhora do Carmo, rogai por nós. São Miguel Arcanjo, rogai por nós. Segundo mistério glorioso, nós contemplamos a ascensão de Jesus. Jesus sobe aos céus. Precisou nos deixar. Os discípulos já começam a sentir saudade, até certa tristeza, porque o Mestre os deixa. Mas Jesus sobe dizendo: eu vou, mas vou enviar sobre vocês o Paráclito. Vou derramar sobre vocês o Espírito Santo. E disse para nós: eu estarei com vocês todos os dias até os fins dos tempos. Irmão e irmã, Jesus está com você, Jesus está comigo sempre. Ele teve que subir aos céus para abrir as portas do paraíso para nós. Agora, ele disse que foi preparar para nós um lugar. Vou, porque eu vou preparar para vocês um lugar, porque eu quero que aonde eu estou, vocês também estejam. Rezemos com muito amor, com muito carinho, este mistério. Pai nosso que estais nos céus, santificado seja o vosso nome. Venha a nós o vosso reino. Seja feita a vossa vontade, assim na terra como no céu. O pão nosso de cada dia nos dai hoje. Perdoai as nossas ofensas, assim como nós perdoamos a quem nos tem ofendido. E não nos deixeis cair em tentação, mas livrai-nos do mal. Amém. Ave Maria, cheia de graça, o Senhor é convosco. Bendita sois vós entre as mulheres, e bendito é o fruto do vosso ventre, Jesus. Santa Maria, Mãe de Deus, rogai por nós, pecadores, agora e na hora de nossa morte. Amém. Ave Maria, cheia de graça, o Senhor é convosco. Bendita sois vós entre as mulheres, e bendito é o fruto do vosso ventre, Jesus. Santa Maria, Mãe de Deus, rogai por nós, pecadores, agora e na hora de nossa morte. Amém. Ave Maria, cheia de graça, o Senhor é convosco. Bendita sois vós entre as mulheres, e bendito é o fruto do vosso ventre, Jesus. Santa Maria, Mãe de Deus, rogai por nós, pecadores, agora e na hora de nossa morte. Amém. Ave Maria, cheia de graça, o Senhor é convosco. Bendita sois vós entre as mulheres, e bendito é o fruto do vosso ventre, Jesus. Santa Maria, Mãe de Deus, rogai por nós, pecadores, agora e na hora de nossa morte. Amém. Ave Maria, cheia de graça, o Senhor é convosco, bendita sois vós entre as mulheres, e bendito é o fruto do vosso ventre, Jesus. Santa Maria, Mãe de Deus, rogai por nós, pecadores, agora e na hora de nossa morte. Amém. Ave Maria, cheia de graça, o Senhor é convosco, bendita sois vós entre as mulheres, e bendito é o fruto do vosso ventre, Jesus. Santa Maria, Mãe de Deus, rogai por nós, pecadores, agora e na hora de nossa morte. Amém. Ave Maria, cheia de graça, o Senhor é convosco, bendita sois vós entre as mulheres, e bendito é o fruto do vosso ventre, Jesus. Santa Maria, Mãe de Deus, rogai por nós, pecadores, agora e na hora de nossa morte. Amém. Ave Maria, cheia de graça, o Senhor é convosco. Bendita sois vós entre as mulheres, e bendito é o fruto do vosso ventre, Jesus. Santa Maria, Mãe de Deus, rogai por nós, pecadores, agora e na hora de nossa morte. Amém. Ave Maria, cheia de graça, o Senhor é convosco. Bendita sois vós entre as mulheres, e bendito é o fruto do vosso ventre, Jesus. Santa Maria, Mãe de Deus, rogai por nós, pecadores, agora e na hora de nossa morte. Amém. Ave Maria, cheia de graça, o Senhor é convosco, bendita sois vós entre as mulheres, e bendito é o fruto do vosso ventre, Jesus. Santa Maria, Mãe de Deus, rogai por nós, pecadores, agora e na hora de nossa morte. Amém. Glória ao Pai, ao Filho e ao Espírito Santo, como era no princípio, agora e sempre. Amém. Ó meu Jesus, perdoai-me, livrai-me do fogo do inferno. Levai as almas todas para o céu e socorrei principalmente as que mais precisarem da vossa misericórdia. Ó Maria concebida sem pecado original, rogai por nós. Nossa Senhora do Carmo, rogai por nós. São Padre Pio, rogai por nós. Terceiro mistério glorioso. Nós contemplamos a vinda do Espírito Santo sobre os apóstolos. Jesus disse: vocês não estarão só, eu vou enviar o Espírito Santo. Irmãos e irmãs, sem o Espírito Santo nós não conseguiríamos nada. Sem o Espírito Santo nós não conseguiríamos seguir Jesus, fazer nada. Mas Jesus derramou sobre a igreja. Jesus derramou sobre os apóstolos e na pessoa deles, sobre toda a humanidade, sobre toda a igreja. Todo aquele que abrir o coração recebe força do alto, recebe o Espírito Santo. Que neste mistério você possa pedir: vem, vem Espírito Santo e encha-me. Pai nosso que estais nos céus, santificado seja o vosso nome. Venha a nós o vosso reino, seja feita a vossa vontade, assim na terra como no céu. O pão nosso de cada dia nos dai hoje. Perdoai as nossas ofensas, assim como nós perdoamos a quem nos tem ofendido. E não nos deixeis cair em tentação, mas livrai-nos do mal. Amém. Ave Maria, cheia de graça, o Senhor é convosco. Bendita sois vós entre as mulheres, e bendito é o fruto do vosso ventre, Jesus. Santa Maria, Mãe de Deus, rogai por nós, pecadores, agora e na hora de nossa morte. Amém. Ave Maria, cheia de graça, o Senhor é convosco. Bendita sois vós entre as mulheres, e bendito é o fruto do vosso ventre, Jesus. Santa Maria, Mãe de Deus, rogai por nós, pecadores, agora e na hora de nossa morte. Amém. Ave Maria, cheia de graça, o Senhor é convosco. Bendita sois vós entre as mulheres, e bendito é o fruto do vosso ventre, Jesus. Santa Maria, Mãe de Deus, rogai por nós, pecadores, agora e na hora de nossa morte. Amém. Ave Maria, cheia de graça, o Senhor é convosco. Bendita sois vós entre as mulheres, e bendito é o fruto do vosso ventre, Jesus. Santa Maria, Mãe de Deus, rogai por nós, pecadores, agora e na hora de nossa morte. Amém. Ave Maria, cheia de graça, o Senhor é convosco. Bendita sois vós entre as mulheres, e bendito é o fruto do vosso ventre, Jesus. Santa Maria, Mãe de Deus, rogai por nós, pecadores, agora e na hora de nossa morte. Amém. Ave Maria, cheia de graça, o Senhor é convosco. Bendita sois vós entre as mulheres, e bendito é o fruto do vosso ventre, Jesus. Santa Maria, Mãe de Deus, rogai por nós, pecadores, agora e na hora de nossa morte. Amém. Ave Maria, cheia de graça, o Senhor é convosco. Bendita sois vós entre as mulheres, e bendito é o fruto do vosso ventre, Jesus. Santa Maria, Mãe de Deus, rogai por nós, pecadores, agora e na hora de nossa morte. Amém. Ave Maria, cheia de graça, o Senhor é convosco. Bendita sois vós entre as mulheres e bendito é o fruto do vosso ventre, Jesus. Santa Maria, Mãe de Deus, rogai por nós, pecadores, agora e na hora de nossa morte. Amém. Ave Maria, cheia de graça, o Senhor é convosco. Bendita sois vós entre as mulheres e bendito é o fruto do vosso ventre, Jesus. Santa Maria, Mãe de Deus, rogai por nós, pecadores, agora e na hora de nossa morte. Amém. Ave Maria, cheia de graça, o Senhor é convosco. Bendita sois vós entre as mulheres e bendito é o fruto do vosso ventre, Jesus. Santa Maria, Mãe de Deus, rogai por nós, pecadores, agora e na hora de nossa morte. Amém. Glória ao Pai, ao Filho e ao Espírito Santo, como era no princípio, agora e sempre. Amém. Ó meu Jesus, perdoai-me, livrai-me do fogo do inferno. Levai as almas todas para o céu e socorrei principalmente as que mais precisarem da vossa misericórdia. Nossa Senhora do Carmo, rogai por nós. São Miguel Arcanjo, rogai por nós. Quarto mistério glorioso. Nós contemplamos a assunção de Nossa Senhora aos céus. Ela é levada pelos anjos. Aquela que não experimentou o pecado, nasce sem pecado, vive sem pecado, morre sem pecado, não poderia experimentar, viver o salário do pecado. E o salário do pecado é a morte. Nossa Senhora não morre, é assunta aos céus. Peçamos a sua intercessão. Ela está no céu, agora, intercedendo por mim, intercedendo por você. Pai nosso, que estais nos céus, santificado seja o vosso nome, venha a nós o vosso reino, seja feita a vossa vontade, assim na terra como no céu. O pão nosso de cada dia nos dai hoje, perdoai as nossas ofensas, assim como nós perdoamos a quem nos tem ofendido, e não nos deixeis cair em tentação, mas livrai-nos do mal. Amém. Ave Maria, cheia de graça, o Senhor é convosco, bendita sois vós entre as mulheres, e bendito é o fruto do vosso ventre, Jesus. Santa Maria, Mãe de Deus, rogai por nós, pecadores, agora e na hora de nossa morte. Amém. Ave Maria, cheia de graça, o Senhor é convosco. Bendita sois vós entre as mulheres, e bendito é o fruto do vosso ventre, Jesus. Santa Maria, Mãe de Deus, rogai por nós, pecadores, agora e na hora de nossa morte. Amém. Ave Maria, cheia de graça, o Senhor é convosco. Bendita sois vós entre as mulheres e bendito é o fruto do vosso ventre, Jesus. Santa Maria, Mãe de Deus, rogai por nós, pecadores, agora e na hora de nossa morte. Amém. Ave Maria, cheia de graça, o Senhor é convosco. Bendita sois vós entre as mulheres e bendito é o fruto do vosso ventre, Jesus. Santa Maria, Mãe de Deus, rogai por nós, pecadores, agora e na hora de nossa morte. Amém. Ave Maria, cheia de graça, o Senhor é convosco. Bendita sois vós entre as mulheres e bendito é o fruto do vosso ventre, Jesus. Santa Maria, Mãe de Deus, rogai por nós, pecadores, agora e na hora de nossa morte. Amém. Ave Maria, cheia de graça, o Senhor é convosco. Bendita sois vós entre as mulheres e bendito é o fruto do vosso ventre, Jesus. Santa Maria, Mãe de Deus, rogai por nós, pecadores, agora e na hora de nossa morte. Amém. Ave Maria, cheia de graça, o Senhor é convosco. Bendita sois vós entre as mulheres e bendito é o fruto do vosso ventre, Jesus. Santa Maria, Mãe de Deus, rogai por nós, pecadores, agora e na hora de nossa morte. Amém. Ave Maria, cheia de graça, o Senhor é convosco. Bendita sois vós entre as mulheres e bendito é o fruto do vosso ventre, Jesus. Santa Maria, Mãe de Deus, rogai por nós, pecadores, agora e na hora de nossa morte. Amém. Ave Maria, cheia de graça, o Senhor é convosco. Bendita sois vós entre as mulheres e bendito é o fruto do vosso ventre, Jesus. Santa Maria, Mãe de Deus, rogai por nós, pecadores, agora e na hora de nossa morte. Amém.

0: intercessão de Nossa Senhora no céu, como rainha de todos os anjos e santos. Deus a elevou acima de todos eles, porque ela é a mãe do Salvador. Ela deu à luz o Salvador e agora ela recebe toda a honra devida a este mérito de ser a mãe do Senhor. Confie na sua intercessão. Você que está precisando, claro que nós pedimos a todos os santos, nós pedimos a ajuda dos anjos, mas Nossa Senhora está acima de todos eles. Nunca se esqueça, ela é a nossa intercessora no céu. Pai nosso, que estais nos céus, santificado seja o vosso nome. Venha a nós o vosso reino, seja feita a vossa vontade, assim na terra como no céu. O pão nosso de cada dia nos dai hoje, perdoai as nossas ofensas, assim como nós perdoamos a quem nos tem ofendido, e não nos deixeis cair em tentação, mas livrai-nos do mal. Amém. Ave Maria, cheia de graça, o Senhor é convosco. Bendita sois vós entre as mulheres, e bendito é o fruto do vosso ventre, Jesus. Santa Maria, Mãe de Deus, rogai por nós, pecadores, agora e na hora de nossa morte. Amém. Ave Maria, cheia de graça, o Senhor é convosco. Bendita sois vós entre as mulheres, e bendito é o fruto do vosso ventre, Jesus. Santa Maria, Mãe de Deus, rogai por nós, pecadores, agora e na hora de nossa morte. Amém. Ave Maria, cheia de graça, o Senhor é convosco. Bendita sois vós entre as mulheres, e bendito é o fruto do vosso ventre, Jesus. Santa Maria, Mãe de Deus, rogai por nós, pecadores, agora e na hora de nossa morte. Amém. Ave Maria, cheia de graça, o Senhor é convosco. Bendita sois vós entre as mulheres, e bendito é o fruto do vosso ventre, Jesus. Santa Maria, Mãe de Deus, rogai por nós, pecadores, agora e na hora de nossa morte. Amém. Ave Maria, cheia de graça, o Senhor é convosco. Bendita sois vós entre as mulheres, e bendito é o fruto do vosso ventre, Jesus. Santa Maria, Mãe de Deus, rogai por nós, pecadores, agora e na hora de nossa morte. Amém. Ave Maria, cheia de graça, o Senhor é convosco. Bendita sois vós entre as mulheres, e bendito é o fruto do vosso ventre, Jesus. Santa Maria, Mãe de Deus, rogai por nós, pecadores, agora e na hora de nossa morte. Amém. Ave Maria, cheia de graça, o Senhor é convosco. Bendita sois vós entre as mulheres, e bendito é o fruto do vosso ventre, Jesus. Santa Maria, Mãe de Deus, rogai por nós, pecadores, agora e na hora de nossa morte. Amém. Ave Maria, cheia de graça, o Senhor é convosco. Bendita sois vós entre as mulheres, e bendito é o fruto do vosso ventre, Jesus. Santa Maria, Mãe de Deus, rogai por nós, pecadores, agora e na hora de nossa morte. Amém. Ave Maria, cheia de graça, o Senhor é convosco. Bendita sois vós entre as mulheres, e bendito é o fruto do vosso ventre, Jesus. Santa Maria, Mãe de Deus, rogai por nós, pecadores, agora e na hora de nossa morte. Amém. Ave Maria, cheia de graça, o Senhor é convosco. Bendita sois vós entre as mulheres, e bendito é o fruto do vosso ventre, Jesus. Santa Maria, Mãe de Deus, rogai por nós, pecadores, agora e na hora de nossa morte. Amém. Glória ao Pai, ao Filho e ao Espírito Santo, como era no princípio, agora e sempre. Amém. Ó meu Jesus, perdoai-me, livrai-me do fogo do inferno, levai as almas todas para o céu e socorrei principalmente as que mais precisarem da vossa misericórdia. Nossa Senhora do Carmo, rogai por nós. São José, rogai por nós. Infinitas graças vos damos, soberana Rainha, pelos benefícios que todos os dias recebemos de vossas mãos liberais. Dignai-vos agora e para sempre tomar-nos debaixo do vosso poderoso amparo. E para mais vos implorar, vos agradecer, vos saudamos com uma salve, Rainha. Salve, Rainha, Mãe de Misericórdia, vida, doçura e esperança a nossa salve. A vós bradamos, os degredados filhos de Eva, a vós suspirando, gemendo e chorando neste vale de lágrimas. Eia, pois, advogada nossa, esses vossos olhos misericordiosos a nos volvem. E depois deste desterro, mostrai-nos Jesus. Bendito é o fruto do teu ventre, ó clemente, ó piedosa, ó doce sempre Virgem Maria, rogai por nós, Santa Mãe de Deus, para que sejamos dignos das promessas de Cristo. Amém. Foi uma alegria imensa rezar com você este terço. Que Deus te abençoe. Em nome do Pai, e do Filho, e do Espírito Santo. Amém.
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2: Nossa saudação cordial e fraterna, você que acompanha a Palavra Viva pela Rádio Divino Oleiro 105.5 FM de Florianópolis, Rádio Divino Oleiro 90.9 FM de Balneário Camboriú, Rádio Conceição 105.9 FM de Itajaí, Rádio Tubá de Tubarão e pelos serviços de streaming de áudio. Que a paz de Jesus reine em nossos corações e a Mãe Santíssima nos leve nas dobras do seu manto em mais este dia que a bondade do Pai nos concede. Meus irmãos, em 15 de fevereiro de 2023, foi sepultado Dom Vito Schlickmann, bispo auxiliar emérito de Florianópolis. Na última conversa que Dom Vilso, nosso arcebispo, teve com ele, Dom Vito lhe disse: bem que Nosso Senhor podia me dar um presente, me levando logo para o céu. Esperava a vinda do Senhor. Advento. Estamos no advento. Estamos esperando a vinda do Senhor. O Papa Bento XVI perguntava: o que quer dizer vinda do Senhor? O que é esta vinda? Ela nos envolve ou não? Para compreender o significado da palavra advento, dizia ele, devemos olhar para a pessoa graças à qual se realizou de modo único, singular, a vinda do Senhor, a Virgem Maria. Maria pertencia àquela parte do povo de Israel que na época de Jesus esperava com todo o coração a vinda do Salvador. Ao anúncio do anjo, Maria responde com seu sim. Santo Afonso Maria de Ligório dirige-se a ela dizendo: ó Divina Mãe, graças vos sejam dadas por ter desejado tanto dar-nos o vosso Jesus. Dai-o também a mim e fazei que minha alma, abrasada no amor divino, procure comunicá-lo também ao próximo. Dissemos, volta a falar o Papa Bento XVI, que esta vinda é singular, a vinda do Senhor. Mas não há somente a última vinda no final dos tempos. Num certo sentido, o Senhor deseja vir sempre através de nós e bate à porta do nosso coração como a dizer: estás disposto a me conceder a tua carne, o teu tempo, a tua vida? É como um pedido de desapropriação de nós mesmos para melhor encontrar Cristo, não é? vamos à conclusão da catequese de sua santidade. Esta é a voz do Senhor. Ele quer entrar também no nosso tempo, quer entrar através de nós. Ele procura também uma morada viva, a nossa vida pessoal. Eis a vinda do Senhor. Queremos novamente aprender isto no tempo do Advento. Que o Senhor possa vir também através de nós. O claretiano padre Alfonso Milagro intervém dizendo: o tempo intermediário até a parousia, ou volta triunfante do Senhor, é o tempo que vivemos agora. Esse tempo exige uma atitude, a de estarmos vigilantes, atentos e preparados para quando o Senhor quiser vir até nós. E como esse tempo tantas vezes é desprezado, desperdiçado. Que Jesus não venha repetir para nós o que disse chorando ao ver Jerusalém: não reconheceste o tempo em que foste visitada. São Lucas registrou isso no seu Evangelho, no capítulo 19, versículo 44. São Tomás de Aquino lembra que o sacramento da Divina Encarnação foi desejado pelos santos patriarcas. Assim se lê no livro do profeta Ageu, capítulo 2, versículo 7: e virá o desejado de todas as gentes. Os patriarcas e os profetas, durante 4000 anos, fizeram violência ao céu, dizendo: envia aquele que deves enviar. Lemos isto no livro do Êxodo, capítulo 4, versículo 13. Esses desejos nasciam na Santíssima Virgem de um amor duplo. Em primeiro lugar, amava com terníssimo afeto o seu divino filho, e por isso desejava dar à luz para vê-lo, para abraçá-lo e para provar-lhe o seu amor, prestando-lhe toda sorte de serviços. Ademais, o coração da Virgem Maria estava possuído de amor ardente para com o próximo, apesar de ela ver o modo inumano com que os homens haviam de acolher e tratar Jesus. Mas mais ardente ainda que o desejo de Maria foi o de Jesus. Unamos os nossos desejos de o vermos em breve nascido aos desejos dos patriarcas, de São José, da Santíssima Virgem e da Igreja Católica, pede Santo Afonso de Ligório. E Santo Agostinho reflete: sabiam os santos patriarcas antigos que Cristo haveria de vir, e todos os que viviam piedosamente diziam: oh, se esse nascimento se cumprisse enquanto vivo, oh, se eu visse com os meus próprios olhos o que creio segundo as Escrituras. O Senhor está vindo, está a caminho. Este ano tivemos grandes desastres com as chuvas, ocorreram tragédias na Espanha, a guerra espalhou-se, está em várias partes do mundo e até nosso país foi ameaçado. Interessante, os animais inferiores podem perceber a presença de coisas que o homem não consegue notar, como mudanças atmosféricas ou tremores da terra, ou seus inimigos naturais a quem nem veem. e se agitam, ficam mal. Hoje, 1º de dezembro de 2024, Jesus está de novo a caminho, e tantos homens e mulheres, em vez de uma alegre expectativa, se agitam, ficam mal, se exaurem, se esgotam nas compras, na limpeza da casa e não do coração. E fazem isso pensando que em pacotes compram a paz, como cantava o saudoso maestro José Acácio Santana. O cardeal Newman, São John Newman, recorda, como São Tomás, que durante séculos antes de Jesus vir à Terra, um profeta depois do outro procurou por ele durante a noite espessa e na observação do menor vislumbre da aurora. Isaías, por exemplo, diz: Oh, se rasgasseis os céus, se descesseis para fazer desabar diante de vós as montanhas, como o fogo faz fundir a cera, como a chama faz evaporar a água, assim faríeis conhecer a vossos adversários quem sois, e as nações tremeriam diante de vós, vendo-vos executar prodígios inesperados, dos quais nunca se tinha ouvido falar. Nenhum ouvido ouviu, olho algum viu outro Deus salvar assim aqueles que contam com ele. Está no capítulo 64, versículos do 1º ao 4 do livro do profeta Isaías. Quando Cristo, vossa vida, aparecer, então também vós aparecereis com ele na glória. Escreve Paulo na carta aos Colossenses, capítulo 3, versículo 4. Esse estado de espírito era tão vivo e contínuo com os apóstolos que para o mundo parecia que esperavam o retorno imediato do seu Senhor. Ei-lo que vem com as nuvens, de São João no Apocalipse, capítulo 1, versículo 7. Todos os olhos o verão, mesmo aqueles que o traspassaram. Meus irmãos, é o cardeal Newman falando. Se houver alguém que não esteja à espera de seu Senhor e Salvador, que não esteja vigilante, que não anseie por ele, que não mantenha diálogo com ele, são os que, como nós, estão em posse ou na busca de bens temporais. As almas santas alimentam-se de Cristo. Os pobres, aquelas multidões que passam seus dias em sofrimento, esses estão olhando para ele. Mas nós, que estamos em circunstâncias fáceis, ou em um turbilhão de negócios, ou em um labirinto de inquietações, ou em uma guerra de paixões, ou na corrida da riqueza, honra ou postos, ou nas atividades da ciência ou literatura, infelizmente. Isto é, a prosperidade nos negócios, a boa saúde, os sucessos, as inquietações desnecessárias podem estar fazendo não olharmos para o esperado das nações. Continua o cardeal Newman. Nós somos os mesmos homens que podem vir a ter nenhum deleite pelo verdadeiro pão do céu e água viva. O espírito e a esposa dizem: vem. Possa aquele que ouve dizer também: vem. Aquele que tenha sede, venha. e que o homem de boa vontade receba gratuitamente da água da vida, como lemos no Apocalipse, capítulo 22, versículo 17. Oh, advertência preciosa! Que possamos dizer com o cardeal Tolentino: Senhor, interpreta as nossas mãos vazias como um grito e o nosso silêncio como uma súplica que repete: vem, Jesus. Frei Bernardo Cansi reflete: toda a pregação de João Batista consistiu em preparar o povo pela conversão para a vinda de Cristo. Numa frase que está no Evangelho de Mateus 3:2, podem condensar-se suas palavras: convertei-vos, pois o reino de Deus está próximo. Aos que se convertiam, João lhes dava sinal concreto, visível. Era o batismo da conversão. Batismo que preparava o povo para receber Cristo com o batismo de sangue e do Espírito Santo. Como naquele tempo, também hoje, muitos estão distraídos de Deus. Quantas montanhas não deveriam ser aplainadas? Quantos vales aterrados? Quantos caminhos endireitados? A montanha da fome, o vale entre pobres e ricos, o caminho entre a indiferença e o amor, entre a rudeza e a ternura, entre o desânimo que asfixia a vida e a animação que a ergue e a põe a caminho. Cristo vem, irmãos, Cristo vem. E nós somos aqueles que o esperamos. Essa espera significa mudar de vida, dar testemunho com as obras, com o amor aos irmãos. Somos todos iguais. Ninguém é mais importante na igreja, disse o Papa Francisco no início do seu pontificado. Se Cristo vem, desaparecem as desigualdades e surge a verdadeira fraternidade. Então o lobo será hóspede do cordeiro, o leopardo deitará ao lado do cabrito, o bezerro e o leãozinho comerão juntos e um menino pequeno os conduzirá. A vaca e a ursa se confraternizarão, suas crias repousarão juntas e o leão comerá capim com o boi. A criança de peito brincará junto à toca da víbora. Não se fará mal nem dano em todo o meu santo monte. Que palavras bonitas! Estão lá no livro do profeta Isaías, capítulo 11, versículos 6-9. No sonho de paz de Isaías, não haverá dominador nem dominado. Jesus nos ensina, vem nos ensinar, que viver em paz como irmãos é o grande sonho de Deus para nós. Novamente aparece a esperança na expectativa de uma nova vinda de Cristo. Essa será, porém, a definitiva. Cada um de nós, a igreja toda, será responsável pela preparação do mundo e dos irmãos para a segunda vinda do Senhor. Cristo está se aproximando cada dia. Ele já está perto. Os caminhos estão prontos. Estamos preparados? De uma antiga oração: excitai, ó Deus, o meu coração a preparar os caminhos para o vosso Filho unigênito, a fim de que pela sua vinda possa servir-vos pura e sinceramente. No Pai Nosso rezamos: venha a nós o vosso reino. Não basta rezar, é preciso agir para construir o reino. Se em nossa comunidade existe ainda um pobre, a preparação para a vinda do Senhor está completa? Nas nossas famílias, também naquelas a que nada falta, e no entanto faltam tudo que é o Senhor, há tanto pai e tanta mãe que não são advento corajoso e verdadeiro de Cristo para os filhos. Rezemos, rezemos. Ser advento, meus irmãos, é ser capaz de sair do sofá, do comodismo, de deixar os próprios interesses para dedicar-se aos outros. Em quantas casas o silêncio de Deus? Haverá esse silêncio também em alguma de nossas igrejas? Cada um de nós é responsável pelo nascimento contínuo de Cristo no lugar em que ele nos coloca. Afirma São Tomás de Aquino que foi conveniente que o Filho de Deus assumisse a natureza humana da raça de Adão, porque, olha que beleza, porque é mais digno do homem que o vencedor do diabo seja da mesma raça que foi vencida pelo diabo. A raça que foi vencida pelo diabo é a raça de Adão. Nós somos da mesma raça. E o vencedor do diabo é da nossa raça. Ele se encarnou no seio puríssimo da Virgem Maria para nos libertar, para nos salvar. E então São Tomás de Aquino aborda o dom, o presente do Filho de Deus na encarnação, começando pela primeira carta de São João, capítulo 4, versículo 9. Nisto se manifestou o amor de Deus para conosco, em que Deus enviou o seu Filho unigênito ao mundo para que por ele tenhamos a vida. Nisto, como em sinal certo, se manifestou o amor de Deus em nós, isto é, para conosco, em que enviou o seu filho, não um servo. São Gregório diz: porventura não é um amor de caridade inefável que Deus, para redimir ao servo, tenha entregado o seu filho, consubstancial a ele próprio, seu filho por natureza e não adotivo? Unigênito, e não um entre muitos, lhe enviou Deus Pai. Quer dizer, ele, o Pai tão grande, enviou a nós que somos tão pequenos. Enviou ao mundo para salvar o mundo, para que tenhamos vida. Nós que estávamos mortos, ressuscitados por ele. Assim se lê na Epístola aos Efésios, capítulo 2, versículos 4 e 5. Deus, rico em misericórdia, pelo imenso amor com que nos amou quando ainda estávamos mortos por causa dos nossos pecados, deu-nos a vida com Cristo. O santo de Aquino aponta então quatro razões pelas quais o dom deve ser gratuito e bem recebido. Primeira, por parte do donatário, isto é, daquele que dá. Quando o que dá, dá com grande amor e afeição, pelo que às vezes mais se estima o afeto do doador que aquilo que se dá. Certamente essa dádiva nos foi dada pela máxima caridade do Pai. Este é o motivo expresso no texto de São João. Nisto se manifestou o amor de Deus. Segunda razão pela qual o dom deve ser gratuito e bem recebido: por parte do dom, ou seja, daquele que é enviado. Porque quando o dom é grande e precioso, tanto melhor deve ser recebido e agradar. Certamente o dom que o Pai nos fez foi o máximo, como se indica nas palavras: o seu Filho unigênito. Terceira razão pelas quais o dom deve ser gratuito e bem recebido: por parte do que recebe o dom. Quando aquele a quem se dá está muito necessitado do que se dá. Certamente todos nós necessitávamos muito de tal dom, o qual havia de ressuscitar-nos porque estávamos mortos, o qual se expressa quando se diz lá na carta de São João: para que por ele, Jesus, tenhamos a vida. Quarta razão pela qual o dom Jesus deve ser gratuito e bem recebido: por parte da pessoa encarregada de transmitir o dom. Porque às vezes o dom adquire valor especial pela graça pessoal do mensageiro. Como nos agrada receber um dom das mãos de uma formosa jovem. E assim, deve ser-nos grato receber o dom de Deus por meio da Virgem Imaculada e cheia de graça. O que deixa entender aquelas palavras: Deus enviou o seu Filho, pois consta que o enviou por meio da Virgem, como diz o apóstolo na carta aos Gálatas. Deus enviou o seu Filho feito da mulher. Nessa carta aos Gálatas, capítulo 4, versículos 4 e 5, lemos que Deus enviou seu Filho para que recebêssemos a adoção de filhos. Santo Agostinho vai dizer: o Filho de Deus se fez filho do homem para fazer dos homens filhos de Deus. Disse mais: o Filho único fez muitos filhos de Deus, pois comprou para si os irmãos com o próprio sangue. Reprovado, reabilitou. Vendido, redimiu. Injuriado, honrou. Injustiçado, vivificou. Sem dúvida alguma te dará seus bens o que não rejeitou receber de ti teus males. Mas por que essa vinda? Por que Deus se fez homem? Agostinho, bispo de Hipona, responde: Deus se fez homem para fazer bem-aventurado o homem, para que o homem se entregasse totalmente a ele, para que o homem lhe desse todo o seu amor, e ao ver-lhe na carne com sentidos corporais, os sentidos da alma lhe vissem pela contemplação da divindade. E aqui está todo o bem do homem: ou entre ou saia, que nasça ou morra, encontrará pastos em seu Criador. Fora, na carne do Salvador; dentro, na divindade do Salvador. A encarnação é um auxílio para todos nós que tendemos a bem-aventurança. Tomando a natureza humana, Deus aumentou nossa esperança na bem-aventurança. Por isso, depois da encarnação, a humanidade começou a desejar mais intensamente essa bem-aventurança, que consiste no gozo de Deus. E o amor de nosso Deus não pôde mostrar-se de modo mais eficaz do que em seu desejo de unir-se a nós. Deus aumentou nossa esperança, dissemos há pouco. O advento é tempo de esperança. Numa das orações eucarísticas reza-se assim: aguardamos a feliz esperança. O que é esperança? é a confiança nos bens futuros, afirma São João Crisóstomo. Bem, na próxima semana, se Deus nos permitir, continuaremos a refletir sobre este precioso tempo litúrgico. Feliz e santo advento, irmãos. Agora ouçamos nossa música. Na canção Tempo de Advento, somos convidados a dizer com o Padre Zezinho: igual ao rei Davi, como Salomão e todos os profetas, vou abrir meu coração e vou pensar em ti, Senhor, pensar nos meus irmãos, e vou profetizar que meu Senhor já vem.

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O clarão da madrugada já vem aparecendo. Amanhece um novo dia. O nosso louvor se dirige ao Ser Supremo, ao Criador de todo o universo, que nos deu o dom da vida com todas as suas maravilhas. Obrigado, Senhor, pela vossa ajuda, pela vossa graça. Obrigado pelo dom da vida. 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Um bom dia para

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3: Senhor, no silêncio deste dia que amanhece, venho pedir-te saúde, força, paz e sabedoria. Quero olhar hoje o mundo com os olhos cheios de amor, ser paciente, compreensivo, manso e prudente. Quero ver teus filhos além das aparências como tu mesmo os vês, e assim não ver senão o bem em cada um. Deixa meus ouvidos a toda calúnia. Guarda minha língua de toda maldade. Que só de bênçãos se enche o meu espírito. Que eu seja tão bondoso e alegre que todos quantos se achegarem a mim sintam tua presença. Reveste-me, Senhor, com tua beleza. E que no decurso desse dia eu te revele a todos.
4: Muito bom dia, meu amigo, muito bom dia, minha amiga, que bom, estamos começando o nosso 12º domingo do tempo comum, é verdade, e o 12º domingo convida-nos a refletir sobre uma das atitudes mais fundamentais da vida cristã, que é a confiança em Deus diante das dificuldades, as perseguições e provações.

Um grande abraço, fico feliz de começar a nossa manhã, que Deus te abençoe. Te abençoe, dando força, saúde, coragem, alegria, disposição. Pois bem, meu amigo, minha amiga, hoje nós teremos então os textos bíblicos tomados lá do profeta Jeremias, depois de São Paulo aos Romanos, do Evangelho de Jesus Cristo segundo Mateus. Então vamos por parte. Primeiro, o profeta Jeremias apresenta-nos o drama do interior, o drama interior do profeta. Ele é chamado por Deus para anunciar a verdade. Ele encontra resistência por todos os lados. Seus adversários vigiam cada passo seu, esperando sua queda. O profeta experimenta o peso da solidão, da perseguição. Contudo, sua confiança não vacila. Em meio às dificuldades, ele proclama:

O Senhor está ao meu lado como um forte guerreiro. E essa profissão de fé revela que a verdadeira força do discípulo não está em suas capacidades pessoais, mas na presença constante de Deus.

Um grande abraço. Fico feliz de começar a nossa manhã. Então, hoje, nós teremos agora às 8 horas a Santa Missa na Igreja Matriz. Às 9h15, a Santa Missa lá no Beija-Flor. Às 10h30, a Santa Missa na Igreja Nossa Senhora do Livramento, lá no Arroio Corrente. Às 17h, a Santa Missa ali na Igreja de São Brás, na Garopaba. E às 19h, a Santa Missa na nossa Igreja Matriz, aqui em Jaguaruna. Hoje também acontece hoje o reavivamento jovem. São os nossos jovens que querem passar um dia de uma forma diferente, seja com muita alegria, porque é próprio do jovem a alegria, né? E depois também um dia de oração, de reflexão, de adoração, de interação, e terminarão aí com a celebração no final da nossa tarde de hoje. Que bom, né? Nossos jovens sentindo no coração este desejo. Pois bem, meu amigo, minha amiga, Jesus, ele faz algo que nós podemos e devemos também fazer. Primeiro, Jesus prepara os discípulos para a missão e não lhes oculta as dificuldades que encontrarão. Porém, por três vezes, ele repete uma expressão muito bela, muito forte: não tenhais medo. Não tenhais medo dos que se opõem ao evangelho. Não tenhais medo daqueles que podem atingir o corpo, mas não a alma. Não tenhais medo, porque sois preciosos aos olhos de Deus. Para ilustrar o cuidado divino, Jesus utiliza uma imagem cheia de ternura de uma forma bastante fácil. Quando ele nos fala de que o Senhor conhece cada um de nós profundamente, até mesmo os cabelos da nossa cabeça estão contados. Nada escapa ao seu olhar amoroso. E essa mensagem é particularmente atual. Nós vivemos uma época marcada por muitas inseguranças. Há o medo da violência, das crises econômicas, das enfermidades, do futuro incerto. Muitos cristãos também experimentam a pressão de uma cultura que frequentemente marginaliza a fé e os valores do evangelho. Diante disso, Jesus continua a repetir: não tenhais medo. A confiança cristã não é ingenuidade, nem desconhecimento do que os mártires sofreram, mas o próprio Cristo passou pela cruz, e a diferença está em saber que Deus caminha conosco, que a fé não elimina todas as provações, mas dá-lhes um sentido e oferece a força necessária para enfrentá-las.

Um grande abraço, Deus te abençoe. Domingo é dia do Senhor, é dia de encontro. Claro que domingo é dia da família, domingo é dia de passeio, domingo é dia de descanso, domingo é dia de alegria, de festa, de visita a uma pessoa enferma. Isso, festa de aniversário, enfim, festa da comunidade. É verdade, domingo é para isso. Domingo não é para estressar-se, para cansar-se e muito menos para brigar. Eu não consigo entender como às vezes as pessoas fazem uma festa e terminam e a festa termina brigando. Olha, então faça, né? É preferível ficarem de bem e não ter a festa do que fazer a festa. Na verdade, isso não é festa, né? Isso já é começo de briga, né? Então, quando se faz uma festa, a gente termina com aquele gosto assim: puxa, que pena que acabou. Ah, foi tão bom ter passado esses momentos. Meu Deus, como precisava desta hora, desse encontro, dessa conversa, como precisava rir, como precisava, alguns até dizem, jogar fora, conversa fora. Bem, cada um pode encontrar a expressão que precisa, ou que sabe, mas é tão gostoso mesmo fazer, né, daquele encontro, um encontro com aquele gosto de quero mais. Não aquele encontro pesado, chato, ou ficar falando mal do outro, né? Não, nada disso. É encontrar-se para alegria, para fortalecer a nossa vida, a nossa fé, a nossa esperança.

0: E nesta manhã convido você, isso, domingo é dia do Senhor, vamos lá, rezemos. Pai nosso que estás no céu, santificado seja o vosso nome, venha a nós o vosso reino, seja feita a vossa vontade, assim na terra como no céu. O pão nosso de cada dia nos dai hoje, perdoai as nossas ofensas, assim como nós perdoamos a quem nos tem ofendido, e não nos deixeis cair em tentação, mas livrai-nos do mal. Amém. Ave Maria, cheia de graça, o Senhor é convosco. Bendita sois vós entre as mulheres, e bendito é o fruto do vosso ventre, Jesus. Santa Maria, Mãe de Deus, rogai por nós, pecadores, agora e na hora de nossa morte. Amém. E que a bênção de Deus desça sobre você, a sua casa, a sua família, a sua comunidade, a sua festa de hoje, o seu encontro, o seu passeio, este soninho gostoso nesta hora. Meu Deus, que gostoso, não é mesmo? É, eu já levantei faz tempo, porque daqui a pouco estarei ali na Igreja Matriz acolhendo você com a bênção de Deus, que é Pai, Filho, Espírito Santo. Amém. Um grande abraço, um bom domingo, bom descanso e vamos à missa.
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4: Domingo com previsão de tempo estável e ar frio pairando em toda a nossa região. Nas próximas 24 horas, em mudança brusca de tempo de novo por aí. É que uma nova frente fria vai se formar sobre o sul do país. E atrás dela vem uma nova massa de ar polar, desta vez muito mais intensa. Portanto, nesta segunda-feira pode chover aqui sobre nós e as temperaturas vão seguir baixas. O frio vai ser muito intenso nos próximos dias e chama a atenção o que as simulações numéricas estão projetando, especialmente para as tardes de terça, quarta e quinta-feira. Temperatura máxima, a maior do dia em um período de 24 horas, muito baixa, em alguns municípios não tolerando 10 graus, o que vai ditar em longas horas de sensação de frio. Além disso, se as condições meteorológicas permitirem, a boa possibilidade de formação de geada também na semana que vem sobre nós. Máxima hoje não passando de 20 graus e mínima na próxima madrugada, caindo para 11 graus em São Martinho, Siderópolis, Treviso, 13 de maio,

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5: Nota de falecimento. Faleceu neste sábado às 11:35 da manhã no Hospital Nossa Senhora da Conceição, a senhora Maria Teixeira Antunes, aos 92 anos de idade, deixando marido, filhos, netos e bisnetos. Seu corpo está sendo velado na Gruta Nossa Senhora Aparecida, no sertão da Jararaca, seguindo para o cemitério da Guarda à margem esquerda. Os horários ainda serão confirmados pela família. Faleceu Dona Maria Teixeira Antunes, mãe do Valdir Antunes, o vereador conhecido por Barba.
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2: Em nota de falecimento. Faleceu neste sábado às 11:35 da manhã no Hospital Nossa Senhora da Conceição a senhora Maria Teixeira Antunes, aos 92 anos de idade, deixando marido, filhos, netos e bisnetos. Seu corpo está sendo velado na Gruta Nossa Senhora Aparecida, no sertão da Jararaca, seguindo para o cemitério da Guarda à margem esquerda. Os horários ainda serão confirmados pela família. Faleceu Dona Maria Teixeira Antunes, mãe do Valdir Antunes, o vereador conhecido por Barba.
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6: 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A hora certa.
0: Super Tubá, e a hora certa, 6:50.
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6: Nota de falecimento. Faleceu neste sábado às 11:35 da manhã no Hospital Nossa Senhora da Conceição a senhora Maria Teixeira Antunes, aos 92 anos de idade, deixando marido, filhos, netos e bisnetos. Seu corpo está sendo velado na Gruta Nossa Senhora Aparecida, no sertão da Jararaca, seguindo para o cemitério da Guarda à margem esquerda. Os horários ainda serão confirmados pela família. Faleceu Dona Maria Teixeira Antunes, mãe do Valdir Antunes, o vereador conhecido por Barba.
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2: Nota de falecimento. Faleceu neste sábado às 11:35 da manhã no Hospital Nossa Senhora da Conceição a senhora Maria Teixeira Antunes, aos 92 anos de idade, deixando marido, filhos, netos e bisnetos. Seu corpo está sendo velado na Gruta Nossa Senhora Aparecida, no sertão da Jararaca, seguindo para o cemitério da Guarda à margem esquerda. Os horários ainda serão confirmados pela família. Faleceu Dona Maria Teixeira Antunes, mãe do Valdir Antunes, o vereador conhecido por Barba.

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3: Nota de falecimento. Faleceu neste sábado às 11h35 da manhã no Hospital Nossa Senhora da Conceição, a senhora Maria Teixeira Antunes, aos 92 anos de idade, deixando marido, filhos, netos e bisnetos. Seu corpo está sendo velado na Gruta Nossa Senhora Aparecida, no sertão da Jararaca, seguindo para o cemitério da Guarda à margem esquerda. Os horários ainda serão confirmados pela família. Faleceu Dona Maria Teixeira Antunes, mãe do Valdir Antunes, o vereador conhecido por Barba.

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2: Nota de falecimento. Faleceu neste sábado às 11:35 da manhã no Hospital Nossa Senhora da Conceição a senhora Maria Teixeira Antunes, aos 92 anos de idade, deixando marido, filhos, netos e bisnetos. Seu corpo está sendo velado na Gruta Nossa Senhora Aparecida, no sertão da Jararaca, seguindo para o cemitério da Guarda à margem esquerda. Os horários ainda serão confirmados pela família. Faleceu Dona Maria Teixeira Antunes, mãe do Valdir Antunes, o vereador conhecido por Barba.
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Rádio Tubaia, hora certa, são 8 horas e 11 minutos.

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0: nome do Pai, do Filho e do Espírito Santo. Amém. Eu desejo que a graça de nosso Senhor Jesus Cristo, o amor do Pai e a comunhão do Espírito Santo estejam sempre convosco.
1: Bendito
0: seja Deus
1: que nos reuniu no amor de Cristo.
0: Bom dia.
1: Bom dia.
0: Saúdo você que também nos acompanha pelos meios de comunicação, Grupo do Pai de Comunicação, também as nossas redes sociais. Seja muito bem-vindo a essa transmissão da Santa Missa direto da Catedral de Tubarão. Queridos irmãos e irmãs, mais uma vez aqui estamos para celebrarmos a Eucaristia. Esse final de semana que a Igreja reza também por todos os migrantes, por todos aqueles que deixaram os seus países e estão em tantos outros, assim como no Brasil. Nós também queremos colocar nas mãos de Deus a nossa semana, os nossos dias, na certeza de que Deus acompanha os nossos passos. Recordo que durante toda a missa, o Padre Márcio já está lá na Capela da Misericórdia para atender confissões. Se você deseja fazer a sua confissão, é só se aproximar, ele está à disposição. Para poder participarmos da missa, vamos diante do Senhor reconhecer os nossos pecados, as nossas misérias, reconhecer que tantas vezes nós pecamos pela desobediência, pelo orgulho, endurecemos o nosso coração e não deixamos Deus falar. Vamos diante dele, que é fonte de toda a misericórdia, apresentar as nossas misérias, os nossos lapsos, os nossos erros, e conscientes da nossa miserável condição, ao pai das misericórdias, suplicamos.

0: Oremos. Neste domingo, dia do Senhor, a Ele apresentemos a nossa oração, as pessoas pelas quais nós queremos orar, situações. Rezemos pelos migrantes, rezemos por tantos que se confiam às nossas orações, aquelas famílias que passam por situações difíceis, casais que vivem a crise do matrimônio, filhos que estão distantes dos seus pais, jovens que estão perdidos sem uma direção, distantes do amor de Deus. Concedei-nos, Senhor, a graça de sempre temer e amar vosso santo nome, pois nunca cessais de conduzir os que firmais solidamente no vosso amor. Por nosso Senhor Jesus Cristo, vosso Filho, que é Deus, e convosco vive e reina, na unidade do Espírito Santo, por todos os séculos dos séculos. Amém.
1: Leitura do livro do profeta Jeremias. Jeremias disse: eu ouvi as injúrias de tantos homens e os vi espalhando medo em redor. Denunciai-o, denunciemo-lo. Todos os amigos observavam minhas falhas. Talvez ele cometa um engano e nós poderemos apanhá-lo e desforrar-nos dele. Mas o Senhor está ao meu lado como forte guerreiro. Por isso, os que me perseguem cairão vencidos. Por não terem tido êxito, eles se cobrirão de vergonha. Eterna infâmia que nunca se apaga. Ó Senhor dos exércitos, que provas o homem justo e vês os sentimentos do coração, rogo-te, me faças ver tua vingança sobre eles, pois eu te declarei a minha causa. Cantai ao Senhor, louvai o Senhor, pois ele salvou a vida de um pobre homem das mãos dos maus. Palavra do Senhor.

0: irmãos, o pecado entrou no mundo por um só homem. Através do pecado entrou a morte, e a morte passou para todos os homens, porque todos pecaram. Na realidade, antes de ser dada a lei, já havia pecado no mundo. Mas o pecado não pode ser imputado quando não há lei. No entanto, a morte entrou no mundo, desde Adão até Moisés, mesmo sobre os que não pecaram como Adão, o qual era figura provisória daquele que devia vir. Mas isso não quer dizer que o dom da graça de Deus seja comparável à falta de Adão. A transgressão de um só levou a multidão humana à morte, mas foi de modo bem superior que a graça de Deus, ou seja, o dom gratuito, concedido através de um só homem, Jesus Cristo, se derramou em abundância sobre todos. Palavra do Senhor.
1: Graças a Deus.

0: Senhor esteja convosco.
1: Ele está no meio de nós.
0: Proclamação do Evangelho de Jesus Cristo segundo Mateus.
1: Glória a vós, Senhor.
0: Naquele tempo, disse Jesus a seus apóstolos: não tenhais medo dos homens, pois não há nada de encoberto que não seja revelado, e não há nada de escondido que não seja conhecido. O que vos digo na escuridão, dizei-o à luz do dia. O que escutais ao pé do ouvido, proclamai-o sobre os telhados. Não tenhais medo daqueles que matam o corpo, mas não podem matar a alma. Pelo contrário, temei aquele que pode destruir a alma e o corpo do inferno. Não se vendem dois pardais por algumas moedas. No entanto, nenhum deles cai no chão sem o consentimento do vosso Pai. Quanto a vós, até os cabelos da vossa cabeça estão todos contados. Não tenhais medo, vós valeis mais do que muitos pardais. Portanto, todo aquele que se declarar a meu favor diante dos homens, também eu me declararei em favor dele, diante do meu Pai que está nos céus. Aquele, porém, que me negar diante dos homens, também eu negarei diante do meu Pai que está nos céus. Palavra da salvação.
1: Glória a vós, Senhor.
0: Podemos nos sentar. Meus irmãos, a liturgia desse final de semana nos coloca diante de uma experiência que atravessa a vida e às vezes gera algum incômodo para nós e, quem sabe, um desconforto nas nossas relações. Se você observar a primeira leitura e também o Evangelho, eles trazem uma experiência bastante humana e que exige de nós uma postura muito amadurecida. Tanto Jeremias quanto os apóstolos de Jesus, eles tinham feito a experiência de proclamar o bem, a verdade, a justiça, anunciar a palavra de Deus, e o que receberam? A incompreensão, a calúnia, a difamação, a violência verbal e também física. E diante desta palavra surge uma questão, uma pergunta que atravessa a vida toda. Quando se faz o bem e se recebe o mal como resposta? Quando você oferece o melhor que você traz dentro de si e você não recebe o bem como atitude daquele que você ofereceu o melhor de si, quando você não recebe reconhecimento, ou até mesmo por conta do bem que você fez, você é caluniado, difamado, você é excluído, vale a pena continuar insistindo no bem? Quando as pessoas que recebem aquilo que você fez, aquilo que você fez de bom, e elas falam mal de você, será que o bem deve ser insistido? Quem sabe você já tem experimentado isso na sua vida? Você se sacrificou, você ajudou, você fez o melhor que pôde, você ofereceu o melhor que tem dentro de você, e o que você recebeu foi ingratidão, foi calúnia. As pessoas não entenderam a liturgia desse final dele e também da nossa própria vida. O trecho que nós ouvimos do capítulo 20 não dá conta aqui do contexto. Eu vou explicar o contexto para que você perceba a força dessas palavras. O profeta Jeremias, ele viveu mais ou menos 700 anos antes de Jesus. E no momento em que o país enfrentava uma tensão política, o rei estava fazendo alianças com povos muito mais fortes, e Jeremias percebeu que aquelas alianças eram muito perigosas para a nação, para a prática religiosa, para a relação com os outros países. E Jeremias, iluminado por Deus, ele começa a falar, especialmente na cidade de Jerusalém, de que aquelas alianças do rei, apoiadas pelos sacerdotes de Jerusalém, eram muito perigosas para a nação e poderiam levar o país à ruína. Já adianto para você que de fato se cumpriu. O país foi arrasado, a nação foi escravizada, o templo destruído, a cidade de Jerusalém praticamente ficou sob escombros. Mas antes disso, diante dessa palavra de Jeremias, as pessoas começaram a atacá-lo, a difamá-lo, não aceitavam a palavra dele, não aceitavam as suas profecias, inclusive por ordem de um sacerdote do templo de Jerusalém. O profeta, ele foi amarrado num tronco, e para Jeremias foi uma das piores experiências da vida dele, amarrado num tronco na cidade, e ali foi esbofeteado, chicoteado, humilhado publicamente. E ele diz, aparecem algumas expressões na leitura de hoje, de que inclusive os seus amigos observavam e tramavam contra ele. E diante disso, Jeremias experimentou uma dor que era só dele. Aquela dor de fazer o bem, de anunciar uma palavra que não era sua, uma palavra de Deus, querendo o bem daquele povo que estava ali diante dele, querendo o bem do seu país, e foi incompreendido, foi esbofeteado, foi mal falado, inclusive num determinado momento, quando Jeremias começa a brigar com aquelas pessoas e brigar com o próprio Deus, ele diz: maldito o dia em que eu nasci, maldito o dia em que a minha mãe me gerou, maldito o dia em que eu vim ao mundo. Porque tamanho era o sofrimento de Jeremias entre o bem feito e o mal recebido. E daí fica uma pergunta: porque essa experiência de Jeremias de alguma forma toca também a nossa vida? Até que ponto vale fazer o bem para aqueles

que não são capazes. Jeremias, ele responde de forma incompleta. Mas o próprio Jeremias vai lembrar que Deus, no versículo 11, está ao lado dele e Deus o sustenta. E aqui eu já começo dizendo para você: quando diante da maldade do outro e nós fizemos o bem, quando diante do bem feito e da maldade recebida, e por conta da maldade recebida, nós queremos devolver o mal que o outro nos deu, nós corremos o risco de sermos guiados pelo descompasso do outro. Quando o outro dita pelos seus comportamentos aquilo que vamos fazer a ele, significa que nós não temos controle das nossas paixões, de que não somos livres, de que somos escravos do sentimento do outro, da reação do outro. Porque, no fundo, aquilo que Jesus também já disse, cada um dá daquilo que tem dentro de si. Então, não é porque o outro não é capaz de reconhecer, de aplaudir você, de agradecer, que você vai devolver o mal. Porque a grande pergunta não é se vale a pena fazer o bem, porque do ponto de vista matemático, há momentos em que não vale fazer o bem mesmo. Se você quer transformar a sua caridade, as suas ações, os seus comportamentos numa equação matemática, há momentos em que não vale a pena, porque você dá tudo, oferece tudo, você se sacrifica, você quer o bem do outro, mas o outro não é capaz de reconhecer, de oferecer para você. Então, você não faz o bem porque vale a pena. Você faz o bem porque você é livre, porque dentro de você é bondade, porque dentro de você o amor amadureceu e por isso o amor se torna resposta. Então, o amor, o bem, não é porque vale a pena. No fundo, nós fazemos o bem porque sabemos quem somos, porque sabemos a nossa identidade, porque somos livres diante da maldade do outro. Agora, quando somos reativos, quando queremos pagar o mal com o mal, na verdade nós nos tornamos reféns da maldade do outro e nisso perdemos a beleza da vida. Afinal de contas, como que uma pessoa que a todo momento devolve o mal, como que essa pessoa pode ser plena, livre e feliz? Mas, padre, não é fácil fazer o bem diante daquele que me faz mal. É verdade, não é fácil mesmo. A vontade é de devolver o mal. Só que nisso nós nos tornamos igual àquele que nos fez a maldade, tramou contra a nossa vida. E Jesus, no Evangelho de hoje, ele diz algo que tem uma força enorme. Ele diz que a gente não deve ter medo daqueles que tentam matar o corpo, daqueles que nos difamam, daqueles que

nós morremos por dentro por conta da maldade. Eu, nas outras missas, eu partilhei uma história, um exemplo, eu faço questão de retomá-lo agora. Eu já trouxe outras vezes, acho que na oração da manhã, mas quero trazer novamente para que você entenda melhor o que eu estou falando. Pense em você, numa estrada do interior, como o nosso interior aqui. Você sabe que no interior é muito comum ter esses pés de laranja carregados de laranjas doces, né? Imagine você uma estrada, e cada lado da estrada, uma laranjeira. E as duas estão repletas de frutos, e frutos amadurecidos, laranjas bonitas, prontas para serem colhidas. Só que quem passa por aquela estrada sabe que a laranjeira que está do lado esquerdo da estrada, os seus frutos são cítricos, não são agradáveis ao paladar. A laranjeira do lado direito, os frutos são doces, muito saborosa. Eu pergunto para você, quais ou qual laranjeira sofrerá mais? Qual laranjeira levará pedradas, arrancarão os seus galhos, quem sabe com um pau irão bater em galhos para que as laranjas caiam? Qual das duas? Você sabe, aquela que produz frutos doces, porque aquela que produz frutos cítricos, ninguém lembra. Ninguém vai querer apanhar dos frutos dessa laranjeira. Normalmente, as pessoas que mais sofrem são aquelas que produzem os melhores frutos. Aquelas pessoas que produzem os frutos mais adocicados, mais saborosos ao paladar. Pessoas que se expõem, que oferecem o melhor de si, muitas vezes são incompreendidas mesmo, são julgadas, caluniadas. Dificilmente há reconhecimento público e agradecimento, e muitas vezes isso se espelha à nossa vida. Quem sabe contextos que são seus, da sua família, da sua casa, da sua comunidade de fé. Tantas vezes nós fazemos essa experiência e nos reconhecemos nessa experiência que aparece nas leituras de hoje. Só que a grande questão não é se vamos produzir ou não porque sofremos, mas diz respeito à nossa identidade. Não é se vale a pena, mas quem somos? Qual a nossa origem, a nossa dignidade diante de Deus? Então não é sobre o outro, não é sobre o reconhecimento do outro, não é sobre a gratidão do outro, porque talvez nunca venha. É sobre aquilo que você cultiva dentro, aí do seu coração. Então a beleza de uma vida não é o retorno, não é o reconhecimento da performance daqueles que estão diante de você. A beleza de uma vida é a liberdade e a bondade do seu coração. Que não faz cálculo, que não mede a reação do outro, mas é capaz de entregar, inclusive para aquele que não merece, para aquele que já desgraçou a sua vida, aquilo que você tem de melhor. Do contrário, a maldade do outro contamina você e você deixa de ser uma pessoa livre. E na maldade, é clichê, mas não há felicidade, não há completude de vida. E o mais interessante, assim como o profeta Jeremias, diante daquela crise que eu falei para você, inclusive quase com vontade de tirar a própria vida diante da maldade dos outros, lá no versículo 11, Jeremias disse: mas eu sei que o Senhor está ao meu lado, Ele está comigo. E daí no Evangelho, Jesus vai dizer 3 vezes, diante da maldade dos outros, diante da incompreensão dos outros, Jesus diz: não tenha medo. Assim como Deus cuida dos pardais, no tempo de Jesus os pardais, os passarinhos eram vendidos no comércio para que os pobres comessem da carne deles, e eram moedinhas que valiam esses pardais. E Jesus diz: Deus cuida de cada pardalzinho daquele, de cada passarinho. Deus cuida inclusive dos fios de cabelo da sua cabeça. Tem contado cada um deles, e nenhum cai sem a permissão de Deus. Quanto mais da vida daqueles que praticam o bem, daqueles que são guiados pelo bem. Até porque o pior tormento não é o vexame público, não é a injúria, não é a fofoca, não é a rejeição dos seus pares. A pior experiência é vender a consciência, é nutrir o mal dentro de si. E Jesus fala da morte da alma. Ele diz: não tenhais medo da

contrário, matai aquele que pode destruir a alma e o corpo no inferno. E o que pode fazer isso? O mal. O bem não. Então, preservemos o bem. E daí, eu concluo dizendo para você,

Vale a pena fazer o bem em todas as situações ou não vale a pena? Fazemos o bem porque somos pessoas boas. Fazemos o bem porque somos de Deus. Fazemos o bem porque essa é a nossa identidade. Fazemos o bem porque somos livres diante do mal e da dureza do coração do outro. Fazemos o bem porque somos diferentes daquele que é maldoso, descompensado, daquele que só vê o mal, daquele que nunca reconhece a bondade da nossa vida. Por isso fazemos o bem, não por conta dele, não por conta da resposta dele, não por conta da gratidão que nunca veio. Fazemos o bem porque somos do bem, porque essa é a nossa identidade. E meus irmãos, se a gente fica esperando a resposta do outro para oferecer aquilo que é de bom em nós, talvez nunca consigamos fazer o bem. Mas fazemos o bem porque estamos em Deus, estamos em comunhão com Deus, Deus está ao nosso lado, e nos preocupamos em que o mundo seja melhor. Por isso, o bem que amadureceu e amadurece aqui, nós o oferecemos. Foi assim que os apóstolos suportaram o martírio, as perseguições, e o evangelho chegou até nós. Foi por conta de pessoas como Jeremias que a verdade nunca deixou de ser anunciada, que o bem que os impulsionou e Deus que os sustentou continue no nosso horizonte, para que não nos percamos diante da maldade do mundo. Nós queremos então, neste domingo, agradecer a Deus pela palavra que nos sustenta, pela direção que Ele nos dá. Louvado seja o nosso Senhor Jesus Cristo. Enviai operários à vossa messe. E com a igreja, neste domingo, nós vamos professar a nossa fé. Eu creio em Deus Pai Todo-Poderoso, Senhor da terra, e em Jesus Cristo, seu único Filho, nosso Senhor, que foi concebido pelo poder do Espírito Santo, nasceu da Virgem Maria, padeceu sob Pôncio Pilatos, foi crucificado, morto e sepultado, desceu à mansão dos mortos, ressuscitou ao terceiro dia, subiu aos céus, está sentado à direita de Deus Pai Todo-Poderoso.

0: Número 11. Irmãos e irmãs, Jesus não nos prometeu uma vida isenta de provações. Dizemos com confiança a Deus para que acolha nossas preces comunitárias, dizendo: atendei-nos, Senhor, pelo vosso imenso amor.
1: Atendei-nos, Senhor, pelo vosso imenso amor.
2: Senhor, vós que nos garantistes vossa presença nas dificuldades, defender a igreja do medo, da ausência de profecia na missão, nós vos suplicamos.
3: Atendei-nos, Senhor, pelo vosso imenso amor.
2: Vós que derramais vossa graça sobre as pessoas de boa vontade, despertai nos candidatos a cargos públicos em nosso país compromisso de construir uma sociedade com maior harmonia e solidariedade, nós vos suplicamos.
3: Atendei-nos, Senhor, pelo vosso imenso amor.
2: Vós, cujo Filho nos exorta a não ter medo, revestir de vigor e perseverança todos os batizados, chamados a testemunhar com coragem os valores do Evangelho, nós vos suplicamos.
3: Atendei-nos, Senhor, pelo vosso imenso amor.
2: Vós que nos mandastes proclamar o Evangelho sobre os telhados, avivai o ânimo dos que se utilizam das redes sociais para propagar a concórdia e o bem, nós vos suplicamos.
3: Atendei-nos, Senhor, pelo vosso imenso amor.
2: Vós que ouvis as preces dos pobres, olhai pelos nossos irmãos e irmãs migrantes neste seu dia e conceder-lhes a graça do acolhimento e da convivência fraterna na igreja e na sociedade, nós vos suplicamos.
3: Atendei-nos, Senhor, pelo vosso imenso amor.
0: Ouvi, Senhor nosso Deus, as súplicas do vosso povo, que confie em vossos cuidados e no auxílio da vossa graça. Por Cristo nosso Senhor.
1: Amém.

0: Senhor, nós os pedimos este sacrifício de louvor e reconciliação, e fazei que por ele purificados vos ofereçamos o afeto de um coração que vos agrade, por Cristo nosso Senhor.
1: Amém.
0: O Senhor esteja convosco.
1: Ele está no meio de nós.
0: Corações ao alto.
1: O nosso coração está em Deus.
0: Demos graças ao Senhor nosso Deus.
1: É nosso dever e nossa salvação.
0: É justo e nos faz todos ser mais santos, louvar a vós, ó Pai, no mundo inteiro, de dia e de noite, agradecendo com Cristo, vosso Filho e nosso irmão. É Ele, o sacerdote verdadeiro, que sempre se oferece por nós todos, mandando que se faça a mesma coisa que fez naquela ceia derradeira. Por isso aqui estamos reunidos, louvando e agradecendo com alegria, juntando nossa voz, a voz dos anjos e a voz dos santos todos.

0: Pai, Vós que sempre quiseste ficar muito perto de nós, vivendo conosco no Cristo, falando conosco por Ele. Mandai o Vosso Espírito Santo, a fim de que as nossas ofertas se mudem no corpo e no sangue de nosso Senhor Jesus Cristo.
1: Mandai o Vosso Espírito Santo.
0: Na noite em que ia ser entregue, sendo com seus apóstolos, Jesus tomou o pão, olhou para o céu e vos deu graças, partiu o pão e o entregou a seus discípulos, dizendo: Tomai todos e comei, isto é o meu corpo, que será entregue por vós.

Do mesmo modo, no fim da ceia, ele tomou o cálice em suas mãos, deu-vos graças novamente e o entregou a seus discípulos, dizendo: tomai todos e bebei, este é o cálice do meu sangue, o sangue da nova e eterna aliança, que será derramada por vós e por todos para a remissão dos pecados. Fazei isso em memória de mim.

0: isso é mistério da fé.
1: Toda vez que se come deste pão, toda vez que bebemos este vinho, recordamos a paixão de Jesus Cristo e ficamos esperando a sua vinda.
0: Recordando, ó Pai, neste momento, a paixão de Jesus, nosso Senhor, sua ressurreição e ascensão, nós queremos a vós oferecer este pão que alimenta e que dá vida, este vinho que nos salva e dá coragem.
1: Recebei, ó Senhor, a nossa fé.
0: E quando recebermos pão e vinho, o corpo e sangue dele oferecidos, o Espírito nos una num só corpo, para sermos um só povo em seu amor.
1: O Espírito nos una num só corpo.
0: Protegei vossa igreja que caminha nas estradas do mundo rumo ao céu, cada dia renovando a esperança de chegar junto a vós, a vossa paz.
1: Caminhamos na estrada de Jesus.
0: Tenho vosso servo, o Papa Leão, ser bem firme na fé e na caridade, e a de São Pedro, que é bispo desta igreja, muita luz para guiar o vosso povo.
1: Lembrai-vos, ó Pai, da vossa igreja.
0: Esperamos entrar na vida eterna com Maria, Mãe de Deus e da igreja, os apóstolos e todos os que na vida souberam amar Cristo e seus irmãos.
1: Esperamos entrar na vida eterna.
0: Abri as portas da misericórdia aos que chamastes para outra vida. Acolhei-os junto a vós, bem felizes, no reino que para todos preparastes.
1: A todos dai a luz que não se apaga.
0: E a todos nós aqui reunidos, que somos povo santo e pecador, dai-nos a graça de participar do vosso reino, que também é nosso. Por Cristo, com Cristo e em Cristo, a vós, Deus, Pai Todo-Poderoso, na unidade do Espírito Santo, toda honra e toda glória, por todos os séculos dos séculos.
1: Amém.
0: Unidos à igreja, confiantes, rezemos a oração que o Senhor nos ensinou. Pai nosso,
1: que estais no céu, santificado seja o vosso nome. Venha a nós o vosso reino. Seja feita a vossa vontade, assim na terra como no céu. O pão nosso de cada dia nos dai hoje. Perdoai as nossas ofensas, assim como nós perdoamos a quem nos tem ofendido. E não nos deixeis cair em tentação, mas livrai-nos do mal.
0: Livrai-nos de todos os males, ó Pai, e dai-nos hoje a vossa paz. Ajudados pela vossa misericórdia, sejamos sempre livres do pecado e protegidos de todos os perigos, enquanto aguardamos a feliz esperança e a vinda do nosso Salvador, Jesus Cristo.
1: Vosso é o reino, o poder e a glória para sempre.
0: Senhor Jesus Cristo, disseste aos vossos apóstolos: eu vos deixo a paz e vos dou a minha paz. Não olheis os nossos pecados, mas até que anima a vossa igreja. Dai, segundo o vosso desejo, a paz e a unidade. Vós que sois Deus, com o Pai e o Espírito Santo.
1: Amém.
0: Que a paz do Cristo ressuscitado esteja sempre convosco.
1: O amor de Cristo nos uniu.
2: Cordeiro de Deus,
1: que tirais os pecados do mundo, tende piedade de nós. Cordeiro de Deus, que tirais os pecados do mundo, tende piedade de nós. Cordeiro de Deus, que tirais o pecado do mundo, dai-nos a paz.
0: Irmãos e irmãs, felizes nós convidados para esta ceia, a ceia do Senhor. Eis o Cordeiro de Deus, aquele que tira o pecado do mundo.
1: Senhor,

0: Oremos. Renovados pelo alimento, do precioso corpo e sangue do vosso Filho, imploramos vossa misericórdia, Senhor. Dai-nos receber um dia, resgatados para sempre, a salvação que celebramos fielmente. Por Cristo nosso Senhor.
1: Amém.
0: Você pode se sentar, Padre, tem poucos avisos. Primeiro, eu recordo que o bazar da catedral, que nós fazemos todos os anos, o bazar solidário, ele vai acontecer na primeira semana de julho. Então, se você tem alguma coisa para doar na sua casa, pode ser eletrônico, eletrodoméstico, cama, mesa, banho, brinquedos, enfim, aquilo que está em bom estado, mas você não utiliza mais, você pode trazer aqui e deixar no expediente paroquial, que fica aqui ao lado, ou então na sacristia durante a semana. Lembro que todo o valor arrecadado vai para a ação social da paróquia e também, né, nós ajudamos a manter alguns espaços de recuperação de dependentes químicos, espaços, né, que são mantidos pela igreja. Então, aquilo que você oferecer vai ajudar pessoas que estão em estado de vulnerabilidade social ou passando por situações muito difíceis. Então, sua ajuda é preciosa e você pode deixar aí nos próximos dias, ali no expediente paroquial. Também lembro que nós, hoje, a paróquia da Catedral só tem uma comunidade, que é a Vila Moema, a Igreja da Sagrada Família, que fica na Rua São Luís, entre o Fórum e o Ginásio Multiuso, e a Rua São Luís, ali está a Igreja da Sagrada Família. Lá nós temos missas, todas as quartas, às 19h30, que é missa e novena perpétua à Sagrada Família de Nazaré. Então, todas as quartas, às 19h30, a Santa Missa. Aproveitando que hoje está um dia friozinho, o padre aproveita para lembrar algumas coisas que são fundamentais. Você sabe que nas nossas culturas, diferentes culturas, a nossa roupa, ela expressa aquilo que nós temos, temos por zelo, por respeito, e a forma como nós nos vestimos e ocupamos determinados espaços revela, né, quão precioso é o espaço e aquilo que estamos realizando. E na igreja também tem uma forma de vir, né, entrar na igreja, se comportar e também se vestir. Aí no banco, no seu banco, nesse adesivo que tem no banco, tem do lado direito, na parte de baixo, como se vestir aqui na igreja. E a gente pede que sempre sejam observadas essas orientações. Os homens nunca devem ir de bermuda para a igreja, sempre de calça. Nunca se usa regata ou qualquer coisa assim dentro da igreja. As mulheres e homens sempre devem cobrir os ombros até o antebraço. As mulheres nunca devem usar roupas acima do joelho. Então pode usar uma saia abaixo do joelho, pode usar uma calça. Também roupas que são muito coladas, especialmente roupas de esporte, não são trajes adequados para a participação da Santa Missa. Roupas que são muito justas para homens e para mulheres também não. Ah, padre, mas isso era coisa de antigamente. Não, bom senso e educação nunca saem de moda. Então nós temos esse jeito de celebrar e de se vestir na igreja. Eu aproveito hoje porque todos nós estamos com bastante roupa por conta do frio, assim o padre não constrange ninguém. Mas eu peço que sempre aqui na catedral, assim como você que nos acompanha pelos outros meios, quando você for à missa, você deve lembrar: eu vou me encontrar com o Senhor. E por isso uma roupa digna, uma roupa adequada ao espaço que nós estamos ocupando. Assim como você não vai num casamento com roupa do dia a dia ou num grande espetáculo, você aqui também é o lugar mais precioso que nós podemos estar. Então a nossa roupa revela o nosso zelo, nosso amor, amor ao Senhor e respeito à igreja. Então essa orientação já foi colocada há algum tempo, às vezes a gente não está tão atento, não percebe essa orientação da igreja. Então eu peço que, especialmente no verão, dias mais quentes, essa orientação seja respeitada. Amém?
1: Amém.
0: Vamos ficar em pé, vamos pedir que Deus nos abençoe, que Deus abençoe nossa semana. Hoje também todos os migrantes, hoje é o dia do migrante, pedindo que Deus abençoe aqueles que, por diversos motivos, tiveram que deixar as suas terras, que nosso país, as nossas comunidades acolham. O próprio Jesus foi migrante, que o Senhor abençoe todos aqueles e aquelas que, com boa vontade, lutam por um país melhor, também aqueles que querem refazer suas vidas em nosso país. Que Deus abençoe nosso trabalho, dê paz ao nosso coração, nos fortaleça. fortaleça diante das adversidades da vida. O Senhor esteja convosco.
1: Ele está no meio de nós.
0: A nossa proteção está no nome do Senhor.
1: Que fez o céu e a terra.
0: Que por intercessão da bem-aventurada Virgem Maria e de São José, seu casto esposo, desça sobre vós a bênção do Deus que é Pai, Filho e Espírito Santo.
1: Amém.
0: A todos eu desejo um bom dia, uma boa semana. Ide em paz e que o Senhor sempre vos acompanhe.

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0: Senhor, operários a vossa vez.
1: Pois a essa grande povo são os operários.
0: Permaneçamos em silêncio, preparando os nossos corações para a Santa Eucaristia.

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celebramos a alegria de termos este grande santo da história da salvação como padroeiro de Morro Grande, como padroeiro da nossa vida, da nossa história. Louvemos a Deus nesse domingo por tudo aquilo que Ele proporcionou à nossa paróquia, à nossa comunidade, durante todos esses anos, sob o patrocínio de João Batista. Nós saudamos também todos aqueles que nos acompanham pelas redes sociais da paróquia e que nos acompanham pela rádio Tubá. Sejam todos bem-vindos, sintam-se todos acolhidos na casa do Senhor. Para celebrarmos bem esta Santa Missa, reconheçamos antes diante do altar as nossas faltas, confessando os nossos pecados.

nossos pecados e nos conduza à vida eterna.

Oremos. Concedei-nos, Senhor, a graça de sempre temer e amar o vosso santo nome, pois nunca cessais de conduzir os que firmais solidamente no vosso amor.

Por isso, os que me perseguem caíram vencidos. Por não ter

céu de modo bem superior que a graça de Deus, ou seja, o dom gratuito, concedido através

Naquele tempo disse Jesus aos seus apóstolos: não tenhais medo dos homens, pois nada há de encoberto que não seja revelado, e nada há de escondido que não seja conhecido. O que vos digo na escuridão, dizei-o na luz do dia. O que escutais ao pé do ouvido, proclamai sobre os telhados. Não tenhais medo daqueles que matam o corpo, mas não podem.

cabeça, estão todos

mais aparece em toda a Bíblia. Não tenhais medo. O medo que nos acompanha desde a infância, não? Quando somos crianças, temos medo da escuridão e dos monstros. Quando adolescentes, temos medo, às vezes, de nós mesmos, da vergonha, do fracasso, medo dos outros. Quando jovens, temos medo das decisões erradas que podemos tomar. Quando somos adultos, temos medo das perdas. O medo nos acompanha durante toda a vida, mas a mensagem de Deus na Bíblia é clara: não tenhais medo. Não tenhais medo, essa coisa paralisante. Quantas vezes na nossa vida nós deixamos de avançar, de dar passos significativos, deixamos de arriscar coisas boas por causa desse negócio chamado medo? Mas hoje no Evangelho, na verdade, em toda a Sagrada Escritura, Jesus nos diz o que é necessário para nós vencermos o medo. Para nós vencermos o medo, só há um caminho. E não digo somente a virtude da coragem, digo mais. Para vencermos o medo, e o medo das principais ameaças da vida, que é o que Jesus elenca aqui hoje, o medo da vergonha, o medo da humilhação, o medo da morte, o medo de perder tudo, só há um caminho: o amor a Deus. O amor a Deus é o único caminho para nós vencermos os medos. Perceba, quando você ama realmente,

Quando nós amamos mesmo, vencemos o medo, e esse é o caminho para vencermos o medo. Esse é o caminho para vencermos aquilo que paralisa a vida humana, amar a Deus. Quanto mais eu amo a Deus, mais livre dos medos eu sou. Perceba como o primeiro mandamento do decálogo, na verdade, não é um mandamento de submissão, de escravidão, amar a Deus sobre todas as coisas, mas é um caminho de liberdade.

nos persigam é um medo presente também na nossa vida, sem sombra de dúvida. Às vezes, medo daquelas pessoas mais próximas de nós, dentro da família, dentro da comunidade, que não nos entendem. Ainda que nós tenhamos boas intenções, façamos coisas boas, renúncias, sacrifícios, ainda assim não nos entendem. Esse é o medo constante. Amar a Deus sobre todas as coisas é o princípio da mais absoluta liberdade. Quanto mais amor eu tenho a Ele, quanto mais confio nele, menos medo eu tenho dos outros, menos medo eu tenho das situações, menos medo eu tenho da vida. Amar a Deus sobre todas as coisas é o princípio da liberdade do coração humano. E isso é fantástico, fantástico, porque nós temos sim uma libertação, nós temos sim uma saída, e essa saída é o amor de Deus. Repito, para que você não se esqueça nesse domingo: quanto mais cultivado o teu amor por Deus, maior a liberdade do teu coração, menos dependência dos outros, menos dependência das opiniões dos outros. Me dói muito quando eu vejo, desde pais até leigos, que às vezes numa primeira dificuldade diz: vou trocar, não quero mais, não quero mais, é muita incomodação. Ora, cristão, você não foi batizado para viver num mar de rosas, foi batizado para, como Jeremias na primeira leitura, enfrentar as incompreensões dos outros, enfrentar as perseguições dos outros, enfrentar o desânimo dos outros. Você foi batizado para enfrentar o que a vida tem de mais difícil. Você foi batizado para enfrentar o teu medo. Você foi batizado para enfrentar os teus limites e superá-los. Deus está contigo e te alimenta cada domingo no altar para que você vença o seu medo e vença as suas limitações. Não desista, não desista da tua família, da tua vida, da tua comunidade, da igreja ou da fé, porque alguém não te compreendeu ou porque alguém não te correspondeu. Pelos céus, nós somos batizados por algo mais, mais forte. Deus é mais forte do que todas as dificuldades da vida. Deus é mais forte do que tudo. E aqui o segredo que Jesus sempre nos ensina, um segredo que não é segredo, porque Ele já nos falou, mas é o caminho dessa grande libertação. Quanto mais eu amo a Deus e quanto mais eu confio nele, no sentido de que aquilo que ele colocou na minha vida, mesmo os desafios, vai servir para algum bem meu, mais livre eu sou. Quando eu entendo que mesmo as dores e dificuldades, se Deus permitiu, é porque é para o meu bem, e que eu não preciso ter medo disso, mais livre eu sou. Terceiro, o primeiro mandamento dos 10 é uma grande liberdade. É uma grande liberdade das ansiedades. É uma grande liberdade das preocupações e dos medos. Amar a Deus e confiar na sua providência é a libertação do coração humano. Queira Deus que todos nós alcancemos esse grau de santidade, esse grau de perfeição, confiar a Deus totalmente, confiar a Deus totalmente nossa vida, confiar a Deus totalmente nossas decisões, nosso futuro, confiar em Deus. Queira Deus que nós alcancemos esse grau de fé. Que o Senhor Jesus, que nos deu esta grande esperança, que o Senhor Jesus, que enfrentou o limite do sofrimento da morte, o sofrimento da solidão e a imagem do fracasso, porque na cruz Jesus parecia um fracassado, embora estivesse vencendo, que Ele nos abençoe, que Ele nos faça crescer em santidade, nos faça crescer em perfeição, que Ele arranque de nossos corações o medo através do amor, sobretudo a Deus, e que Ele aumente cada dia mais a nossa

0: Senhor, escutai a nossa prece.
1: Senhor, escutai a nossa prece.
2: Senhor, vós que nos garantistes a vossa presença nas dificuldades, defender a Igreja do medo e da ausência da profecia na missão, nós vos suplicamos.
1: Senhor,
2: vós, cujo Filho nos exorta a não ter medo, revestir de vigor a perseverança de todos os batizados, chamados a testemunhar com coragem os valores do Evangelho, nós vos suplicamos.
1: Senhor,
2: vós que nos mandastes proclamar o Evangelho sobre os telhados, avivai o ânimo dos que utilizam nas redes sociais para propagar a concórdia e o bem, nós vos suplicamos.
1: Senhor, escutai as nossas preces.
2: Vós que ouvistes as preces dos pobres, olhai pelos nossos irmãos e irmãs migrantes neste seu dia e concedei-lhes a

0: pedido que rezássemos por suas vidas, para que o Senhor tenha misericórdia e lhes conceda saúde e paz. Rezemos ao Senhor.
1: Senhor, escutai a nossa prece.
0: Rezemos pela nossa comunidade de Morro Grande, para que a cada festa saia cada vez mais comprometida em imitar a vida de João Batista.

0: consagrar-te por Cristo nosso Senhor.
1: Amém.
0: O Senhor esteja convosco.
1: Ele está em nós.
0: Corações ao alto.
1: O nosso coração está em Deus.
0: Demos graças ao Senhor nosso Deus.
1: É nosso dever e nossa salvação.
0: Na verdade, é digno e justo. É nosso dever e salvação dar-vos graças sempre e em todo lugar, Senhor Pai Santo, Deus Eterno e Todo-Poderoso. Pois, em vossa misericórdia, amastes tanto o mundo, que nos enviastes o vosso próprio Filho como Redentor. Quisestes que ele fosse em tudo igual a nós, menos do pecado, para amardes em nós o que vos comprazia em vosso Filho. Pela sua obediência, ele restaurou os dons que pela nossa desobediência, pecando, tínhamos perdido. Por isso também nós vos

Na verdade, vós sois santo, ó Deus do universo, e tudo o que criastes proclama o vosso louvor. Porque, por Jesus Cristo, vosso Filho e Senhor nosso, e pela força do Espírito Santo, dais vida e santidade a todas as coisas, e não cessais de reunir para vós um povo que vos ofereça em toda parte, do nascer ao pôr do sol, um sacrifício perfeito. Por isso, ó Pai, nós vos suplicamos, santificai pelo Espírito Santo as oferendas que vos apresentamos para serem consagradas, a fim de que se tornem o corpo e o sangue de vosso Filho, nosso Senhor Jesus Cristo,

noite em que ia ser entregue, Jesus tomou o pão, pronunciou a bênção de ação de graças, partiu e o deu a seus.

ressurreição e ascensão ao céu. E enquanto esperamos a sua nova vinda, nós vos oferecemos em ação de graças este sacrifício.

sacrifício que nos reconciliou convosco, concedei que, alimentando-nos com o corpo e o sangue do vosso Filho,

ferida, para alcançarmos a herança com os vossos eleitos, a Santíssima Virgem Maria, Mãe de Deus, São José, seu esposo, os vossos santos apóstolos e gloriosos mártires, João Batista, e todos os santos que não cessam de interceder por nós na vossa presença. Senhor, que este sacrifício da nossa reconciliação estenda a paz e a salvação ao mundo inteiro. Confirmai na fé e na caridade a vossa Igreja, que caminha neste mundo, com o vosso servo, o Papa Leão, o nosso Bispo Adilson Pedro, com os bispos do mundo inteiro, presbíteros, diáconos, os outros ministros e o povo por vós redimido. Atendei propício as preces desta família, que reunistes em vossa presença. Reconduzi a vós, Pai de misericórdia,

nossos irmãos e irmãs que partiram desta vida e todos os que morreram na vossa amizade. Unidos a eles, esperamos também nós saciar-nos eternamente da vossa glória, por Cristo, Senhor nosso. Por ele, dás ao mundo todo.

0: pela vossa misericórdia, sejamos sempre livres do pecado e protegidos de todos os perigos, enquanto aguardamos a feliz esperança e a vinda do nosso Salvador, Jesus Cristo.
1: Nossa.
0: Senhor Jesus Cristo, dissestes aos vossos apóstolos: eu vos deixo a paz, eu vos dou a minha paz. Não olheis os nossos pecados, mas a fé que anima a vossa igreja. Dai-lhe segundo o vosso desejo a paz e a unidade. Vós que sois Deus com o Pai e o Espírito Santo.
1: Amém.
0: A paz do Senhor esteja sempre convosco.
1: Amém.

0: Deus. Renovados pelo alimento do precioso corpo e sangue do vosso Filho, imploramos vossa misericórdia, Senhor. Dai-nos receber um dia, resgatados para sempre, a salvação que celebramos fielmente. Por Cristo nosso Senhor.
1: Amém.
0: Vamos sentar, por favor.

0: recordo que hoje, após a Santa Missa, então a nossa festa continua no salão paroquial. Temos o almoço agora ao meio-dia. Depois, a partir da 1:30 da tarde, temos consagrações à Nossa Senhora aqui na Igreja Matriz. Às 16 horas, temos o sorteio da rifa. E depois da rifa, continua a nossa festa no salão paroquial. Recordo também que na próxima quarta-feira é o dia de São João Batista, dia 24. Já recordava ontem à noite, na igreja, nós celebramos apenas 3 nascimentos. O nascimento de Jesus, que é o Deus, portanto é o mistério da encarnação, celebramos o Natal. Depois o nascimento de Nossa Senhora, a Virgem Maria, e o nascimento de João Batista, os únicos 3. Todos os outros santos, as outras memórias, celebramos a sua Páscoa, a sua morte, e isso por um motivo muito especial. Celebramos o nascimento de Maria e de João Batista, porque diferente de todos nós, os dois já nasceram salvos. Maria, porque foi concebida sem o pecado original, por causa de Jesus. E João Batista, lembremos, está lá no Evangelho de Lucas, quando Maria, grávida de Jesus, vai visitar Isabel, que está grávida de João Batista salta, pula de alegria no seu ventre. E a tradição bíblica, a tradição da igreja, interpretou desde aí que João Batista já foi salvo no ventre de Isabel. Não precisou ser batizado como nós, já foi salvo no ventre de Isabel. Portanto, celebramos já o seu nascimento também. Como Isabel estava grávida 6 meses à frente de Nossa Senhora, então, exatos 6 meses antes do Natal, nós celebramos o nascimento de João Batista, 24 de julho, quarta-feira próxima. Teremos missa aqui na Igreja Matriz com o nosso bispo às 19h30. Sim, já sabemos que tem jogo do Brasil exatamente na hora da missa. Não é nem depois, como foi sexta-feira, na hora da missa. Mas queremos reforçar o convite para Morro Grande, para toda a paróquia. Tem muitas pessoas de outras comunidades aqui hoje para estar conosco na quarta-feira. O jogo passa e na quinta-feira você tem que acordar cedo e continuar na mesma luta, no mesmo sofrimento, no mesmo sacrifício, mesma coisa. Agora, a missa, só ela poderá te dar algo mais, sem dúvida. Então, quem escolher a missa, estará escolhendo a melhor parte. Bom, quarta-feira, 19h30. Aí, só lembrando que temos almoço, temos ingressos de almoço e rifas ainda à disposição. Se alguém desejar, basta nos procurar depois do salão paroquial que nós temos ali à disposição. Muito bem.
1: Festa também, e
0: Deus nos ajudou, sem dúvida, sua providência nos ajudou. E também graças ao esforço, dedicação, trabalho de vocês. Muito obrigado. Obrigado pela entrega, obrigado pela dedicação, pelos dias de sacrifício. Dá para ver todo mundo com olheira aqui hoje, né? Que nem zumbis, né? E é resultado dessa entrega de vocês. Muito obrigado. Uma característica boa de um grupo de festeiros é não entrar em conflito com a paróquia. Obrigado por terem dado esse testemunho. Por graça de Deus, nós temos tido grupos de festeiros que colaboram muito. Vocês também foram assim, colaboraram, sempre em diálogo conosco, nunca em conflito, mas sempre num clima de muito agradável, de paz, de conversa, de amizade. Obrigado por esse testemunho. Deus os abençoe. A festa passa, nós vamos nos esquecendo de que vocês foram festeiros, que começa a surgir a preocupação da outra festa, mas Deus não esquece, porque Ele tudo vê e nada esquece. Muito, muito obrigado. Nós queremos entregar a vocês agora uma pequena lembrança com o reconhecimento da nossa gratidão pela entrega de vocês. Vamos dar uma salva de palmas a Ele.

seremos apresentados outros quatro casais que também foram pegos no susto na última semana e também deram o seu sim para assumir a festa de 2027. Gostaria de chamar aqui à frente os casais Luiz Paulo e Bruna.

Como é tradição, todos eles, quando viram o padre chegar na casa, deu um baita frio na barriga, né? Mas o padre sabe chorar também para isso e fez todos eles aceitarem. Mas muito obrigado pela gentileza de vocês por terem aceitado preparar a festa no próximo ano. Ano que vem é a vez de vocês, sabe aquelas olheiras ali? Né? E, mas vale a pena. É um período muito... é uma aventura muito agradável. Né? Tem muitos desafios, tem, sem sombra de dúvida, mas o resultado disso é muito recompensador. Então vocês são os festeiros da 93ª festa de São João Batista, rumo aos 100 anos. Né? Vamos a mais uma salva de palmas aqui. Nós também queremos entregá-los uma pequena lembrança como marca desse sim de vocês.

entenda, mas esse homem. Muito obrigado aos atuários. Muito obrigado.

fazemos isso na quarta-feira, mas desde já quero agradecer a todos.

0: esteja convosco.
1: Ele está no meio de nós.
0: A cada prece da bênção, demos o nosso amém. Deus vos abençoe e vos guarde.
1: Amém.
0: Ele vos mostre a sua face e se compadeça de vós.
1: Amém.
0: Volva para vós o seu olhar e vos dê a

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2: Nossa saudação cordial e fraterna, você que acompanha a Palavra Viva pela Rádio Divino Oleiro 105.5 FM de Florianópolis, Rádio Divino Oleiro 90.9 FM de Balneário Camboriú, Rádio Conceição 105.9 FM de Itajaí, Rádio Tubá de Tubarão e pelos serviços de streaming de áudio. Que a paz de Jesus reine em nossos corações e a Mãe Santíssima nos leve nas dobras do seu manto e mais este dia que a bondade do Pai nos concede. Santa Teresinha do Menino Jesus dizia: o que mais entristece nosso Senhor é a nossa falta de confiança nele, a falta de abandono da nossa vida em suas mãos. É, nós nos esquecemos tantas vezes daquilo que nos diz o autor sagrado: a providência de Deus tudo governa. Vamos então meditar um pouco na providência do bom Deus. Tempos atrás li no jornal O Lutador, de Belo Horizonte, uma história bem interessante contada pelo frater Brás Rebelo. Essa história trata de uma mulher com seus três carrinhos de compras. É assim: era uma vez uma família que estava passando por um momento de sofrimento. O pai estava doente e acamado, não podendo trabalhar. A mãe, tendo que cuidar do marido e dos três filhos ainda pequenos, não podia sair de casa em busca de trabalho. A situação se prolongava e parecia que não ia mudar tão cedo. Em casa já não havia praticamente mais nada para comer e a família começou a entrar em desespero. A mãe, mulher forte e de fé, rezava a Deus pedindo a ele que tivesse pena da família e mandasse alívio. E o alívio não aparecia. Um dia de manhã, quando já não tinha nem açúcar para adoçar a água, ela disse ao marido que ia ao supermercado.

Mulher, o que tu vais fazer no supermercado se não tens um centavo sequer? É verdade, disse ela, mas Deus haverá de prover. Ele vai providenciar. E lá se foi a mulher para o supermercado. Pelo caminho rezava e pedia a Deus que a iluminasse e se compadecesse do sofrimento por que passava sua família. Já não aguentava mais ver seu marido doente e os três filhos chorando de fome. Quando entrou no supermercado, apanhou um carrinho e encheu-o com vários pacotes de arroz, feijão, sal, açúcar, macarrão, azeite, farinha e batata. Enquanto ela enchia o carrinho, ela pensava: meu Deus, tem piedade de mim. Eu devo estar ficando doida. Eu não tenho dinheiro para pagar. Como posso fazer isso? O dono do supermercado vai se zangar comigo e vai me colocar tudo de volta no devido lugar. Vai ser grande a humilhação. Mas uma voz forte vinha lá de dentro dela e fez com que ela pegasse um outro carrinho e se encaminhasse para as prateleiras de coisas gostosas. Ela encheu o segundo carrinho com biscoitos, café, temperos, massa de tomate e conservas, ovos, carne, material de limpeza e até pirulitos e chocolate. Pegou ainda uma vassoura e um rodo, mais meia dúzia de lâmpadas. Enquanto empurrava o carrinho, repetia o pedido a Deus: meu Deus, tem misericórdia de mim. Tô ficando louca. Eu não tenho dinheiro para pagar essas compras. Mas uma voz ainda mais forte vinha de dentro dela e dizia: mulher, confie, eu providenciarei. Não tenha medo. Confie. A mulher queria crer, mas faltava-lhe coragem. Enquanto pensava, apanhou um terceiro carrinho e o encheu de verduras, legumes, frutas, doces e guloseimas para os filhos. Depois se encaminhou para o caixa. Empurrou os carrinhos para a fila do caixa e ficou aguardando sua vez. Enquanto isso, repetia para si mesma e se dirigia ao Senhor: meu Deus, tem misericórdia de mim. Eu não tenho dinheiro para pagar essas compras. O dono do supermercado vai ficar brabo comigo e vai me humilhar. Vou passar muita vergonha. Nisso, chegou a sua vez. Com as pernas e os braços bambos e sem forças, não conseguia empurrar os carrinhos. Então se ouviu a voz pelo interfone, que volta e meia anunciava uma promoção: atenção, a compra de número 1001 que passar pelo caixa não pagará nada. A menina do caixa olhou para a mulher e disse que ela era a premiada. Ela completara o número 1001 e não teria nada a pagar. A mulher caiu de joelhos e pôs-se a chorar. Agradecia a Deus e pedia perdão pela pouca fé, pela falta de confiança na providência divina. O gerente do supermercado aproximou-se e veio parabenizá-la. Ela, chorando, contou-lhe sua história. O gerente, emocionado, quis conhecer o Deus daquela mulher.
Foi então que, convertido pelo testemunho daquela mulher humilde, ele escreveu esta história que acabei de contar para vocês. Forte, não é? Vamos a outro acontecimento. Um dia, faz muito, muito tempo, alguns homens estavam pescando. Era noite. Lá pelas tantas, foram surpreendidos por um vulto que caminhava sobre as águas. As águas estavam revoltas e o vento era forte. Aquele vulto parecia um fantasma. Eles soltavam gritos de terror, de medo muito grande. Mas o homem que caminhava sobre as águas lhes disse: "Tranquilizai-vos, sou eu. Não tenhas medo." Você já sabe, meu irmão, que esse homem era o filho de Deus. Pedro, que era um dos pescadores, disse a ele: "Senhor, se és tu mesmo, manda-me ir sobre as águas até junto de ti." Não pediu pouco o apóstolo Pedro: caminhar sobre as águas. E o que Jesus lhe disse? "Vem, vem, Pedro." Relata o evangelista Mateus, no capítulo 14, versículos 22 a 32, que Pedro saiu da barca e caminhava sobre as águas ao encontro do mestre e amigo. Mas, redobrando a violência do medo, do vento, teve medo e, começando a afundar, imagine a cena, gritou: "Senhor, salva-me!" E no mesmo instante, Jesus estendeu-lhe a mão e lhe disse: "Homem de pouca fé, por que duvidaste? Apenas tenho subido para a barca, o vento cessou." É gente de pouca fé. Pedro, a mulher do supermercado, eu, você, gente de pouca fé. Outra historinha a respeito de como a providência de Deus age. No tempo em que ainda não havia celular, Brian vinha por uma rodovia pouco movimentada e quase não viu a senhora com o carro parado no acostamento. Mas percebeu a tempo que ela precisava de ajuda. Assim, parou seu carro e se aproximou. O carro dela cheirava a tinta, de tão novinho. Mesmo com um sorriso que ele estampara na face, ela ficou preocupada. Ninguém tinha parado para ajudar durante a última hora. Ele iria aprontar alguma? Seria algum fora da lei? Ele não parecia seguro, parecia pobre e faminto. Esta história se passa nos Estados Unidos e veio publicada numa carta mensal das equipes de Nossa Senhora. O homem, vendo que a mulher estava com muito medo, disse: "Eu estou aqui para ajudar, senhora. Por que não espera no carro onde está quentinho? A propósito, meu nome é Brian." Bem, tudo que ela tinha era um pneu furado, mas para uma senhora era ruim o bastante. Brian abaixou-se, colocou o macaco e levantou o carro. Logo ele já estava trocando o pneu. Mas ele ficou um tanto sujo e ainda feriu de leve uma das mãos. Enquanto apertava as porcas da roda, a mulher abriu a janela do carro e começou a conversar com ele. Ela contou que era de Saint Louis e que só estava de passagem por ali
e que não sabia como agradecer pela preciosa ajuda. Brian apenas sorriu enquanto se levantava. Ela perguntou quanto devia. Qualquer quantia teria sido muito pouco para ela. Já tinha imaginado todas as coisas terríveis que poderiam ter acontecido se Brian não tivesse parado. Brian não pensava em dinheiro. Aquilo não era um trabalho para ele, não. Ele gostava de ajudar quando alguém tinha necessidade. Deus já o ajudara bastante. Este era o seu modo de viver e nunca lhe ocorreu agir de outro modo. Ele respondeu: se a senhora realmente quiser me pagar, da próxima vez que encontrar alguém que precise de ajuda, dê para aquela pessoa a ajuda que precisar. E acrescentou: e pense em mim. Ele esperou até que ela saísse com o carro e também se foi. Tinha sido um dia de muito frio e a névoa cobria parte da terra. Mas ele se sentia bem e foi para casa rezando e cantando. Alguns quilômetros abaixo de onde tinha ficado parada com o carro, a senhora, que já tinha ido para frente, encontrou um pequeno restaurante. Ela entrou para comer alguma coisa. Era um restaurante meio sujo. Tudo ali era estranho para ela, uma senhora de posses. A garçonete veio até ela e trouxe-lhe uma toalha limpa para que pudesse esfregar-se, secar o cabelo molhado. Ele dirigiu um doce sorriso, um sorriso que até mesmo os pés doendo por um dia inteiro de trabalho de pé não pôde apagar. A senhora notou que a garçonete estava com quase 8 meses de gravidez, mas não deixava que a tensão e as dores mudassem a sua atitude. A senhora ficou curiosa em saber como alguém que tinha tão pouco podia tratar tão bem a uma estranha. Então se lembrou de Brian. Depois que terminou a refeição, enquanto a garçonete buscava troco para a nota de $100, a senhora se retirou. Já tinha partido quando a garçonete voltou. A garçonete ainda queria saber aonde a senhora podia ter ido, quando notou algo escrito no guardanapo, debaixo do qual tinha mais 4 notas de $100. Havia lágrimas em seus olhos quando leu o que a senhora havia escrito. Dizia o bilhete: querida, você não me deve nada, eu já tenho bastante. Alguém me ajudou belamente no dia de hoje e da mesma forma estou ajudando você. Se você realmente quiser me reembolsar, não deixe este círculo de amor terminar com você. Continue a sorrir, continue a ser atenciosa. Continue a mostrar o amor que há dentro de você. Bem, havia mesas para limpar, açucareiros para encher e pessoas para servir. Aquela noite, quando foi para casa e deitou-se na cama, ficou pensando no dinheiro e no que a senhora deixara escrito. Como pôde aquela senhora saber o quanto ela e o marido precisavam disso? Com o bebê para o próximo mês, como estava difícil arrumar o dinheiro para as necessidades básicas. E hoje, aquela senhora lhe dera quase $500. Uma pequena fortuna. Então,
virou-se para o preocupado marido que dormia ao lado, deu-lhe um beijo macio e sussurrou: tudo ficará bem. Eu te amo, Brian. Pense nisso, meu irmão, minha irmã. Pense nisso. Não deixe esse círculo de amor terminar em você. Não deixe de confiar na providência de Deus. Ele é Pai. Ele quer que tenhamos confiança nele, que tenhamos coragem de pedir. Ele atenderá. Se for para o nosso bem, Deus Pai atenderá. O Papa Pio XII rezava assim: nada de grande ou de pequeno acontece sem que o tenhais previsto. Querendo-o vós ou permitindo-o, sempre dirigido pela vossa providência aos vossos altos fins, que neste mundo são sempre fins de amor para com os homens. E o padre Eduardo Michelis, fundador da Congregação das Irmãs da Divina Providência, dizia: aconteça o que acontecer, estou nas mãos de Deus e nele confio. Vamos a outra fundadora, a Madre Maria do Santíssimo Sacramento, que escrevendo às suas irmãs ensinava: uma das nossas grandes alegrias no céu será ver, nos planos divinos, como fomos conduzidos nos longos caminhos da vida pelos cuidados da Divina Providência, que, sem que o soubéssemos, afastou de nós tantos perigos e colocou em nosso caminho tudo aquilo de que tínhamos necessidade para servir aos seus desígnios. É, irmãos, como é grande, como é benfazeja a Divina Providência. Monsenhor Ascânio Brandão exclama: é para se chorar de amor. Só o pensar em vós comove tanto, meu Deus. Nas Sagradas Escrituras, no Livro das Lamentações, capítulo 3, versículo 26, o autor sagrado adverte: é bom esperar em silêncio o socorro do Senhor. Ou seja, diz o Papa Francisco, com paciência confiante, com um espírito manso. E acentua: é importante aprender a arte de esperar o Senhor. Vez por outra se ouve dizer: a providência divina tarda, mas não falha. Li certo dia, e já não lembro onde, acréscimo bem esclarecedor: não é a providência divina que tarda, nós é que somos apressados. É verdade? No livro O Mistério do Natal, da Quadrante, com três sermões do espanhol São João de Ávila, sermões muito bonitos, quem apresenta o autor escreve a certa altura: a providência divina não tem pressas desnecessárias. Vou repetir: a providência divina não tem pressas desnecessárias. Quer dizer também que, se a nossa pressa for por alguma coisa efetivamente necessária, a providência vem em nosso socorro logo. Mas em si, a providência divina não tem pressas desnecessárias. Não sejamos nós tão apressados assim. E São João Maria Vianney, o santo cura d'Ars, ensinava:
toda vez que eu me inquieto com a providência, o bom Deus me pune por minhas inquietudes, enviando-me socorros inesperados. Que punição, prêmio! Só o bom Deus sabe retribuir nossas inquietudes assim. Para encerrar, vamos a uma rápida história que encontrei em As Mais Belas Parábolas de Todos os Tempos, volume 3, muito bem organizadas por Alexandre Rangel e publicadas pela editora Leitura. Uma vez um homem estava sendo perseguido por vários malfeitores que queriam matá-lo. Correndo, o homem virou em um atalho que saía da estrada e entrava pelo meio do mato, e no desespero elevou uma oração a Deus. Deus Todo-Poderoso, faz com que dois anjos venham do céu e tapem a entrada da trilha para que os bandidos não me matem. Nesse momento, percebeu que os homens se aproximavam da trilha onde ele se escondia e que na entrada da trilha uma minúscula aranha começava a tecer uma teia. O homem se pôs a fazer outra oração, cada vez mais angustiado. Senhor, eu te pedi anjos, não uma aranha. Senhor, por favor, com tua mão poderosa, coloca um muro forte na entrada desta trilha para que os homens não possam entrar e me matar. Abriu os olhos, esperando ver um muro tapando a entrada, e viu apenas a aranha tecendo a teia. Os malfeitores já estavam prestes a entrar na trilha na qual ele se encontrava esperando a morte. Quando passaram diante da trilha, o homem escutou: vamos, entremos nesta trilha. Não, você não está vendo que aí tem até teia de aranha? Nada entrou por aqui, vamos continuar procurando nas próximas trilhas. Meus irmãos, às vezes a gente pede anjos quando na verdade está precisando só de uma aranha para fazer a teia. Deus é bom, Deus é Pai, Deus não se deixa vencer em generosidade, ensinaram tantos santos. E agora uma música, um canto que vai tocar o nosso coração. Do CD Criancices, escutemos Deus Faz Tudo Direitinho, com Padre Zezinho e Crianças.

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1: 12 horas e 19 minutos na Rádio Tubá.

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5: Nota de falecimento. Faleceu neste sábado às 11:35 da manhã no Hospital Nossa Senhora da Conceição a senhora Maria Teixeira Antunes, aos 92 anos de idade, deixando marido, filhos, netos e bisnetos. Seu corpo está sendo velado na Gruta Nossa Senhora Aparecida, no sertão da Jararaca, seguindo para o cemitério da Guarda à margem esquerda. Os horários ainda serão confirmados pela família. Faleceu Dona Maria Teixeira Antunes, mãe do Valdir Antunes, o vereador conhecido por Barba.
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0: nota de falecimento. Faleceu neste sábado às 11h35 da manhã no Hospital Nossa Senhora da Conceição a senhora Maria Teixeira Antunes, aos 92 anos de idade, deixando marido, filhos, netos e bisnetos. Seu corpo está sendo velado na Gruta Nossa Senhora Aparecida, no sertão da Jararaca, seguindo para o cemitério da Guarda à margem esquerda. Os horários ainda serão confirmados pela família. Faleceu Dona Maria Teixeira Antunes, mãe do Valdir Antunes, o vereador conhecido por Barba. 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
2: Nota de falecimento. Faleceu neste sábado às 11h35 da manhã no Hospital Nossa Senhora da Conceição a senhora Maria Teixeira Antunes, aos 92 anos de idade, deixando marido, filhos, netos e bisnetos. Seu corpo está sendo velado na Gruta Nossa Senhora Aparecida, no sertão da Jararaca, seguindo para o cemitério da Guarda à margem esquerda. Os horários ainda serão confirmados pela família. Faleceu Dona Maria Teixeira Antunes, mãe do Valdir Antunes, o vereador conhecido por Barba.
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0: nota de falecimento. Faleceu neste sábado às 11h35 da manhã no Hospital Nossa Senhora da Conceição a senhora Maria Teixeira Antunes, aos 92 anos de idade, deixando marido, filhos, netos e bisnetos. Seu corpo está sendo velado na Gruta Nossa Senhora Aparecida, no sertão da Jararaca, seguindo para o cemitério da Guarda à margem esquerda. Os horários ainda serão confirmados pela família. Faleceu Dona Maria Teixeira Antunes, mãe do Valdir Antunes, o vereador conhecido por Barba. 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
2: 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A hora certa. 12 horas e 33 minutos na Rádio Tubá.

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2: 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A hora certa. 12 horas e 53 minutos na Rádio Tubá.

Mas tem uma outra que eu adoro ouvir também. Só ouvir. Ju, canta pra gente, vai. Espera, né?

0: 13h14 na Rádio Tubá. 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

0: 13:31 na Rádio Tubá.
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13 horas e 42 minutos na Rádio Tubá.

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1: Domingo com previsão de tempo estável e ar frio pairando em toda a nossa região. Nas próximas 24 horas vem mudança brusca de tempo de novo por aí. É que uma nova frente fria vai se formar sobre o sul do país e atrás dela vem uma nova massa de ar polar, desta vez muito mais intensa. Portanto, nesta segunda-feira pode chover aqui sobre nós e as temperaturas vão seguir baixas. O frio vai ser muito intenso nos próximos dias e chama a atenção o que as simulações numéricas estão projetando, especialmente para as tardes de terça, quarta e quinta-feira. Temperatura máxima, a maior do dia em um período de 24 horas, muito baixa, em alguns municípios não tolerando 10 graus, o que vai ditar em longas horas de sensação de frio. Além disso, se as condições meteorológicas permitirem, a boa possibilidade de formação de geada também na semana que vem sobre nós. Máxima hoje não passando de 20 graus e mínima na próxima madrugada, caindo para 11 graus, em São Martinho, Siderópolis, Treviso, 13 de maio, Uruçanga e Tubarão.
2: Daniel Panobianco, da agência PD Radar, com exclusividade para Tubá FM.
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alô, meus amigos da Super Tubá, aquele abraço. Estamos abrindo nosso microfone para mais uma jornada esportiva no 104.9 FM da Super Tubá, a rádio oficial do futebol. E hoje, jornada dupla na Série B do Campeonato Catarinense. Estádio Aníbal Costa, aqui em Tubarão, para Metropolitano e Ercílio, Ercílio Luz e Tubarão. Lá no estádio João Marcato, em Jaraguá do Sul, as emoções de Juventus e Tubarão também na Super Tubá, a rádio oficial do futebol. Fique ligado, a partir de agora vai sobrar emoção para o seu coração aqui na rádio oficial do futebol. Para Ercílio Luz e Metropolitano, narração de Paulo Garcia. Para Juventus e Tubarão, a narração é de Antônio Faustino. Participam da jornada Oswaldo Borges, Fernando Nunes, também conosco o Everton Luiz, gravações Lucas Marcos, direção de equipe Paulo Garcia, direção geral da emissora Padre Rafael Uliano. Em nome da equipe técnica, da equipe esportiva e da direção da Super Tubá, ao abrir mais uma jornada, eu, Paulo Garcia, estou saudando carinhosamente a você, ouvinte, desejando uma boa tarde e uma excelente recepção de som. Senhoras e senhores, aquele abraço.

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0: chame o Sandro 991291728. Vamos a Jaraguá do Sul. Juventus e Tubarão. Antônio Faustino, e a situação aí para esse jogo importante para o Peixe daqui para frente. Cada jogo para o Tubarão é uma decisão. Boa tarde, Faustino.
1: Boa tarde, Paulo Garcia, boa tarde a você, ouvinte da Super Rádio Tubá, toda a equipe de esportes desta dupla jornada na tarde deste domingo. Realmente, Paulo, o que você falou, Tubarão, cada jogo daqui para frente é uma final, e ele tem mais essa final contra o Juventus que também joga uma final, porque está na zona de rebaixamento, quer sair deste ponto de zona do rebaixamento, e o Tubarão precisando da vitória para se aproximar cada vez mais lá da parte de cima, para buscar ainda o seu projeto de voltar à Série A. A gente sabe que vai ser um jogo muito difícil, um jogo bastante pegado, com certeza, pela situação das duas equipes dentro da tabela, a tendência é de que a gente tenha um jogo muito duro entre Juventus e a equipe do Clube Atlético Tubarão. E, evidentemente, tomara que o nosso Tubarão consiga mais uma vitória para poder aí na sua luta, no seu projeto, uma semana agitada, saída de jogador, saída do gerente de futebol. Então, o Tubarão teve uma cidade mexida aí antes desse jogo diante da equipe do Juventus, Paulo.
0: 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Fernando Nunes, já definidos aí Tubarão e Juventus, Juventus e Tubarão, vamos então à escalação, primeiramente, do dono da casa, o Juventus, para esta partida. Boa tarde, Fernando.
2: Alô, Paulo Garcia, muito boa tarde. A galera ligada na Super Tubá, Juventus, time da casa, joga com Denison no gol, camisa número 1. Denis Santana, 2. Rian Cardoso, número 4. Matheus Silva, número 5. Rafael Araújo, camisa meia dúzia. Nossa vitória. Gabriel Argentino, número 7. Rian Henrique, número 8. Luiz Guilherme, 10. Messias é o camisa número 11. Felipe Rocha, 13. E Dentinho, 19. Escalado a equipe do Juventus, escalado o time do Juventus, que tem como comandante Valmir Israel, Paulo Garcia.
0: 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E agora, Fernando, o time do Peixe, o Tubarão, que vai enfrentar o Juventus em Jaraguá do Sul.
2: Tubarão tem Breno Bueno, goleiro com a camisa número 1. Tico, 2, é o lateral direito. Ebert na zaga com a 3. Matheus, 4. E Everaldo, meia dúzia. Amaral joga com a faixa de capitão, abraçadeira para ele, número 5, capitão Amaral. Júnior Santos, 8. Pedro Arthur, camisa 10. Marcos Vinícius, 11. Franklin, 9, e Marquinhos, o camisa número 7, este o peixe.
0: 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Arbitragem para Juventus e Tubarão no João Marcato, em Jaraguá do Sul, Fernando Nunes.
2: Federação escalou para comandar o espetáculo Edson da Silva. Vai ser auxiliado por Thaís Cristine da Silva e Emerson Mafra. O quarto árbitro, Washington Barbosa Lemos, Paulo.
0: Já já também os bancos de reservas de Juventus e Tubarão para o jogo em Jaraguá do Sul. 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Vamos também aos times que jogam na cidade de Tubarão, começando pelo Ercílio Luz, escalado para a partida de hoje, formando com 1, Wagner Coradim, 2, Felipe, 4, Uchoa, 28, Daniel e 13, Dudu. Número 17, Igor Pimenta, 18, Samuel Andrade, 10, Cauã, 7, Nando, 9, Alan James e 19, Vinícius, o Leão do Sul, pro jogo de hoje.

0: deles, Leão, pra cima deles, Ercílio Luz, contra o Metropolitano, jogo de mata-mata aqui, né? Porque é um jogo espetacular. O Ercílio, para permanecer ali na frente, tem que vencer o Metropolitano. Se perder o jogo, o Metrô dispara. Um empate também não é bom pro Ercílio, não, porque joga em casa. Então, Ercílio Luz, é vencer ou vencer. 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Também está escalado o time do Metrô, o Metropolitano, vem a campo com Caio, um goleiro, 2 DW, 3 Barcelos, 4 Odivan, meia dúzia Marcos Pedro, 5 Caetano, 8 Rodrigo Gaia e 10 Nadisson. Número 11 Ronei, 9 Tucão e 22 Ariel, o time do Metropolitano. 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Arbitragem para o jogo em Tubarão, no estádio Aníbal Costa. Apita o jogo Gustavo Ervino Bauerman, auxiliado por Tomás Brauin de Jesus e Michel Baravesco. Este, o trio de árbitros para Ercílio Luz e Metropolitano na série B do Campeonato Catarinense, jogado no estádio, jogaço aliás, hoje no estádio Aníbal Costa. 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Bancários do Ercílio Luz, bancários também do Metrô. Já já, bancários do Juventus, bancários do Tubarão. Aqui em Tubarão, o técnico do Leão do Sul tem à disposição 12 João Vitor, 5 Derek, meia dúzia Rocha, 8 Vitinho, 11 Luan, o 15 é Davi, 16 Felipe Costa, 20 Miguel, 21 Maranhão, 22 João Gomes, 24 Tanque e 29 o Hugo Costa, no banco do Ercílio. No banco da equipe do Metrô, 7 Hugo, 12 Sandro, 13 Perim, 14 Juan, número 15 Feitosa, número 16 Parisotto, 17 Jean, 18 Pingo, 19 Wesley, 20 Jerônimo, 21 Lucas e 25 Emanuel, o banco da equipe do Metrô. Banco do Juventus e banco do Tubarão, hein, Fernando?
1: Ok, Paulo Garcia, ligados na Tubá, Eduardo Doshi, camisa número 12.
2: Bancário do Juventus, estão também à disposição Foca, Gabriel Júnior, João Baesso, Christian, Vogler Porto, Thiago Medeiros, Pablo, Natan e fechando o grupo à disposição do técnico Valmir, o Bruno Sampaio, aliás, San Mario. O time do Tubarão está com Bilhalva, o camisa 12, Ricardo Santana, 13, Pablo, 14, Juan Denes, 15, Jeder, 16, Emerson, 17, Genilson Pará, 18, Mário, 19, Wallace Obina, 20 e Matheus Xavier é o número 21.
0: 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Oswaldo Borges, é jornada dupla. Por isso, vamos falar aí da expectativa para Juventus e Tubarão e Ercílio e Metropolitano. Boa tarde, Oswaldo Borges.
3: Boa tarde, Paulo. Boa tarde, Fernando, ao Antônio, ao Everton e quem nos acompanha. Duas situações delicadas, principalmente pro lado do Tubarão, né? Tubarão, porque a primeira rodada que já jogou, né? Já não conseguiu um bom resultado contra o Blumenau. Jogou dentro de casa, perde um jogo e tá com 14 pontos. Uma situação bem delicada pela situação da tabela, né? Então, a situação é que o Tubarão daqui para frente não pode pensar nem em empatar jogos. E até porque ainda torcer para que os seus, para quem tá na frente do próprio Tubarão, no caso, o próprio Ercílio Luz, o Blumenau, o Metropolitano e o Caravaggio, é perca jogos. Então, uma situação bem delicada do Tubarão. O Ercílio Luz é um pouquinho melhor, né? Né? Briga hoje nessa rodada contra o Metropolitano, que está na frente. É, tem que somar 3 pontos, joga dentro de casa, tem que ser o mandante, tem que se impor como um time que deseja essa vaga, porque é uma única vaga, sabe que a importância do resultado dentro de casa, porque depois joga fora. E pelo fato de o Metropolitano estar na frente do próprio Ercílio Luz e não deixar o Metropolitano também se distanciar dos homens de frente, das equipes de frente. Por isso, o resultado do Ercílio Luz hoje, diante do seu torcedor, dentro de casa, a importância desse resultado, ela vai beneficiar muito para a sequência do campeonato. Então, o Ercílio Luz não pode nem pensar em empatar o jogo, porque se empatar, o Metropolitano continua na frente e vai somando pontos. E o Ercílio Luz, jogando dentro de casa, tem essa possibilidade até de tirar ponto do Metropolitano, de passar o Metropolitano. Então, joga a responsabilidade para o Metropolitano. Mas eu acho que cada passo tem que ser muito importante e decisivo. É com calma. O Ercílio Luz tem condições de ganhar o jogo? Tem, mostrou isso, que tem sim, que vai brigar na ponta da tabela, até no momento sim, nesse jogo é que a gente vai ver se realmente agora que a pressão vai ser um pouco maior, porque passa a primeira fase, vai para uma segunda fase de campeonato, tu já sabe que todo ponto agora é importante, por isso eu acho que diante do seu torcedor, Ercílio Luz hoje tem que fazer um bom resultado, mas tem que tomar cuidado, porque o Metropolitano, se somar ponto em Tubarão, aí fica um pouco mais difícil pelo fato de já estar na frente, pelo fato de deixar o Ercílio Luz um pouco mais atrás. Então, a importância desse jogo pro Ercílio Luz, ela é fundamental para conseguir essa vaga, Paulo.
0: Oswaldo Borges comenta na Super Tubar. Deputado Vorei Weber e Jorge Có, ligados na Super Tubar, rodando Santa Catarina e curtindo o sonzão da Super Tubar. Muito obrigado. 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Antônio Faustino, aqui os dois times estão em campo. Já tivemos o hino nacional e tivemos também o hino de Santa Catarina. Situação no João Marcato, na cidade de Jaraguá do Sul, Faustino.
4: Vamos marcar, as duas equipes estão perfiladas, está acontecendo o hino nacional e o hino de Santa Catarina. Portanto, daqui a pouquinho a bola vai rolar também no João Marcato. Tubarão e Juventus, Juventus e Tubarão, jogo importante para as pretensões das duas equipes.
0: 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Olha o Rodrigo do Top Top, está ali atrás do gol de entrada do estádio de Balcosta e claro, daqui um pouco, o filho dele também, né? O doutor Rodrigo, Rodriguinho, que é médico do Ercílio Luz, atuando no Aníbal Costa, por isso o Rodrigo está ali babando, né? No alambrado do estádio Aníbal Costa, atrás do gol de entrada. Fernando Nunes, vamos dar uma passada no Campeonato Catarinense Série B, demais jogos aí da rodada e o que mais acontece no mundo da bola neste final de semana. Diga lá, Fernando.
2: Muito bem, Paulo, com a liderança do Blumenau, o campeonato segue hoje, o Blumenau integra o famoso G4 aí com Metropolitano, Caravaggio e Ercílio, mas não tem diferença chegar em segundo ou quarto, o importante é ser o primeiro. Depois do Ercílio, que tem 20 pontos, o Tubarão, que está 6 pontos atrás, em quinto lugar. Bom, hoje também, além dos dois jogos que a Tuba transmite, tem Guarani e Nação, Fluminense de Joinville e Jaraguá. São as partidas do Domingão da Bola para a gente também ficar ligado, porque podem mudar a classificação. No Brasileirão da Série D, Parnaíba e Águia, jogo que vai acontecer daqui a instantes, junto com Central e Ferroviário. Outros catarinenses que estão também entrando em campo, como é o caso do Marcílio Dias, na partida de hoje pela Série D, vai enfrentar a equipe do Cascavel, fora de casa. O Santa Catarina começa a jogar a segunda fase da Série D, também com um compromisso diante da equipe do São José. O Campeonato Carioca tem uma partida na Série C, Búzios e Itaboraí. O Mineiro tem Vila Nova e Democrata. Pelo Campeonato Baiano, Fluminense de Feira e SSA. E a Copa do Mundo, que já tem uma partida com goleada. Por enquanto, vitória por 5-0. A Espanha fazendo a quina contra a Arábia Saudita. Fez 3 gols no primeiro tempo da partida e 2 na segunda etapa. Estamos com instantes finais. Espanha 5, Arábia Saudita 0. Jogo das 4, Bélgica e Irã. Das 7, Uruguai e Cabo Verde. E das 10 da noite, Paulo Garcia, jogando ainda pela Copa, Nova Zelândia e Egito.
0: 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Ercílio se posiciona à esquerda das cabines de rádio no estádio Aníbal Costa. Portanto, defende o gol de entrada do Aníbal Costa no primeiro tempo. O Ercílio Luz aqui em Tubarão. E aí, em Jaraguá do Sul, em Antônio Faustino.
4: Olha aqui, estou aguardando apenas o horário correto, né? O Tubarão está à esquerda, à direita está a equipe do Juventus. Jogo importantíssimo e a gente sabe que vai ser um jogo muito pegado e aberto também, né? Porque as duas equipes estão precisando dos 3 pontos, estão precisando da vitória. Eu confirmo. A rapaziada está batendo uma bolinha ainda no gramado, porque o árbitro aguarda às 15 horas para dar a partida no jogo.
0: 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Começa a rolar no estádio Aníbal Costa na cidade de Tubarão. À esquerda, como eu falei, o time do Ercílio Luz, à nossa direita, a equipe do Metropolitano já tem a posse de bola. A equipe do Metropolitano vai trabalhando aqui pelo setor de defesa. O Ercílio vai tentar chegar aqui pressionando, mas por enquanto a bola é ainda do Metropolitano. Agora sim, Ercílio pegou, o Felipe domina, trabalha, botou um pouco à sua esquerda ali, onde passou para receber o lateral, o jogador da equipe colorada que apareceu para receber foi o Dudu. Dudu trabalhou, devolveu a bola pro goleiro. Trabalha agora o Wagner Coradim com o placar de 0-0 no estádio Irmão Costa. Comecinho de jogo, levando bola pela direita o Felipe. Felipe carrega a bola, vai carregando, aproximando-se da linha, que devido ao gramado, lançou, meteu a bola na ponta direita, mas ela veio com muita força, se perdeu, foi pela linha de lado. Arremesso manual em favor da equipe do Metropolitano. 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Daniel meteu a cabeça na bola, meteu para trás, informe.
4: A bola rolou, o Tubarão foi quem deu início do jogo aqui no João Marcato, está aqui pelo lado direito já tentando fazer o jogado. Tico, a bola se perdeu pela linha de lado, ficaram caído por ali, o árbitro está parando, Tico ficou caído, jogador Matheus Silva do Juventus também, e o Edson da Silva está parando e marcando a primeira falta a favor da equipe do Tubarão.
0: 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Tem arremesso manual para cobrar o Metropolitano na direita no campo de ataque. Foi ali para pegar a bola o DW. DW já cobrou, ele recuou, meteu um pouquinho mais atrás pro Caetano. Caetano virou, tentou virar o jogo aqui pro lado esquerdo, conseguiu botar a bola para Marcos Pedro. Marcos Pedro soltou a bola no comando de ataque, correu ali para tentar o domínio. Tucão chegou atrasado, afasta a zaga da equipe do Ercílio com o Felipe, botou a bola errado ali, já ganha mais uma vez o Metropolitano, pegava por ali o Caetano para botar na frente, ela fica com Daniel. Daniel trabalha em favor da equipe do Ercílio, virou para a direita, lá está o Felipe para recuar a bola pro Daniel novamente. Daniel mais atrás ainda para o Wagner. Wagner domina, trabalha com o pé direito no interior da sua área. O goleiro colorado faz o passe curtinho, a bola pro Shoa. O capitão vem à frente carregando ali essa bola, levando passadas largas. O Shoa lançou lá na ponta esquerda, soltou a bola na ponta, foi lá, encontrou o jogador Dudu. Dudu passou, ele fez o passe, entregou pro Nando. Nando corre com a bola dominada, mas saiu ali pela linha de lado. Arremesso manual em favor da equipe do Metropolitano no campo de defesa. 0-0, placar do estádio Aníbal Costa em Tubarão.
4: Aqui na cidade de Jaraguá do Sul, o jogo permanece parado, o Tico está sendo atendido, inclusive a ambulância chegou a acionar o Giroflex, mas a rapaziada já avisou que não precisa. Ele já está de pé e já o jogo recomeça de 0 para o Juventus, 0 para o Tubarão.
0: 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Ercílio apertando, levando pela ponta direita. Quem vem trabalhando é o Vinícius. Ele faz recuo de bola, entregou pro Cauã. Cauã driblou pra lá, pra cá. Passou Daniel na direita, fez o cruzamento. No segundo pau, a bola vai chegar com o Ercílio batendo e é gol.

0: pancada. A bola dentro da área, Dudu disparou de pé canhoto, uma pancada, passou pelo goleiro, caiu e foi pro fundo da rede. Na boa jogada, aqui na ponta direita, com a bola invertida pro lado esquerdo, e o Dudu disparando de pé canhoto, uma bomba pro gol. O gol, o gol do Ercílio, a 4 minutos da etapa, iniciando a partida. Dudu, Leão na frente, 4 minutos, 1-0, Ercílio. Osvaldo Borges.
1: Boa jogada pelo lado direito, ela começa com a jogada pelo lado direito, trabalha a bola de aproximação, inverte a jogada, e Dudu entra de bate pronto, pegou a bola, um belíssimo gol, muito importante esse gol, início de partida, 1-0 pro Ercílio, era tudo que o Ercílio queria, Paulo.
0: 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Tubarão, Braço do Norte, Aguaruna e Capivari de Baixo, aqui em Tubarão, Ercílio 1-0 Metropolitano.
2: Segue Jaraguá do Sul 0 para o Juventus, 0 para o Quinho Tubarão. O Tubarão com bola dominada, é o Tico quem tem a bola dominada aqui pelo lado direito, vem marcação para cima, ele toca na frente na direção do Franklin, corta a zaga do Juventus e vem pro contra-ataque, lá vem carregando o Juventus, vem com o Gabriel Argentino, é aqui pelo lado esquerdo, o Tico vem para fazer a marcação, ele samba para lá, começou a fazer o cruzamento, jogou na esquerda, o cruzamento foi feito, agora quem cruzou por ali foi o Rafa Araújo, corta a zaga do Peixe e a bola se perde pela linha de lado. 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
0: Aperta o Ercílio pela ponta esquerda, cruzamento passou ali na pequena área, vai se perder em linha de lado, arremesso manual para o Metropolitano. Fernando Nunes, com essa vitória parcial, o Ercílio vai assumindo a ponta da tabela na Série B do Campeonato Catarinense. Confirma, Fernando?
3: Confirmo, Paulo Garcia. Ercílio Luz agora vai passando o Metropolitano e passando também a equipe do Blumenau, chega a 23 pontos.
0: 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Posse de bola para o Ercílio. Mais uma vez, Alan James tentava chegar próximo da área. Ela vai ficar dominada pela zaga do Metrô, com o Barcelos carregando e botando para a direita. Lá está o DW, passando pela marcação, tentou. O espaço vazio foi desarmado. Bola roubada pelo Igor Pimenta, carrega pela ponta esquerda, vai levando ali o Igor Pimenta, passando pela marcação, levou próximo à linha de fundo, invadiu a área para fazer o cruzamento, cruzou, a bola desviou e ganhou escanteio. O time do Ercílio pela ponta esquerda vencendo por 1-0.
2: Aqui, 0 para o Juventus, 0 para a equipe do Tubarão. Tubarão saindo do seu campo de defesa, tá saindo por lá, é o Matheus Recife, ele toca a bola aqui do outro lado agora, onde recebe o Ebert, ele vem saindo do campo de defesa, o Peixe vem tentar atacar, é o Tico com bola aqui pela direita agora, lançamento comprido no campo de ataque, corta a zaga do Juventus, ela volta aqui pro domínio do jogador do Peixe, que é o Júnior Santos, ela vem, sobra com o Tico mais uma vez, mais atrás, recebe o Ebert, ele joga lá do outro lado para o Matheus Recife, tenta o aumento na esquerda com o Everaldo, a bola chegou pro Everaldo, toca atrás com o Matheus Recife de novo, o Dico está pedindo aqui pelo lado direito, marcação, a bola veio para ele, ele faz o domínio, tá, ameaça fazer o lançamento comprido, prefere voltar um pouco mais atrás para o Matheus Recife, que sai lá pelo lado esquerdo, o Everaldo abre pela esquerda, recebe para tocar no meio, agora é a equipe do Juventus cercando o Tubarão, procurando chegar até o campo de ataque, passou a linha que divide o gramado pelo lado esquerdo, o Juventus foi lá, recuperou a posse de bola, no bate-rebate ela sobra ainda com o Tubarão, que tenta a frente e recupera de novo a posse de bola o Juventus, e sai pro contragolpe agora, vem carregando o Juventus pro campo de ataque, bola pro argentino aqui pelo lado esquerdo, ele vai passando para receber o jogador que é o Rafael Araújo, tenta o cruzamento rasteirinho, a zaga corta, joga pela linha de lado, é lateral a favor do Juventus.
0: Aqui o Ercílio está vencendo por 1-0. 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Esta é a Super Tubá com o Dudu carregando essa bola, lançando, botou na área, pode pitar mais um. Alan James bateu de virada a bola, defendida pelo goleiro, se perdeu, foi pela linha de fundo. Escanteio para a equipe do Ercílio com o goleiro botando pra fora, metendo pela linha de fundo, agora meteu a bola pra fora, o Ercílio se perde meio de lado, arremesso manual para o Metropolitano. DW vem pra cobrança pela direita, já arremessou, botou na ponta direita, tentava Roney, o Ercílio roubou, vai mais uma vez pro ataque. Igor Pimenta, bola tirada pelo Caetano, lançou aqui próximo à área colorada, vai ficar com o Ercílio novamente. Vem ali Dudu trabalhando com Cauã, agora Cauã ficou no gramado, não tem falta, aperta ainda o time do Blumenau, e agora sim a falta. A falta em cima do Cauã no campo de defesa em favor do Ercílio. Metropolitano fez falta, vai cobrar o Leão do Sul, vence por 1-0 aqui no estádio Aníbal Costa.
2: No, aqui na, em Jaraguá do Sul, em Jaraguá do Sul, Juventus 0, então também 0. O Juventus tem bola dominada no campo de defesa, toca muita calma aqui no campo de defesa, vem ali o Franklin para apertar o último zagueiro da equipe do Juventus. E toca a bola aqui da esquerda agora para o Rafael Cardoso. Bola tocada na frente. Tubarão recuperou a posse de bola próximo da área. Lá vem o Peixe. Vem para a velocidade. Está na área. Olha o perigo. A batida passou, passou na frente de todo mundo e foi pela linha de fundo. Perdeu, perdeu a chance de marcar o primeiro gol. O jogador do Tubarão fechava por ali o Marcos Vinícius. Ele errou em bola praticamente embaixo da trave. E ela se perdeu pela linha de fundo em tiro de meta para o Juventus. Que gol perdeu o Tubarão, Paulo?
0: 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O tempo passa, meu cronômetro marca decorridos 11 da etapa inicial no estádio Aníbal Costa em Tubarão, Série B, Campeonato Catarinense. Ercílio Luz 1, Metropolitano 0.
2: O João Marcato em Jaraguá do Sul, decorridos pelo meu cronômetro 10 minutos do primeiro tempo. 0 para o Juventus, 0 para o Tubarão.
3: No Brasileirão, jogo desta rodada de domingo encerrado, Avaí venceu o Cuiabá pelo marcador de 1-0. Gol de Jean Lucas. Às 7 pela Copa do Mundo jogam as seleções de Uruguai e Cabo Verde.
0: 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Aí teve um enrosco ali, um empurra-empurra, e o Nando acabou tomando cartão amarelo. O camiseta número 7 do Ercílio Luz, o Nando toma cartão amarelo. Oswaldo Borges, fale do jogo no Aníbal Costa. Vitória parcial do Ercílio 1-0. Vitória importantíssima, Oswaldo Borges.
1: Verdade, Paulo, até porque agora o Ercílio está na frente, eu acho que agora tem que mais posse de bola, toca mais essa bola, espera o momento certo, o Metropolitano vai sair pro jogo, eles não têm outra alternativa, então não precisa pressionar tanto, mas tem mais posse, porque o Metropolitano vai abrir espaço, e quando abre espaço, aí sim a possibilidade de uma jogada rápida pelos lados e fazer o segundo, mas tem que tomar cuidado, o Metropolitano está tentando apertar, Paulo.
0: Foi no campo de ataque a equipe do Metropolitano, mas o goleiro do Ercílio, o Wagner, fez uma boa defesa, segue 1-0 Metropolitano no Aníbal Costa.
2: Lateral para o Peixe aqui do lado de lá, vai ser feita a cobrança pelo Tico, ele está ali com a bola na mão, vai tocar em jogo agora, o Tubarão precisando vencer a partida, o Juventus também, o Tico faz a cobrança, joga lá no campo de ataque na direção do Marcos Vinícius, perdeu pela linha de lado, o último toque foi do jogador do Tubarão, agora é o Juventus que tem a cobrança do lateral, que é feita pelo Rafael Araújo, lateral esquerdo, que apoia bastante por parte da equipe do Juventus, jogou essa bola aqui na meia, ela passa por todo mundo e é sobrando com o argentino, tira a zaga do Tubarão, um chutão, foi longe, foi lá direto pela linha de fundo em tiro de meta a favor da equipe do Juventus 0-0 em Jaraguá do Sul.
0: 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Tem poste bola. O time do Metropolitano no campo de defesa parte agora para o campo de ataque com o Divan. O Divan jogou a bola para Caetano. Caetano devolveu para o Divan. Botou aqui mais à esquerda no campo de ataque. Quem toca nela é o Ariel. Ariel botou a bola na frente, apresentou-se para receber o Nadisson. Nadisson perdeu, recuperou posse de bola na intermediária. O Metropolitano vai à frente novamente. O Ercílio rouba mais uma, mas o Metropolitano retoma mais uma vez. E o Caetano aqui aparece para fazer o domínio e entregar a bola para Rodrigo Gaia. Rodrigo Gaia jogou para trás a bola, entregou para o Nadisson. Ele deixou com o Odivan. Odivan virou para a direita, passou para receber aqui o Marcos Pedro. Marcos Pedro para o Odivan novamente. Toca a bola. O time do Metropolitano, o Ercílio marca aqui no seu campo de defesa e ela vai ficar pela direita agora com Barcelos. Barcelos jogou pro DW. DW empurrou a bola lá na ponta, é muito forte, vai para fora, se perde. A esquerda do gol do Wagner, sem perigo. É apenas tiro de meta para o Leão do Sul, que vence por 1-0 no estádio Aníbal Costa.
2: É, Tubarão com bola dominada em Jaraguá do Sul. A bola está ali nos pés do goleiro Breno Bueno, que jogou lá pela esquerda, onde está colocado o Everaldo. Ele vem carregando essa bola para frente. Curti Lustre, essa saída ali, a bola chegou no Marquinhos, ficou no chão. Pegou a falta em cima do Marquinhos. Falta marcada a favor da equipe do Tubarão, ainda no seu campo de defesa em Jaraguá do Sul. 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Veio o peixe, aí já perdeu a posse de bola, fica com a equipe do Juventus. A bola se perdeu, acabou se perdendo pelo lado, lá pela linha lateral. O Tubarão faz a cobrança rápida, é no campo de ataque, já ali do lado da área. O toque foi feito para trás, é o Tubarão tentando chegar, dominou a equipe do Juventus, perdeu a posse de bola. O Tubarão tenta se articular mais uma vez, é o Tico quem tá com a bola dominada, que joga aqui pela direita para o Marcos Vinícius. Ele devolve para o Tico mais uma vez, mais atrás, para o zagueirão Ebert. Ele domina e toca de lado com seu companheiro de zaga, o Matheus Recife, para o Everaldo lá pela esquerda agora. Ele passou pelo marcador, tenta tocar por dentro, perdeu a posse de bola. Lá vem o contra-ataque da equipe do Juventus. O Arthur está parando para marcar uma falta a favor da equipe juventina. No meio-campo, falta pro time da casa. 0 Juventus, 0 Tubarão.
0: 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Estamos em Tubarão com 18 minutos da etapa inicial de partida. Uma falta para o time do Ercílio. Caetano fez a falta, derrubou o Cauã. Ercílio tem a falta para cobrar. Quem vem para cobrança é o show. Vem se aproximando ali para fazer a cobrança de falta já no campo de ataque. Jogador do Ercílio caído um pouco mais à frente. Aí o jogo está parado no estádio Aníbal Costa para que seja atendido. O jogador do Ercílio, Alan James, está caído ali, camiseta número 9. No gramado já vai levantando. Cobrança de falta para o Leão do Sul. O Sul é preparado para fazer a cobrança. Ele vai ser autorizado. Igor Pimenta, na verdade, é quem está por ali. O Sul saiu. Igor Pimenta cobrou, botou na ponta direita, tirou de cabeça, botou para fora o Marcos Pedro, liga de lado, arremesso manual para o Ercílio, que vence por 1-0 no estádio Aníbal Costa em Tubarão.
2: Juventus toca a bola no seu campo de defesa ali pertinho da passagem para o meio campo, tocou bola lá na direita, agora já é campo de ataque do moleque travesso da cidade de Jaraguá do Sul, tocado para frente, a tabela foi feita, vai chegar na direção da linha de fundo para fazer o cruzamento. A bola foi tocada muito forte, se perdeu, foi pela linha de fundo. É apenas um tiro de meta, porque o Luiz Guilherme tentava por lá, mas ele esticou demais e a bola se perdeu pela linha de fundo.
3: Detalhe.
0: Informe.
3: Depois que tomou o gol, o Metropolitano ficou com um posto de terceira defesa menos vazada. Ainda o melhor time em termos de gols sofridos é o Blumenau. Blumenau tomou 5 gols em todo o campeonato. É a defesa padrão ouro aqui do campeonato catarinense da Série B, Paulo.
0: 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Estádio Aníbal Costa, vitória parcial do Ercílio 1-0, resultado que vai colocando o Ercílio na ponta da tabela da Série B do Campeonato Catarinense. Lá vem o Madison, toca a bola, acabou perdendo ali. Quem ganhou para o time do Ercílio foi o Felipe. Felipe cortou a bola, ela vai se perdendo agora em linha de fundo, em tiro de meta para o Leão do Sul. Deputado Thiago Zilli, na jornada por Santa Catarina e na jornada aqui da Super Rádio Tubá, vai curtindo o sonzão da Super Tubá. Deputado Thiago Zilli, muito obrigado aí pelo carinho da sintonia, sempre conosco o deputado Thiago Zilli. Aperta a equipe do Metropolitano, cruzou Vidal, a bola passou à esquerda do goleiro do Ercílio, foi pela linha de fundo, é tiro de meta pro Leão do Sul, que vence por 1-0 no estádio Aníbal Costa.
2: Aqui vem para o campo de ataque, é o Tubarão através do Tico, ele faz o lançamento forte na frente, recupera a defesa do Juventus. No entanto, o Tubarão recuperou aqui atrás mais uma vez, ela vem, sobra com o Matheus Recife, ele domina, toca no meio com o Amaral dominou, tocou, chamou por ali o Ebert, ele toca de lá para o Matheus Recife, que mete lançamento comprido lá no campo de ataque, vai tentar chegar por ali o Peixe, a bola parou, porque subiu a bandeira, estava impedido o jogador do Tubarão, vai cobrar a defensiva do Juventus.
0: 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O tempo passa, meu cronômetro marca. Decorridos agora 21 da etapa inicial de partida no estádio Aníbal Costa, Série B, Campeonato Catarinense. Ercílio Luz 1-0 Metropolitano.
2: Marcar a cidade de Jaraguá do Sul, decorridos 19 minutos do primeiro tempo. Juventus 0, Tubarão também 0.
3: Demais jogos da Série B empatados em 0-0, Guarani de Palhoça em Nação, Fluminense e Jaraguá. Pelo Campeonato Brasileiro Série D, às 16 horas, com a arbitragem do carioca Jodis Nascimento, jogam São José e Santa Catarina.
0: Narrando e emocionando aqui na Super Tubá, a rádio oficial do futebol. 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Apertou o time do Ercílio, Daniel pegou a bola cara a cara com o goleiro, tentou a cavadinha, botou por cima e botou a bola para fora. Tiro de meta para o Metropolitano. Ercílio perdeu a chance de fazer o segundo gol da partida. Oswaldo Borges, gol perdido, mas o Ercílio vencendo.
1: É, mas não pode perder, não pode desperdiçar a oportunidade dessa. Só ele, o goleiro, tocar para si, por cima do goleiro e perder o espaço, né, que poderia essa bola entrar. O Ercílio está conseguindo roubar a bola, mas só que nos passe longo está dando a bola de graça. É isso que está fazendo o Metropolitano em momentos, apertar o Ercílio Luz. É quando tiver posse, aquilo que eu falei, ter posse, toca mais a bola, espera o momento certo. Agora aconteceu essa jogada, por quê? Momento certo. Aproveitou o espaço do Metropolitano. Então, ter mais posse, tomar muito cuidado. Nesse espaço longo, toda a bola o Metropolitano está pegando. O Ercílio Luz entrega a bola de graça. E outra coisa, esse gramado, esse estádio está péssimo para a prática do futebol.
0: 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Tem falta em cima do Nando, falta para o time do Ercílio em cima da linha que divide o gramado. A cobrança vai ser feita pelo lado esquerdo, preparou a cobrança, o Dudu já cobrou, recua a bola, entrega pro Uchoa, Uchoa soltou pro Daniel, Daniel vem trazendo com o Uchoa novamente, o Uchoa virou pro lado direito aqui, recebeu o Felipe, Felipe recebeu e já bateu de pé direito, buscando o campo de ataque, lançou na ponta direita, fugia pelo setor, agora o Vinícius vai ali brigando pela posse da bola, protegendo. Daniel também estava por ali, acabou perdendo essa posse de bola. O Daniel vai pra frente, o time do Metropolitano perdendo por 1-0. Vai tocando no campo de defesa o Daniel. Ele toca a bola, entrega ali. O Samuel Andrade pisou na bola, jogou mais atrás agora pro time do Ercílio com o Daniel. Daniel perdeu, ganha o time do Metropolitano. 1-0. Vai ganhando a equipe do Ercílio no Aníbal Costa em Tubarão.
2: Olha o Tubarão chegando ali, fazendo a jogada típica do Juventus. sobrando aqui por dentro. Agora o Juventus vai tentar o pré-golpe aqui pelo lado esquerdo, disparou por aqui o argentino, ele vai tentar para fazer a jogada por aqui, o Gabriel argentino, ele puxa para lá, para vai passando pelo lado esquerdo para fazer o cruzamento, Rafael Araújo, cruzamento na área, corta a zaga do Peixe, ela vai sobrar mais uma vez aqui com o argentino, ele toca mais atrás, aqui quem vem dominando é o Rian Cardoso, para jogar de novo pro argentino aqui pela esquerda, ele samba para cima do marcador, quem está na marcação dele por ali, o Tico, ele leva por dentro agora, tenta fazer o lançamento, a bola vai lá do outro lado, e vai se perdendo pela linha de fundo, em tiro de meta apenas para a equipe do Tubarão, não, escanteio. A bola bateu no jogador do Peixe por último, e o jogador do Juventus vai fazer a cobrança do escanteio agora. Vem bola para a área do goleiro Breno Bueno, do Tubarão, que até aqui está assistindo a partida, mas o escanteio vai ser cobrado agora, e tem muita gente na área. O árbitro já autorizou, correu para o levantamento, a bola chegou aqui no interior, subiu o goleiro Breno Bueno, pegou com tranquilidade e com firmeza, ficou com a bola dominada para o Peixe, 0-0 aqui.
0: 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Pratique, aperta o Nando pela ponta esquerda, tem marcação forte do DW pra cima dele, passou pelo DW, cruzou o Nando, a bola veio fraquinha na área. O Arthur já havia marcado ali um impedimento do Nando lá pela ponta esquerda. 1-0, vence o Ercílio. Estamos com 26 da etapa inicial de partida. Está caído o goleiro do time do Metropolitano, Caio, caído na pequena área, jogo parado para atendimento ao goleiro. 1-0, Leão do Sul na Cidade Azul.
2: E aqui o Tubarão fazia um ataque interessante, mas na hora da conclusão subiu a bandeira, indicando que o jogador Franklin estava adiantado e a bola foi pela linha de fundo, então impedimento marcado a favor da defensiva do Juventus de Jaraguá do Sul, com o jogo empatado em 0-0, Ecoclínica, centro diagnóstico por imagem, atende com qualidade e eficiência em Tubarão, Braço do Norte, 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
0: Oswaldo Borges, 27, jogo parado, Anibal Costa. O Ercílio está jogando bem, agora tem que aproveitar as oportunidades que cria, né?
1: Verdade, Paulo, aquilo que eu falei. Está ganhando o jogo. O Metropolitano joga a responsabilidade em cima do Metropolitano. Desperdiçou uma grande oportunidade de fazer o segundo. Mas o Metropolitano é um time perigoso. Esses passes, volto a dizer, esses passes longos é que está. Pelo fato de o campo estar ruim, a bola fica picando demais. Quando o jogador tem um passe longo, ele está perdendo, está entregando a bola para o Metropolitano. O Metropolitano pega a bola e parte para cima. Então é mais tranquilidade. Principalmente o Igor Pimenta e o Samuel. Dois homens que armam, dois volantes e dois homens muito bons. Jogadores no setor de meio é que fazem um time para frente jogar. Então, mais tranquilidade. Roda, roda, faz o lançamento como aconteceu na segunda jogada, quase aconteceu o gol. E aí sim, tentar o segundo gol. Agora, não desguarnecer lá atrás, porque o Metropolitano um time perigoso, Paulo.
0: 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Já de pé o goleiro do Metropolitano, o Caio, vai recomeçar o jogo. 1-0, vence o Leão do Sul em Tubarão.
2: Aqui em Jaraguá do Sul, 0 para o Juventus, 0 para a equipe do Tubarão. Breno Bueno, goleiro do Peixe, foi atendido, já está tudo ok, a bola já está rolando e vai se perdendo ali pelo lado direito, onde está sendo colocado, o lado esquerdo em cima do Peixe, onde está colocado por lá o jogador, o Evandro, para fazer a cobrança. Ele já fez a cobrança, tocou a bola lá pelo outro lado, ela chega, vai sair pro jogo mais uma vez o Matheus Recife, ele vai, toca na direção do campo de ataque, lá vem que vem a equipe do Peixe, vem na velocidade, vem por dentro para tocar bola aqui pro Marcos Vinícius, dominou, chutou de pé esquerdo, fraquinha, entregou de presente para o Denison, o goleiro da Juventus, o da equipe equipe do Tubarão. 0 para o Juventus, 0 para o Peixe.
0: 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Vai pra frente o time do Metropolitano, tocando a bola, o Tucão faz recuo, entrega errado, presenteou o adversário, o Nando pega a bola, mandou pro Samuel Andrade, dali a bola pro Alan James, vai protegendo, trazendo aí contra o patrimônio, até que sofre falta, marca o árbitro, uma falta pro Leão do Sul, lado esquerdo, já no campo de ataque, vai vencendo por 1-0, o Ercílio no estádio Animal Costa e assumindo a ponta da tabela do campeonato catarinense.
2: Falta para a equipe do Juventus em Jaraguá do Sul, a favor, lá pelo lado direito, já foi feita a cobrança, o Juventus vai tentar chegar, não, só agora o árbitro vai autorizar a fazer a cobrança, agora sim, ele autorizou, o jogo segue, não, ele está pouco mais atrás, ô Edson da Silva, de logo, meu filho, aí foi feita a cobrança, então, ela vem chegando aqui pelo outro lado, agora onde está o Araújo, o Rafael Araújo, domina o argentino, chegou para pedir, ele prefere tocar mais atrás ali onde está colocado o zagueirão da equipe do Juventus, bola para frente, lá vem, vem Juventus, vem tentando chegar pro campo de ataque, a bola vem sobrando por ali, ele vai tentar, perdeu a posse de bola, o Fran dominou, tocou pro Marcos Vinícius, ele domina, devolveu para o Franklin, vai passando lá pelo lado esquerdo para receber o Evandro, a bola vem tocada para tirar a zaga, ela vem atrás o Franklin para ficar com a bola dominada, perdeu a posse de bola, o Juventus dominou e tocou, abrindo bola rápida pelo lado direito, sai do gol, Breno Bueno, e catou com tranquilidade e com firmeza em Jaraguá do Sul, 0 Juventus, 0 Tubarão.
0: 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O tempo passa, meu cronômetro marca. Decorridos agora 30 minutos da etapa inicial de partida na Série B do Campeonato Catarinense. Estádio Aníbal Costa em Tubarão. Ercílio Luz 1, Metropolitano 0.
2: Em Jaraguá do Sul, estádio João Marcato, decorridos 29:30, 29:30 do primeiro tempo, 0 para o Juventus, 0 para o Tubarão.
3: Na Copa do Mundo, ontem o Paraguai voltou pro jogo, vencendo a Turquia, 1-0 logo a 1 minuto de partida, agora conquistou a primeira vitória e joga suas fichas na terceira rodada, também ontem, pelo grupo E, vitória da Alemanha sobre Costa do Marfim de virada, 2-1, Equador e Curaçao ficaram no 0-0.
0: 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Boa presença de público, torcedor do Ercílio no estádio Animal Costa, mas também com uma boa presença de torcedores do Metropolitano. Pessoal que veio do Blumenau, lá de Blumenau, para assistir a partida aqui na Cidade Azul. Vai levando bola para frente a equipe do Metropolitano pelo setor de meio. Quem vai ganhar por ali é o Rodrigo Gaia, mas fez falta, marcou o árbitro. Falta pro Ercílio no setor de meia cancha. Leão do Sul vencendo 1-0 e gol, assumindo a ponta da tabela. Informe o gol.
3: Gol na rodada também, bola na rede na partida Fluminense e Jaraguá. Fluminense que faz 1-0 no primeiro tempo, um resultado que é ruim para o Juventus, vai aumentando a distância o time de Joinville, chega a 13 pontos na sexta posição, portanto 1-0 Fluminense sobre o Lanterna Jaraguá.
0: Esta é a Super Tubar, rádio oficial do futebol, cobrou tiro de meta aqui, o goleiro Caio entregou a bola curtinha pro Marcelos, ele vai saindo jogando pelo lado direito do campo de defesa, aqui atrás ganhou já na cabeça o Igor Pimenta, fez o passe, entregou para Samuel Andrade pro Igor Pimenta e agora pintou outra falta e empurrão para lá, empurrão para cá e aí tem cartão amarelo e vai pintar o vermelho agora, vai ser expulso o Tucão. Ele tomou amarelo, reclamou e aí tomou o vermelho. Está expulso, camiseta número 9 da equipe.

0: 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Foi muito irresponsável o Tucão agora, né? Porque deixa o time com 10 em campo. Bom pro Ercílio, que vence por 1-0 e pode ampliar com essa superioridade numérica também em termos de jogadores. Aqui, 1-0 Leão do Sul, ô Fernando, ô Faustino.
1: 0 para o Tubarão, Tubarão com bola dominada lá pelo lado esquerdo, vai recebendo por ali o jogador que é o Marquinhos. O chute é feito de longe pelo Franklin, aliás, pelo Júnior Santos, mas também foi um chute fraquinho e direto pela linha de fundo, em apenas tiro de meta a favor da equipe do Juventus de Jaraguá. 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Sai do campo de defesa a equipe do Juventus com o Rian Cardoso. Ele domina, tocou ali na fogueira pro Denis. O Denis ficou bravo, deu um chutão, jogou pro alto. O Tubarão recuperou, está na área. O Tubarão tentou por ali, tentou uma jogada com efeito, entregou de graça para a defesa. Aí o Juventus tenta vir para o contragolpe, mas o Tubarão foi rápido, já recuperou por ali. A bola fica dominada com o Everaldo lá pelo lado esquerdo. Ele toca mais na esquerda, a bola se perdeu pela linha de lado. O Franklin até tentou, mas não conseguiu. É lateral a favor da equipe do Juventus. 0-0 em Jaraguá do Sul.
0: Aperta a equipe metropolitana. Ariel carrega a bola pelo lado direito. Foi falta. Igor Pimenta se atirou em cima do jogador da equipe metropolitana e acaba tomando cartão amarelo. Está no gramado aí o jogador da equipe do Ercílio. Igor Pimenta fez a falta e ficou no gramado. Jogo parado aqui no estádio Aníbal Costa, com 36 da etapa inicial de partida. E o Ercílio na frente, 1-0 no marcador. O Ercílio com 11 em campo contra 10, porque Tucão do Metropolitano foi expulso de campo. 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
1: O Juventus com bola dominada, Juventus com bola dominada no campo de defesa, esticada agora no campo de ataque, subiu por ali de cabeça o Tico para tirar, tocou para frente. O Tubarão tenta ficar com a bola, mas já perdeu a posse de bola. É o Juventus quem domina agora com o Luiz Guilherme. Ele toca um pouco mais atrás, a bola voltou para ele. Tenta jogar do Luiz Guilherme, tocou aqui do lado para o Rafael Araújo. Ele toca na frente pro Luiz Guilherme. Ele luta contra o adversário, vai atrás por ali o Júnior Santos, mas não consegue ficar com a bola. Pediu falta o jogador do Juventus Jaraguá. O árbitro disse que não foi nada, então sai jogando o Rian Cardoso. O zagueiro joga aqui pelo outro lado, onde está o Luiz Guilherme. Ele veio buscar aqui junto ao sistema de defesa o jogador da número 10 do Juventus, que toca no meio. Mais uma vez é o Rian quem está fazendo domínio. Abriu lá pelo lado direito, onde se coloca o Felipe Rocha para fazer a jogada. A bola voltou para ele. Ele vai tentar fazendo por lá o Denis Santana. O Tubarão ataca, faz a pressão para o zagueirão. E quem está por ali fazendo a pressão é o jogador, o Pedro Arthur. Até que a bola se perde pela linha de lado com o lateral para o já cobrado. A bola vai ser feita o cruzamento agora na direção da área. Só ali a zaga corta, lá vai sobrando. Sobra, enfim, com a defensiva do Juventus. O árbitro está parando, tem dor do peixe caído no gramado. Caiu também o jogador do Juventus. O jogo está parado em Jaraguá do Sul para Juventus. Era o Tubarão 0.
0: 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O goleiro Wagner, ele mandou pela direita pro Vinícius. Vinícius perde bola, aperta a equipe do Metropolitano. Cruzamento feita pelo Vidal, a bola foi pro interior da área, cabeceou e botou para fora o Rodei, botou pela linha de fundo. Tiro de meta para o Ercílio Luz fazer a cobrança. 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Vai vencendo o Leão do Sul.
1: Aqui em Jaraguá do Sul, jogo parado, atendimento de dois jogadores, eles foram atendidos, um de cada lado, um do Tubarão, um do Juventus, e vão saindo agora para que o jogo possa reiniciar e depois eles voltam. Aí o árbitro dá bola ao chão para o goleiro Denison da equipe do Juventus. A bola foi tocada.

0: colocada ali pelo outro então, e ela fica com o Denison para sair pro jogo, para começar o jogo ali de trás. O Vian Cardoso, ele joga aqui pelo lado esquerdo, onde está colocado o Rafael Araújo. Ele recebeu, tocou na frente pro argentino, luta contra o adversário, a bola se perdeu por último pela linha de lado. Diz que foi pro Juventus, reclama o argentino, mas o árbitro tá falando que foi pro Tubarão, sim. E aí o Tico está ali com a bola na mão para fazer a cobrança do lateral, já faz a cobrança rápida, o Tico joga lá na frente, tenta a jogada, sobe de cabeça a defensiva do Juventus e tira, ela vem sobrando com o Araújo aqui pelo lado esquerdo, vem carregando, vem tentando pelo menos aí no meio do caminho, faz um corte mais uma vez, a defensiva do Peixe através do app, começa lá atrás com o Breno Bueno, joga com o Ebert aqui na direita, ele estica, mas deu de presente para o adversário. Bonino bateu, chegou para fazer a jogada, o Juventus olha o perigo, está na área, o Juventus samba para lá, para cá, vai tentando por ali fazer a jogada, o Luiz Henrique tenta chegar na linha de fundo, bateu, tira a zaga, recupera a posse de bola, o Tubarão acabou escapando do perigo lá no campo de defesa, tenta roubar por ali, mas o Juventus tenta voltar mais uma vez, boa bola na frente, é pro argentino, ele dominou, puxou pra perna direita, batida, e ela bateu direto torto pela linha de fundo, em tiro de meta para o Tubarão.
1: É, deu um quiprocó ali na torcida do Metropolitano, a polícia retirando alguns torcedores do metrô, e o jogo segue. Marcos Pedro pega essa bola, joga mais atrás, entrega, ali está colocado Rodrigo Gaia, já soltou a sua direita, distribuiu a bola por ali, Caetano é quem recebe, faz recuo novamente pro Marcelos, Marcelos soltou pro Odivan, Odivan carrega, mete na ponta esquerda, a bola passa com muita força, se perde, vai para fora, arremesso manual para o time do Ercílio fazer a reposição. 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O tempo passa, meu cronômetro marca decorridos agora 41 da etapa inicial de partida. Série B, Campeonato Catarinense. Ercílio Luz 1-0 Metropolitano.
0: O estádio João Marcato em Jaraguá do Sul, decorridos 39:50 do primeiro tempo, de 0 para o Juventus, 0 para o Tubarão.
2: Em andamento continua Fluminense 1, Jaraguá 0 e Guarani e Nação 0-0.
1: Abraçando o ouvinte ligadaço na Super Tuba, aqui na nossa jornada esportiva. 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Tubarão, Braço do Norte, Aguaruna e também Capivari de Baixo. Bola com o time do Ercílio na saída errada do Metropolitano, a bola vai ficar da direita, passou recebendo Samuel Andrade, levou ali pela ponta direita, preparou o cruzamento, protege a bola, bateu no adversário a bola e ganha arremesso manual para o time do Ercílio, que vence por 1-0 e vai assumindo a ponta da tabela do Campeonato Catarinense da Série B.
0: Batal a favor da equipe do Tubarão, já cobrado, a bola bateu no adversário, se perdeu pela linha de lado, é mais outro lateral a favor da equipe do Peixe, é o Everaldo quem está por lá para fazer a cobrança. O Tubarão tenta a marcação do primeiro gol, até não conseguiu criar aquela chance boa ainda dentro do jogo, então vai ser feita a cobrança pelo lado esquerdo, a bola vai ser recolocada em jogo, agora sim chegou aqui no campo de ataque, vai tentando por ali o Pedro Arthur, ele vai lá pela esquerda para fazer o cruzamento, agora era o Marquinhos quem estava na jogada, a bola bateu por último no defensor dos Juventus e a bola se perdeu pela linha de fundo em escanteio a favor da equipe do Peixe, a favor do Tubarão, e o Pedro Arthur já está lá para fazer a cobrança, porque tem o Tubarão para abrir o placar do jogo em Jaraguá do Sul. Tubarão precisa da vitória. Pedro Arthur preparado para fazer a cobrança do escanteio. O Edson da Silva está olhando por ali, mas já autorizou. A bola vem na direção da área, desviou. A zaga corta, ela vem sobrando. Tira dali o Luiz Guilherme. Joga para frente. Ela vem, sobra aqui no campo de defesa. Chegou para o Everaldo fazer a jogada lá pelo setor de esquerda. A bola tocada na frente. Tira a zaga do Juventus. Aí o árbitro está parando para marcar alguma coisa, marcou impedimento no ataque da equipe do Tubarão. 0 Juventus, 0 Tubarão.
1: 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Arremesso manual para o metropolitano. O Marcos Pedro cobra ou é falta? É falta, bola no chão ali. Bola no chão, na verdade. Na falta cobrada pelo Marcos Pedro, jogou pro meio, entregou essa bola para Caetano. Caetano tentou a devolução, perde bola, ganha o Ercílio, mas mais uma vez tem falta marcada em favor da equipe do Metropolitano, que vai perdendo o jogo por 1-0 no estádio Aníbal Costa em Tubarão.
0: Juventus atacando lá pela direita para tentar a marcação do seu primeiro gol. A bola vem no tiro, a zaga do Tubarão recupera o Juventus, ficam perde e ganha ali pertinho da bandeira de escanteio, até que por último aparece o quarto zagueiro da equipe do Peixe. Apareceu por ali o Matheus Recife para despejar pela linha de lado, lateral para a equipe do Juventus. As duas equipes têm pressa para jogar, porque as duas equipes precisam do resultado. O Juventus, porque está na parte de baixo, está na zona de rebaixamento. O Tubarão, porque precisa da vitória para tentar se aproximar no bloco da frente. Aí foi feita a cobrança, a bola vem para a área, foi para o chão o jogador do Tubarão. Sofreu a falta por ali o Júnior Santos e o árbitro está marcando a falta a favor da defensiva do Peixe. Jogo parado em Jaraguá do Sul, com 0 para o Juventus, 0 para o Tubarão.
1: 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Nando tem a bola, passou Vinícius pedindo pela direita, bola para ele, devolveu pro Nando, correu na frente Vinícius, tentou pegar de volta, acabou não conseguindo e na sequência o Nando acabou fazendo falta no Gaia. Falta marcada em favor do time do Metropolitano, que perde o jogo por 1-0 e tem 10 em campo contra 9 do Ercílio, ou melhor, 10 em campo contra 11 do Ercílio no estádio Aníbal Costa, aqui em Tubarão.
0: 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Já está de pé o jogador do Peixe, a bola vai ser reposta em circulação na marca dos 44, perto dos 45 do primeiro tempo. Ainda não informou quando vai acrescentar. Aí o goleiro do Peixe, o Breno, vai lá fazer a cobrança da infração a favor do Tubarão aqui dentro da sua área. Ainda vai tocar aqui no campo de ataque para ver o que acontece nesses instantes finais do primeiro tempo. De pé esquerdo, ele joga a bola aqui na frente, subiu a defesa do Juventus, tirou daqui, tenta repor do campo de ataque. O Juventus vem para o contragolpe, vem para frente. Ela vai chegando ali por o Luiz Guilherme, vai fazendo a jogada para tentar o Luiz Guilherme. A bola foi tocada aqui por dentro, agora chegou fazendo domínio para a batida. Quem estava por ali era o Messias, tentou a batida, a zaga corta. E aí a bola vai, se perde pela linha de lado. Último toque do jogador do Juventus, é lateral a favor da equipe do Peixe. 3 minutos, diz o árbitro, tem jogo até 48-0 em Jaraguá.
1: 4 minutos de acréscimos aqui em Tubarão, vamos a 49 aqui no estádio Aníbal Costa. 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Falta para o time do Metropolitano pela ponta esquerda. Foi derrubado por aqui o Rodrigo Gaia. Falta marcada, é uma falta que pode levar perigo para o gol do arqueiro Wagner Curadinho. Estava Andrade, chegou ali desajeitado, acabou fazendo falta. A essa hora do jogo, meu amigo, é um perigo, né? Uma bola cruzada na área agora é um perigo. O torcedor se arrepia aqui no estádio Aníbal Costa. Cobrança de falta. Quem está preparado é o Caetano, né? Caetano preparado ali para cobrar de pé direito, apenas um homem na formação da barreira. O árbitro ainda não autorizou a cobrança. Agora sim, autorizada a cobrança, cobrança de falta, bola aqui da esquerda, foi no meio.
0: Olha,
1: da área.
0: O Tubarão tirou... na chegada da área, o chute foi feito, foi pra rede, pra rede, pra rede.

0: foi ele, o Franklin, que pegou de pé direito e botou a bola no ângulo esquerdo do goleiro Denison. Fez a abertura do placar ainda nesse primeiro tempo. Tá aí Franklin. Tira o Tubarão do Sul, faz o primeiro gol em Jaraguá do Sul. 1 para a equipe do Tubarão, 0 para o Juventus. O Fernando Nunes,
1: o Franklin bem posicionado entre dois zagueiros, recebeu de costas, bateu, fez um chute de primeira categoria, bem dosada a bola. O goleirão Denison nada pôde fazer, e ainda na comemoração todo o grupo vai lá dar o apoio e insere a chuteira do Franklin, que coloca o Tubarão no jogo. Primeiro gol, Peixe, 1-0 sobre o moleque travesso, mas a travessura é do Peixe.
0: Quando termina o primeiro tempo, fim de jogo aqui em Jaraguá do Sul para a primeira etapa. Em cima da hora, Tubarão 1-0.
2: 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Corria para o campo de ataque o time do Ercílio. Pelo lado esquerdo, quem vinha com a bola dominada era o Vinícius. Foi derrubado, falta marcada, o Ercílio cobra. No finalzinho do primeiro tempo aqui no estádio de Mocosta, vencendo por 1-0 e assumindo a ponta da tabela, pelo menos uma liderança momentânea do Ercílio, porque o Blumenau ainda vai jogar, é claro, pode tirar essa liderança, o próprio Caravaggio pode tirar a liderança do Ercílio, mas o importante é que nesse momento o Ercílio é líder da Série B do Campeonato Catarinense, quando o árbitro aponta o centro do gramado, determinando o final da primeira etapa. 1-0 Metropolitano. 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Fernando Nunes comanda agora o nosso intervalo diferente, o intervalo inteligente, com Antônio Faustino, que vai falar sobre essa vitória do Tubarão por 1-0 até agora em Jaraguá do Sul. Oswaldo Borges fala sobre a vitória do Tubarão, do Ercílio, aqui na Cidade Azul, vencendo o Metropolitano por 1-0. O Fernando, diga lá.
1: Muito bem, intervalo de partida e, é claro, gol para todo lado. A dupla, que há muito tempo não acontecia numa tarde, fazendo 1-0, tanto Tubarão como Ercílio Luz, e hoje também catarinenses como o Brusque, que tem compromisso pela Série C daqui a 8 minutos. Agora são 15:52, temperatura de 20 graus, e a gente sabe, Faustino, para falar da emoção do gol e para falar de como como foi, se foi com sorte, se foi com mérito, aí na cidade de Jaraguá, claro, né, Antônio Faustino? Como está o nosso peixe?
3: O Tubarão foi melhor no primeiro tempo, né? Um jogo de muita luta, se tecnicamente ele não é brilhante, mas são duas equipes lutando muito, em virtude da situação na competição. O Tubarão precisando vencer para tentar ainda sonhar com essa tal vaga lá na parte de cima. Sabe que está difícil, mas é matemática, existe, então o Tubarão luta muito por isso. O Juventus está na zona de rebaixamento e também sabe que precisa muito da vitória. Ele vai ficando para trás e ele sabe que é um perigo se ele perder esse jogo de hoje. Então, o Tubarão, eu diria que teve mais oportunidades, né? O goleiro do Juventus fez umas duas defesas, o Breno Bueno do Tubarão praticamente não trabalhou e o Franklin fez esse golaço quase no final da partida. O gol, se não foi uma jogada trabalhada, mas foi um gol de habilidade do jogador individual. Quando ele recebeu, ele estava de lado, girou e chutou na gaveta esquerda do goleiro Denison, que não pôde fazer nada. O Tubarão fechou o primeiro tempo com um gol em cima da área, gol muito importante esse gol do Franklin, e agora para a segunda etapa, claro que o Tubarão precisa tomar todas as precauções, porque a tendência é que o Juventus venha mais para cima ainda para tentar resolver esta situação dentro do jogo. Mas o Peixe, eu tenho certeza que o Zata está conversando com os jogadores para tomar todas as providências, Fernando.
1: É, e tem ainda muita fera ali, como por exemplo o Mário, jogador no banco. Tem aí outras novidades, o Zata, que ficou numa semana aí contendo as emoções, e é uma semana que, é claro, ninguém pode ser cego nem hipócrita. O Tubarão, chegando com uma vitória, pode dizer que a semana tem saldo positivo, né? Com todos os incidentes que passaram-se pela equipe. Mas o Tubarão, matematicamente, se vier com a vitória, se conseguir uma vitória, o lado bom, Faustino, já vou chamar o Oswaldo daqui a pouco para falar de Aníbal Costa, de Vitória Ercilista, mas o Tubarão fica com 10 dias para se preparar para o próximo jogo. Não vai ter jogo domingo que vem, apenas Ercílio. A tabela marca o Tubarão jogando na próxima rodada, já no dia primeiro. Então, tem outro domingo, até o outro domingo de folga, segunda, terça, e joga na quarta-feira. Já começa Brusque. Brusque, que está tanto beliscando a Série B, aliás, para onde quer voltar, que tem 18 pontos e vai jogar contra o Floresta. Daqui a duas semanas eles vão se enfrentar, os dois catarinenses, dois deles que disputam a Série C, é o Brusque e o Figueira. 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Tem a tabela também com tudo que tem da Copa, que o Rodrigo anota de primeira. E tem também tabela do catarinense, que o Rodrigo também vai acompanhando, para quem perde o bonde durante a semana. Também no Campeonato Brasileiro Série D tem Marcílio Dias e Cascavel. São jogos grandes do futebol pelo Brasil. Mas não esquecem, vamos curtir momentos de descontração com os amigos. E atenção, galera, a bola não para de rolar. A bola não vai rolar só para Ercílio e Metrô, mas para Juventus e Tubarão. E durante a semana temos o nosso show de bola aqui com novidades também. Tem o Campeonato Municipal de 13 de maio, final que vai acontecer no domingo que vem. Todos os caminhos levam a 13 de maio. Meu caro Oswaldo Borges, Ercílio Luz ganhando e momentaneamente na liderança. Foi bem a equipe do Rogério Correia?
4: Não, Fernando, a equipe do Ercílio Luz não tá fazendo um bom primeiro tempo. Claro que começa o jogo, no início do jogo faz um gol, na sequência perde uma grande oportunidade, o Cauã perde uma grande oportunidade, saiu de goleiro, tocou por cima, e depois o Metropolitano perde um jogador de frente, que é esse jogador, o Tucão, é o jogador número 9, e o interessante, o Metropolitano cresce na partida. Metropolitano depois teve oportunidades de até de empatar o jogo, o próprio Nadson com a cabeçada, e teve também um jogador, se eu não me engano, o Ariel, uma jogada da direita para a esquerda, ele chega atrasado. O Erciluz não está bem no jogo, mesmo com um jogador a mais. O setor de meio do Erciluz hoje está pecando muito nas bolas alçadas, bolas não estão chegando com mais qualidade. O Erciluz, aquilo que eu falei, o campo não ajuda, não, mas é prejudicial a equipe do Erciluz e também a equipe do Metropolitano. Mas assim, ó, pelo fato de Erciluz estar com um jogador a mais, era para estar mais tranquilo no jogo, era para procurar, pelo menos aquilo que eu falei, mais posse de bola, tem um jogador a mais. Ah, mas é o jogador de frente, mas tem um jogador a mais. Toca mais essa bola, trabalha mais essa bola, explora exatamente no sentido de que quando o Metropolitano vai tentar vir, porque ele vai ter que sair lá de trás, que ele sabe que esse resultado não é bom para ele, aí ele vai abrir espaço. E o Erciluz não está sabendo jogar no espaço que o Metropolitano está deixando. O Erciluz está tentando lançar as bolas, mas toda a bola alçada está lançando, quem lança errado. Está mais jogando para o Metropolitano do que para a própria equipe do Erciluz. Então é isso que eu digo, um jogador a mais é para ter mais, comandar mais o jogo, ter mais posse de bola, tocar a bola, mais tranquilidade. O Erciluz não está acontecendo fazer isso. Não sei se é pelo fato de o próprio Igor Pimenta ter um cartão amarelo, que é um dos jogadores principais desse setor de meio, por isso um cartão amarelo, já um jogador do Metropolitano expulso, também pode correr esse risco. Não sei se vai ser substituído, mas falta mais esse setor de meio de campo do Erciluz, que é o setor que mais faz a equipe produzir, hoje não está jogando tão bem como vinha acontecendo. Então isso é muito preocupante, porque pelo fato do Metropolitano já teve oportunidades e quase finalizou, e principalmente depois que está com um jogador a menos, isso preocupa mais ainda. Então o próprio treinador tem que ajeitar a equipe, ajeitar o meio, tocar mais essa bola, mais tranquilidade, mais posse, fazer o Metropolitano correr mais atrás da bola. Não está conseguindo. Vamos ver agora nessa parada, provavelmente ele vai acertar o que tem que acertar na equipe, e a gente torcendo para que o Erciluz pelo menos amplie mais, né? Claro que 1-0 é 3 pontos, é muito importante, mas se ampliar dá uma certa tranquilidade. Agora, não desguarnecendo lá atrás, porque já houve situações da própria equipe do Metropolitano conseguiu o empate, e tudo porque falha da própria equipe do Erciluz, porque está dando essa possibilidade de eles criar.
1: Mandando um abraço pra galera aí nas estradas, galera que tá percorrendo a 101, estradas estaduais, ligados pra informação da Tubá, informação do futebol, do giro da bola pelo Brasil, e Tubarão daqui a pouco já pro segundo tempo. Tubarão que não pode ter essa gordura que o Metropolitano se dá o luxo de ter, né? Porque tem que ganhar para voltar pro jogo depois de resultados adversos. Abraço também para o Joelson Ribeiro, para o Ercilista, o Ageu Medeiros, para toda a galera que tá curtindo a gente também lá em Congonhas, o Seu Moro, o João Carlos, um abraço para o Elinho, que tá ficando também roendo as unhas no Ercílio e Metropolitano. Olha, para os flamenguistas um aviso, hein? Porque o Vinha, o jogador que é do Flamengo, mas está na Copa, vai ser sacado do time. O Uruguai quer fazer uma vitória, não conseguiu ganhar, ficou com um empate diante da Arábia Saudita, então o Vinha agora já vai para o banco. O Loco Bielsa decidiu mudar bastante peças, e agora essas peças terão que trabalhar. O Oswaldo já me disse que está fazendo o álbum de figurinhas com os netos. Oswaldo, vai colecionando. Quando chegar no final, a gente dá aquela força. Oswaldo Borges, que foi figurinha também no álbum do União Operária, né? É isso aí. Faustino, agora o Tubarão com 10 dias para treinar fica melhor, né, Faustino? 10 dias para a próxima partida do Peixe. Tá ligado aí? Tá no circuito, Faustino?
3: Estou aqui. Ô Fernando, ele é bom esses 10 dias se ele conquistar esse resultado aqui, se ele confirmar essa vitória aqui em Jaraguá do Sul. Se não, é capaz de ter 10 dias de pesadelo, né? O Tubarão precisa muito dessa vitória que felizmente está acontecendo. No primeiro tempo terminou 1-0 pro Tubarão. Ah, foi um gol no finalzinho, nos acréscimos, não interessa. 1-0 pro Tubarão. Ele está fazendo os 3 pontos que ele precisa fazer, e isto é que é o mais importante. Mas eu repito, tem que vir a vitória aqui para ter 10 dias para trabalhar com tranquilidade.
1: É, agora tudo magrinho em termos de catarinense, os placares do domingo, né? O Blumenau vai fechar a rodada no dia 24, quarta-feira, contra o Caravaggio. O único 0-0 é Guarani e Palhoça, Guarani de Palhoça e Nação. E em outras partidas, como aqui, Paulo Garcia daqui a pouco vai retornar, um golzinho só. O Tubarão também só um gol magrinho, gol marcado pelo Franklin. E o Fluminense vencendo o Jaraguá, 1-0. Ercílio Luz, 23, Blumenau, 22, Metropolitano 22, com diferença de saldo aí no desempate. O Caravaggio chega a 21. O Caravaggio joga com o Blumenau, ficou parado, né? Tem 10 jogos, mas tem 21. 4 a mais que o Tubarão, que está chegando nos 17 pontos. 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Caso precise, para o segundo tempo, o Zata tem Bilhalva, Ricardo Santana, Pablo, Juan Denez, Jader, Emerson, Genilson, Pará, Mário, Wallace Obina e Matheus Xavier. São jogadores à disposição do técnico do Peixe. Rodando o placar pelo Brasil, primeiro minuto de partida, jogo da Copa do Campeonato Brasileiro da Série C, no estádio Arena Simon. Brusque vai empatando em 0-0. O jogo começou a 1 minuto. Caxias hoje empatou com o Maringá em 1-1. Ontem o Figueirense ficou no 0-0 diante do Ituano, jogando em Itu. O Barra ainda não jogou na rodada. Nessa rodada de número 12, o Barra vai jogar contra o Amazonas, também em casa, às 18h30. E depois ainda temos Confiança e Guarani fechando a rodada na quarta-feira. O time do Sergipe enfrentando o Guarani, que é o líder, com 21. No momento, o Brusque está chegando com 19, Paysandu 20. E Guarani 21, esta é a situação. Agora, para a gente fechar no intervalo, já chamar daqui a pouco o Paulo Garcia, Copa do Mundo. Tivemos uma goleada aí nessa partida da segunda rodada. Hoje, Espanha vencendo a Arábia Saudita 4-0. O quinto gol foi checado pelo árbitro de vídeo, né? E não saiu. França e Iraque vão jogar no dia de amanhã, hein? 6 da tarde, os franceses que estão no grupo da Noruega e Senegal. Pode ser que Senegal aplique uma surpresa aí na Noruega. A Argentina e Áustria também jogam amanhã, às 2 da tarde. Mais alguma coisa sobre o Ercílio, Oswaldo Borges ou Faustino? Alguém que quer aí dar mais uma pontinha aí? Vamos, informação, meu caro Oswaldo Borges. Oswaldo.
4: Alô, Rolando. Quanto ao Ercílio, eu acho que o Ercílio está ganhando de 1-0. Não fez, depois foi expulso o jogador do Metropolitano, não fez um bom meio de tempo, essa é a grande verdade, né? Eu acho que de 25 para frente até 45, tem que acertar esse setor de meio. Está com um jogador a mais, está ganhando o jogo, tem que ter tranquilidade, saber a importância. Mas só para ressaltar um pouquinho, quando vocês falaram do Atlético Tubarão, que vai dormir com a semana depois, eu acho que esse Luiz está. O Atlético Tubarão não está dormindo desde a semana passada, quando perdeu para o Blumenau. Mesmo ganhando, a situação não está muito boa, não.
1: É, dor de cabeça
3: não aparece. Rolando, o segundo tempo começou na cidade de Jaraguá do Sul. É o Juventus que vem para o campo de ataque, bola colocada na área, sobe a zaga do Peixe, corta, vem ali para fazer o complemento. Alivia de vez a equipe do Peixe. O Juventus tá aqui pela direita, o Juventus que voltou com 2 alterações, o Tubarão voltou com 1 mexida. O do Tubarão saiu o Marquinhos, número 7, Alisson Obina, número 20. Daqui a pouco o Fernando vai falar sobre as alterações que aconteceram na equipe do Juventus de Jaraguá. Foram 2, pelo menos o número 10 entrou no lugar do Denis Santana, número 3, e teve uma outra alteração que eu não consegui pegar, mas já o Fernando traz pra gente a outra alteração da equipe do Juventus. De 1 para o Tubarão, 0 para a equipe do Juventus. É o Tubarão saindo do campo de defesa, bola com o Everaldo. Ele vai olhando a posição dos seus companheiros, chama lá atrás mais uma vez para fazer a jogada. O jogador que é o Matheus Recife. O Matheus tirou dali, tocou com o Breno Bueno. O goleirão meteu o pé na bola, jogou lá para frente. Ela vai passando, chega o Juventus para recuperar a posse de bola. Quem domina por ali é o Rian Henrique e bola tocada lá pela esquerda. O Juventus vai tentar. Aí deu uma bobeada ao jogador do moleque travesso, a bola se perdeu pela linha de lado. É lateral a favor da equipe do Peixe, com 2 minutos e meio do segundo tempo. O Barão vence o jogo pelo placar de 1-0. Aí a bola vai ser tocada aqui pelo lado esquerdo. Está colocado o Rafael para tocar para frente agora. O Everaldo. Everaldo joga, recebe, recuperou a posse de bola. O Juventus joga lá para o campo de ataque, vai tentar chegar. Corta a zaga. Pois o corte o Tico e vem carregando na direção do campo ataque o Tico para tocar por dentro. Agora está colocado o Franklin. Ele abriu o lado direito, vai tentar chegar, corta a zaga do Juventus jogando pela linha de lado. Não marcado a favor da equipe do Tubarão. 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Lateral cobrado, é o Franklin quem domina a bola para a equipe do Peixe, toca por dentro agora, recebe o capitão Amaral, um pouco mais atrás ele jogou para o Matheus Recife, que joga para o Everaldo aqui pelo lado esquerdo. Ela chegou para o Pedro Arthur, por baixo corta defensiva, mas vai o Pedro Arthur para recuperar mais uma vez. Aí o Amaral lutou contra o adversário e recebeu a falta. A falta marcada a favor da equipe do Tubarão e tem jogador do Peixe no chão. Por isso, o jogo está parado em Jaraguá do Sul, com 1 para o Tubarão e 0 para o Juventus.
2: Aqui em Tubarão, no estádio Aníbal Costa, intervalo de jogo ainda com as duas equipes já no gramado para o segundo tempo. Ercílio 0 para o Metropolitano, Oswaldo Borges. Ercílio faz duas alterações, tira o 17 Igor Pimenta com cartão amarelo, entra 29, né? Hugo Costa, e tira também o Nando, outro que estava amarelado com a 7, para a entrada do 24 Tanque. Duas alterações aí no time do Ercílio, Oswaldo Borges.
4: Eu falei ainda, depois que foi expulso o jogador da equipe Metropolitano e o Igor Pimenta recebeu o cartão amarelo numa jogada, ele sumiu do jogo. Agora ele troca esse jogador, é um volante pelo Hugo, e ele tira o Nando e coloca um jogador mais de área, que é o Tanque, é um jogador que vai jogar mais ali no meio do zagueiro. Vamos ver o que vai acontecer agora. Ele muda o setor de meio porque ele viu que estava perdendo o meio, Paulo.
2: 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Metropolitano não mexe, Ercílio já mexeu, já começa o segundo tempo no Aníbal Costa, em Tubarão.
3: E aqui o Tubarão tenta atacar mais uma vez, a zaga do Juventus cortou, tocou aqui pelo lado direito. Disparada o Messias para tocar para frente agora. A bola vem, sobra, tira a zaga do Peixe. Joga pela linha de lado e lateral marcado a favor da equipe do Juventus. Pressa aqui para fazer a cobrança, faz a cobrança rápida. O jogador que é o Rian Henrique. Ela vem, sobrou para ele mais uma vez na direita, toca meio, vai ali para fazer o domínio.
2: Começou. Messias
3: de pé esquerdo, ele tocou para frente, muito forte. O lançamento foi pela linha de fundo. Tiro de meta para o Tubarão.
2: Começou o segundo tempo aqui no Aníbal Costa, em Tubarão. Aperta o time do Ercílio, vinha ali para o campo de ataque, mas a defesa tira do metrô, bota a bola na frente, pela direita ganha arremesso manual Metropolitano. Vamos à cobrança com o DW, preparado aqui pela direita, vai arremessar a bola, vai erguer sobre a cabeça para arremessar e já é o que faz agora. Arremesso manual cobrado para o time do Ercílio, recebe de volta o DW, faz o cruzamento, faz a bola chegar na ponta esquerda, vai chegar pelo setor. O jogador que é Ariel dominou, botou mais atrás para Rodrigo Gaia na ponta esquerda para o Ariel, novamente tira a zaga colorada, bola para frente de qualquer maneira. Aqui atrás o Divan vem com a bola dominada, jogo parou, marcou falta o árbitro do jogo em favor do Ercílio, ali na lateral direita onde Felipe ficou no gramado, foi atingido, falta, parou tudo, 1-0 Leão do Sul, Aníbal Costa.
3: O Juventus desce pelo lado direito com o Messias, puxou para a perna esquerda, bateu, defendeu o Breno Bueno. Um chute forte pé esquerdo do Messias. E o Breno Bueno jogou a bola pela linha de fundo.
0: É escanteio a favor da equipe do Moleque Travesso. É escanteio a favor do Juventus na cidade de Jaraguá. Que o Juventus, que perde o jogo pelo placar de 1-0, já está autorizado a cobrança do escanteio. O Gabriel fez a bola tocada na direção da área, tira a zaga do Tubarão. Ela vem aqui. Está colocado o jogador da equipe do Peixe, até que a bola se perdeu pela linha de fundo. Não, a bola se perdeu pela linha de tiro de meta. Eu preciso corrigir daqui a pouco, porque o Marquinhos continua em campo. Tinha me passado aqui que o Marquinhos teria saído para a entrada do Alisson Obina. O Obina entrou, mas saiu. O Marquinhos está em campo. Daqui a pouco a gente corrige Faustino, aqui para saber.
1: Saiu 11, Marcos Vinícius, para a entrada do Alisson Obina com a número 20, ok?
0: Ah, ok, ok. Então tá certo.
2: 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Escanteio pro time do Ercílio. É pela ponta direita, Cauã preparado. Vai bater de pé direito, vai ser autorizado. Ele foi autorizado, já fez a cobrança do escanteio, botou a bola para área, subiu Alan James, meteu a cabeça na bola e agora é marcado impedimento no ataque do Ercílio. Cauã, ele cobrou o escanteio, aí ficou na posição de impedimento, subiu a bandeira, marcado impedimento pro Metropolitano, que vai perdendo por 1-0 e tem um homem a menos aqui no estádio Aníbal Costa.
0: E aqui o Tubarão tem a bola dominada no campo de defesa, tocada ali para o goleiro Beneno Bueno, tocada no meio perigosamente. Júnior Santos deu o toque lá pelo outro lado para o Tico dominou, tocou na frente para o Júnior Santos mais uma vez. Aí o lançamento é feito rápido lá pelo lado direito, lá vem o Peixe, vem atrás da marcação do segundo gol, foi pro São, o jogador do Tubarão foi derrubado, é falta, falta a favor da equipe do Peixe. Porque derrubaram o Marquinhos quando ele se aproximava da área. Falta boa, a equipe do Peixe. 1 para o Tubarão, 0 para o Juventus.
2: 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Ia para o campo de ataque o time do Ercílio com Hugo Costa. Passou pela marcação do primeiro, do segundo não passou, foi derrubado, falta, marcou o árbitro. Falta pro Ercílio, o jogo parou no Aníbal Costa.
0: E falta para a equipe do Tubarão, o árbitro está organizando a barreira da equipe do Juventus. O Tubarão para a marcação do segundo gol, a falta é boa, a falta é perigosa contra o gol do Denison. O Denison foi ali, colocou 4 homens na formação da barreira. O árbitro vai autorizar a cobrança da falta a favor do Peixe para a corrida batida. Bateu na zaga, ela vem chegando aqui na área, corta a zaga do Juventus, vai sobrar. O árbitro falta. Pegou falta de ataque, falta a favor da defesa do Juventus.
2: Posse de bola para o time do Ercílio. Ercílio tem a posse de bola, vai à frente tocando aqui com o jogador que é o Samuel Andrade. Samuel Andrade virou para a direita, passou para receber o Felipe. Felipe tentou botar na ponta, afastou a zaga da equipe do Metropolitano. No campo de defesa, novamente o Sua, quem trabalha para o Leão do Sul, vai trabalhando e botando, entregando para Samuel Andrade. Samuel Andrade desarmado, Rodrigo Gaia ganhou a bola, segue 1, Ercílio 0, Metropolitano em Tubarão.
0: Tenta a equipe do Juventus, mas a zaga do Peixe já fez o corte. O Juventus foi ali, recuperou, bola tocada no meio agora pro Messias. O Messias tocou na frente, olha o Juventus chegando, corta a zaga do Peixe, tirou dali da zona de perigo, vem pra tocar de cabeça, ela chega pro Pedro Arthur. O Pedro Arthur vai sair aqui pelo lado esquerdo, por baixo faz o corte, a defensiva, o jogador da equipe do Juventus joga pela linha de lado, em lateral marcado a favor da equipe do Peixe. E aí tem um jogador do Juventus que está amarrando a chuteira por ali, a lateral já foi cobrada, tem a bola dominada ali no seu campo de defesa, o Matheus Recife. Ele chama o Breno Bueno, goleirão da equipe do Peixe, para jogar e ele toca lá do outro lado onde está colocado o Ebert. O Ebert vem saindo para o jogo, estica o lançamento aqui no campo de ataque. Ela vinha chegando no jogador que era o Marquinhos, passou por um, por outro, vem na sobra. A equipe do Juventus recuperou, está no campo de ataque.
3: vem chegando lá pelo lado esquerdo, tem marcação do Tico por aquele setor, o chute foi feito de fora e o Breno Bueno segurou com tranquilidade. Em Jaraguá do Sul, Juventus 0, 1 Tubarão.
2: 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Daniel tem a bola pro time do Ercílio, meteu na ponta direita, foi ali para tentar dominar, voltou atrás com a bola dominada, o Tanque parou e marcou falta para a equipe do Ercílio, arco do jogo pela ponta direita, informe o gol.
1: O Brusque abre o placar em casa, Gazão 10 minutos, faz Brusque 1, Floresta 0.
2: Felipe vai cobrar na falta para o time do Ercílio, a bola no gramado, Felipe autorizado cobrou, soltou na ponta direita, buscava o Tanque, já afasta de qualquer maneira, Marcos Pedro tira para o Metropolitano, joga a bola errada, Ercílio retoma, trabalha novamente com o Tanque pela direita, para lá, para cá, fez o passe, botou na frente, na passagem do Felipe, errado o passe, ganha o Metropolitano, na sequência falta em cima do Nadson, falta para a equipe do Metrô, no seu campo de defesa, Ercílio 1-0 Metropolitano, Série B, Campeonato Catarinense.
3: O campo de ataque tem falta a favor da equipe do Juventus, falta para o Juventus, falta praticada em cima do Rian Henrique, o árbitro marcou e a falta vai ser cobrada. Falta lá na meia esquerda, lá mais próximo da lateral, vai ser feito o levantamento na direção da área, está povoada a área do goleiro Breno Bueno, jogadores do Peixe todo na tensão dos jogadores do adversário, vai ser feita a cobrança, vai ser feito o levantamento, a bola vem na direção da área, muito forte, foi direto pela linha de fundo, é só tiro de meta a favor do Peixe. 1 para o Tubarão, Juventus tem 0.
2: 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Jogo parado no estádio de Valcosta, já de pé, o jogador da equipe do Metrô vai recomeçar o jogo, com 1 para o Ercílio, 0 para o Metropolitano.
3: 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O Juventus tem a bola dominada, mas no campo de defesa ainda, quem está pedindo aqui pelo lado direito é o Gabriel Júnior, que entrou no lugar do Denis Santana, sabe, pro jogo por aqui, a bola sobe, desce, corta a equipe do Tubarão, ela vem sobrando, o Juventus recuperou, o Messias faz o toque para frente, foi pro chão do Juventus, o jogo segue, deu vantagem o árbitro Edson da Silva, lá vem Juventus, vem pelo lado esquerdo, vem carregando, vem tentando, armou pro chute, pra batida, bateu no costado do jogador do Peixe, aí vem ali para fazer o domínio o Alex Obina e jogou lá do outro lado, lá está colocado o jogador que era o Franklin, ele tentou a inversão aqui para o Pedro Arthur, gol de presente, deu para o adversário, o Messias recebe aqui pela direita, ele vai partir para cima do marcador, o toque foi feito por dentro agora, lá vem o Juventus mais uma vez, recupera a posse de bola, o Everaldo, para sair para o jogo e tocou para o Júnior Santos, que joga lá na direita, lá vem quem está passando naquele setor agora é o Marquinhos, a bola devolvida para o Júnior Santos, ele vai fazer o cruzamento na direção da área, devolveu para o Marquinhos, a zaga vem e corta, joga pela linha de lado, de chutão, o Rafael Araújo jogou pro lado, em lateral a favor da equipe do Peixe no campo de ataque.
2: 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O tempo passa, meu cronômetro marca decorridos agora. 11 da etapa complementar. No placar da Super Tubá, estádio de Malcosta em Tubarão, Série B, Campeonato Catarinense. Ercílio Luz 1, Metropolitano 0.
3: 15 minutos e 50 do segundo tempo em Jaraguá. 1 para a equipe do Tubarão, 0 para Juventus.
1: No Brasileirão da Série D, Central vai perdendo para o Ferroviário por 1-0. O CSA marca em Aracaju contra o Lagarto. CSA 1, gol de Camacho, Lagarto 0. Cascavel derrotando o Marcílio. O gol foi anotado por Boresh, 3 minutos. Cascavel vencendo o jogo de ida da segunda fase eliminatória da Série D. Daqui a pouquinho tem Asa e Sergipe. Pelo Campeonato Catarinense, continua na Palhoça. 0 para o Guarani, 0 para o Nação.
2: Aperta o Ercílio pela ponta direita, Vinícius, o passe para o Tanque, Tanque recolhe pela ponta, tentou sair da marcação, Marcos Pedro vem para cima dele, toca nela, ou marcou falta do Tanque, em cima do Marcos Pedro. 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Renda no Animal Costa, R$16.089. Público, 1.002 pagantes no estádio Animal Costa, Ercílio 1-0 Metropolitano até agora.
3: E aqui em Jaraguá do Sul, mais uma mudança na equipe do Juventus para o Messi, número 11. Entrou o Porto com a 17. Porto 17, no lugar do Messias com a número 11. E é o Juventus quem tem a bola dominada. A bola é tocada aqui pelo lado, onde está colocado o Rafael, o Gabriel Júnior. Ele vai, toca mais na frente agora. Pediu de volta a tentativa do campo de ataque. A bola vai se perdendo pela linha de fundo. O árbitro está marcando o quê? Deu pela a linha de fundo, sim. É o escanteio a favor da equipe do Juventus, escanteio pela direita a favor do Juventus, e o Tubarão já está todo ali posicionado para tirar essa bola da zona de perigo. Fez a cobrança o Gabriel, a bola, o Gabriel Júnior, a bola subiu, desceu, vai sobrar lá pelo lado esquerdo ainda com a equipe do Juventus. Mais uma vez a bola vai ser tocada na área, ela veio rasteirinha, corta a zaga do Peixe para tirar dali, corre que vem atrás para fazer a jogada, o jogador que é o Marquinhos se livrou do marcador, carregou, tocou por dentro, bola vem batendo por todo mundo por ali, segue com o Tubarão, e quem está com a bola dominada por ali nesse momento é o Alan Obina, que toca mais para trás, ela vem chegando aqui para o quarto zagueiro, o Matheus Recife, ele toca de lado com o jogador que é o que chamou o Bruno. O Breno Bueno, goleirão, sai pro jogo, vai tocando, tocou errado, o Gabriel Júnior dominou pro Juventus, toca por dentro, é o Juventus tentando se assenhar no campo de ataque, ela vem sobrando agora e vai saindo ali com o jogo, o Felipe Rocha, o zagueirão, armou lá pelo lado esquerdo, vem chegando o moleque travesso, vai tentar jogar essa bola na área, fecha a porteira, bola tocada agora, mas subiu para todo mundo, vai se perdendo pela linha de fundo, subiu a bandeira, marcado impedimento no ataque do Juventus, e por isso é infração a favor da defesa do Peixe.
2: 16 minutos da etapa complementar de jogo no estádio Animal Costa, Ercílio vai vencendo por 1-0. 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Apertava o time do Ercílio, a bola vai ficar dominada com o DW, levantou, meteu pro alto, sumiu de cabeça, fez o corte, Hugo Costa, apareceu Marcelos para tirar a bola para o campo de ataque, ela vai dominando, domina ali o Felipe, Felipe já vai deixando com o sua para Daniel, Daniel recolhe aqui pelo lado esquerdo, defesa, para, pensa o jogo, devolveu, botou pro Shua novamente, o Shua pega a bola, faz o passe, entrega curtinho ali para Samuel Andrade lançou no campo de ataque, buscou espaço vazio, boa bola, dominada agora pelo James, Alan James, mandou na ponta direita para Samuel Andrade fez o passe pro Tanque, o cruzamento é feito, a bola em cima da marcação se perde, vai pela linha de fundo, escanteio para o time do Ercílio, pela ponta direita, tem bom momento aqui, o time do Ercílio vai buscar o segundo gol na jogada da equipe do Ercílio pela ponta com o Tanque, batendo forte, a bola explodiu no zagueiro, se perdeu, o Cauã vai correndo lá para fazer a cobrança do esquinado favorável ao Leão do Sul, que vence o jogo por 1-0, preparado Cauã para cobrar com 17 minutos da etapa complementar, Ercílio na frente, resultado importantíssimo pro Ercílio, já cobrou o Cauã, bola foi para trás ali pro Felipe, levantou, meteu pra área, agora passou por todo mundo, se perdeu, foi embora, à direita do gol do Caio, só tiro de meta para o Metropolitano. Gol. Informe o gol.
1: Na série C, em Brusque empata o visitante, o Floresta com João Victor, agora Brusque 1, Floresta também 1.
2: No Animal Costa, em Tubarão, Ercílio Luz 1-0 Metropolitano.
0: Em Jaraguá do Sul, no João Marcato, a equipe do Tubarão fez mais uma alteração. Foi embora o Franklin, o autor do gol, Franklin, e entrou em seu lugar o Emerson. E também pintou um cartão amarelo para o Pedro Arthur, jogador número 10 da equipe do Tubarão. Também foi amarelado, bem como o Felipe Rocha. Felipe Rocha do Juventus também recebeu o amarelinho e a falta já foi cobrada a favor da equipe do Juventus. Bola tocada e vem pro campo de ataque, ela vai sobrando por lá, o Tubarão recuperou a posse de bola no campo de defesa, foi se perdeu pela linha de lado, em lateral marcado a favor da equipe do Peixe. É o Peixe vencendo o jogo pelo placar de 1-0 em Jaraguá do Sul.
2: Arremesso manual para o time do Ercílio pela direita. Bom, vai haver alteração. Camiseta 7, Hugo vem aí para a equipe do Roney, saiu aqui com a 11 e vai entrar o camiseta número 7, Hugo, na equipe do Metropolitano. Portanto, Hugo, sai também o Ariel, vamos ver quem entra. Vamos ver aqui quem entra, vai entrar também no lugar do Ariel, daqui um pouco já informo aqui. O Hugo Cordeiro. Wesley entra aqui na equipe também do Metropolitano. Duas alterações aqui, entrando Hugo e Wesley Ercílio, vencendo o jogo por 1-0.
0: E aqui tem escanteio a favor da equipe do Tubarão, já cobrado, veio por baixo a bola. Último toque do jogador do Juventus, tem novo escanteio colocado lá pelo lado direito para fazer a cobrança. Está o Júnior Santos para fazer o levantamento desta jogada. Quem está para aquele setor para fazer o levantamento aqui é do lado, a bola veio na direção da área. A zaga corta, estava por ali o Marquinhos, tentou dominar, não conseguiu, tirou do campo de defesa. O Luiz Guilherme jogou para frente, a bola foi, se perdeu pela linha de lado. Está sendo marcado então ali o lateral a favor da equipe do Tubarão, lá pelo lado direito da defensiva do Tubarão, quando o árbitro está meio confuso ali, mas é isso aí, a lateral a favor da equipe do Tubarão, ficou em dúvida a princípio, mas agora ele marcou, é lateral pro Tubarão, 1-0 Peixe em Jaraguá.
2: 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Oswaldo Borges, aí duas alterações da equipe do Metropolitano. O jogo, na minha opinião, foi melhor no primeiro do que está sendo no segundo tempo. Apesar de o Ercílio ter 11 em campo, ele não propõe jogo, não tá assim muito bacana, né, Oswaldo Borges?
4: Verdade, saiu 22 Ariel, entrou 19 Wesley.
2: É, isso, e saiu o 11 Roney e entrou o Hugo.
4: 7, então. Segundo tempo tá péssimo. As alterações que o Ercílio Luiz fez, jogou um homem de frente e um homem de lado, a volta do Cauã para ajudar na armação e articulação, não tá conseguindo fazer. É o que chama atenção. O jogo tá um jogo verdadeiro, um jogo de pelada. Essa é a grande verdade, porque nem Ercílio Luiz e nem Metropolitano jogam bem. Tentam jogar, mas não consegue. Só que o Ercílio Luiz, por fato de ter um jogador a mais, pelo fato de precisar do resultado, o Metropolitano tem momentos que até tem mais posse. Olha a bola.
2: 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O tempo passa, meu cronômetro marca. Decorridos agora 22 da etapa complementar. No placar da Super Tubarão de Balcosta em Tubarão, Ercílio Luz 1-0 Metropolitano.
0: Em Jaraguá do Sul, no João Marcato, 25 da etapa complementar, de 0 para os Juventus, 1 para o Tubarão.
1: Na Série D do Campeonato Brasileiro, Cascavel 1, Marcílio Dias 0, Jacuipense da Bahia 0, 13 1, Brasiliense 0, Goiatuba 0. Daqui a pouco começam Sampaio Correia e Trem, Rio Branco e Uberlândia.
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2: 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Uma falta, um impedimento, aliás. Alan James foi flagrado no impedimento, cobrado já aqui pelo Odivan. Bateu na bola, botou na frente, mas o Nadson entregou para o adversário. Samuel Andrade roubou a bola. Depois da sequência, tem que fazer falta porque alguém bateu a carteira dele também. E aí, acabou fazendo falta no Rodrigo Gaia. Falta para o Metropolitano, que perde por 1-0.
3: Aqui, o jogador do Juventus, aliás, o jogador do Tubarão foi atendido dentro do gramado. Agora, o massagista já está indo por ali e vai ser feita a cobrança para a equipe do Bahia. Caiu de novo o jogador do Tubarão. Deve acontecer uma alteração e eu chamo assim que resolver toda a ação por aqui.
2: 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Arremesso manual para o Metropolitano, quando Cauã vai deixando o campo de jogo, vai entrar o número 8. Vitinho entra aí, o 8, e também tá entrando o Miguel. Samuel Andrade também saindo, portanto, mexe em toda o setor de meia cancha a equipe do Ercílio Luz. Miguel, número 20. Entrando também aí o Miguel, número 20, Oswaldo Borges, Vitinho e Miguel. Mexeu todo o setor de meio, o técnico do Ercílio.
4: É porque não tá bem, né, Paulo? Por isso que ele mexe. O Vitinho é um jogador mais centralizado, ele é lento, mas ele tem boa posse de bola. Ele mexe, o Metropolitano tá indo para cima do Ercílio Luz, com jogador a menos, tá tendo mais oportunidade do que o próprio Ercílio Luz, e isso é muito arriscado, é arriscar muito, porque o Ercílio Luz sabe da importância desse resultado, por isso ele muda o meio para tentar surpreender a equipe do Metropolitano e fazer o segundo, e não tomar gol, mas ele corre esse risco sim, porque a equipe do Ercílio Luz não tá bem no jogo.
2: Ercílio vai se defendendo, vai

0: Everaldo, ele foi atendido dentro de campo, aliás, o Everaldo não, o Everaldo sim, o Everaldo número 6, ele foi atendido dentro de campo e o massagista saiu, de repente, ele desabou de novo, inclusive a ambulância entrou no gramado, mas não precisou ser removido não, ele acabou se recuperando, foi lá para o banco de reservas e eu já vou informar quem entrou no lugar, mas o Everaldo está fora do jogo da equipe do Tubarão. O Tubarão segue vencendo pelo placar de 1-0.
1: 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Bola pela linha de fundo. É tiro de meta para o Ercílio. Na cobrança, o goleiro Wagner. Parece que já não tem muita pressa o Wagner. Agora sim cobrou. Soltou a bola pro Dudu aqui na lateral esquerda. Dudu, autor do gol do Ercílio, vem carregando a bola na jogada individual. Esticou na frente, buscou em profundidade a bola, que vai ficar dominada com Alan James. Novamente aqui com Dudu. Dudu na ponta esquerda. O Costa vai chegar pelo setor para dominar, foi desarmado, ganha a zaga do Metropolitano. Metropolitano com 10 em campo, Ercílio com 11. O Metropolitano parece que não sentiu a expulsão do seu jogador, o centroavante, o Tucão. Pelo menos não empatou o jogo até agora, mas já teve oportunidade. Tomara que não empate, né? Vamos bater aqui na mesa o Ercílio com a bola mais uma vez para lançar na frente, buscando o campo de ataque, buscando o Alan James. A bola é afastada novamente pelo jogador Odivan. Odivan tocou para frente e o Miguel pegou pro time do Ercílio, jogou essa bola para lateral esquerda. Lá está trabalhando o Dudu, recua novamente, vem para dominar o Wagner. Wagner jogou onde está colocado agora pelo setor de lateral. O Dudu tem ali espaço para ir na frente, manda para Alan James. Alan James de primeira mandou pro tanque, tanque para Alan James. Na ponta direita a bola chega, é o Ercílio pressionando. Pode ser agora no cruzamento, bola erguida para o interior da área, cabeçada e o gol. Cruzada na área, subiu Alan James de cabeça, botou aí no canto do gol do arqueiro Caio e saiu para comemorar mais um gol para a equipe do Ercílio. Ercílio 2-0 Metropolitano, com 27 da etapa complementar de jogo. Miguel cruzou, Alan James complementou. 2-0 Ercílio Luz, Oswaldo Borges.
2: Esse gol dá uma certa tranquilidade à equipe que não vinha bem no jogo. Ele muda a equipe no setor de meio, agora com duas entradas, e na sequência faz o segundo gol. Isso dá uma, aquilo que eu falei, pelo fato de não vir bem, ele mexer muito nesse meio, esse segundo gol dá um certo alívio devido ao jogo. O Metropolitano estava pressionando muito, mas o importante é o Ercílio Luz estar ganhando de 2-0.
1: Resultado importantíssimo. Sai os 5, entra o 18 e sai mais, sai o 5, entra o 18 na equipe do Metropolitano. Uma alteração, 18 é o Pingo, Pingo entrando aí, mas teve mais uma que a gente já vai confirmar aqui, a saída de quem? O Feitosa, o Caetano sai, entrou o Pingo. E o Feitosa entrou no lugar de quem? Aí agora a gente tem que ir atrás da informação aqui no estádio Aníbal Costa. Ercílio 1-2-0 Metropolitano.
0: Aqui falta a favor da equipe do Tubarão. Foi derrubado o jogador do Peixe, o jogador do Peixe, o Pedro Arthur. E aí o árbitro marcou a falta e a falta está marcada então a favor da equipe do Peixe. O Peixe que vence o jogo pelo placar de 1-0.
3: Faustino,
0: houve alteração também na equipe do Juventus. Foi embora o Rafael Araújo, entrou o Natan. Pois não, o Fernando?
3: Perfeito, confirmando o Natan com a número 21. Jogador de ataque entra agora jogando para cima, querendo o empate, o técnico Valmir. Entra Natan 21, sai Rafael Araújo.
1: E atenção, torcedor.
0: Verdade, Rafael Araújo.
1: 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O tempo passa, meu cronômetro marca, decorridos agora 31 da etapa complementar. No placar que

0: Super Tumar, Animal Costa em Tubarão, Série B, Campeonato Catarinense. Ercílio Luz 2-0 Metropolitano.
1: 34 da etapa complementar em Jaraguá do Sul. 0 para o Juventus, 1 para o Tubarão.
2: Continua o empate em 0-0 entre Guarani e Nação no Campeonato Catarinense na Série B.
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2: Muda o Tubarão.
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2: Mudando o Tubarão, o Amaral deixando o gramado para a entrada do Juan Denez. Amaral, camisa 5, o volante sai, entra Juan Denez com a 15. Corrigindo ali, Faustino, o Gabriel Argentino foi quem deixou o gramado, camisa 7, tá certo?
0: Esta é a Super Tuba, rádio oficial do futebol, deputado Thiago Zilli, na jornada da Super Tuba, sempre ligado, sempre curtindo e antenado aí por Santa Catarina, o deputado Thiago Zilli, aquele abraço. Bola com o time do Metropolitano, aqui o goleiro Caio, ele de pé direito levantou, buscou o campo de ataque, já vem para o corte ali de cabeça, mais uma vez Rodrigo Gaia no bate-rebate, o Ercílio busca outra vez com o Miguel, fazendo o passe, soltando na frente, a bola tocada onde está colocado Hugo. Hugo Costa tentou invadir a área, a bola é recuada pela zaga do Metrô pro goleiro Caio, que sai batendo de qualquer maneira, bola pela linha de lado, em arremesso manual pro Ercílio cobrar rapidamente. O Dudu cobrou, mas o árbitro disse que é o quê? Não, não valeu. Segue 2-0 Ercílio no Animal Costa.
1: Barão atacando lá pelo lado direito, tenta chegar mais uma vez a equipe do Peixe, a bola chegou ali para o setor onde está colocado para tentar fazer o cruzamento o jogador que era o Everaldo, bola vem sobrando por ali, era o Tico quem estava naquele setor, o Juventus só recupera a posse de bola, o Tico foi lá, recuperou, pegou de volta, mas aí o Juventus já ganhou de novo, é um pé de ganha grande. Aí a bola foi tocada aqui para o Gabriel Júnior, ela sobra, toca mais atrás, ele chama o seu zagueiro Felipe Rocha para sair para o jogo, sai lá pela esquerda, agora a equipe do Juventus vai tentar chegar ao campo de ataque, mas e a bola escapulinho dele, a bola passou por baixo do pé pela linha de lado, em lateral que está marcado a favor da equipe do Tubarão. O Edson da Silva vai lá na direção do banco de reservas do Tubarão, chama a atenção de alguém lá, mas não aconteceu nada demais. E aí o Tico vem para repor a bola em circulação, faz a cobrança, ela vem sobrando, o Juventus vai, recupera, tem o pé de ganho ali pelo centro, foi pro chão o jogador do Juventus, a jogada foi legal, o jogo segue, aí o Tubarão tira, toca, dispara para o campo de ataque, ela vai de graça para o goleiro Denis, que sai jogando rapidinho lá pelo lado esquerdo, largando por aquele setor, então para fazer a jogada, o Rafael Araújo, ela vem, sobrou com o jogador de defesa da equipe do Juventus, tenta sair para o campo de ataque, mas o Tubarão está muito bem postado, a bola chegou para o Luiz Guilherme tenta fazer o jogo, acabou jogando na fogueira aqui no campo de defesa para o Rocha, que abriu lá pelo outro lado, o Juventus vem, domina o jogo pela meia, e quem vem para fazer esse domínio é o Natan. O Natan tentou fazer a jogada, perdeu. O Marquinhos dominou para a equipe do Peixe, bola aberta aqui pelo lado esquerdo. Está livre de marcação por aqui o Pedro Arthur. Devolução para o Marquinhos, para a batida para fora. O Marquinhos chegou de frente com o goleiro e acabou perdendo o segundo gol, Fernando Nunes.
2: Que coisa! O goleirão já dava como tomando gol, já estava com favas dadas, mas perdeu. Incrível esse lance. Tubarão segue vencendo 1-0.
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2: Tem gol.
0: Informe.
2: Gol do Marcílio, é gol catarinense no Campeonato Brasileiro Série D, jogando fora, Claudinho agora empata, tudo igual lá em Cascavel, 1-1 Cascavel e Marcílio.
0: Há pouco o Miguel tomou cartão amarelo aqui por falta e agora o Alan James toma cartão amarelo também. Miguel e Alan James, mais dois amarelados aí no time do Ercílio. Oswaldo Borges, que resultado importante vai conseguindo o Ercílio diante do Metropolitano, hein?
3: Verdade, mesmo não jogando um grande futebol, mas o importante é o resultado em si, porque agora ele assume a liderança, né? Embora ainda falta duas equipes jogando, mas o importante é estar na frente brigando em cima da tabela, Paulo.
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2: Informação.
0: Diga.
2: O árbitro brasileiro Ramon Abate Abel foi escalado para apitar. Ele tem 39 anos e vai para a segunda partida no Mundial. É o árbitro quarta-feira de Suíça e Canadá. O jogo começa às 4 horas, Paulo Garcia.
0: Aí, portanto, o catarinense Ramon Abate Abel para apitar mais uma na Copa do Mundo. Chega ali botando bola para fora agora o jogador Felipe do Ercílio, botou pela linha de lado, arremesso manual. DW preparado para cobrar, arremessou a bola, botou na ponta direita, já roubou o Ercílio, mas com falta, segunda arbitragem. A falta aqui na ponta direita favorável ao time do Metropolitano, que perde por 2-0.
1: Essa é Juventus, vem pro campo de ataque a equipe juventina, a bola tocada no campo de ataque, o cruzamento é feito na direção da área, foi direto para o goleiro Breno Bueno, que estava muito bem ali no lance e fez a defesa. Na marca dos 40 minutos e meio, o Tubarão vai fazendo vitória importante em cima do Juventus em Jaraguá do Sul. Vai subindo na tabela a equipe do Peixe, ou não sobe tanto, mas faz mais 3 pontos, né? E aí vai chegando de novo a equipe do Juventus, vai tentar o Juventus mais uma vez para a batida. Fraquinha, mas ela bateu no jogador do Tubarão, foi pela linha de fundo. É escanteio a favor do Juventus pelo lado esquerdo.
0: 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Arremesso manual para o time do Metropolitano. DW preparado pela ponta direita para arremessar a bola. Tá aí o camiseta número 2, arremessou, buscou o Feitosa. Feitosa vai dominando, protegendo, deixando com o Rodrigo Gaia. Rodrigo Gaia lançou a bola, botou no interior da área. O Ercílio vai tirando de qualquer maneira. Tira dali o Shoa, a bola vem aqui na frente, a bola passou pelo Alan James, vai ficar com o time do Metropolitano mais uma vez ali, o chute forte, bola cruzada, Wesley bateu forte, a defesa do Wagner, goleiro do Ercílio, uma pancada para tirar aí o goleiro do Ercílio, botando pela linha de lado, em arremesso manual para o Metrô pela ponta esquerda, Ercílio segue vencendo 2-0.
1: O Tubarão ataca aqui em Jaraguá do Sul, a bola está com o Peixe, sobrou aqui no campo de defesa agora para o jogador, é o Tico. Tico vem trazendo, o bom jogador da equipe do Peixe, joga na direção da área, ela vem sobrando por ali, foi dominada, chegou para a direita, vai marcar o Tubarão, é gol! Gol!

0: Marquinhos, Marquinhos da camisa número 7. Ele estava ali para empurrar a bola para o fundo das redes. O Marquinhos faz o segundo do Tubarão aos 42 e vai selando a vitória do Peixe em Jaraguá do Sul. Marquinhos se esticou todo e empurrou essa bola para as redes. O Fernando Nunes.
1: E não perceberam, ele sozinho na grande área do Juventus. Recebeu o passe açucarado. Ele tocou na saída do goleirão. Marquinhos, com o uniforme praticamente todo sujo, mas recebeu a bola, foi oportunista. E tá aí, conferindo, pro Tubarão ficar mais tranquilo na partida, pontuar o campeonato e tirar a zica. Méritos também no passe do Pedro Arthur. Agora, o Tubarão vence o moleque travesso 2-0.
2: Mexe o Ercílio, sai Alan James, centroavante. Com a 9, entra 11, Luan Santos na equipe do Ercílio, que vai outra vez para o campo de ataque. Miguel bateu, pegou o goleiro. Caio foi ali para abraçar a bola. Sai jogando atrás com o Barcelos. Barcelos já botou essa bola aqui no grande círculo. Veio ganhando para o Ercílio Sua. O Sua jogou para o Miguel. Miguel fez recuo de bola mais uma vez. Ela chega novamente no Sua. Lançou na ponta direita a bola para o tanque. Passou forte para fora, se perdeu. Linha de lado, arremesso manual para o Metropolitano, que perde por 2-0. O Animal Costa.
0: Aqui tem lateral a favor da equipe do Tubarão pelo lado esquerdo. Já foi feita a cobrança. Ela chega lá para o jogador Marquinhos. Ele foi para o chão. Aí o árbitro disse que ele perdeu com bola e tudo pela linha de fundo, que não houve nada. Então é só tiro de meta a favor da equipe do Juventus de Jaraguá do Sul, que perde o jogo pelo placar de 2-0, 44 do segundo tempo.
2: 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O tempo passa, meu cronômetro marca. Decorridos agora 40 da etapa complementar. No placar da Super Tuma, estádio de Malcosta, na cidade de Tubarão. Ercílio 2-0 Metropolitano.
0: 44:40 no João Marcato em Jaraguá do Sul, de 0 para o Juventus, 2 para o Tubarão.
1: A equipe do Maguari na Série D amplia agora, faz 2-0 sobre o Piauí. Continua empatado o jogo Cascavel e Marcílio no Olímpico de Cascavel, 1-1. A equipe do Santa Catarina agora marca com Juninho, faz gol fora de casa. Santa Catarina de Rio do Sul, 1. São José, 0. Se mantiver a vitória, vai jogar por um empate para passar domingo que vem para a próxima fase da Série D.
2: 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Arremesso manual para o Metropolitano, cobrado aqui pelo DWs. DW cobra arremesso manual.
0: Mais 6 minutos.
2: Jogou a bola atrás ali pro Barcelos. Marcelo meteu o pé na bola, foi aqui no campo de ataque, já fez o corte, o Shoa botou pela linha de lado. Arremesso manual para o Metropolitano, que perde por 2-0 no estádio Aníbal Costa.
0: E aqui tem jogo até 51, mais 6 deu o árbitro da partida, estamos chegando aos 46. Então tem mais 5 minutos de bola rolando ainda, 2-0 para a equipe do Tubarão, que vem para o campo de ataque, vai para fazer o domínio por ali. O Marquinhos, boa bola na frente, vai chegar o Tubarão mais uma vez, a bola tocada por dentro dele de presente para a defensiva do Juventus. Aí o Gabriel Júnior tira, joga pro alto, ela vem chegando ali para o jogador que era o Thiago Medeiros, se perdeu pela linha de lado, e lateral foi marcado rapidinho. O Juventus tem pressa, o Juventus perde o jogo pelo placar de 2-0. Então vem saindo do seu campo de defesa na velocidade o Felipe Rocha, tocou lá pelo lado esquerdo. O Juventus ainda vai tentar alguma coisa no finalzinho, ela chega pro Christian, o Christian faz o cruzamento na direção da área, a zaga corta, recuperou a posse de bola, o Peixe lá vem trazendo pela meia, mais uma vez o jogador que estava por ali, que era o Tico, que jogou aqui do outro lado, já vai tentando sair por aqui, o Juan Denis domina, tocou no meio pro Pedro, aí o Pedro, o Arthur acabou perdendo a posse de bola, fez o passe errado, o Juventus recuperou e vem pra frente, vai tentar a velocidade, a equipe juventina tem marcação lá pelo lado esquerdo, o Tico está na marcação do adversário, ela vai tocada no meio, agora ali está recebendo o Thiago tocou, foi pro chão, jogador do Juventus, pintou falta, pintou uma falta a favor da equipe do Juventus, falta em cima do Natan para o Juventus de Jaraguá do Sul, falta perigosa contra o gol do Breno Bueno.
2: 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Bola para o time do Metropolitano, que tem falta aqui, um pouco aquém da linha que divide o gramado. Sofreu a falta Rodrigo Gaia. E aí tem pressa na cobrança a equipe do Metropolitano. O Feitosa já fez a cobrança, soltou a bola lá pro lado esquerdo, lá passou para receber o Marcos Pedro. Marcos Pedro buscou a ponta, tentava pelo setor Wesley, a bola afastada pela zaga colorada. Retoma a posse de bola o time do Metropolitano mais uma vez ali com o Marcos Pedro, carrega, rente a linha marginal do gramado, jogou mais atrás, apareceu para receber agora. Rodrigo Gaia tenta a tabela rápida com Feitosa, bola recuada no campo de defesa onde Von é quem trabalha, faz o passe pro Marcelos, Marcelo carrega, bota na ponta direita por DW, DW recebe a marcação forte ali do Hugo Costa, botando pela linha de lado, cedendo arremesso manual para o Metropolitano, no campo de ataque pelo lado direito, Ercílio 2-0 Metropolitano.
0: 2-0 para o Peixe em Jaraguá do Sul, a bola dominada com o Juventus, agora está com o goleiro Denis, que joga, estica aqui no campo de ataque, sobe a zaga do Peixe, corta, aí vai para o chão o jogador do Juventus, falta marcada, a falta cometida pelo Ebert, falta a favor da equipe do Juventus de Jaraguá do Sul, que perde o jogo pelo placar de 2-0. 49-12, nós temos jogos até 51. E o Tubarão vai derrotando o Juventus por 2-0.
2: 45. Tempo regulamentar esgotado em Tubarão, quando mexe mais uma vez o Metropolitano. Vem ali para mexer o Metropolitano com a saída do DW para a entrada do Lucas Schmitz. 45, vamos ter só o tempo de acréscimo. Aí eu não sei, né? Por que o técnico mexe aí numa equipe com 45 minutos, perdendo por 2-0. Para mexer teria que ser mais cedo, né, Oswaldo Borges? Ou não mexe mais, né? 45, pô.
3: É, às vezes o próprio jogador pediu, né, o Paulo? Às vezes o jogador pediu a substituição, agora sentiu alguma coisa e por isso pode ter acontecido, né? Mas é assim, 45, claro que o jogador, se não tem esse problema, entrar nos 45 é sacanagem botar o cara só pra já tá perdendo o jogo mesmo.
2: Não, e se fosse 1-0, né? 2-0. Vem o Ercílio carregando a bola por aqui pela ponta esquerda, vai Dudu pra fazer o cruzamento, botou a rasteirinha, bola na área, vem pra afastar, tirar de qualquer maneira da defesa, o Odivan meteu pela linha de lado, arremesso manual para o time do Ercílio, 5 minutos de acréscimo, subiu a placa aí, vamos ter 5 de acréscimos, vamos a 50 minutos no estádio Aníbal Costa, no Ercílio, vai vencendo por 2-0.
0: Aqui em Jaraguá do Sul, o Breno, o Bueno, goleiro do Tubarão, ficou no gramado ali.
2: Olha o Ercílio outra vez, a bola aqui pela ponta esquerda, cruzada, levantada pro interior da área e é gol. Luan Santos entrou há pouco com a camisa número 11, tirou do goleiro de cabeça, botou no canto esquerdo e faturou o terceiro da equipe do Ercílio. Luan Santos está vibrando, festejando com a galera colorada. 3 Ercílio, 0 para o Metropolitano. Oswaldo Borges.
3: É um golzinho assim no finalzinho do jogo, é muito importante, até porque não fez uma boa apresentação, mas o importante é fazer o resultado. Algumas alterações foram feitas e tá aí o Ercílio Luiz com essa vitória, dá um passo importante para conseguir essa vaga tão almejada.
2: Bom. Luan Santos, Dudu a 4 no primeiro tempo, Miguel a 27 no segundo. E agora, o Luan Santos a 47. 3 para o Ercílio, 0 para o Metropolitano, jogo no Aníbal Costa.
0: E aqui no João Marcato, Jaraguá do Sul, a bola parou, Paulo Garcia, o árbitro, a partida de 2 para o Tubarão, 0. para o Juventus.
2: Aqui teremos 2 minutos mais de bola rolando. 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Diga.
1: Quando a bola tiver parada aí, dá um tempinho que a gente já vai falar os 5 primeiros e como ficou a pontuação depois da vitória do Tubarão.
2: Já vai terminar o jogo aqui no estádio Animal Costa, já as informações de classificação, antes, né? De Blumenau e Caravaggio, que jogaço vai ser na quarta-feira também lá em Blumenau. Arremesso manual para a equipe do Metropolitano pela direita. Vamos à cobrança. Está preparado aí para fazer a reposição o Lucas Schmitz. Arremessou, mas a bola foi tirada novamente. É novo arremesso manual para o Metropolitano. Outra vez, Lucas Schmitz, com 49 da etapa complementar. Arremesso manual cobrado, bola na ponta direita, toca nela, o Hugo levanta, bota na entrada da área, olha o perigo. Ercílio vai tirando mais uma, botando bola pra frente. Contra-ataque, podia pintar mais uma, mas o goleiro saiu. Caio tira de fora da área com o pé canhoto e bota pela linha de lado. Em arremesso manual para o Ercílio. 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Diga.
1: Agora que detalhe, hein? Antes, mandando um abraço para o nosso amigo Jorge Volpato e o Ageuzinho, e também a galera, o Miguel e o Edinho Furgueste. Nenhum dos times de Jaraguá fez gol nesta, na anterior e na outra rodada. Então, 3 rodadas, tanto Jaraguá como Juventus sem marcar gols. O último gol foi marcado pelo Jaraguá, representando a cidade. Foi na 8ª rodada, foi no dia 3 de junho, quando marcou um gol na derrota por 3-0 pro Guarani. Que fase,
2: Vinícius? Não, mas aí 3-0, ele marcou um
1: na
2: gol?
1: Na derrota por 3-1.
2: Ah, Pedro. Tá. Senão eu vou ficar aqui meio assim, né?
1: Eu vou ter que tirar um gol, eles já estão com pouco, eu tirei mais um.
2: 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Posse de bola para a equipe do Metropolitano, finalzinho de jogo no estádio Animal Costa. Ercílio vai fazendo uma vitória importantíssima quando o árbitro aponta. O centro do gramado determina o final do jogo. 3-0 para o Metropolitano. Resultado importantíssimo, Oswaldo Borges, porque não é só uma vitória. É uma vitória contra um adversário direto. E aí o Ercílio ultrapassa o Metrô e chega à liderança, apesar que teremos na quarta-feira ainda Blumenau e o Caravaggio.
3: É verdade, o importante é essa vitória, esses 3 pontos, né? Até porque assume a liderança. No jogo entre Caravaggio e Blumenau, se houver um empate, o Ercílio Luiz também permanece com a mesma pontuação do Blumenau, só que se torce, claro, para um empate devido, porque se o Blumenau vier a ganhar, aí passa. Mas o importante, claro, é o Ercílio Luiz vier a somar pontos, isso é muito importante, mesmo não jogando bem, mas conseguiu os 3 pontos e briga sim lá em cima da tabela por essa vaga.
2: Fernando Nunes, agora sim, então, a classificação atualizada já da Série B do Campeonato Catarinense, com o Ercílio aparecendo na ponta da tabela e o Tubarão subindo. 3 pontos também, hein, Fernando?
1: Exatamente. Tubarão subindo, Ercílio subindo, 2 vitórias que dão uma embalada e podem, é claro, terminar com, dependendo do resultado do Caravaggio, o Tubarão, o Ercílio, aliás, na frente tanto de Blumenau como de Metropolitano. Nesse momento, o Caravaggio é o 4º com 21. Vamos começar do lá de cima, né? Ercílio, 23 pontos, saldo 16. Tem 22 gols pró e apenas 6 contra. O Ercílio assume até o final da, até quarta-feira, pelo menos, a liderança isolada. O Blumenau tem 22 pontos. É 19 de saldo, o Blumenau é o único que pode passar o Ercílio. 22 pontos, em terceiro lugar o Metropolitano, 22 pontos com um saldo um pouquinho abaixo do Blumenau. Caravaggio, 21 pontos, Tubarão, 17, é o 5º colocado, em 6º o Fluminense, 13, em 7º Nação, 13 pontos, Guarani de Palhoça tem 12 e Juventus 7, Jaraguá 1, 9º e 10º, respectivamente. Hoje nós tivemos, então, só o empate entre Guarani, que também não mudou muito, Guarani e Nação, 0-0. E a vitória do Fluminense foi contra o Jaraguá. Olha que fase, né? Jaraguá ainda marcou contra. O Fluminense venceu com um gol de Gessé do Jaraguá, contra. Só para falar rapidamente, domingo, na próxima rodada, teremos Ercílio e Fluminense e Caravaggio e Guarani. Dia primeiro, na quarta-feira, Blumenau e Juventus, Jaraguá e Tubarão, Nação e Metropolitano.
2: Na quarta, daí?
1: É, são três jogos, dia primeiro e quarta.
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0: Ô, Paulo, diga. Eu acho importante aqui o seguinte, ó, esta vitória do Ercílio Luz aí no Aníbal Costa, deixa o Ercílio Luz na segunda posição do campeonato. Independente do resultado de Blumenau e Caravaggio, o Ercílio Luz vai ser o segundo colocado do campeonato nesta rodada.
2: É, no momento é o primeiro, né? Mas na quarta-feira ele perde essa condição de primeiro e vai ser o segundo colocado. 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Oswaldo Borges, o mesmo que o Ercílio fique em segundo na quarta-feira, é importante que ele está grudado ali no primeiro colocado, no caso vai ser o Blumenau ou o Caravaggio.
3: É, até porque, Paulo, o próprio Ercílio joga com o Caravaggio e joga com o Blumenau também, então tem confrontos diretos. O Metropolitano é outra equipe, tinha um confronto direto já no retorno, então ganha já do Metropolitano, muito importante esse resultado. É líder da competição, independente do claro que depende do resultado de quarta-feira, pode ficar o mesmo pontuação do Blumenau ou o Blumenau passar, mas o importante é tá brigando em cima da tabela. É um time que hoje, mesmo jogando bem, mas conseguiu o resultado 3-0, mais importante jogo, os gols saíram de tudo, de trabalho de jogada pelos lados do campo, dois gols de cabeça e um gol numa batida de voleio que fez o primeiro gol. Então a importância do Ercílio Luz de começar a se concentrar um pouquinho mais pelo fato de que hoje não jogou bem, essa é a verdade. O Ercílio Luz, que depende muito desse jogador, o Igor Pimenta e o Samuel, hoje o Igor não fez uma boa apresentação. Ele muda, quando ele entra com esse jogador, o Miguel e o próprio, deixa eu ver aqui, o Vitinho, o time volta a, pelo menos, a comandar o setor de meio, mas também tem o fato de que o Metropolitano tinha jogador a menos também, e mesmo com jogador a menos, complicou o jogo para o Ercílio Luz. Agora o campo do Ercílio Luz não ajuda em nada, principalmente o Ercílio Luz com uma equipe muito técnica, um setor de meio muito técnico, os passes no primeiro tempo, todo o lançamento dava errado pelo fato de que o campo está cheio de buracos, essa é a grande verdade, mas é o que tem que seguir, então, mas também é um adversário para o Ercílio Luz, briga em cima da tabela, sabe da importância de agora, de cada jogo, a importância que tem em cada jogo de uma vitória, mas vai brigar sim pelos que estão ali, principalmente os que estão abaixo dele, vai brigar por essas equipes com confronto direto, e esse confronto direto também faz a diferença. Mas a gente já viu muitas equipes que estão em cima da tabela, às vezes pegam um time que está abaixo da tabela brigando para não cair no meio da tabela e se perde jogos. Então por isso a importância de o Ercílio Luz começar a voltar. Esse time do setor de meia cancha tem que trabalhar um pouquinho mais, setor de meia cancha tem que jogar um pouquinho mais. Hoje não fez um bom jogo, hoje não fez aquele trabalho de distribuição, e o que chama mais a atenção que hoje o Ercílio Luz é um time que depende muito desse setor de meio, que quando esse setor de meio joga, o Ercílio consegue criar oportunidade. A defesa não toma, mas se não criar oportunidade, não consegue fazer. E é o forte do Ercílio Luz, é o setor de meio. E hoje, infelizmente, teve que alterar para tentar fazer esse meio jogar um pouquinho mais. Mas é o Ercílio Luz, é momentos, claro que não se pode cobrar toda a partida, tem que jogar bem. Só que é a segunda partida que o Ercílio Luz já não joga bem o setor de meio, mas fez o resultado. Então a gente torce que volte a esse trabalho do Igor e do Samuel, que roda muito no meio, principalmente o Igor, porque ele roda em volta do Samuel e ele que faz o time andar um pouquinho mais. Ele que dá sustentação ao ataque. Tem um bom ataque, mas se não tiver bola, não faz. Então eu acho que tá aí, eu acho que o Ercílio Luz fez o trabalho de casa, lamentavelmente eu acho que foi muito pouca gente, 1.000 e alguns torcedores, é pouco sim para um time que tá brigando em cima da tabela e brigando com o Metropolitano, que era um time que tava na frente. Eu acho que tem que ter mais torcedores, apoiar mais a equipe do Ercílio Luz, porque precisa nesse momento do torcedor, principalmente quando joga dentro de casa, que o Hercílio Luiz faz a parte dele, o torcedor está fazendo. Eu acho que está faltando um pouquinho mais de incentivo à cidade de Tubarão, ao nosso esporte daqui, Paulo.
2: Muito bem, até a próxima, Oswaldo Borges.
3: Abraço a todos.
2: 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O Antônio Faustino, a gente dizia antes de jogo começar, pro Tubarão, a partir de agora, todo jogo é uma final. E hoje ele venceu essa final. É importante, ele se mantém aí no campeonato, o Tubarão, com essa vitória em cima do Juventus por 2-0. Antônio Faustino, fale do jogo, ficha técnica, para fechar também o seu trabalho.
0: Ok, Paulo Garcia, é verdade. Tubarão, cada jogo é uma final. E vai fazer mais outra final semana que vem, aqui mesmo, em Jaraguá do Sul, contra a equipe do Jaraguá. A vitória hoje foi importante contra o Juventus. Agora, comemorar ela. E a partir de amanhã já começaram os trabalhos, amanhã folga, com certeza, né? E a partir de terça-feira, já se preparar para o jogo que vai ser na rodada seguinte, que é contra a equipe do Jaraguá. Então é muito importante que o Tubarão esteja preparado já para o próximo confronto contra o Jaraguá, que vai ser numa quarta-feira, às 15 horas, né? Esse jogo está marcado para o dia 1º de julho. Não joga agora no final de semana, joga lá na frente este jogo. Enquanto o Hercílio joga no domingo, o Tubarão não. Ele vai voltar aqui para Jaraguá do Sul para enfrentar a equipe do Jaraguá. Mas a vitória, eu repito, foi muito importante. Um gol do Franklin no primeiro tempo aos 46 minutos e o outro do Marquinhos aos 42. Então, foi uma vitória onde o Tubarão sofreu bastante. Foram gols no finalzinho da partida, no final do primeiro tempo e no final do segundo, para fazer esta vitória diante da equipe do Juventus. A vitória foi boa, o futebol nem tanto, mas a vitória foi muito boa, os 3 pontos foram importantes. E a equipe do Juventus, do técnico Valmir Israel, jogou e perdeu com o Denison, o Felipe Rocha, o Denis Santana, o Rian Cardoso, o Rafael Araújo, o Matheus Silva, o Rian Henrique, o Luiz Guilherme, o Gabriel Argentino, o Dentinho e o Messias. Entraram no jogo o Gabriel Júnior, o Natan, o Christian, o Thiago Medeiros e também o Porto. Foram os jogadores que entraram na equipe do Juventus de Jaraguá, que perdeu o jogo pelo placar de 2-0. O Tubarão, do técnico Zata, se apresentou com Breno Bueno, Tico, o Ebert, o Matheus Recife e o Everaldo, o Amaral, o Júnior Santos e o Pedro Arthur, o Marquinhos, o Franklin e o Marcos Vinícius. Entraram na equipe do Peixe o Juan Derez, o Ricardo, Ricardo também entrou, o Ricardo Santana, acabou entrando no jogo. Entrando ainda também o Emerson e o Wallace Obina, os jogadores que participaram da partida com a vitória do Tubarão pelo placar de 2-0. Quem apitou o jogo foi o Edson da Silva, auxiliado pela Thaís da Silva e pelo Emerson Mafra. E os gols, eu repito, aos 46 do primeiro tempo, Franklin para o Tubarão. Aos 42 da etapa complementar, Marquinhos. 2 para o Tubarão, 0 para o Juventus de Jaraguá, e o Peixe soma mais 3 pontos e ainda sonhando com chegar lá na parte de cima e, por que não, estar na Série A do Campeonato Catarinense de 2027. Um abraço, Paulo Garcia, um bom restante de tarde aí a você, torcedor, e amanhã a gente fala mais sobre tudo isso ali dentro do programa. Show de bola. Tchau. Okay.
2: Tchau, tchau, Antônio Faustino. Amanhã no Show de Bola, 18h30. A repercussão dessa vitória do Peixe, fora de casa, e do Ercílio no Animal Costa, aqui na cidade de Tubarão. Vitória importante, duas vitórias, aliás, importantíssimas. 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Ficha técnica também do jogo do Ercílio contra o Metropolitano. O Ercílio Luz venceu por 3-0, formando hoje com Wagner Coradinho, Felipe Uchoa, o Daniel e o Dudu, Igor Pimenta mais tarde, Hugo Costa, Samuel Andrade depois o Miguel e Cauã mais tarde Vitinho, Nando depois o Tanque e o Alan James depois o Luan Santos, o time do Ercílio que teve ainda o Vinícius. O Metropolitano veio a campo com o Caio, o DW, depois o Lucas Schmidt, Barcelos, Odivan e Marcos Pedro, Caetano, depois o Pingo, Rodrigo Gaia, Nadson mais tarde, Feitosa, Rory, depois o Hugo, Tucão, que foi expulso de campo no primeiro tempo, e Ariel mais tarde, Wesley. Os gols do Ercílio, a 4 minutos da etapa inicial, Dudu fez 1-0 pro Leão do Sul, no segundo tempo a 27, Miguel 2-0 e a 47, Luan Santos 3-0 para o Ercílio, no jogo que teve 1.002 pagantes para uma renda de R$16.089. Gustavo Ervino Bauerman apitou o jogo, auxiliado por Tomás Brown de Jesus e o Michel Baravesco. 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
1: Agora São José fazendo e o Santa Catarina que estava na frente entregou o gol contra. Matheus Coruja, o toque foi dele, o São José empatou na Série D do Campeonato Brasileiro. São José 1, Santa Catarina 1, jogo que vai para o seu intervalo. O Paulo Garcia, ontem nós tivemos o Japão vencendo a Tunísia na Copa do Mundo, a gente ainda vai passar pelo balanço final, mas foi uma marca histórica, o jogo Japão e Tunísia, de todos os mundiais, todas as copas, desde 1930, foi o jogo de número 1000, a milésima partida, nós chegamos nesta madrugada entre Japão e Tunísia. Claro que você já fez uma porção de viagens de Copa do Mundo, sabe como é importante esta marca, é o futebol unindo agora nesta competição que acontece em 3 países, várias seleções, 48, a maior copa de toda a história, Paulo Garcia.
2: 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Grande abraço para o deputado Volney Weber, também para o Jorge Có. Eles que estão aí ligados na Super Tubá, rodando Santa Catarina, mas sempre curtindo o futebol show da Super Tubá, o deputado Vonei Weber e também o Jorge Có. Fernando Nunes, vamos agora ao balanço final aqui no programa, na nossa jornada esportiva, aliás.
1: Muito bem, Paulo. E amigos, bom, pelo Campeonato Baiano, terminou em Feira, Fluminense 4, SSA 0. 2 gols do popular Zé Gatinha, ele fez 2 gols aí, o Zé Gatinha, no baiano da Série B. O Campeonato Mineiro também teve jogo marcado para hoje, o Vila Nova está empatando com o Democrata de Sete Lagoas. O Democrata saiu atrás, mas o Léo Cereja fez o empate. Eu me animo com esses nomes, hein? E pelo Brasileirão da Série D, Maguari 2, Piauí 0. Este em andamento. Encerrada a partida das 3 horas, Parnaíba 2, Águia 1, Central 1, Ferroviário 1. Como anotei ainda há pouco, Santa Catarina cedeu o seu a vitória e agora está empatando na primeira partida do playoff. Ainda temos aí 32 equipes, né? Falta muito para chegar e conseguir beliscar uma série C, mas Santa Catarina está jogando fora 1-1 com São José, o mesmo placar para Cascavel e Marcílio Dias 1-1. O Marcílio e o Santa vão decidir em casa pelo Campeonato Brasileiro da D também, empate até aqui entre Serra Branca e Juazeirense, 0-0. Campeonato Brasileiro Série C, o Brusque está empatando com Floresta em 1-1 e na Série B, um catarinense em campo hoje, o Avaí, que venceu Cuiabá com gol de Jean Lucas, 30 minutos, Avaí 1, Cuiabá 0. Com esse gol no primeiro tempo do Jean Lucas, o Avaí conseguiu a vitória. Em andamento, São Bernardo 0, Juventude de Caxias 0, em andamento também CRB 1, Fortaleza 0. Na Copa do Mundo, ainda há pouco, Espanha 4, Arábia Saudita 0. O jogo da madrugada, Japão goleou a Tunísia 4-0. Agora, Bélgica e Irã está indo para o intervalo, não tem mais vida fácil para nenhum chamado time grande, né? Seleção da Bélgica está empatando com o Irã nesse grupo. Já teve dois empates na primeira rodada. 0-0 até aqui, Paulo. Uruguai e Cabo Verde se enfrentam às 7. O Cabo Verde do Vozinha, o goleiro Paredão, e Nova Zelândia e Egito às 10 da noite. Aquele abraço pra galera. Amanhã informando mais sobre Copa, sobre estatísticas no programa Show de Bola pra você ligado com a gente. Um grande abraço e valeu pela jornada esportiva de hoje. Abraço, Paulo.
2: Ok, Fernando, grande abraço, até a próxima. 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E assim, senhoras e senhores, vamos colocando um ponto final em mais uma jornada esportiva aqui da Super Tubar, rádio oficial do futebol. Hoje, com jornada dupla, direto de Jaraguá do Sul, Antônio Faustino trouxe a vitória do Tubarão em cima do Juventus por 2-0. No Aníbal Costa, aqui em Tubarão, eu transmiti para você a vitória do Ercílio sobre o Metropolitano por 3-0. Então, duas vitórias importantíssimas para a dupla aqui de Tubarão. Na jornada de hoje ainda, Oswaldo Borges, Fernando Nunes, o Everton Luiz, gravações Lucas Marcos, direção de equipe Paulo Garcia, direção geral da emissora Padre Rafael Uliano. Em nome de todos, para você, muito boa noite, um bom final de domingo e até a próxima, senhoras e senhores. Tchau.
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1: Domingo com previsão de tempo estável e ar frio pairando em toda a nossa região. Nas próximas 24 horas, em mudança brusca de tempo de novo por aí. É que uma nova frente fria vai se formar sobre o sul do país. E atrás dela vem uma nova massa de ar polar, desta vez muito mais intensa. Portanto, nesta segunda-feira pode chover aqui sobre nós e as temperaturas vão seguir baixas. O frio vai ser muito intenso nos próximos dias e chama a atenção o que as simulações numéricas estão projetando. Especialmente para as tardes de terça, quarta e quinta-feira. Temperatura máxima, a maior do dia em um período de 24 horas, muito baixa, em alguns municípios não tolerando 10 graus, o que vai ditar em longas horas de sensação de frio. Além disso, se as condições meteorológicas permitirem, a boa possibilidade de formação de geada também na semana que vem sobre nós. Máxima hoje não passando de 20 graus e mínima na próxima madrugada, caindo para 11 graus em São Martinho, Siderópolis, Treviso, 13 de maio, Uruçanga e Tubarão.
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6: Na Rádio Tubá, 5h59.
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Irmãos e irmãs, a minha saudação na voz do pastor, programa da Diocese Nossa Senhora da Piedade, Tubarão, Santa Catarina, chegando ao seu lar, com a paz de Deus, a minha saudação, desejo também que todos se encontrem na graça de Deus. Muitas vezes não é estar totalmente bem, mas não obstante, às vezes a doença, a preocupação, a angústia, um sofrimento, nós podemos estar bem porque confiamos no Senhor, confiar-se em Deus. E nesta fortaleza que vem do Senhor, é aquilo que eu desejo, então, a paz que vem de Deus. Meu irmão, minha irmã, nós já estamos no 12º domingo do tempo comum, estamos no mês de junho, já indo para o final, esse mês das festas juninas, com tantos santos a quem homenageamos, e aonde também nas comunidades se festeja, se reúne, enfim, é um mês todo especial também de encontro das comunidades e ao redor também das fogueiras, que são muitas, variadas em toda a diocese. As festividades também envolve trabalho, envolve equipes de festeiros enormes, mas também tem esse lado da fraternidade, do sentir-se comprometido com a comunidade, assumir por um ano, por dois anos, a festa. A gente sabe que é difícil, mas é um momento também de partilha com todos os demais, partilha e serviço na comunidade, enfim, é um movimento que faz bem também. E é isso que eu desejo pela intercessão dos nossos santos do mês de junho.

A primeira leitura deste 12º domingo do tempo comum é do profeta Jeremias. Jeremias disse: eu vi as injúrias de tantos homens e os vi espalhando o medo em redor. Denunciai-o, denunciai-o. Todos os amigos observavam minhas falhas. Talvez ele cometa um engano e nós poderemos apanhá-lo e desforrar-nos dele. Mas o Senhor está ao meu lado como forte guerreiro. Por isso, os que me perseguem cairão vencidos. Por não terem tido êxito, eles se cobrirão de vergonha. Eterna infâmia que nunca se apaga. Ó Senhor dos exércitos, que provas o homem justo e vês os sentimentos do coração, rogo-te me faças ver tua vingança sobre eles. Pois eu te declarei a minha causa. Cantai ao Senhor, louvai o Senhor, pois ele salvou a vida de um pobre homem das mãos dos maus. O profeta Jeremias também, ele não somente a sua vida pessoal passa por tantas dificuldades e sofrimentos, mas a sua missão de profeta, ele sabe, é aquele profeta que diz no começo do seu livro, é que Deus, desde o ventre materno, o Senhor me chamou. Mas depois Deus envia em missão, ele diz: puxa vida, Senhor, eu sou jovem ainda, não sei falar. E Deus o envia como profeta para arrancar, para plantar, para derrubar, para construir, enfim. Ele é o profeta que, em tempos difíceis também para o povo de Israel, ele profetiza. E claro que muitas pessoas ficam à espreita, porque a profecia sempre é uma denúncia, a profecia sempre incomoda alguém, e ele diz aqui, os inimigos ficaram à espreita, pensando, ele vai cair numa cilada. Quantas pessoas que nós vemos na situação de Jeremias, às vezes as ciladas do mundo da sociedade como um todo, dentro dos planos econômicos, dos planos políticos. Nós vemos também essas pessoas que se voltam contra os próprios amigos, e Jeremias prova isso, e aqueles seus inimigos ficam como que contando uma vacilada dele, Hoje em dia a gente pode dizer, ficam controlando até o que a pessoa posta na internet para achar um motivo de zombar, de caluniar, ou então de fazê-lo diminuir-se, fazê-lo passar a vergonha, como o profeta diz aqui. Todos nós, infelizmente, temos os nossos perseguidores, as pessoas que nos maldizem. O próprio Jesus teve quem o traiu, Teve quem o traiu, quem o perseguia, inclusive. E os profetas de todos os tempos sofrem a perseguição. Que Deus nos dê sempre a certeza, como ele diz no final, no meio de tudo. Isaías, inclusive, há momentos que ele maldiz até o momento que ele veio ao mundo, mas ele é uma pessoa que vai refletindo, ele faz um caminho espiritual e ele diz no final: cantai ao Senhor, louvai o Senhor, pois ele salvou a vida de um pobre homem. Essa confiança em meio ao sofrimento, mas sem perder o quê? A sua missão de profeta. Ele não volta atrás, não arreda o pé. É isso também que nos ensina, então, a perseverança e a profecia deste homem. A segunda leitura da carta de Paulo aos Romanos. Irmãos, o pecado entrou no mundo por um só homem. Através do pecado entrou a morte. E a morte passou para todos os homens, porque todos pecaram. Na realidade, antes de ser dada a lei, já havia pecado no mundo. Mas o pecado não pode ser imputado quando não há lei. No entanto, a morte reinou desde Adão até Moisés, mesmo sobre os que não pecaram como Adão, o qual era a figura provisória daquele que devia vir. Mas isso não quer dizer que o dom da graça de Deus seja comparável à falta de Adão. A transgressão de um só levou a multidão humana à morte, mas foi de modo bem superior que a graça de Deus, ou seja, o dom gratuito concedido através de um só homem, Jesus Cristo, se derramou em abundância sobre todos. Esta
passagem de Paulo aos Romanos, uma teologia também do Adão, do pecado na humanidade e da justificação em Jesus. Santo Agostinho também vai dizer, né, onde abundou o pecado, superabundou a graça de Deus. A graça de Deus, a palavra de Deus também diz que a misericórdia sempre triunfa no juízo, né? E é de fato. Aqui nós temos Paulo que faz uma leitura do primeiro homem Adão, o pecado, a morte, o subjugar-se à morte, ao pecado, e ele diz, porém, nós temos Jesus. Então, e inclusive ele diz que não dá para comparar, mesmo que o pecado tenha reinado e a graça tenha vencido, o pecado, a graça venceu a morte, a vida venceu a morte. Ele diz que a transgressão de um só levou a multidão humana à morte, mas foi de um modo bem superior que a graça de Deus, o dom gratuito, conhecido e concedido através de um só homem, Jesus Cristo, veio a ser derramada na humanidade em abundância sobre todos. Sobre todos, assim como o pecado atinge toda a humanidade, a graça de Jesus, por isso que precisamos anunciar o Evangelho. Primeira leitura nos convida à profecia e esta leitura de Paulo nos convida a olhar essa graça anunciada e derramada sobre todos. Portanto, quem é o evangelizador? Quem é o anunciador de Jesus? Aquele que anuncia que a graça de Deus é maior do que a nossa fraqueza, que os nossos pecados. Portanto, anunciar o Evangelho, sim, é anunciar esta boa nova. A graça do Senhor é maior do que o pecado. A vida é maior que a morte. E a graça supera a condenação. O Evangelho é do evangelista Mateus, que estamos seguindo neste ano, capítulo 10, 26 a 33. Naquele tempo, disse Jesus a seus apóstolos: não tenhais medo dos homens, pois nada há de encoberto que não seja revelado, e nada há de escondido que não seja conhecido. O que vos digo na escuridão, dizei-o à luz do dia. O que escutais ao pé do ouvido, proclamai-o sobre os telhados. Não tenhais medo daqueles que matam o corpo, mas não podem matar a alma. Pelo contrário, temei aquele que pode destruir a alma e o corpo no inferno. Não se vendem dois pardais por algumas moedas? No entanto, nenhum deles cai no chão sem o consentimento do vosso Pai. Quanto a vós, até os cabelos da vossa cabeça estão todos contados. Não tenhais medo. Vós valeis mais do que muitos pardais. Portanto, todo aquele que se declarar a meu favor diante dos homens, também eu me declararei em favor dele diante do meu Pai, que está nos céus. Aquele, porém, que me negar diante dos homens, também eu o negarei diante do meu Pai, que está nos céus. Esta palavra de Deus nos convida à reflexão do testemunho, da coerência e de não ter medo. Quantas vezes Jesus repete neste Evangelho: não temer de falar a verdade, não temer aqueles que perseguem, não temer aqueles que são capazes de matar o corpo, mas não podem matar o espírito, a alma, a profecia, a palavra. E nós sabemos, os mártires foram aqueles que foram mortos no corpo. Mas quantos santos nós conhecemos que, morrendo no corpo, o seu testemunho vive entre nós, um testemunho daquilo que eles pregaram e acreditaram. Não vamos longe, a nossa Beata Albertina, que acreditou na defesa da integridade do seu corpo, na pureza, na sua castidade, morreu. Mas o testemunho dela é que nos faz viver e ver a fé. Não tenhais medo daqueles que são capazes de matar o corpo, mas não podem matar a alma. Em todos os tempos nós precisamos, veja que a primeira leitura também, o profeta está perseguido, está caluniado, mas não teme. E Jesus diz aqui: não tenhais medo, não tenhais medo. E também da verdade, a luz da verdade. A verdade que nós também buscamos, o nosso país busca através das CPIs. Como nós queremos ver a verdade, ficamos desacreditados porque mesmo com tanta investigação, a gente nunca tem uma luz clara. E Jesus diz: ó, que a vossa verdade seja uma luz a resplandecer.
rezemos para que sempre mais nos aproximemos, ao menos, não digo da plena verdade, da plena justiça, mas nos aproximemos da plena justiça, da plena verdade, que é o convite que Jesus faz, e a sabedoria do Espírito Santo nos leva a isto. Queridos irmãos, queridas irmãs, o outro pensamento que está no final do Evangelho é também o da providência. Jesus diz, comparando inclusive os pardais, os cabelos de nossas cabeças, e no final ele diz: pois, mas vós não valeis mais que os pardais? Portanto, diz ele, todo aquele que se declarar a meu favor, eu também me declararei a favor dele diante do Pai. É o testemunho de Jesus. A defesa do seu nome também. Não nos envergonharmos de anunciar Jesus. Nós não precisamos ser aquela pessoa inoportuna, chata, fanática. Não, não. Jesus não quer fanatismo por seu lado. Ele quer testemunho, transparência, coragem. Aquele que se declarar a meu favor, eu também o declararei a favor dele diante do Pai. É o anúncio do Evangelho, sem impor, mas anunciar, porque se eu amo o Evangelho, se eu amo Jesus, eu falo de uma forma respeitosa, assim como ele mesmo nos ensina no amor ao próximo. E anunciar a boa nova é anunciar a sua pessoa.

Queridos irmãos, queridas irmãs, quero aproveitar também, nós estamos na Semana do Migrante, fechando a Semana do Migrante aqui no Brasil, e tantos gestos bonitos, inclusive na rádio, nas rádios nós tivemos programas com migrantes, eu falei também. A Semana do Migrante nos ajuda a olhar a solidariedade, sim, a olhar também o que vem a nós, sobretudo o imigrante, porque o imigrante que vem de outro país, que vem a nós com um olhar e com as mãos solidárias, de ajuda, de acolhida, de interesse. Aqueles que têm a possibilidade, e a gente sabe que tem muitos, de serem dadores de trabalho, oferecer emprego também, é uma ajuda bem concreta ao irmão que chega de outro país de um modo especial e sobretudo quem fala uma língua diferente, é muito diferente da nossa. Que Deus nos faça sempre solidários, abertos para formar a família humana também com os migrantes que chegam a nós. Quero também aproveitar o dia de Santa Albertina, que foi dia 15, juntamente com os santos do mês de junho, que são muitos, por isso temos as festas juninas, aproveitar também a bênção de Deus pela intercessão da nossa Beata e dizer, peça um milagre a ela, peça a Deus pela intercessão da Beata Albertina, para que nós a tenhamos como santa, sim. Que bom, amanhã ou depois, né, daqui a um tempo, nós termos Santa Albertina. Que bom para os nossos jovens, para nossas moças, de modo especial, e adolescentes. Mas a nossa Beata, para a nossa diocese, que cada um se sinta também comprometido. Eu quero pedir uma graça a Deus, quero pedir um milagre pela intercessão da Beata Albertina. E os nossos santos desse mês de junho, pela sua intercessão. A intercessão de São José e da Virgem Maria. Deus abençoe a cada um, em nome do Pai, do Filho e do Espírito Santo. Amém.

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0: Oremos. As intenções já estão colocadas sobre o altar. Ainda junto com elas, nós vamos rezar pela tua família, rezar pelas nossas crianças, pelos jovens, pelas pessoas doentes. Há tantos doentes entre nós, por todos os falecidos que estão escritos aqui e aqueles que vocês trazem no coração de vocês. Concedei-nos, Senhor, a graça de sempre temer e amar vosso santo nome, pois nunca cessais de conduzir os que firmais solidamente no vosso amor. Por nosso Senhor Jesus Cristo, vosso Filho, que é Deus, e convosco vive e reina na unidade do Espírito Santo, por todos os séculos dos séculos.
1: Amém.
0: Sentados, participemos da liturgia da palavra. Nesse momento, Deus nos fala.

0: Leitura do livro do profeta Jeremias. Jeremias disse: Eu ouvi as injúrias de tantos homens, eu os vi espalhando o medo em redor. Denunciai-o, denunciemo-lo. Todos os amigos observavam minhas falhas. Talvez ele cometa um engano, e nós poderemos apanhá-lo e desforrarmos dele. Mas o Senhor está ao meu lado como forte guerreiro. Por isso, os que me perseguem cairão vencidos. Por não terem tido êxito, eles cobrirão de vergonha. Eterna infâmia que nunca se apaga. O Senhor dos exércitos, que provas o homem justo e vejo os sentimentos do coração, rogo-te, me faças ver tua vingança sobre eles, pois eu te declarei a minha causa. Cantai ao Senhor, louvai o Senhor, pois ele o salvou a vida de um pobre homem das mãos dos maus. Palavra do Senhor.
1: Graças a Deus.

0: Leitura da carta de São Paulo aos Romanos. Irmãos, o pecado entrou no mundo por um só homem. Através do pecado entrou a morte. E a morte passou para todos os homens, porque todos pecaram. Na realidade, antes de ser dada a lei, já havia pecado no mundo. Mas o pecado não pode ser imputado quando não há lei. No entanto, a morte reinou desde Adão até Moisés, mesmo sobre os que não pecaram como Adão, o qual era a figura provisória daquele que devia vir. Mas isso não quer dizer que o dom da graça de Deus seja comparável à falta de Adão. A transgressão de um só levou a multidão humana à morte, mas foi de modo bem superior que a graça de Deus, ou seja, o dom gratuito, concedido através de um só homem, Jesus Cristo, se derramou em abundância sobre todos. Palavra do Senhor.
1: Graças a Deus.

Naquele tempo disse Jesus a seus apóstolos: não tenhais medo dos homens, pois nada há de encoberto que não seja revelado, e nada há de escondido que não seja conhecido. O que vos digo na escuridão, dizei-o à luz do dia. O que escutais ao pé do ouvido, proclamai-o sobre os telhados. Não tenhais medo daqueles que matam o corpo, mas não podem matar a alma. Pelo contrário, temei aquele que pode destruir a alma e o corpo no inferno. Não se vendem dois pardais por algumas moedas? No entanto, nenhum deles cai no chão sem o consentimento do vosso Pai. Quanto a vós, até os cabelos da vossa cabeça estão todos contados. Não tenhais medo, vós valeis mais do que muitos pardais. Portanto, todo aquele que se declarar a meu favor diante dos homens, também eu me declararei em favor dele diante do meu Pai que está nos céus. Aquele, porém, que me negar diante dos homens, também eu o negarei diante do meu Pai que está nos céus.

0: Vamos sentar um pouquinho. Querido povo de Deus, no domingo passado vimos que Deus chama e envia inúmeras pessoas para realizar o seu plano de salvação. As leituras bíblicas deste domingo falam das dificuldades que os discípulos encontrarão para serem fiéis a esse chamado, mas garantem também que o amor de Deus não os abandona. Na primeira leitura que nós ouvimos é tirada do livro do profeta Jeremias e apresenta o drama vivido pelo profeta. Para ser fiel à sua missão, ele experimenta a perseguição, a solidão e o abandono. No entanto, ele não deixa de confiar em Deus. No começo ele teve medo, ele resistiu. Talvez seja o medo de muitos de nós ainda hoje. Quando se trata das coisas de Deus, muitas vezes nós nos calamos. É preciso confiar em Deus, ainda que a nossa vida esteja muito difícil. Quando passamos por problemas lá em casa, com a nossa família, essa é a hora que a gente tem que confiar em Deus. Quando não somos compreendidos pelas pessoas, quando somos rejeitados, essa é a hora que Deus caminha conosco e muitas vezes nós não percebemos. Foi essa experiência que viveu o profeta Jeremias. Deus o convida para ser profeta e de início ele rejeita, ele resiste porque ele se acha muito jovem. Ô Senhor, eu ainda sou um menino, eu nem sei falar. Não te preocupa, Jeremias, porque eu porei em teus lábios as palavras certas. Mal sabia Jeremias que iria enfrentar um povo que realmente se colocaria contra ele. Um povo rebelde, um povo que cometia muitas injustiças, um povo que de fato não caminhava na direção de Deus. E é para essa gente que Jeremias vai profetizar as palavras de Deus. Jeremias chama a atenção das pessoas que não são corretas. Ele também prediz a destruição do templo de Jerusalém. E todos ficam revoltados com ele, porque ele tem previsões proféticas muito fortes. E aí se colocam contra ele, dizendo que ele é um profeta da desgraça. Desde quando falar a verdade é desgraça? Desde quando viver pela justiça é desgraça? Foi essa experiência do profeta, que por realmente falar a verdade, ele foi preso, ficou incomunicável. Não conseguia mais profetizar por causa da sua prisão. Mas é lá na prisão que Jeremias começa a lamentar, começa a conversar com Deus, desanimado, sem saber o que fazer. Mas ele tem certeza que mesmo nas dificuldades, nas perseguições que ele está enfrentando, Deus está com ele. Vejo tanta gente desanimada ainda hoje, olha, Deus não gosta mais de mim, porque a minha vida está tão difícil, porque enfrento doença, enfrento isso, enfrento aquilo. E aí eu começo a pensar nessa hora que Deus está conosco. Mas muitas vezes nós estamos tão magoados que a gente não sente a presença de Deus nos ajudando e a gente não está percebendo. Deus não se manifesta para nós somente no momento das nossas alegrias, da nossa santidade. Deus vem a nós principalmente nos momentos das nossas dificuldades. É isso que nós temos que compreender e nele confiar, como fez o profeta Jeremias. Na segunda leitura, Paulo afirma que para a salvação o essencial não é cumprir a lei de Moisés, mas acolher a oferta de salvação que Deus faz a todos por Jesus. São Paulo deixa claro que é difícil a gente vencer o pecado. O pecado de fato nos afasta de Deus. Era assim no tempo do apóstolo Paulo e hoje conosco também não é diferente. Vocês já perceberam como Deus está sendo atacado pela internet, que hoje chega muito fácil às nossas mãos? E muitos nos comentários, realmente Deus, não sei o que, falam mal de Deus. Cuidado, gente. Quem não defender Jesus, ele também não vai defendê-lo. Quem não se colocar diante de Jesus, ele não vai colocá-lo diante de Deus. Deixa bem claro no evangelho que nós ouvimos: aqueles que me defenderem, eu vou defendê-los diante do Pai, mas aqueles que me negarem, eu não vou defendê-los diante do Pai. Jesus Cristo deixa bem claro no evangelho que a gente vale mais do que muitos pardais. E não se esqueçam que até os cabelos de nossa cabeça, Deus conta e sabe quanto fio de cabelo nós temos. É preciso reconhecer que mesmo na nossa dificuldade, Deus não desampara a gente. O evangelho é claro no sermão apostólico. Quantas recomendações que Jesus faz ao enviar os seus apóstolos em missão. E essas recomendações estão valendo ainda hoje para cada um de nós que somos cristãos, que participamos da missa, que levamos os nossos filhos para a catequese, enfim. São muito válidas ainda, sim. Cuidado, porque muita gente vai querer afastá-los da igreja, vai querer tirá-los do caminho de Jesus. Mas Jesus deixa bem claro: não tenhais medo. O evangelho repete 3 vezes: não tenhais medo. Muitas vezes nós temos medo do fracasso, do fiasco que pode acontecer por ter fracassado. Mas não se preocupe, Jesus Cristo garante que, apesar das provocações e dificuldades, a sua mensagem é difundida e se transformará e transformará a sua vida nesse mundo em que nós vivemos. Ou seja, nós não estamos sozinhos. Não tenham medo de viver o fiasco, não. Se for por uma coisa justa, não se preocupem. Todos nós temos medo da morte. Ah, tem quem diz que não tem, acaba tendo, sim. Muitas vezes a morte chega até nós por causa dos maus tratos, né? A morte chega até nós por causa das injustiças. Mas Jesus Cristo pediu para que a gente não tenha medo nem mesmo da morte. Nós devemos ter medo daqueles que matam a alma e não daqueles que matam o corpo. O corpo não vai para o céu. O que vai para o céu é a nossa alma. Portanto, vamos fazer de tudo para defender a nossa alma do pecado e daqueles que querem matar a nossa vida, porque nós acreditamos em Deus. O medo pela sobrevivência por causa da perseguição. Por ser cristãos, podem ter certeza, muitos de nós vamos ser perseguidos. Vamos realmente ter dificuldades. E cabe lembrar que o medo ainda nos acompanha. Por medo, muita gente se tranca dentro do seu pequeno mundo e cada vez mais se isola da sociedade. Por conta disso vem a depressão. A pessoa não sabe o que sente, mas não tem coragem mais de estar com os outros, quer ficar sozinha e cada vez piora mais. É nessa hora que a gente tem que confiar em Deus. Por que deixar que a depressão, as coisas do mundo venham atrapalhar a nossa ligação com Deus? Então, a pessoa deprimida tem que rezar mais. Claro que é difícil, né? Não é fácil, não. Mas se a gente não se cuidar, a gente acaba realmente entrando por essa porta e não consegue mais sair. É preciso levantar ao nosso redor os muros da fé, da esperança e da confiança, para termos a certeza de que a gente nunca está só. É preciso viver como Jeremias: Mesmo nas dificuldades, eu tenho certeza que Deus está comigo. Não vamos deixar que as propostas do mundo nos impeçam de viver o grande amor de Deus. Não vamos deixar que as propostas do mundo nos afastem do Evangelho, porque é onde a gente faz a nossa profissão de fé. Não vamos nos importar, não, gente, com as críticas. Se de fato estivermos fazendo o bem e alguém nos critica, deixa eles. O importante é ser fiel a Deus. Ser fiel aos homens, ou ser fiéis aos homens, muitas vezes acontece por interesse. E Deus não precisa disso. Não precisamos fazer barganha com Deus, porque Ele sabe tudo o que nós precisamos e tudo o que a gente pode fazer para se colocar diante dEle. Não tenha medo de defender Jesus. Não tenha medo. Tenha coragem, porque é com Jesus que nós vamos garantir a saúde da nossa alma para um dia estarmos com Deus. Seja louvado nosso Senhor Jesus Cristo.
1: Para sempre seja louvado.
0: Nós vamos ficar de pé e juntos nós vamos professar a nossa fé rezando: creio em Deus Pai, Todo-Poderoso, Criador do céu e da terra.
1: E em Jesus Cristo, seu único Filho, nosso Senhor,
0: que foi concebido pelo poder do Espírito Santo, nasceu da Virgem Maria, padeceu sob Pôncio Pilatos, foi crucificado, morto e sepultado, desceu à mansão dos mortos, ressuscitou ao terceiro dia, subiu aos céus, está sentada à direita de Deus Pai Todo-Poderoso, de onde há de vir julgar os vivos e os mortos. Creio no Espírito Santo,
1: na Santa
0: Igreja Católica, na comunhão dos santos, na remissão dos pecados, na ressurreição da carne, na vida eterna. Amém. Número 11 da folha da missa, nós temos as nossas preces. Irmãos e irmãs, Jesus não nos prometeu uma vida isenta de provocações. Rezemos com confiança a Deus Pai, para que acolha nossas preces comunitárias, dizendo juntos: atendei-nos, Senhor, pelo vosso imenso amor.
2: Lindo o microfone dele.
1: Atendei-nos, Senhor, pelo vosso imenso amor.
3: Vós que derramais vossas graças sobre as pessoas de boa vontade, despertai-nos, candidatos a cargos públicos em nosso país, o compromisso de construir uma sociedade com maior harmonia e solidariedade, nos vos suplicamos.
1: Atendei-nos, Senhor, pelo vosso imenso amor.
3: Vós, cujo Filho nos exorta a não ter medo, revestir de vigor e perseverança todos os batizados, chamados a testemunhar com coragem os valores do Evangelho, nós vos suplicamos.
1: Atendei-nos, Senhor, pelo vosso imenso amor.
3: Vós, que nos mandastes proclamar o Evangelho sobre os telhados, avivai o ânimo dos que utilizam das redes sociais para propagar a concórdia e o bem, nós vos suplicamos.
1: Atendei-nos, Senhor, pelo vosso imenso amor.
3: Vós, que ouvis as preces dos pobres, olhai pelos nossos irmãos e irmãs migrantes neste seu dia e concedei-lhes a graça do acolhimento e da convivência fraterna na Igreja e na sociedade, nós vos suplicamos.
1: Atendei-nos, Senhor, pelo vosso imenso amor.
0: Ouvi, Senhor nosso Deus, as súplicas do vosso povo, que confiam em vossos cuidados e no auxílio da vossa graça, por Cristo nosso Senhor.
1: Amém.
0: Sentados, participemos da liturgia eucarística, momento do Santo Ofertório, cantando.

0: Juntemos, meus irmãos e minhas irmãs, para que este sacrifício seja aceito por Deus Pai Todo-Poderoso.
1: Receba, Senhor, por tuas mãos este sacrifício,
0: para a glória do seu nome, para o nosso bem e de toda a Santa Igreja. Acolhei, Senhor, nós os pedimos, este sacrifício de louvor e de reconciliação, e fazei que por ele, purificados, vos ofereçamos o afeto de um coração que vos agrade, por Cristo nosso Senhor.
1: Amém.
0: O Senhor esteja convosco.
1: Ele está no meio de nós.
0: Corações ao alto.
1: O nosso coração está em Deus.
0: Demos graças ao Senhor nosso Deus.
1: É nosso dever e nossa salvação.
0: É justo e nos faz todos ser mais santos, louvar a vós, ó Pai, no mundo inteiro, de dia e de noite, agradecendo com Cristo, vosso Filho, nosso irmão. É ele o sacerdote verdadeiro que sempre se oferece por nós todos, mandando que se faça a mesma coisa que fez naquela ceia derradeira. Por isso aqui estamos reunidos, louvando e agradecendo com alegria, juntando nossa voz à voz dos anjos e as vozes

0: Ó Pai, vós que sempre quiseste ficar muito perto de nós, vivendo conosco no Cristo, falando conosco por Ele, mandai o vosso Espírito Santo, a fim de que as nossas ofertas se mudem no corpo e no sangue de nosso Senhor Jesus Cristo.
1: Mandai vosso Espírito Santo.
0: Na noite em que ia ser entregue, ceando com os seus apóstolos, Jesus, tendo pão em suas mãos, olhou para os céus, deu graças, partiu e o entregou a seus discípulos, dizendo: tomai todos e comei, isto é o meu corpo que será entregue por vós.

Do mesmo modo, no fim da ceia, tomou o cálice em suas mãos, deu-vos graças novamente e o entregou a seus discípulos, dizendo: tomai todos e bebei, este é o cálice do meu sangue, o sangue da nova e eterna aliança, que será derramado por vós e por todos para a remissão dos pecados. Fazei isto em minha memória.

0: Mistério da fé.
1: Toda vez que comemos deste pão, toda vez que bebemos deste vinho, recordamos a paixão de Jesus Cristo e ficamos esperando sua vinda.

0: Recordando, ó Pai, neste momento, a paixão de Jesus nosso Senhor, sua ressurreição e ascensão. Nós queremos a vós oferecer este pão que alimenta e que dá vida, este vinho que nos salva e dá coragem.
1: Recebei.
0: E quando recebermos pão e vinho, o corpo e sangue dele oferecidos, o Espírito nos una num só corpo para sermos um só povo em seu amor.
1: O Espírito nos una num só corpo.
0: Protegei vossa igreja que caminha nas estradas do mundo rumo ao céu, cada dia renovando a esperança de chegar junto a vós na vossa paz. Dai ao vosso servo, Papa Leão, ser bem firme na fé, na caridade. E a Dom Adilson, que é bispo desta igreja, muita luz para guiar o vosso povo.
1: Brincai-vos, ó Pai, na vossa igreja.
0: Esperamos entrar na vida eterna com Maria, Mãe de Deus e da Igreja, os apóstolos e todos os que na vida souberam amar Cristo e seus irmãos. Abri as portas da misericórdia aos que chamastes para outra vida. Acolhi-os junto a vós, bem felizes, no reino que para todos preparastes.
1: A todos dai a luz que não se apaga.
0: E a todos nós aqui reunidos, que somos um povo santo e pecador, dai força, dai-nos a graça de participar do vosso reino, que também é nosso. Por Cristo, com Cristo e em Cristo, a vós, Deus Pai Todo-Poderoso, na unidade do Espírito Santo, toda a honra e toda a glória por todos os séculos dos séculos.

0: O banquete da Eucaristia é sinal de reconciliação e vínculo de união fraterna. Unidos como irmãos e irmãs, rezemos juntos como o Senhor nos ensinou. Pai nosso, que estais no céu, santificado seja o vosso nome. Venha a nós o vosso reino, seja feita a vossa vontade, assim na terra como no céu. O pão nosso de cada dia nos dai hoje, perdoai as nossas ofensas, assim como nós perdoamos a quem nos tem ofendido, e não nos deixeis cair em tentação, mas livrai-nos do mal. Livrai-nos de todos os males, ó Pai, e dai-nos hoje a vossa paz. Ajudados pela vossa misericórdia, sejamos sempre livres do pecado e protegidos de todos os perigos, enquanto aguardamos a feliz esperança e a vinda do nosso Salvador Jesus Cristo.
1: Vosso é o reino, o poder e a glória para sempre.
0: Senhor Jesus Cristo, dissestes aos vossos apóstolos: eu vos deixo a paz, eu vos dou a minha paz. Não lhe os nossos pecados, mas a fé que anima a vossa igreja. Dai de segundo o vosso desejo a paz e a unidade. Vós que sois Deus com o Pai e o Espírito Santo.
2: Amém.
0: A paz do Senhor Jesus Cristo esteja sempre convosco.
3: O amor de Cristo nos une.

0: felizes somos nós, que nesse momento somos convidados a fazermos parte desta ceia. Eis o Cordeiro de Deus, aquele que tira os pecados do mundo.
1: Senhor,
0: eu não sou digno de que entreis em minha morada, mas dizei uma palavra e serei salvo. Que o corpo de Cristo que vamos receber nos guarde para a vida eterna.
1: Amém.
2: O Memorial Eucarístico leva a comunidade a assumir sua missão com força renovada, superando os medos que a impedem de viver a fé em Cristo. Você que nos acompanha pelos meios de comunicação já recebeu a palavra. Faça agora sua comunhão espiritual. Nós, que estamos aqui, somos convidados a participar do banquete da Eucaristia.

0: Oremos. Renovados pelo alimento do precioso corpo e sangue do vosso Filho, imploramos vossa misericórdia, Senhor. Dai-nos receber um dia resgatados para sempre a salvação que celebramos fielmente por Cristo nosso Senhor.
1: Amém.
0: Vamos sentar um pouquinho para os nossos avisos. Amanhã, segunda-feira, 19h30, aqui na igreja, grupo de oração. Todas as segundas-feiras é o grupo de oração da Renovação Carismática. E vocês são convidados também a estar conosco. Quarta-feira, de manhã cedo, às 6h30, missa, uma novena Nossa Senhora Desatadora dos Nós. E à noite, às 19h30, também a missa com a novena. Quinta-feira, 19h, aqui na igreja, adoração ao Santíssimo Sacramento, preparado pelos ministros, mas o povo é convidado também a marcar presença. Lembrando que sábado é o dia da feijoada do movimento de irmãos, desse grupo que está cantando, né? Eles que fizeram a liturgia hoje estão fazendo uma feijoada muito boa, muito gostosa, né? Vai ter pagodinho de ouro, aquele grupo que canta, é cavaquinho de ouro, ah, já falei pagode, é pagode, né? É o cavaquinho, como é que é? Cavalinho, é isso?
2: Cavaquinho
0: de ouro. Um grupo bom, cantou na nossa festa, né? E é eles que vão animar a feijoada do movimento de irmão. Não vai ser à noite, gente, vai ser ao meio-dia, né? Ao meio-dia dá pra gente comer à vontade, à noite às vezes faz mal a janta, né? Então vocês podem vir, eles ainda têm ingressos para vender, tem alguns ingressos à disposição, vocês podem procurá-los no final da missa, ou então o pessoal responsável aí do movimento que tem esses ingressos para serem vendidos para essa famosa feijoada. É a segunda feijoada, né? Começou bem e vai continuar bem com certeza. Também sábado, às 1h30 da tarde até às 6h, tem laboratório vocacional para moças e rapazes de 13 a 14 anos no lar da menina. 13 e 14 já é moço e rapazes, né? Como as coisas mudam, né? Para ser moço e rapaz no meu tempo tinha que ter 18 anos no mínimo, né? Hoje com 3 já é mocinha, já é rapaz. E é convidado a fazer essa experiência, esse laboratório vocacional, que ajuda bastante a discernir a vocação de cada um, né? Então são convidados a participar. Lá no Lar da Menina, começa a 1h da tarde, vai até 6h. Então, é o pessoal da vocação, da pastoral vocacional, que pede para a gente fazer esse convite. Lar da Menina, você sabe onde é que fica, né? Então envie para lá os seus filhos, netos, bisnetos, tataranetos, que tenha mais de 13 anos para viver essa experiência bonita. Quando vocês entraram hoje aqui no nosso estacionamento lateral desse lado, vocês viram uma barraca de camisetas. Então, a gente vê tanta gente andando com camiseta com cada nome esquisito que a gente nem sabe o que é, muitos em inglês, né? De repente, um culto ao encardido e a gente não sabe o que está fazendo isso aí, né? Então, vamos usar camisetas que tragam frases, né? Bíblicas, frases evangélicas, né? Então tem ali o Quinho com camisetas bonitas, se alguém se interessar, passa ali, né? Tá na frente da secretaria, uma barraca que está montada, para que vocês possam ver as camisetas bonitas, com dizeres bonitos, tudo voltado para a palavra de Deus. E assim a gente pode fazer uma divulgação do evangelho através de frases, né, espirituais, de frases evangélicas que podem nos ajudar, ok? Então quem interessar pode passar por ali que o Quinho está ali mostrando o seu trabalho para as pessoas. Então de vez em quando vai vir um, agora é o Quinho, daqui a pouco vem o Renato, que também faz esse trabalho bonito, e tantos outros que querem evangelizar através das vestimentas, né? E a gente então vai deixar esse convite para vocês. Lembrando as nossas crianças que terminando a missa tem pirulitinho para elas. Então, como o padre Rogério é o padre do pirulito, antes da missa já querem pegar pirulito. Não, só depois da missa. Ah, mas a gente veio à missa das 5, não. Se quer pirulito, tem que vir na missa do padre Rogério. Senão aí depois eu não dou conta, né, gente? Então é isso aí, mas para eles já está reservadinho. Meus queridos, muito obrigado pela presença de vocês aqui na igreja. Aqui na igreja está acabando a missa agora, mas ali fora começa a nossa missão. E a nossa missão, assim diz Jesus, não tenhais medo. Nos momentos mais difíceis da tua vida, eu estarei contigo. E nessa promessa eu acredito. Então essa é a missão que eu dou para você. Obrigado mais uma vez pela tua presença aqui na igreja. Ao pessoal que está em casa nos assistindo, te agradeço, o pessoal da Pascom que está ali atrás transmitindo a missa para nós e colocando os cantos do Data Show. Agradecemos também toda a equipe de liturgia, a começar por um movimento de irmãos que já veio de manhã cedo, depois da missa da manhã já ajudaram os batizados e agora de novo rezando conosco, muito obrigado, né? Vieram completo, com canto, comentaristas, vieram com leitores, salmistas e tudo mais, né? Obrigado mesmo. A gente agradece aos nossos queridos ministros, né? Que não medem esforço para estar conosco aqui celebrando junto, muito obrigado. Aos nossos coroinhas, muito obrigado, né? Hoje a gente agradece também ao nosso querido diácono Nivaldo, que sempre marca a presença, nos ajudando nas celebrações. A gente agradece também às nossas servas que lá na porta acolhem vocês com tanto amor e com tanto carinho. Aqui atrás tem a Vivi, tem a Olga, que sempre nos ajuda muito, muito obrigado. Fiquemos de pé para a Santa Bênção e pedindo a Deus uma bênção para a tua família. Só o refrão.

0: A nossa proteção está no nome do Senhor,
1: que fez o céu e a terra.
0: O Senhor esteja convosco.
1: Ele está no meio de nós.
0: Abençoe Deus Todo-Poderoso, o Pai, o Filho e o Espírito Santo.
1: Amém.
0: Seja louvado nosso Senhor Jesus Cristo.
1: Para sempre seja louvado.
2: Uma abençoada semana. Ide em paz e o Senhor vos acompanhe. Graças.

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0: Na Super Tubá são 8 horas e 58 minutos.
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2: Ajuda-nos a perseverar, Espírito Santo. Vem e fica conosco. E não seja só um momento, mas uma experiência.

no início, o Espírito pairava sobre as águas. Paire sobre as nossas vidas. Paire sobre a nossa